0: alta dos combustíveis provocada pela guerra no Oriente Médio, o governo do Brasil anunciou nesta quarta-feira uma subvenção aos produtores e importadores de gasolina. A expectativa é que essa subvenção reduza em até 62 centavos o preço do litro da gasolina ao consumidor após a mistura obrigatória de etanol. De acordo com Alexandre Silveira, ministro de Minas e Energia, o objetivo é tentar uma ação imediata sobre os preços dos combustíveis com resultados efetivos.
1: Nenhum outro país do mundo teve menor impacto do que o Brasil, exatamente porque nós fomos rápidos, proativos.
0: A nova subvenção começa pela gasolina, mas poderá ser estendida ao óleo diesel a partir de junho. Segundo o ministro do Planejamento, Bruno Moretti, a subvenção funcionará como um cashback do tributo fiscal. Isso significa que quando o importador ou produtor pagar o imposto, o valor será devolvido em forma de subvenção.
2: O que nós estamos colocando é que a gente devolve esse tributo como uma subvenção, e essa devolução é uma espécie de cashback desse tributo, capaz de amortecer eventuais choques de preço, eventuais aumentos de preço de combustível.
0: Segundo o governo, a medida atenta uma sinergia entre o setor público e o setor privado. Apesar do impacto da guerra no aumento do preço do petróleo, o Brasil ocupa a posição favorável em comparação com outros países. De acordo com o ministro do Planejamento, Bruno Moretti, a estratégia de mitigação reflete a preocupação do governo do Brasil com a situação financeira das famílias.
2: O que a gente pretende aqui fazer é converter parcela dessa arrecadação adicional em medidas de mitigação dos impactos de preço, sempre resguardada a premissa da neutralidade fiscal.
0: As medidas utilizarão recursos do Orçamento Geral da União. A despesa mensal estimada é de R$ 272 milhões para cada 10 centavos de subvenção no litro de gasolina e de R$ 492 milhões para cada 10 centavos de subvenção no litro do diesel. O secretário executivo do Ministério da Fazenda, Rogério Seron, explica que a medida será neutra do ponto de vista fiscal, porque a arrecadação com a receita do petróleo subiu.
3: É impossível neutralizar 100%, mas é possível sim atuar de forma rápida, eficiente, com inteligência e ter um bom desempenho, reduzir o impacto para a população.
0: A nova subvenção faz parte de uma série de medidas que o governo do Brasil tem adotado para conter a alta dos combustíveis provocada pela guerra no Oriente Médio. Em março, o governo zerou a tributação de PIS e COFINS sobre óleo diesel, além de aumentar a tributação sobre as exportações do combustível. Reportagem Gabriela Noronha.
4: Brasil contra o crime organizado. Um dos objetivos do plano anunciado pelo governo federal é fechar as fontes de financiamento das organizações criminosas no país.
5: Ele também quer impedir que os presídios brasileiros continuem servindo como centros de comando e recrutamento para facções criminosas.
4: Em entrevista ao programa Bom Dia Ministro, transmitido pela empresa Brasil de Comunicação, o ministro da Justiça e Segurança Pública, Wellington Lima, afirmou que a ideia é atuar contra o planejamento das organizações criminosas.
6: Nós vamos tirar da cadeia esta característica de escritório do crime. Realmente instituir padrões de excelência, como acontece no sistema prisional federal. E esse padrão de excelência envolve treinamento do pessoal, equipamento de raio-x, drones, equipamentos tecnológicos que aumentarão o padrão de segurança.
5: O programa tem foco ainda no combate ao tráfico de armas e ampliação das taxas de esclarecimento de homicídios.
4: A estratégia prevê investimentos que ultrapassam os R$ 11 bilhões.
5: Pois é, mas antes mesmo do lançamento do plano, o Brasil registrou o menor número de homicídios da década no primeiro trimestre, com uma redução de 25% frente a 2022.
4: Os latrocínios também caíram 48% e os roubos de veículos 42,3% nos primeiros três meses de 2026.
5: Hoje a gente conversa com o secretário nacional de Segurança Pública, Chico Lucas, para saber mais sobre os dados de segurança e o que foi feito pelo governo para alcançar esses resultados. Boa noite, secretário.
7: Boa noite, Mariana. Boa noite, Nazi. Boa noite a todos os ouvintes do Brasil.
5: Secretário, vamos começar então falando sobre os dados de homicídios. Eles caíram 25% e essa queda ocorreu em todo o país ou ela foi concentrada mais em algumas regiões do que outras?
7: Todas as regiões apresentaram queda no número de homicídios, principalmente os estados do Nordeste, em razão também de números anteriores nos períodos anteriores de avaliação mais altos. Então a gente tem essa redução, fruto muito de uma política em que há um maior cumprimento dos mandados de prisão, maior investimento por parte do governo federal e, na nossa visão, uma das principais políticas, que é a restrição ao uso de armas. Quanto menos armas em circulação, há uma causalidade óbvia entre armas em circulação e homicídios, principalmente esses homicídios de proximidade, onde você está num contexto de uma disputa ou de uma briga. Então, esse tipo de crime, ele é muito decorrente da facilidade das pessoas em ter acesso a armas. Então, todas essas combinações com outros fatores, como o próprio envelhecimento da população, tem feito com que os índices estejam reduzindo e nós apresentamos nesse primeiro trimestre o menor número da série histórica da última década. Então, é um importante índice que reforça o papel de articulação do governo federal, mas também da atuação das forças de segurança estaduais.
4: Secretário, como a gente disse no começo, outros crimes como latrocínio e roubos de veículos também tiveram redução acentuada, né? A que se deve essas reduções?
7: Olha, são vários fatores. O fenômeno da segurança pública, ele é multidimensional. Então, além do trabalho das polícias que têm sido cada vez mais atuantes, por exemplo, com o uso de ferramentas como o vídeo monitoramento, onde você tem a tecnologia do OCR, da leitura de placas, que fiscalizam cada vez mais em tempo real os veículos que são roubados. O compartilhamento de informações e de dados que tem sido a tônica, inclusive, é essa a nossa intenção com a PEC da Segurança Pública, fazer com que essa integração seja efetiva. Você tem o maior investimento por parte do governo federal com o Fundo Nacional de Segurança Pública. Isso tem combinado, trazido esses números. Então, menos ocorrências de roubo e furto de veículos, de celulares, em alguns estados, como a gente vinha falando aqui, sobre as políticas de recuperação de celular, somados, tem diminuído o latrocínio. E também outros aspectos são negativos que a gente também tem que colocar, que é a mudança do perfil do criminoso. Tem muito criminoso migrando para o mundo digital. Então, tudo isso combinado faz com que menos crimes sejam cometidos no ambiente real, né? Fora do mundo das redes sociais e da internet.
5: E a gente teve também um aumento do cumprimento dos mandados de prisão, apreensão de armas e de munições. Como que a integração maior das polícias, o senhor até já mencionou isso agora na sua última resposta, essa integração das polícias federais com as polícias estaduais, isso ajudou a melhorar esses índices?
7: Olha, esse é um dos fatores que são diretamente afetados pela integração dos dados que nós implementamos no Ministério da Justiça e Segurança Pública e nas gestões anteriores, porque nós temos um Banco Nacional de Mandados de Prisão, que são os mandados conferidos pela Justiça e que ficam num banco. Muitas vezes os foragidos, eles fogem dos estados da federação e cada estado cuida do seu banco. O que que o Ministério da Justiça fez? Ele cruzou esses dados com vários bancos de endereços para atualizar a localização dos foragidos. Fizemos isso tanto no Centro Integrado Mulher Segura, para cumprir os mandados de prisão no mês de março, e a gente vai fazer isso continuamente, das pessoas que cometeram crimes contra a vida das mulheres, como também nos crimes violentos. Esse aumento do cumprimento de mandados de prisão, combinado também com a RENARME, que é a Rede de Enfrentamento ao Tráfico de Armas, fez com que essas duas coisas, que é o cumprimento de mandado de prisão e a apreensão de armas, aumentasse. Ora, menos armas em circulação, menos pessoas violentas que cometeram crimes anteriores foragidas, fazem com que o número de crimes violentos, no caso os homicídios, tenham diminuído. Então, essa integração é fundamental para a gente chegar nesses bons números.
4: Secretário, o senhor citou que esses dados aí refletem o fortalecimento das forças de segurança com investimentos em equipamentos e inteligência. São um eixo que o governo também aposta no novo programa Brasil contra o Crime Organizado, que foi lançado ontem. O senhor pode falar mais para a gente sobre como será esse trabalho a partir de agora?
7: O Brasil contra o Crime Organizado é a executoriedade da lei antifacção. A lei que foi aprovada, encaminhada pelo presidente Lula, e que traz um tipo penal, que é o domínio social estruturado feito por organizações criminosas ultraviolentas. A gente vai combater essas organizações. Primeiro, pela asfixia financeira. Elas querem dinheiro. O dinheiro é o objetivo e é o fundamento de tudo. Nós vamos asfixiá-las, evitar o fluxo de armas, combatendo o tráfico de armas, elucidar os homicídios e, principalmente, estabelecer um padrão de segurança máxima nos presídios estaduais. Isso tudo para que a gente possa devolver os territórios às populações que são os seus verdadeiros donos.
5: A ideia é cercar essas organizações por todos os lados, né?
7: O objetivo é esse. com uma cooperação interfederativa entre estados, União, com recursos provenientes do orçamento e principalmente com integração. Nós temos várias instituições funcionando, mas nós precisamos agora trabalhar em conjunto para atacar esse crime organizado.
4: Bom, nós conversamos com o Chico Lucas, secretário nacional de segurança pública. Secretário, muito obrigado pela presença aqui na Voz do Brasil.
7: Eu que agradeço o espaço.
5: O estoque de empregos formais no Brasil chegou a quase 60 milhões.
4: É o que mostrou a RAIS, a Relação Anual de Informações Sociais, divulgada hoje.
5: O resultado foi positivo em todos os grupos econômicos e em todos os estados do país, além do Distrito Federal.
8: O número de empregos formais no país alcançou 59.970.000 vínculos em 2025, um crescimento de 5% em relação ao ano anterior. É o que mostra os dados da RAIS, Relação Anual de Informações Sociais, divulgada nesta quarta-feira pelo Ministério do Trabalho e Emprego. O setor privado segue como o principal empregador, mas o setor público teve um crescimento mais intenso no período da pesquisa. Para o concursado Patrick Acker, foi a segurança de um salário fixo, os benefícios e a estabilidade que o fizeram optar pela carreira pública.
9: Ter a segurança de um plano de saúde, ter a segurança de uma previdência privada, um vale-refeição, um salário fixo ali todo mês, isso é um benefício que eu acho que assim não tem preço, né?
8: Todos os grupos de atividades econômicas apresentaram variação positiva no ano passado. O destaque foi o setor de serviços, que cresceu 7,2%, seguido pelos setores do comércio, indústria, construção civil e agropecuária. Seu Damião Epaminondas de Souza é amador de ferragem de uma obra de Brasília. Com carteira assinada há mais de 17 anos, o operário sabe bem dos benefícios da conquista.
10: Em 2022, eu sofri um acidente. E nesse acidente, eu fiz valer o apoio do INSS, né, ter tido o apoio da empresa. É um benefício, assim, incomparável, inenarrável a questão da gente ser um CLT.
8: O número de estabelecimentos com empregados também cresceu, passando de 4.700.000 para 4.800.000, com variação de 2,1%. A RAIS consolida de forma automática as informações do E-Social, enviadas por empregadores. Por meio desse sistema, o processo tornou-se mais rápido, seguro e preciso, avalia o analista de recursos humanos Alan Rogério de Souza.
11: A mesma informação que eu passei para o Ministério do Trabalho, eu passei para a Caixa, eu passei para todos os órgãos, o INSS, todo mundo está sabendo dessa informação. Então é muito mais rápida, muito menos burocrática para a gente acaba diminuindo muito nossos problemas.
8: Nos últimos 3 anos, foram mais de 7.800.000 novos vínculos registrados. O resultado confirma a continuidade da expansão do emprego formal no país, afirmou o ministro do Trabalho e Emprego, Luiz Marinho.
12: O país ele continua num processo de crescimento consistente, de forma sustentável, gerando emprego de qualidade. Nós estamos num momento de menor taxa de desemprego da nossa história, um momento muito bom, apesar dos juros altos, né?
8: Do ponto de vista regional, Norte e Nordeste apresentaram o maior crescimento no ano passado, com alta de 10%, o dobro da média nacional. Entre as unidades da federação, todas apresentaram variação absoluta positiva no estoque de vínculos formais. Reportagem Pablo Mundim.
5: E a redução da jornada de trabalho está sendo implantada para os servidores terceirizados do governo federal.
4: A medida deve alcançar 40 mil trabalhadores que passam a cumprir 40 horas semanais.
5: A ação vai de encontro à proposta, vai ao encontro da proposta do governo de pôr fim à escala 6x1, ou seja, 6 dias de trabalho e 1 de descanso.
13: No Serviço Federal de Processamento de Dados, SERPRO, a rotina dos trabalhadores terceirizados está passando por mudanças. O órgão aprovou a redução gradual da jornada de trabalho de 44 horas para 40 horas semanais, sem mudança no salário. Cecília Beatriz trabalha como recepcionista no SERPRO e também está no 5º semestre da Faculdade de Enfermagem. Para ela, o tempo extra vai melhorar a qualidade de vida.
14: Eu saí daqui e vou para a faculdade. Se eu sair daqui e vou para a faculdade, eu chego em casa tarde, acordo cedo para vir para o SERPRO. Para mim, é mais questão de descanso, eu tenho uma hora mais para estudar, eu tenho uma hora mais para descansar.
13: A superintendente de logística do SERPRO, Elaine Dalcol, defende que a mudança é benéfica e não afeta a produtividade.
15: A produtividade ela não se mede pela quantidade de horas, mas pela qualidade do trabalho, porque reduz a sobrecarga e eleva o engajamento.
13: Entre as medidas adotadas pelo governo federal para os terceirizados da administração pública estão a redução da jornada de trabalho de 44 horas para

0: são que proteja o trabalhador, as empresas têm condições de precificar e de se adaptar a isso.
1: O governo do Brasil enviou ao Congresso Nacional, em abril, um projeto de lei que propõe o fim da escala 6x1. O texto foi enviado com pedido de urgência constitucional e está sendo analisado na Câmara dos Deputados. O projeto propõe a redução da jornada para 40 horas semanais e a garantia de 2 dias de descanso remunerado por semana, sem redução de salário. Reportagem, Márcia Fernandes.
2: A venda no comércio está aumentando.
3: Uma pesquisa divulgada hoje pelo IBGE mostra que a venda no varejo cresceu 4% em março, quando comparado ao mesmo mês do ano passado.
2: E essa expansão tem sido contínua nos últimos 6 meses.
4: Ano de Copa do Mundo e muita gente quer garantir a melhor imagem para assistir aos jogos. O Luiz Salles, de São Luís, no Maranhão, comprou uma televisão novinha e maior.
5: Acredito que tenha sido uma boa compra, porque quanto maior a tela para ver o jogo e numa resolução de alta definição, tem uma sensação diferente.
4: E foi justamente a compra de novos televisores e celulares uma das responsáveis pelo aumento do volume de vendas do comércio varejista no mês de março. Quando comparado a fevereiro, o índice cresceu 0,5%. Esses aparelhos fazem parte do grupo de equipamentos e material para escritório, informática e comunicação, que teve um aumento na venda de 5,7% em relação ao mês anterior. Os dados da pesquisa mensal de comércio foram divulgados nesta quarta-feira pelo IBGE. De acordo com o gerente do estudo, Cristiano Santos, a valorização do real frente ao dólar foi um dos motivos de o setor atingir essa taxa.
6: Essa atividade de equipamentos para escritório, informática e comunicação oferta e vende produtos que são, da maioria, importados. Essa atividade, então, ela tem ali um componente com relação a custos muito ligado à variação do dólar.
4: O crescimento das vendas no varejo atinge o nível mais alto da série histórica pelo terceiro mês seguido. Além dos equipamentos e material para escritório, contribuíram para o aumento das vendas no mês de março os combustíveis e lubrificantes, artigos de uso pessoal e doméstico, livros, jornais, revistas e papelaria. Reportagem Raquel Mariano.
3: Menos impostos para quem faz compras online em sites internacionais.
2: O governo do Brasil zerou a chamada taxa das blusinhas em itens de menos de $50 vendidos online.
3: A expectativa é beneficiar principalmente as famílias de menor renda.
7: As compras online em sites internacionais fazem parte do dia a dia da estudante universitária Lívia Barros, de Brasília, e vão além das chamadas blusinhas.
8: Calça, quadro, colcha de cama, até acessórios para pets, para gato, para cachorro.
7: Na hora de colocar as compras no carrinho virtual, era só alegria. Mas quando o valor final aparecia na tela, os impostos estavam pesando no bolso.
8: Eu ficava, tipo, muito cabisbaixa de comprar por conta da taxa, que os impostos eram terríveis.
7: Para quem faz compras online, como a Lívia, veio em boa hora o anúncio de que os impostos federais que incidiam sobre os produtos internacionais estão zerados. A iniciativa do governo do Brasil vale para itens abaixo de $50, ou seja, pouco menos de R$250. A medida provisória que zera a chamada taxa das blusinhas, assinada pelo presidente Luiz Inácio Lula da Silva, vai beneficiar o segmento mais pobre da população, como explicou o ministro do Planejamento e Orçamento, Bruno Moretti.
9: São produtos de consumo popular. Os números mostram que a maior parte das compras é de pequeno valor. Então, é retirar impostos federais do consumo popular, do consumo das pessoas mais pobres, melhorando o perfil da nossa tributação.
7: O imposto federal cobrado sobre essas compras era de 20% do valor do produto e agora não será mais aplicado. Mas continua incidindo o ICMS, imposto estadual cuja alíquota varia entre os estados. A economia vai chegar de imediato ao bolso do consumidor. Um exemplo, um item que custa o equivalente a R$100 subiria para R$120 com o imposto federal. No caso de um estado com ICMS de 17%, esse preço final passaria para cerca de R$140. O economista Ademir Marchetti explica

0: explica como fica o preço nessa situação com as novas regras.
1: Com a isenção do Imposto Federal, agora ficou somente o ICMS, o mesmo R$100 vai pagar um imposto de 17%, mais R$17. Um preço final, então, sai por R$117. A economia é de R$23 numa compra de 100, ou seja, redução bastante significativa para o consumidor final. Então, justamente, né, as famílias que têm uma renda menor que vão acabar se beneficiando mais.
0: Segundo o governo federal, o fim da taxa das blusinhas foi possível devido ao combate efetivo ao contrabando e à regularização do setor desde 2024. Reportagem Graziela Mendonça.
2: E essas foram as notícias do governo do Brasil.
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3: Fique agora com o Minuto do TCU e em seguida as notícias do Poder Judiciário e do Congresso Nacional. Boa noite.
2: Boa noite para você e até amanhã.
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6: Presidente do STF defende diálogo entre cortes constitucionais na abertura da 16ª Conferência Ibero-Americana.
7: Operação Faroeste. STJ recebe nova denúncia contra magistradas baianas.
6: Justiça do Trabalho levará serviços jurídicos gratuitos ao arquipélago do Marajó, no Pará.
7: Boa noite, eu sou Marcela Luiz.
6: E eu sou Walter Lima.
7: Começou hoje no Supremo Tribunal Federal a 16ª edição da Conferência Ibero-Americana de Justiça Constitucional.
6: Pela primeira vez, o Brasil sedia o evento, que reúne cortes de diversos países para debater o futuro do direito e da democracia. Judite Aragão.
8: Na abertura, o discurso do presidente do Supremo Tribunal Federal e do Conselho Nacional de Justiça, ministro Edson Fachin, foi um alerta sobre a defesa da independência judicial como pilar da cidadania.
9: Eleições continuam ocorrendo, parlamentos permanecem abertos, tribunais seguem decidindo até o dia em que tudo isso deixe de acontecer. E mesmo antes desse dia, a democracia já terá sido esvaziada de toda a sua substância constitucional. Nosso papel como jurisdição constitucional, quero crer, é precisamente identificar essa trajetória antes que ela se torne irreversível e valendo-nos dos mecanismos de proteção que as próprias constituições nos outorgam, defender o Estado de Direito e defender a ordem democrática.
8: O evento vai até amanhã e pode ser acompanhado pelo YouTube do STF.
7: STJ recebe nova denúncia contra 4 pessoas no âmbito da Operação Faroeste.
6: A operação investiga possível venda de decisões judiciais em esquema de grilagem e disputa de terras no oeste da Bahia. Fátima Uchoa.
10: Com a denúncia recebida, tornaram-se réus a desembargadora Maria do Socorro Barreto Santiago e a juíza Marivalda Almeida Moutinho, ambas do Tribunal de Justiça da Bahia, e os empresários Adailton Maturino dos Santos e Gessiane Souza Maturino dos Santos. E segundo o Ministério Público Federal, as práticas criminosas incluíram manobras no julgamento de recurso administrativo sobre a legalidade de portaria da Corregedoria do Tribunal Estadual, que determinava o bloqueio de matrículas imobiliárias, além de uma ação possessória sobre imóvel rural de grande extensão. Os dois empresários teriam entregado às magistradas dinheiro e bens de alto valor em troca de favores nos processos. O relator na Corte Especial do STJ é o ministro Og Fernandes.
7: Nunes Marques é o novo presidente do Tribunal Superior Eleitoral.
6: A cerimônia foi conduzida pela ministra Carmen Lúcia, que deixou a presidência após quase 2 anos no cargo. Estevam Furtado.
11: No primeiro discurso como presidente do TSE, Nunes Marques destacou que a democracia brasileira continua sendo decidida pela vontade livre do povo nas urnas. Ele defendeu a segurança das urnas eletrônicas, falou da importância do voto livre e sem pressão política ou econômica, e alertou para os riscos do uso irresponsável da inteligência artificial nas eleições. Depois de assinar o termo de posse, Nunes Marques deu posse ao ministro André Mendonça como vice-presidente do TSE.
7: Justiça do Trabalho levará serviços jurídicos gratuitos ao arquipélago do Marajó, no Pará, entre os dias 18 e 22 de maio.
6: A ação é coordenada pelo Conselho Nacional de Justiça e envolve mais de 50 entidades parceiras do Judiciário, Executivo e Sociedade Civil. Larissa Batista.
12: A ação quer garantir serviços judiciais de cidadania e de saúde para os moradores dos municípios de Breves e Portel, no arquipélago do Marajó, no Pará. A população vizinha do município de Melgaço também será atendida. Diariamente, um barco da Prefeitura Municipal fará o deslocamento dos interessados até os pontos de atendimento. Para mais informações, acesse o site tst.jus.br ou as redes sociais do TST.
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7: Uma boa noite.
6: E até amanhã.
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14: Eu sou Paula Groba e estes são os destaques de hoje do Jornal do Senado, que começa agora. Senado aprova e segue para sanção um projeto que torna crime exercício ilegal da medicina veterinária. Comissão estende prazo para denúncia de violência doméstica. Sugestão popular pode beneficiar trabalhador em casos de FGTS atrasado. Boa noite. Mulheres vítimas de violência doméstica e familiar poderão ter mais tempo para denunciar os agressores. A Comissão de Constituição e Justiça aprovou um projeto que amplia de 6 meses para até 1 ano o prazo para a apresentação das denúncias. O texto seguiu com pedido de urgência para votação em plenário. Repórter Bruno Lourenço.
15: O projeto de lei aprovado pelos senadores dá às vítimas de violência doméstica e familiar até 1 ano para tomar providências legais contra seus agressores. O prazo hoje é de 6 meses, contado do dia em que a mulher tem o conhecimento do autor do crime. O senador Isalci Lucas, do PL do Distrito Federal, defendeu a extensão do prazo.
16: Nos casos de violência doméstica e familiar contra a mulher, a ofendida mora com o agressor, tem laços afetivos com ele e muitas vezes depende economicamente dele. Assim, a vítima necessita de um prazo maior de reflexão para exercer o direito de queixa ou representação, a fim de vencer o medo, a vergonha, o trauma e até mesmo o eventual sentimento que ainda nutre sobre o agressor e reunir as condições para denunciar as agressões sofridas.
15: Em caso de falha do Ministério Público, esse prazo também vai a 1 ano e começaria a contar a partir do término do período reservado à promotoria para o oferecimento da denúncia à Justiça. A proposta, que já passou pela Câmara dos Deputados e nas Comissões de Direitos Humanos e Segurança Pública do Senado, seguiu seguiu com pedido de urgência para a votação no plenário. Se aprovada, vai à sanção presidencial.
14: E a Voz do Brasil deve ganhar um novo espaço de orientação e combate à violência contra a mulher. O Senado aprovou um projeto que reserva um minuto do programa para divulgar serviços de prevenção e enfrentamento, como o Ligue 180. O texto seguiu para a sanção. Repórter Pedro Pince.
17: O Senado aprovou o projeto da deputada Lídice da Mata, do PSB da Bahia, que obriga a divulgação de serviços de enfrentamento à violência contra a mulher no programa A Voz do Brasil. Pela proposta, o programa deverá reservar um minuto para divulgar serviços destinados à prevenção e ao enfrentamento desse tipo de violência, como o Ligue 180, Central de Atendimento à Mulher, que recebe denúncias e fornece orientações sobre leis, direitos das mulheres e serviços da rede de atendimento. A Voz do Brasil é o programa oficial de informações dos três poderes, transmitido de segunda a sexta-feira pelas emissoras de rádio entre 7 e 10 da noite. O projeto altera o Código Brasileiro de Telecomunicações, que obriga a retransmissão do programa. A relatora, senadora Damares Alves, do Republicanos do Distrito Federal, destacou a popularidade da Voz do Brasil.
18: Trazer para esse programa, que o Brasil inteiro ama, a canais de atendimento sobre violência contra a mulher, é um passo tão importante, presidente, na proteção e na defesa da mulher. E que agora a gente possa falar com todos, nos lugares mais longe do Brasil, onde às vezes a gente não consegue ir, a Voz do Brasil chega.
17: O minuto destinado à divulgação será incluído no tempo reservado à Câmara dos Deputados. O texto segue agora para a sanção presidencial.
14: Quem maltratar animais poderá enfrentar penas mais duras. A Comissão de Meio Ambiente aprovou um projeto que aumenta a punição para maus tratos, com previsão de 2 a 5 anos de reclusão, além de multa. Hoje a pena varia de 3 meses a 1 ano de detenção. As informações com Márcio Maturana.
19: A pena para quem maltratar qualquer animal pode aumentar dos atuais 3 meses a 1 ano de detenção, mais multa, para de 2 a 5 anos de reclusão, mais multa. Igual a pena já prevista para maus tratos de cães e gatos. Esse projeto avançou da Comissão de Meio Ambiente para a Comissão de Constituição e Justiça. O texto do senador Confúcio Moura, do MDB de Rondônia, foi aprovado na forma de um substitutivo, incorporando outras 9 proposições sobre o mesmo tema, apresentado pela relatora Leila Barros, do PDT do Distrito Federal.
20: Em agosto de 2025, no município de Bananal, em São Paulo, um indivíduo forçou um cavalo a marchar por longa distância até exaustão, o que teria causado sua morte.
19: Ainda segundo o projeto, a pena pode ser aumentada em casos que envolvam tortura, abuso sexual ou transmissão das agressões em redes sociais.
14: Além do aumento das penas para crimes de maus tratos, o Senado aprovou uma proposta que torna crime o exercício ilegal da medicina veterinária. A medida busca garantir mais segurança no atendimento aos animais e evitar riscos à saúde pública. Pelo texto, quem atuar como veterinário sem autorização poderá pegar de 6 meses a 2 anos de detenção, além de multa. A proposta segue para sanção presidencial. O relator, senador Sérgio Moro, do PL do Paraná, afirmou que a punição será direcionada à prática clandestina, sem prejudicar profissionais como agrônomos e zootecnistas.
21: O PL, na verdade, mira o verdadeiro criminoso, o fraudador, o leigo e o clandestino que ameaçam a saúde única.
14: O senador Efraim Filho, do PL da Paraíba, disse que o projeto aprovado representa um pleito dos conselhos regionais de medicina veterinária.
22: Uma demanda pela aprovação desse projeto é um tema que impacta no dia a dia do segmento, da categoria. Hoje, né, a relação com os animais é uma relação cada vez vínculos mais estreitos. A medicina veterinária está presente em muitas atividades do setor produtivo, então o exercício ilegal dessa profissão mereceu essa tipificação.
14: Quando o empregador atrasa o depósito do FGTS, o trabalhador pode sair no prejuízo. Uma sugestão popular transformada pelo Senado em projeto de lei quer garantir que as multas por esse atraso sejam repassadas ao próprio empregado. A proposta surgiu no programa E-Cidadania do Senado. A reportagem é de Rodrigo Rezende.
0: O Senado irá discutir como projeto de lei uma ideia apresentada no programa E-Cidadania, que determina que o valor total das multas e encargos arrecadados em razão do atraso ou falta de recolhimento do Fundo de Garantia do Tempo de Serviço, o FGTS, sejam repassados diretamente ao trabalhador prejudicado. O senador Paulo Paim, do PT do Rio Grande do Sul, que foi relator da sugestão legislativa na Comissão de Direitos Humanos e Legislação Participativa, afirmou que a proposta traz justiça.
1: Razoável, portanto, que eventuais multas incidentes sobre o recolhimento em atraso sejam destinados à conta vinculada do trabalhador. De igual maneira, o empregador que não recolher ou recolher intempestivamente as contribuições para o FGTS deve arcar com eventuais prejuízos sofridos pelo trabalhador.
0: A sugestão legislativa foi apresentada pelo Instituto Fundo de Garantia do Trabalhador. Qualquer cidadão pode apresentar ideias de novas leis ao Senado. Para isso, basta acessar senado.leg.br/e-cidadania.
14: O senador Espiridião Amin, do PP de Santa Catarina, criticou a decisão do governo federal de zerar a cobrança de tributos sobre as compras internacionais de até 50 dólares, conhecidas popularmente como a taxa das blusinhas. A medida provisória já está em vigor, mas precisa ser analisada pelo Congresso Nacional em até 120 dias para não perder a validade. Amin afirmou que em 2024 a taxação havia sido aprovada em acordo com o próprio governo para proteger empregos e a cadeia produtiva da indústria têxtil brasileira. Na avaliação do parlamentar, a mudança representa oportunismo político e provoca instabilidade tributária, o que pode prejudicar setores produtivos.
4: O governo concordou e agora toma uma decisão, no mínimo com cheiro de politicagem. Criar solavancos tributários é uma forma de sabotar a economia.
14: Já o senador Paulo Paim, do PT do Rio Grande do Sul, lembrou os 138 anos da assinatura da Lei Áurea. Ao mencionar a data, o parlamentar destacou iniciativas legislativas aprovadas ao longo dos anos, como o Estatuto da Igualdade Racial e a Lei de Cotas, mas defendeu novos avanços na ampliação de políticas públicas de inclusão social e de ações afirmativas. Paim também citou dados sobre desigualdade racial no país. Segundo o senador, a maioria das vítimas de homicídio no Brasil ainda são pessoas pretas e pardas. E as mulheres negras ainda enfrentam taxas de desemprego mais altas.
1: Segundo a RAIS, no segundo trimestre de 2024, havia 7,5 milhões de desocupados e a taxa média de desemprego para os homens não negros era de 4,6%. Para as mulheres negras, 10,1%.
14: Com trabalhos técnicos de João Lira, o Jornal do Senado fica por aqui. Acompanhe agora as notícias da Câmara dos Deputados. Boa noite e até amanhã.

0: Jornal. Câmara dos Deputados. Plenário aprova restrições a condenados por crimes sexuais contra menores.
1: Deputados e governo encaminham acordo para diminuir escala de trabalho.
0: Câmara aumenta a punição para estupro de vulneráveis no ambiente militar.
1: Boa noite. A Câmara aprovou uma punição mais rigorosa para estupro de vulnerável no meio militar. O repórter Marcelo Larcher explica por que a mudança está sendo discutida.
2: A Câmara dos Deputados aprovou o projeto que altera as regras do Código Penal Militar para o crime de estupro de vulnerável, ou seja, quando a vítima tem menos de 14 anos de idade ou é uma pessoa com deficiência. O texto aumenta as penas previstas pela legislação militar, que é geralmente aplicada para punir militares em serviço. Dessa maneira, a punição iguala às previstas no Código Penal Comum. Atualmente, o Código Penal Militar prevê pena de 8 a 15 anos de prisão para o crime de estupro de menores de 14 anos, pessoas com deficiência ou sem discernimento para consentir. Já a legislação penal comum estabelece pena de 10 a 18 anos, sendo que a pena aumenta para 12 a 24 anos quando a lesão corporal grave e quando o estupro causar a morte da vítima, a pena é de 20 a 40 anos. O texto aprovado adota essas mesmas penas para os crimes ocorridos no âmbito militar. A proposta apresentada pela deputada Laura Carneiro, do PSD do Rio de Janeiro, também inclui regras que já existem no Código Penal. As penas se aplicam independentemente do consentimento da vítima, da experiência sexual anterior ou até da ocorrência de gravidez decorrente do crime. Relatora da proposta, a deputada Camila Jara, do PT do Mato Grosso do Sul, afirmou que o projeto corrige uma diferença entre o Código Penal Militar e a legislação penal comum, garantindo maior proteção a crianças e adolescentes e pessoas vulneráveis. Segundo a relatora, a proposta evita que militares recebam punições mais brandas do que civis em crimes da mesma gravidade. No plenário, o parecer foi lido pela deputada Érica Cocai, do PT do Distrito Federal.
3: O projeto e o parecer, eles equivalem ao Código Penal Militar ao que é previsto no Código Penal comum, ou seja, a recrudescimento penal no Código Militar. E para além disso, ele exclui os atenuantes em casos de violência sexual. E aí, qualquer violência, qualquer que seja a vítima de violência sexual.
2: O projeto que aumenta penas para estupro de vulnerável no âmbito militar seguiu para análise do Senado. Da Rádio Câmara de Brasília, com informações de Daniela Lessa e Antônio Vital, Marcelo Larcher.
0: Homenagem. Roberto Monteiro, pai do PL, celebra os 217 anos da Polícia Militar do Rio de Janeiro, comemorados em 13 de maio. O congressista destaca o trabalho da Secretaria de Estado da Corporação e cumprimenta os quase 47 mil policiais, aos quais chama de heróis anônimos.
1: Roberto Monteiro, pai, se sente orgulhoso por ter enviado mais de 35 milhões de reais em emendas de sua autoria para as diversas forças de segurança fluminenses e acrescenta que a proteção da população é a prioridade do seu mandato.
0: Sargento Portugal, do Podemos, lista nominalmente os 46 agentes de segurança do Rio de Janeiro envolvidos em operações históricas contra o crime organizado, com apreensão de drogas e de armas, e dois policiais mortos durante assalto, para solicitar a promoção de todos por bravura.
1: Sargento Portugal presta sua homenagem aos 217 anos da Polícia Militar Fluminense e critica políticos que usam a corporação para fazer propaganda, mas ignoram as dificuldades da tropa. O parlamentar cita sua linhagem familiar de militares para reafirmar seu orgulho em ser policial.
0: Segurança Pública. Na avaliação de Carlos Jordi, do PL do Rio de Janeiro, o programa Brasil contra o Crime Organizado tem caráter eleitoreiro. O parlamentar afirma que os investimentos anunciados são insuficientes e que as medidas não enfrentam as facções criminosas de forma efetiva.
1: Carlos Jordi critica ainda o veto do governo a trechos de um projeto que endurecia regras para condenados pelo assassinato de policiais. Segundo o deputado, a retirada de dispositivos sobre progressão de pena e regime disciplinar diferenciado beneficia criminosos.
0: Alberto Fraga, do PL do Distrito Federal, classifica o novo plano do governo para a segurança pública como uma proposta sem inovação. Ele argumenta que medidas como fortalecimento do sistema prisional, combate ao tráfico de armas e ampliação da perícia já existem há anos.
1: Alberto Fraga também alerta que o financiamento do programa, via BNDES, pode aumentar as dívidas dos estados. O deputado defende mais investimentos na fiscalização das fronteiras e na reformulação da Força Nacional.
0: Raimundo, do PT do Rio de Janeiro, critica a proposta aprovada na Comissão de Segurança Pública que permite o saque do FGTS para a compra de arma de fogo. O deputado afirma que o objetivo do Fundo de Garantia é proteger o trabalhador em áreas como habitação e aposentadoria.
1: Raimond se diz preocupado com políticas de segurança pública baseadas na ampliação do acesso a armas. Ele avalia que o Congresso deve rejeitar esse caminho para preservar ações voltadas ao amparo social e ao fortalecimento da democracia.
0: Coronel Crisóstomo, do PL de Rondônia, defende a redução da maioridade para 16 anos nos casos de crimes graves. Ele afirma que a discussão na Comissão de Constituição e Justiça busca responsabilizar adolescentes que cometem crimes hediondos conforme as regras aplicadas aos adultos.
1: Coronel Crisóstomo avalia que a mudança é necessária para enfrentar a participação de adolescentes em crimes violentos. Ele avalia que a legislação atual não garante punição adequada para esse tipo de ocorrência, aumentando a sensação de impunidade.
0: General Girão, do PL do Rio Grande do Norte, critica a condução das políticas de segurança pública, afirmando que o aumento da violência exige mais do que os investimentos financeiros anunciados pelo governo federal.
1: O deputado também defende o fortalecimento das forças policiais, com mais garantias aos agentes de segurança. General Girão ainda critica o sistema de justiça do país e defende a redução da maioridade penal como resposta ao avanço da criminalidade.
0: Justiça. A Câmara aprovou restrições para condenados por crimes sexuais contra crianças e adolescentes. A repórter Daniele Lessa acompanhou a votação.
4: O plenário da Câmara dos Deputados aprovou o texto principal do projeto que cria restrições para pessoas condenadas por crimes sexuais contra crianças e adolescentes, como estupro de vulnerável, exploração sexual infantil e produção ou divulgação de pornografia infantil. A proposta altera a Lei de Execução Penal. Pelo texto aprovado, a Justiça poderá determinar o uso de tornozeleira eletrônica e estabelecer limites de circulação quando o condenado deixar o presídio ou estiver cumprindo pena em regime aberto. Essas restrições poderão impedir a aproximação da vítima e de sua família, escolas, creches, parques, praças e outros locais frequentados por crianças. O condenado também poderá ser proibido de trabalhar em atividades voltadas ao público infantil, pedir guarda ou adoção de menores, morar em locais com crianças que não sejam seus filhos ou enteados e manter contato com menores de 14 anos por meios digitais sem autorização judicial. O relator do projeto, o deputado Kim Kataguiri, do Missão de São Paulo, defendeu que o objetivo é reduzir o risco de reincidência e criar mecanismos permanentes de proteção a crianças e adolescentes.
5: A gente impõe medidas, penas restritivas de direito para pedófilos, a gente impede que o pedófilo tenha uma creche, tenha um parquinho, seja dono de qualquer estabelecimento frequentado ou que tenha como clientela crianças, adolescentes.
4: Outro ponto previsto é a obrigação de comunicar formalmente ao cônjuge ou companheiro sobre a condenação e as restrições vigentes. Para concluir a votação, ainda falta os deputados votarem uma modificação que amplia a medida também para menores acusados de crimes sexuais contra crianças e adolescentes. A emenda, apresentada pelo deputado Marcel Van Hatten, do Novo, do Rio Grande do Sul, altera penalidades previstas no Estatuto da Criança e do Adolescente. O debate sobre esse ponto gerou polêmica entre os parlamentares. A votação do texto principal chegou a ser suspensa. A emenda amplia de 3 para 6 anos o prazo máximo de internação de adolescentes que pratiquem atos infracionais com violência. E nos casos análogos a crimes hediondos, o prazo pode chegar a 12 anos. A emenda também prevê transferência para estabelecimento prisional comum quando o adolescente atingir a maioridade durante o cumprimento da medida socioeducativa em local separado dos detentos comuns. O deputado Marcel Van Hatten defendeu que os deputados se manifestem em votação nominal.
6: Se eles quiserem votar a favor de criminoso hediondo, vota a favor, mas deixa votar. Que acordo é esse que nós do Novo temos que retirar um destaque que é para punir melhor aqueles que são criminosos, porque senão eu não voto o resto do texto. Eu não vou admitir passar pano para esse tipo de bandido, não. Não vou retirar o meu destaque nem o pedido de nominar. Isso é um direito nosso.
4: A votação do projeto que cria restrições para condenados por crimes sexuais contra crianças e adolescentes ainda precisa ser concluída pelos deputados antes de a proposta seguir para o Senado. Da Rádio Câmara de Brasília, Daniele Lessa.
1: Clarissa Tércio, do PP de Pernambuco, protesta contra a decisão do Ministério Público Federal de arquivar denúncia de violência política e de gênero que ela teria sofrido na Comissão da Mulher, contradizendo conclusões da Polícia Legislativa, que comprovam a injúria e o ataque misógino.
0: Clarissa Tércio evidencia a insegurança no ambiente de trabalho a que deputadas estão expostas e questiona qual o limite tolerável para a liberdade de expressão. Para a deputada, o arquivamento de seu processo evidencia a parcialidade das decisões judiciais, razão pela qual ela vai recorrer.
1: Paulão do PT critica a tramitação de um processo eleitoral em Alagoas que determinou a cassação de seu mandato. O deputado alega que a ação avançou sem que ele pudesse exercer plenamente o direito à ampla defesa e ao contraditório.
0: O deputado também afirma que vai continuar recorrendo da decisão e defendendo a legitimidade do mandato obtido nas urnas. Paulão sustenta que a eventual mudança no resultado eleitoral desconsidera a votação recebida e reafirma a disposição para seguir na disputa política.
1: Márcio Gerri, do PCdoB, acusa membros do governo do Maranhão de utilizarem um aparato estatal em favor de interesses políticos e familiares. O parlamentar denuncia a articulação de uma CPI na Assembleia Legislativa com o objetivo de atingir adversários da atual gestão.
0: De acordo com Márcio Gerri, o governo deixou de lado compromissos com a população para priorizar ações com foco eleitoral. Para ele, trata-se de uma tentativa de manutenção no poder.
7: Desenvolvimento Regional.
1: Ricardo Maia, do MDB da Bahia, mostra como as emendas impositivas são fundamentais, especialmente para garantir saúde e infraestrutura para municípios com receitas precárias. Ele citou como exemplo a compra de UTIs móveis e viaturas para as cidades de Araci, Vanderlei e Jaguaripe.
0: Ricardo Maia defende também que ações do Executivo, como a duplicação da BR-116 e a construção de institutos federais, são fundamentais para o crescimento do sertão baiano e do Brasil, reforçando o Pacto Federativo e os investimentos no futuro do país.
7: Meio ambiente.
1: Pedro Lucas Fernandes, do União, alerta para os impactos econômicos da possível criação da reserva extrativista Tauamirim, no Maranhão. Segundo o parlamentar, a medida pode comprometer empregos, investimentos e o funcionamento do complexo portuário do estado.
0: Pedro Lucas Fernandes assinala que comunidades locais não teriam sido ouvidas durante o processo conduzido pelo ICMBio e Ministério do Meio Ambiente. Em nome da conciliação entre preservação ambiental e desenvolvimento econômico, o deputado pede a suspensão da criação da reserva.
7: Economia.
1: Merlon Solano, do PT do Piauí, cumprimenta o governo federal pela decisão de reduzir impostos para compras internacionais até $50 e reduzir para 30% as taxas para aquisições até $3,000. Em seu entendimento, a medida valoriza o salário e insere o Brasil no comércio global.
0: Merlon Solano destaca inovações trazidas pela reforma tributária, como a criação do cashback. Ele defende a compensação de perda de arrecadação com a taxação de apostas eletrônicas e dos super ricos e classifica como enganosa as afirmações de que o governo só aumenta tributos.
1: Lafayette de Andrada, do PL de Minas Gerais, critica o leilão de energia promovido pelo governo federal para a contratação de termoelétricas. Ele alerta que a medida contraria compromissos ambientais assumidos pelo Brasil e pode aumentar em mais de 10% a conta de luz dos consumidores.
0: Lafayette de Andrada acrescenta que órgãos de fiscalização já pediram a suspensão do leilão por falta de transparência e por mudanças repentinas nos preços. Segundo o parlamentar, o edital também ameaça desalojar milhares de famílias de agricultores assentadas no norte de Minas.
1: O STF começou a julgar as ações que tratam das regras de distribuição dos recursos da produção do petróleo. Segundo Marcelo Crivella, do Republicanos do Rio de Janeiro, não há justificativa para retirar receitas dos estados produtores, enquanto se mantém a arrecadação integral de outros recursos naturais, como os minérios.
0: De acordo com Marcelo Crivella, o Rio de Janeiro já sofreu impactos econômicos históricos, como a transferência da capital para Brasília. O parlamentar reforça que o estado depende dos royalties para financiar áreas críticas como segurança pública, saúde e educação.
1: Bongás, do PT do Rio Grande do Sul, defende a ampliação da faixa de isenção do imposto de renda, argumentando que reduzir a tributação fortalece o consumo das famílias.
0: O deputado também sustenta que a mudança impulsiona a economia ao ampliar o poder de compra da população. Além disso, Bongás reforça o apoio a propostas voltadas às condições de trabalho, como o fim da escala 6x1.
7: Trabalho.
1: Deputados fecham acordo para simplificar proposta de redução da jornada de trabalho. A repórter Silvia Munhato tem as informações.
8: O presidente da Câmara dos Deputados, Hugo Mota, afirmou que as negociações sobre o fim da escala de trabalho 6x1 se encaminham para uma alteração constitucional que reduz a jornada de trabalho de 44 horas semanais para 40 horas, com 2 dias de descanso e sem perdas salariais. Hugo Mota teve uma reunião para debater o tema com o ministro do Trabalho, Luiz Marinho, o ministro das Relações Institucionais, José Guimarães, líderes do governo e membros da comissão especial que trata da redução da jornada. Segundo Mota, situações específicas poderão ser tratadas pelos próprios trabalhadores e empregadores.
9: Nós queremos também fortalecer as convenções coletivas para que elas possam tratar das particularidades de cada setor. Também estabelecemos que será necessário o projeto de lei encaminhado pelo Executivo para podermos adequar a legislação às mudanças que faremos à nossa Constituição pela redução da jornada de trabalho.
8: O presidente da comissão especial que analisa a redução da jornada, deputado Alencar Santana, do PT de São Paulo, disse que vai ficar faltando decidir se haverá alguma compensação para os empresários e se haverá transição. Alencar defendeu a implementação imediata da mudança de jornada.
10: Eu, de minha parte, entendo que nós temos que implementar tudo que pudermos já. Há uma necessidade. Mas esse é o debate que nós vamos continuar amadurecendo. Logicamente, queremos e vamos garantir esse direito aos trabalhadores, mas, ao mesmo tempo, ninguém jamais pensa em quebrar a economia brasileira. Na verdade, nós entendemos que vai ter um ganho de escala de produtividade adiante.
8: A comissão especial fez audiência pública para debater os efeitos das mudanças para as mulheres e para pequenas empresas. Da Rádio Câmara de Brasília, Silvia Minhato.
0: Fernando Mineiro, do PT do Rio Grande do Norte, compara a resistência ao fim da escala 6x1 com os movimentos contrários à abolição da escravidão no Brasil. O parlamentar entende que a redução da jornada para 40 horas semanais representa uma medida de justiça social.
11: Nós temos também aqueles e aquelas que pregam o terror na sociedade com mentiras, com fake news, com manipulações, da mesma forma que aconteceu quando, em 1940, foi criado o salário mínimo, da mesma forma, quando se colocou em debate a recuperação real do salário mínimo, esse setor que defende o empresariado, que aliás são maioria aqui nessa casa, diga-se de passagem, mas serão derrotados, porque o povo brasileiro está acompanhando esse debate.
1: De acordo com Fernando Mineiro, setores contrários à mudança propagam o medo para criticar a proposta, assim como ocorreu em debates históricos sobre direitos trabalhistas. O parlamentar espera que o Congresso acompanhe o entendimento da população e aprove a redução da jornada.
0: Na visão de Paulo Lemos, do PT do Amapá, a Câmara deve priorizar debates que impactem diretamente a vida da população. O parlamentar argumenta que embates ideológicos e ofensas pessoais não contribuem para o desenvolvimento econômico e social do país.
1: De acordo com Paulo Lemos, a discussão sobre a redução da jornada de trabalho é uma das prioridades com amplo apoio popular. Ele propõe a realização de estudos técnicos e o diálogo com o setor produtivo para avançar em uma proposta de forma equilibrada.
7: Direitos Humanos.
0: Jandira Fegari, do PCdoB do Rio de Janeiro, lembra que o 13 de maio marca os 138 anos da abolição formal da escravidão no Brasil. A deputada afirma que a Lei Áurea, apesar de ter sido uma conquista do movimento abolicionista, não garantiu à população negra o acesso pleno a direitos.
1: Jandira Fegali defende políticas afirmativas e medidas de reparação para enfrentar o racismo estrutural no país. Ela ressalta que as mulheres negras sofrem os maiores impactos das desigualdades sociais na renda, na educação, no trabalho e nas diferentes formas de violência.
7: Educação.
0: Rubens Pereira Júnior, do PT do Maranhão, destaca projeto de cursinho gratuito que prepara jovens de São Luís para o acesso ao ensino superior. Ele assinala que a iniciativa, fundada em 2023, tem ajudado a realizar o sonho de muitos jovens da periferia da capital do estado.
1: Rubens Pereira Júnior informa que o projeto já registra mais de 300 aprovações em institutos federais e universidades públicas. O congressista destaca que o cursinho passou a receber apoio federal em 2025 por meio da Rede Nacional de Cursinhos Populares.
0: Professora Luciane Cavalcante, do PSOL, critica a postura da Prefeitura de São Paulo diante da greve dos servidores da educação. Segundo a deputada, a proposta de reajuste de apenas 13,5% parcelado em 2 anos desvaloriza a categoria.
1: Professora Luciane Cavalcante também critica a reforma administrativa, que, segundo ela, prejudica a carreira do magistério e afeta direitos de aposentados e pensionistas. Para a deputada, o projeto abre caminho para a privatização da educação infantil.
0: Termina agora o Jornal Câmara dos Deputados, com trabalhos técnicos de Everson Urani e apresentação de Márcio Aquilissardi e José Carlos Andrade. Uma ótima noite para você.
1: A Voz do Brasil volta amanhã. Boa noite.
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2: Cicenato Mendes da Silva, no ano de 1991, foi reitor pro tempore, atuando num breve período de transição entre o dia 18 de junho até o dia 7 de agosto de 1991. 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Especialista em administração escolar pela Universidade Salgado Filho do Rio de Janeiro, professor Cicenato é também um profissional com múltiplas experiências de gestão nas áreas da educação e da cultura.
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0: 2:34.
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0: Olá você, bom dia, agora 5:05.
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0: Muito bom dia para você, meu amigo, para você, minha amiga. 5:06 agora. Estamos chegando para mais um programa Alvorecer. Tá na hora do nosso momento de fé, tá na hora do nosso versículo do dia. Nós temos a inspiração da manhã e ainda a nossa oração da manhã.
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0: Versículo do dia de hoje está no livro de Lamentações, capítulo 3, versículo 23. Esse versículo diz assim: as misericórdias de Deus se renovam a cada manhã.
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0: Olha, começar o dia com Deus é a chave para viver uma vida significativa e cheia de propósito. A cada manhã temos a oportunidade de renovar nosso relacionamento com o Criador e fortalecer a nossa fé. A Bíblia nos lembra, nesse versículo que eu acabei de ler, Lamentações capítulo 3, versículo 23, que as misericórdias de Deus se renovam a cada manhã. Isso significa que a cada novo dia nós somos abençoados com uma nova chance de experimentar o amor, a graça e a orientação de Deus. Olha, começar o dia com Deus envolve dedicar tempo à oração e à leitura das Escrituras Sagradas. É um momento de reflexão e comunhão, no qual podemos entregar a Ele nossas preocupações e agradecer por suas bênçãos. Isso nos prepara para enfrentar os desafios do dia com confiança e paz, sabendo que Ele está conosco. Além disso, começar o dia com Deus nos ajuda a manter o foco em valores cristãos, como amor, perdão e compaixão. Isso nos torna melhores instrumentos da sua vontade na terra. A importância de começar o dia com Deus não apenas pode ser subestimada, é um lembrete constante de que Ele é o centro de nossas vidas e que, com a sua orientação, podemos enfrentar qualquer adversidade. Meu amigo, minha amiga, que possamos acordar a cada manhã com um coração grato e uma disposição de seguir seus caminhos, buscando sua vontade em todas as áreas de nossas vidas. Portanto, para que você comece bem o seu dia, reserve um tempo todas as manhãs para orar e ler a Bíblia, fortalecendo a sua comunhão com Deus. Comece o dia agradecendo por suas bênçãos e entregando a Ele suas preocupações e desafios. Mantenha o foco em Deus ao longo do dia, agindo com amor, perdão e compaixão em todas as situações. Que maravilha, meu amigo e minha amiga, que nós possamos todos os dias acordar com esse pensamento. Todos os dias acordar com foco. O foco em Deus, nas coisas do Senhor. Primeiro Deus, depois as outras coisas da vida. É assim que nós temos que viver todos os dias, meu amigo e minha amiga. Agora são 5:10. Feche os seus olhos agora e vamos falar com Deus.
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querido e amado Deus, bom dia, Senhor. Bom dia ao Espírito Santo de Deus. Bom dia ao nosso Salvador Jesus Cristo. Pai amado, mais uma vez, graças à sua bondade e à sua misericórdia, nós estamos aqui nesse novo dia. Hoje é uma quinta-feira, dia 14 de maio do ano de 2026. Muito obrigado, meu Deus amado, meu Pai querido, pelo primeiro milagre do dia. O milagre do despertar, do acordar para um novo dia, para uma nova jornada. Somente o Senhor é capaz de fazer esse milagre acontecer em nossas vidas. Muitas vezes as pessoas acham que acordar é natural. Não é natural. Acordar é porque o Senhor já operou o primeiro milagre, o milagre do despertar. É por isso que nós queremos dizer a Deus, muito obrigado, Pai, pela vida. Obrigado pelo despertar para um novo dia. Senhor, a cada manhã renovo a minha fé em ti. Agradeço por tuas misericórdias renovadas e eu peço orientação, Deus, para viver este dia com amor, graça e compaixão. Abençoe agora, Pai amado, Pai querido, todas as pessoas que encontram-se comigo nesta oração da manhã, aqueles que estão ouvindo agora ao vivo comigo, aqueles que irão ouvir essa mensagem daqui a pouquinho, aqueles que irão ouvir essa mensagem com o passar dos dias. Mas nós queremos pedir, Pai, abençoe agora o teu filho, abençoe agora a tua filha que está comigo neste momento de fé. Muito obrigado, querido e amado Pai, porque a tua palavra, ela é lâmpada, ela orienta a nossa vida todos os dias. Hoje nós aprendemos que nós devemos começar o dia fazendo exatamente isso que nós estamos fazendo agora, buscando a tua palavra, buscando as orientações através das escrituras sagradas, tendo essa comunhão com o Senhor. E nós queremos, ó Deus, todos os dias acordar desse jeito, agradecendo pela vida, agradecendo pelos dias que o Senhor já nos proporcionou e os dias que virão. E sabendo que o Senhor, Pai, está sempre nos conduzindo e nos abençoando. Pai amado, Pai querido, coloco agora na tua presença todos os pedidos de orações, todas as demandas, pessoas que têm os seus pedidos, pessoas que estão pedindo por saúde, pessoas que estão pedindo por momento no relacionamento, momento financeiro que está difícil, pessoas também que agora estão agradecendo a Deus. Nós queremos colocar em tua presença cada uma das pessoas agora. Muito obrigado, Pai amado, Pai querido. Nós te pedimos algo que muitas vezes não precisamos pedir, mas a tua palavra diz que o Senhor gosta de ouvir da boca dos seus filhos. Então nós queremos pedir, Pai, nos guia, cuida agora do nosso caminho, que o Senhor possa preparar, como sempre, com todo amor, todo carinho que o Senhor tem por cada um de nós. Que o nosso caminho hoje possa ser leve, possa ser tranquilo, porque o Senhor está nos conduzindo. Muito obrigado, Pai amado, Pai querido, pela oportunidade de falar com o Senhor mais uma vez através da oração da manhã. Essa é a nossa humilde oração para o dia de hoje, que pedimos e agradecemos em nome de Jesus. Amém, Senhor. Amém.

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1: Oi, Léo Vieira, bom dia.
2: Olá, você. Bom dia.
3: Oi, bom dia.
2: Acorda, Brasil. Olha a hora, gente, olha a hora. 5:18, 5:18 agora. Começou nosso programa. Já estamos juntos mais uma vez, eu, você e a Unitins.
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2: É a nossa Unitins. Então, ó, meu compadre, alô, minha comadre, bora, porque tá na hora.
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2: É desse jeitinho, tá na hora, vamos pra cima, né? Pra mais um dia, graças a Deus, quinta-feira já, hein, rainha? É
5: claro.
2: Jesus Maria José, a semana tá voando, gente, já é quinta-feira, então bora lá aterrar os pés, né? Pra quem tá com preguicinha de levantar, pra quem tá com aquela preguicinha de aterrar os pés aí, bora pra cima, viu, meu compadre? Bora, minha comadre, porque o dia já começou. Ô, doidinho, ei, rapazinho, bora, pega o microfone aí, já senta aí, você, a galera do caminhão da bagaceira, o caminhão do barulho, bora acordar o povo, tá na hora.
6: Bora de acordar, negada. Acorda, gato! Acorda, vaquinha! Acorda, bode! Acorda, galinha! Acorda, cavalo! Acorda, tigrão!
4: Acorda, negada!
2: Aí eu quero ver quem é que fica dormindo aí, fica deitado, né, com preguiça de levantar. A paz do céu. E se insistir demais, só me passa o nome e o sobrenome. Viu que aqui nós tem um jeitinho de levantar também. Aqui, ó, baldinho de água e ó, choquinho nele, choquinho nela. Bora, meu compadre, tá na hora. Dá bom dia, Zé.
1: Bom dia.
2: Isso.
1: Bom dia.
2: Cadê você, Joãozinho? Eita, coisa boa, Mariazinha, cadê você, menina?
7: Bom dia, Léo Vieira.
2: Oi, bom dia pra você que acorda cedo e se liga na programação do Alvorecer na Unitins.
8: Bom dia, Léozinho.
2: Ó, bom dia, minha comadre, como é que tá? Tudo bem, mulher da voz bonita, da voz macia? A gente tem o maior carinho com você que acorda cedo com a gente, né? Obrigado pelo carinho da audiência e da companhia, tá bom? Bora que bora, pra mais uma edição do nosso programa Alvorecer, feito pra você e as categorias trabalhadoras. Pra quem, ó, virou a noite acordado, né? Trabalhando, firme, rente no batente, tá bom? Bom dia. Aos médicos, às médicas, enfermeiros, enfermeiras, um abração, bom dia. Aos guardas noturnos, né? Os vigilantes, aquele abraço, bom dia. Ao pessoal da segurança pública municipal, estadual e federal, bom dia, um abraço pra todo mundo, viu? Obrigado pela companhia. Aos meus amigos já na lida, já na tirada de leite, alô, meus amigos leiteiros. Bora, bezerrinho tá berrando, meu compadre. Bezerrinho tá berrando. Bora tirar leite, bom dia pros meus amigos leiteiros aí, um abraço, viu? Felicidades, tudo de bom. Aos meus amigos aí das lavouras, pessoal, os trabalhadores rurais, né? Nas lavouras, na colheita.

0: Os vendedores ambulantes, né? Pessoal que sai na rua vendendo lanche também acorda cedo, se prepara bem cedinho, né? Bom dia pra todo mundo, tá bom? Meus amigos trabalhadores aí nos frigoríficos, um abraço, bom dia pra todo mundo, felicidades, tudo de bom, tá? Meus amigos do Tapetão Preto, alô, meus amigos caminhoneiros, a todos aí um abraço, bom dia, pessoal já na lida, né? Já na estrada, um abraço, tudo de bom, viu? Aos meus amigos e minhas amigas frentistas também, pessoal abastecendo os veículos, né? Atendendo aí os motoristas, um abraço aos frentistas, tá bom? Aos taxistas, mototaxistas, motoristas de aplicativos e motorubers, aquele abraço, bom dia, aos motoristas de coletivos, né? De ônibus também, aos passageiros, um abraço, bom dia, bora porque o dia está só começando, mais uma quinta-feira, pra você, ó, bom dia.
1: Bom dia. Chegou a quinta-feira.
0: É, chegando a quinta-feira, dia 14 de maio de 2026. Hoje é dia continental do seguro, sabia? Dia continental do seguro. Hoje também é dia do PX, tá? É dia do PX também hoje, dia 14 de maio de 2026. E eu espero que hoje também seja um dia especial para você, o dia de você ser feliz mais uma vez, tá bom? Cabeça erguida, pensamento positivo e muita fé em Deus, porque as coisas vão dar certo desse jeito. Combinado? Então bora. Já manda ver, ó, manda mensagem, tá liberado o nosso WhatsApp, 639-9915-6234. Vou repetindo, 639-9915-6234, não é isso, ô Tiringa? Atola o dedo aí nesse WhatsApp, né?
2: Atola o dedo, isso. Que eu quero ver o canal lá pra mim.
0: Me ajuda, Gustavo Lima.
3: Fala comigo, bebê.
0: Então bora que o Alvorecer já está no ar.
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0: Aô, simbora, meu Brasil. Que a moda é boa, você está ligado aqui no nosso programa. Pra você, ó, aquele abraço, Rick e Renê, nessa estrada.

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3: Tudo certo, estamos de volta. Pra você, meu amigo, pra você, minha amiga, aquele abraço, né? Bora pra mais um dia, mais uma quinta-feira que chegou, graças ao

0: gente, olha a hora. 5:32, 5:32. Bora. De volta aqui na sua emissora.
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2: Bora, galera, começou a alvorecer.
0: É, começou o nosso programa Alvorecer. Bora, meu Brasil, hein? Felicidades pra quem acompanha a programação. Mariazinha.
2: Ô, Léo Vieira.
0: Oi.
2: O café tá pronto?
0: Tá prontinho.
2: Eu quero o meu café, hein?
0: Tá bom, cafezinho deixa eu servir pra todo mundo aqui. E já vamos a, como diz, abrir os trabalhos, né? Abrir os trabalhos, trazer as primeiras mensagens do nosso WhatsApp. 639-9915-6234, falar com ele, meu amigo Wesley Amaral. Bom dia, meu querido.
3: Muito bom dia, Léo Vieira. Bom dia a todos os ouvintes da Rádio Unitins FM. Aqui quem fala sou eu, Wesley Amaral. Meu amigo Léo Vieira, você pode tocar aí pra nós Bob Robson X Salada? Quero comentar um pouco sobre a Copa do Brasil, meu amigo. Porque Palmeiras passou, Santos passou, Vasco passou, São Paulo ficou. É. Inclusive, eu queria falar pra você, meu amigo. Você também podia arrumar uma vinheta pra aquela. Quando o Corinthians perdesse também, você dizer: ah, não, o Corinthians perdeu de novo. Cafezinho pra nós. Léo Vieira.
0: Valeu, meu querido.
3: Você usa pro Flamengo, democracia, meu amigo, democracia.
0: Não, é a mesma vinheta. Quando o Corinthians perde, eu coloco também. Perdeu de novo. Né? Agora essa hoje vai especial, sabe pra quem? Essa aqui vai pro São Paulo, ó.
4: Não, menino, perdeu de novo.
0: Perdeu, dona Lourdes.
4: Não acredito.
0: Ei, São Paulo, perdeu de novo, rapaz, o São Paulo, que coisa, hein, gente, que coisa. Ai, ai, ai, e tá fora, né, tá fora da Copa do Brasil, perdeu pro Juventude, 3-1, se eu não me engano. Né? O Roger Machado também perdeu o cargo, viu?
5: O quê? Não
0: é? Perdeu, tá fora do São Paulo também o Roger Machado. Valeu, Wesley, ó, cafezinho pra você, cafezinho tá aqui e a moda já tá no jeito também, tá bom? Obrigado. Deusvaldo, direto do Estadão de Goiás, tá com a gente, dizendo bom dia, meu amigo Léo Vieira, gostaria de ouvir Chico Rei e Paraná, Alma Transparente, vai pra você também, meu querido, já tá na sequência, tá bom? Bração. Ô, Otacílio, bom dia, meu querido.
6: Bom dia, amigo.
0: Bom dia, meu amigo.
6: Bom dia, companheiro. Uma alusão pra essa turminha toda, pra todo o povo bom, rapaz.
0: Tudo bem.
6: Pra todos os ouvintes do programa.
0: Isso.
6: Ofereço essa música, essa moda de viola muito boa.
0: Qual é?
6: Heitor e Arthur. Novo Amor.
0: Novo Amor?
6: Tu não conhece essa música, mas ela é boa, galera. Valeu, companheiro. Valeu,
0: meu amigo Chapeuzinho Vermelho. Bração pra você. Ó, essa música Novo Amor nós não temos, viu, meu querido? Não temos. Deixa eu ver, Novo Amor. Não tem. É Heitor e quem que ele falou? Heitor e alguma coisa aí, não foi? Heitor e não sei quem. Deixa eu ver, cadê?
6: Heitor e Arthur.
0: Essa não tem, não, viu, Tarcísio? Vou ficar devendo. Meu querido. Um abraço. Felicidades pra você, tudo de bom. Obrigado pela companhia. Rainha já está por aqui, mandou a mãozinha e os olhinhos também. Tá dizendo bom dia, Leozinho. Bom dia pra você, viu, Rainha?
6: É, claro.
0: É, minha amiga Gilma no Aurini 3, acompanhando o programa Alvorecer. Meu amigo Adelino também, Monte do Carmo, tá dizendo bom dia, Léo Vieira. Bom dia pro Adelino. Abração. Raquel Souza tá dizendo bom dia, Léo Vieira. Bom dia pra Raquel também, chegando com a gente, né, Raquel? Um abraço, obrigado pela companhia. Pela audiência, tudo de bom, felicidades, tá bom? Vambora, são 5:35, 5:35.
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0: Rapaz, aqui só toca sucesso, né? Tinha que ser Léo Vieira. Eita, cabra bom.
1: É desse jeitinho, meu compadre. É só moda boa no programa Alvorecer. Agora, 5:42, 5:42. Pra você, aquele abraço. Bom dia, bom dia.
2: Bom dia.
1: Cafezinho pra você que acorda cedo, você que já está ligado na programação da nossa Unitins. Um abraço, obrigado pela companhia, pela audiência, sempre, sempre, sempre com a gente. Ficamos felizes demais, né? Em saber que você está aqui ouvindo a programação, que você está em casa, né? Você está no trabalho, você está no trânsito, né? Obrigado aí pela carona, obrigado pela audiência, e vamos que vamos, até às 8 horas da manhã, programa Alvorecer feito para você. Não deixe de mandar a sua mensagem, tá bom? Manda ver a sua mensagem aí, tá liberado o nosso WhatsApp, é para você participar com a gente aqui pelo nosso 639-9915-6234. Manda sua mensagem, fica à vontade. Tem que mandar e aguardar, viu? Manda a mensagem aí, deixa aí que nós vamos chegar na sua mensagem também, com certeza, né, rainha?
3: É, claro.
1: É desse jeitinho. Olha, 5:43, vamos falar da Agrotins, né, gente? Vamos falar da Agrotins, eita coisa boa que tá acontecendo. A nossa Agrotins, né? A 26ª edição da Feira de Tecnologia Agropecuária do Tocantins, a Agrotins 2026, que segue até sábado, né? 16, em Palmas, com foco em rastreabilidade, inovação e abertura de mercado internacionais para o agronegócio tocantinense, viu, gente? Pois é, com o tema Origem Rastreada, Qualidade Comprovada, o evento reforça o papel aí do Tocantins como polo estratégico para investimentos e expansão da agroindústria, né? Olha, a rastreabilidade permite acompanhar todas as etapas da produção agrícola, garantindo controle sanitário, transparência e mais segurança para consumidores e compradores internacionais. O modelo também amplia as chances, né, de exportação dos produtos tocantinenses. Olha, durante a programação, o governo do Tocantins assinou incentivos fiscais para a implantação da primeira unidade industrial da empresa internacional Sesam Saad, né, Sementes, no Brasil. A indústria será instalada no estado para processamento e exportação de gergelim, né, fortalecendo a industrialização e a geração de empregos. Olha, segundo o governo estadual, né, a feira também impulsiona novos investimentos, tecnologias e sustentabilidade no campo. Lembrando que a Agrotins 2026 ocorre no Parque Agrotecnológico Mauro Medanha, em Palmas, com visitas abertas ao público das 9 às 19 horas, tá? Inclusive hoje é o terceiro dia de Agrotins, que legal, né? Legal, bom também. 5:45, 5:45, vamos lá, trazer mais mensagens aqui do nosso WhatsApp, deixa eu ver. Meu amigo Zacarias Martins, gente boa, gente finíssima, é hoje que é a rodada de conversas literária lá em Tocantins, é isso, em Tocantins? Deixa eu ver aqui. É em Tocantins. Ô, Zacarias, bom dia, meu querido.
4: Bom dia, Leo.
1: Bom dia.
4: Tudo bem, meu querido?
1: Tudo bem, meu
4: aqui
1: querido.
4: Aqui é um poeta e jornalista, Zacarias Martins.
1: Certo.
4: Passando para dizer que, a convite do poeta e professor André Gouveia, logo mais, a partir das 7:30, eu estarei no Colégio Batista de Tocantins, realizando uma roda de conversa literária de incentivo à leitura e à produção textual.
1: Que maravilha.
4: Quero mandar um abraço todo especial para a equipe pedagógica do Colégio Batista de Tocantins e agradecer pela calorosa acolhida. Um grande abraço.
1: Valeu, Zacarias Martins. Então tá aí, né? Tá feito o convite para você que é de Tocantins, né? E prestigiar o nosso amigo Zacarias Martins, né? Roda de conversas literária com o poeta e jornalista Zacarias Martins, hoje, né? Dia 14 de maio, quinta-feira, às 7:30, no Colégio Estadual Batista, professora Beatriz Rodrigues da Silva, em Tocantins. Ô, Guilzinho, bom dia, meu querido.
5: Bom dia, Léo Vieira.
1: Bom dia, meu amigo.
5: Café.
1: Bom dia, bora tomar um cafezinho.
2: Bora, Isadora, tomar café.
1: Bora, Isadora, tá na hora.
2: Boiozinho na qualidade dentro do Isso. Parque do Morro da Aranha.
1: Tudo bem.
2: Tamo por cá, Léo.
1: Obrigado, meu querido.
2: Modão, eu ofereço pra essa turma que tá na escuta.
1: Certo.
2: Viu?
1: Maravilha.
2: Tamo por cá e um bom dia e uma boa quinta-feira pra você e sua família.
1: Obrigado,
2: e todos
1: meu
2: os
1: querido.
2: Ouvintes que tá na escuta.
1: Alô, Goiôzinho.
2: Vamos embora, que eu já tô na pegada, viu? Tomei café, pessoal.
1: Aí, tchau, obrigado, Goiôzinho. Já tomou um golinho de café? Olha aí, cafezinho pra você, pro Goiôzinho também. E agora o grito do Goiôzinho pra acordar a galera. Meu Deus do céu, aí acorda mesmo, viu, Goiôzinho? Aí acorda a galera. Bração, bração pra você, Guiô. Obrigado, meu querido. Tudo de bom, tá? Deixa eu ver quem mais? Otílio.
3: Otílio. Bom dia, meu amigo Léo.
1: Bom dia, meu amigo.
3: Estou aqui ouvindo essa mensagem, essa oração, que Deus sempre está ao lado nosso, de nós, e protegendo todos os dias. E Deus sempre olha vocês aí dessa rádio Litinhos, protege todos vocês.
1: Amém, meu querido. Amém.
3: Deus sempre está dando muita saúde para nós todos.
1: Isso.
3: Livrando todos os mal e contra os acidentes.
1: Maravilha.
3: A gente tem que pedir a Deus todos os dias.
1: Obrigado.
3: Que Deus sempre olha para todos os filhos dele aqui nessa terra. Que Deus sempre está protegendo, meu amigo.
1: Valeu, Otílio. Um abração, viu, Otílio? Um abração para ele, gente boa, gente fina. Raulzão tá dizendo bom dia, meu amigo Leoveira, Raul Matos aqui do Jacó, Porto Nacional. Alô especial para Caçula e sua esposa Delícia, o pessoal de Santa Teresa, Jesus Pereira, Valdir Pugas e a esposa Belcina na Chácara Bambu, Quinta do Leite, Manuel Martins na Fazenda Olho d'Água, a todos da Barra do Aroeira, Zé da Jumenta, Mauro Alves também da comunidade São Pedro e para todos os ouvintes. E se puder, toca aí Jean Giovanni, meu último amor. Vai já já, meu querido, abraço, tá bom? Amigo Raulzão em Porto Nacional, gente boa. Gente finíssima. Ô, Goiano, tudo bem, meu querido?
5: Bom dia, Léo.
1: Bom dia.
5: Já tô ligado.
1: Ô, querido, é maravilha.
5: Se possível.
1: Ah.
5: Deu uma história pra nós.
1: Qual é?
5: É. Gia e Giovanni.
1: Ó.
5: É. Amanda Lourdes. Por isso, pra Jânio, Simone, Sônia e Assis.
1: Certo, meu querido. Valeu.
5: Bom dia, ótimo aqui.
1: Abraço, ó, o Raulzão acabou de pedir meu último amor, que eu já inclusive já programei, e essa Amante Anônimo, né? Nós vamos tocar pra você já na segunda hora, tá bom, Goiano? Combinado? Mas vai tocar, um abraço, meu querido, obrigado, tudo de bom. Quem mais? Bom dia.
6: Bom dia.
1: Opa, bom dia, meu querido.
6: Passando aqui pra dizer um ótimo dia a todos.
1: Isso.
6: Deus abençoe a todos nós.
1: Amém, meu querido.
6: Tá ali do compromisso ali do Divinópolis.
1: Ó, muito essa, bem.
6: Tua próxima música de tocar feliz pra todos os ouvintes aí que tiver acordado, ouvindo o programa Alvorecer. Beleza?
1: Valeu.
6: Bom dia, tenha um ótimo dia a todos nós.
1: Nosso amigo Gerdson, né? Um abração pra ele, obrigado, tá na estrada, tá dando carona pra gente aí, ouvindo a nossa Nitins. Obrigado, meu querido, vai com Deus e volte com Deus, tá bom? Felicidades, tudo de bom. 5:50 agora.

0: Eita, coisa boa, Jean Giovanni!
1: Bom dia, Léo Vieira.
0: Mas adora.
1: Aqui é Isadora, tem café aí?
0: Cafezinho tá aqui, Isadora, olha aí, cafezinho Alvorecer, pra você, pra papai, pra mamãe, pra toda a família de Taquarussu, né? Ô, Isadora, um abraço, viu? Tudo de bom. 5h54 agora. Falar mais uma vez da nossa Agrotins. Olha, na quarta-feira ontem, viu, gente? Ontem, dia 13, o governador Wanderlei Barbosa realizou a abertura oficial da Agrotins 2026, destacando a importância, né, do produto, do produtor rural tocantinense, né, do pequeno ao grande, né, fortalecendo aí o desenvolvimento do agronegócio e também da cultura familiar no estado. Olha, no pavilhão do Ruraltins, o Dia do Peixe também aconteceu, né? Foi marcado por muito, né, aprendizado e troca de experiências, né, sobre a cadeia da piscicultura, com palestras, aula prática e o encerramento especial com a cozinha show, né? O momento contou com a presença do renomado chefe amazonense Rodrigo Smith, né, que apresentou receitas diferenciadas utilizando peixes e produtos regionais do Tocantins. Além da programação técnica, o Ruraltins manteve aí os atendimentos voltados às políticas públicas, né, para o produtor rural, enquanto a feira da agricultura familiar atraiu grande público, valorizando os produtos e talentos da agricultura tocantinense. Olha que coisa boa, hein, gente? Coisa boa. É, o pavilhão aí do Ruraltins está sensacional, viu? Bacana demais. Agora são 5h55. Bora trazer mais algumas mensagens aqui. Deixa eu ver. Quem vai falar comigo? Mensagem de áudio.
2: Bom dia, Léo Vieira.
0: Bom dia, meu amigo.
2: Tô ligado no seu programa.
0: Valeu, meu querido.
2: Gostaria de ouvir a música com João Carreiro e Capataz, meu avô.
0: Meu avô, João Carreiro e Capataz. Vai pra você já já. Na verdade é só João Carreiro, né? João Carreiro. Vai, meu amigo Rony. Já tirou leite, Rony? Bração pra você, querido. Tudo de bom, viu? Obrigado pela companhia, pela audiência. Quem mais? Baixinho das redes.
3: Bom dia, Lavira.
0: Mandar
3: um alô pro nosso amigo Carlão, bonitão da região, nosso
0: Isso.
3: amigo Mato da comunidade de São Pedro, nossa amiga Gabriela.
0: Legal.
3: Nossa amiga Cleide Fonseca, nossa amiga Rainha Gilma.
0: Isso.
3: Nossa amiga Jenny Silva, lá em Portugal.
0: Isso.
3: Nosso amigo Bruno Henrique. A toda a galera que está ligadinho no Alvorecer. É isso aí, Lavira, toca pra nós aí uma cantiga daquela cantiguinha boa.
0: Canta aí.
3: Pássaro Seninho? Acho que é com Andrade.
0: É, André.
3: Tá? Toca aí, Lavira, pra nós.
0: Agora,
3: é o baixinho da rede. Lavira, hoje tem promoção hoje de qualidade lá no centrão da capital.
0: Olha
3: Tamo
0: aí.
3: Junto. É o baixinho da rede, Lavira.
0: Valeu, tchau, obrigado, meu querido. Pra você, grande baixinho das redes, gente boa, gente finíssima. Olha a hora, gente, não perde a hora não pra você ir pro trabalho, viu? Ó, 5h57 agora, quem tá se arrumando, se organizando pra mais um dia de trabalho. Bom trabalho, que Deus abençoe o seu dia, que seja tudo maravilhosamente bem, tá bom? É só colocar Deus na direção, Deus no comando, pensamento positivo, cabeça erguida e confiança, fé, né? Tem que ter fé em Deus, né? Não, Rainha? Fé em Deus, e aí pode deixar que Deus comanda tudo com o maior carinho, porque Deus te ama. Acredita nisso aí, bora pra cima. Aô, João Carreiro!

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Muito bem, mais um momento que nós tiramos para meditar nas coisas de Deus, na palavra de Deus aqui no nosso programa Alvorecer, tá na hora da nossa motivação para um dia melhor. O título dessa mensagem de hoje, O Céu em Nossos Dias. Livro de Lucas, capítulo 17, versículos 20 e 21. Esse versículo diz assim, olha: O reino de Deus não vem com visível aparência, nem dirão, ei-lo aqui ou lá está, porque o reino de Deus está dentro de vós. Olha, meu amigo, minha amiga, ansiamos por um lugar de paz onde o mal não tem vez, um lar puro e sem igual. Essa busca por um refúgio, por um paraíso, é inerente à alma humana. Olha, contudo, a verdadeira esperança e a plenitude que almejamos não estão em um futuro distante ou em um local físico inatingível, mas podem ser desfrutados aqui e agora, na presença transformadora de Jesus. O céu, em sua essência mais profunda, não é apenas um destino, mas uma realidade que se manifesta quando nos conectamos com o divino, com Deus. Olha, ele se revela quando unimos nossas mãos em solidariedade, quando elevamos nossas vozes em louvor e quando nos ajoelhamos ou quando nos ajoelhemos em oração. É acima e acima de tudo quando aprendemos a perdoar. Olha, nesse viver que o reino de Deus se torna palpável e a paz que excede todo entendimento inunda os nossos corações, mesmo em meio às lutas e às dores da vida. A história de Paulo e Silas, narrada em Atos 16, é um testemunho poderoso dessa verdade. Lançados em uma prisão escura e fria, com os pés presos no tronco, eles não se entregaram ao desespero. Pelo contrário, à meia-noite, em vez de lamentar, oravam e cantavam hinos a Deus, em alta voz, para que todos os prisioneiros ouvissem. A presença de Jesus era tão real naquele lugar que um terremoto abalou os alicerces da prisão, abrindo as portas e soltando as cadeias de todos. Mais do que uma lamentação física, a atitude de Paulo e Silas trouxe salvação ao carcereiro, à sua família, transformando um ambiente de cativeiro em um lugar de milagre e esperança. Essa narrativa nos lembra que a presença de Jesus é o que define o céu. Sem ele, a riqueza do universo perde o valor e a eternidade se torna vazia. Olha, o céu não é um mar de cristal ou flores que não murcham por si só, mas a companhia constante do Salvador. Isso é o céu. É ele quem traz significado, paz e alegria genuína à nossa existência. Nos dias de hoje, repletos de incerteza e desafios, a mensagem de esperança é clara: o céu está aqui, se Jesus está aqui. Se dedicamos tempo para louvar, orar, perdoar, permitindo que os seus ensinamentos guiem os nossos passos, experimentaremos a paz e a plenitude que só ele pode oferecer. Olha, meu amigo, minha amiga, que possamos, como Paulo e Silas, encontrar o céu em qualquer circunstância, sabendo que a presença de Jesus transforma o cativeiro em liberdade e a escuridão em luz. Que assim seja, meu amigo, que assim seja, minha amiga, que nós possamos estar encontrando, estar com Jesus em qualquer lugar,
onde quer que nós estejamos. Bom dia para você.

0: Tá aí o André Andrade, Pássaro Sem Ninho, foi pro baixinho das redes.
1: Na verdade, é bom demais ouvir o Alvorecer com Léo Vieira.
0: que bom que você gosta. Obrigado, obrigado, obrigado. Olha, 6:23, 6:23. Alô, Johnny Dias.
2: Bom dia, Léo Vieira.
0: Bom dia, meu.

0: rádio, a melhor do Brasil. Leandro Silva, tá estourado.
1: Aô, Leandro.
0: O homem
1: Silva
0: vem aí pra arrebentar. Vai cantar na pecuária aqui do Taquari, Leandro Silva.
1: Legal.
0: Um grande cantor, amigo, parceiro, é cabeleireiro também, o melhor do Taquari.
1: Isso.
0: Valeu, Léo Vieira,
1: valeu,
0: Johnny Dias, Taquari.
1: Valeu, valeu. Eu sei que é o Leandrinho, Leandrinho cantor, rapaz, Leandro Silva, menino bom, talentoso, né? Abração pra ele, viu? Viu, Johnny? Abração pra você também, seu lindo Marco Orsino, pra toda a família na Fazenda Paraíso, lá no Rio Sono. Abração, abração pra eles, tudo de bom. Ô, Marcelena, bom dia, bom dia.
2: Bom dia, com alegria, Léo Vieira.
1: Amanheceu,
2: quintou, quinta-feira boa, nossa, 14 de maio, tá acabando, metade, né, Léo Vieira,
1: do metadinha,
2: mês.
1: Metadinha,
2: um belo dia
1: mês.
2: Pra você, pra todos os seus ouvintes. Amanheceu, estamos aqui já tomando café. Já fritei o café, Léo Vieira, pra esquentar
1: já?
2: Um frio, tá muito frio. E hoje a véia vai lavar a roupa pra poder acabar de esquentar o frio, né, Léozinho? Amanhã, sexta-feira, da outra semana, daqui duas semanas é meu aniversário, Léo
1: Vieira. Ó, tá chegando,
2: já
1: tá comemorando
2: desde já, viu, Léozinho? Pedir música, vou pedir música.
1: Qual é?
2: Pode ser Daniel, João Paulo Daniel, por que que eu fui te chamar assim? Te amei demais, você não entendeu. Ah, lasqueira, sapeca essa aí e vai pra todo mundo que tá ligado, pessoal do grupo Alvorecer, negando o leite derramado, vai pro Zé da Jega, cadê você, Rodinei? Apareça, o jeito sumido, Leozinho, tá sumido. Hoje tem, viu, seleção do Flamengo, Leozinho. E pra você um belo dia, meu amigo, tô ouvindo você, ó. Cheiro queijo, viu?
1: Obrigado, atenta, minha querida. Um abração pra você, Marcelena. Já já vai sua moda aí do João Paulo e Daniel, tá bom? Bração, bração pra você. Obrigado pela companhia, pela audiência. Agora são 6:25, 6:25.
3: Áries, de 21 de março a 20 de abril.
1: Olha, você sente tudo mais a flor da pele, né? Você tá sentindo tudo mais hoje a flor da pele, né? Há impulso, coragem e vontade de agir, mas também é, né, um risco de reagir sem pensar. Olha, antes de sair fazendo, né? Pergunte se, né, isso é urgente, real ou só ansiedade. Olha, quando você canaliza essa força com consciência, ela vira potência, viu? Nem toda intensidade precisa virar confronto, tá bom? Áries. Olha os números da sorte para hoje, anota aí. 11, 20 e número 29, a cor para o dia de hoje é azul claro.
3: Atenção, Touro, de 21 de abril a 20 de maio.
1: Olha, algo se movimenta dentro de você de forma silenciosa, mas intensa. Emoções podem surgir sem aviso, pedindo atenção. Olha, evite agir no automático, né? Ou guardar tudo sem processar. A clareza disponível se você se escutar com honestidade, viu? Nem todo desconforto precisa ser evitado, tá? Os números da sorte para o dia de hoje são 0211, número 38, e a cor para o dia de hoje é rosa.
3: E agora, os astros falam para você que é de Gêmeos, de 21 de maio a 20 de junho.
1: Atenção, Gêmeos, olha, o dia traz movimento nas suas conexões, pode surgir entusiasmo, mas também certa impaciência, né, com pessoas ou situações. Olha, nem todo mundo acompanha seu ritmo, então escolha onde vale investir energia, tá? Ideias estão claras, agora é sobre direcionar melhor com quem e para onde, tá bom? Atenção, para os seus números da sorte hoje são 09, 11 e número 54, e a cor é preto.

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3: Oi, tudo bem? No Fala NIT de hoje, vamos desmistificar um termo essencial para quem quer transformar ideias em realidade: o modelo de negócio. Muitas vezes, pensamos que a inovação se resume a criar um produto tecnológico inédito, mas ele vai muito além. Inovar também significa introduzir novidades ou aperfeiçoamentos na forma como uma organização funciona e entrega valor para a sociedade. O modelo de negócios é, em essência, a lógica que descreve como um projeto cria, entrega e captura esse valor. A interface com a inovação ocorre quando propomos novas formas de produzir, gerir ou oferecer serviços que resultem em ganhos reais de qualidade e desempenho. Na Unitins, o Núcleo de Inovação Tecnológica apoia essa jornada através de oficinas práticas, como a de modelagem de negócios Canvas, ajudando acadêmicos a transformarem pesquisas em soluções sustentáveis para os nossos arranjos produtivos locais. Inovar no modelo de negócios é encontrar caminhos criativos para resolver problemas reais.
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6: Bem, muito bem, pessoal. Estamos de volta para você ligado. Aquele abraço. Vamos que vamos.

0: Gente, olha a hora. 6:35, 6:35. Pra você ligado, vamos que vamos. Aquele abraço. Bora pra cima.
1: É
0: não, menino.
1: É
0: não, rapazinho, calma aí. Tá adiantando as coisas, rapaz. Calma aí, quinta-feira ainda, né? Quinta-feira ainda, ou quinta-feira já. Hã? Aí depende do ponto de vista, né não, Rainha? Ainda ou já? Hã? É, rapaz, eu digo já, quinta-feira, meu Deus do céu, o tempo tá voando, hein? Passando rapidinho, rapidinho, rapidinho, inclando, ó, ah, tá na hora, né, produção? Tá na hora de acordar a criançada? Então bora acordar a criançada. Criançada, ó, bora, bora, quinta-feira, dia de estudar, viu, criançada?
2: Acorda, crianças, tá na hora de ir pra escola.
0: Isso, vamos lá, criançada, tá na hora de ir pra escola, dia de estudar, criançada. Primeiro, as obrigações, né, na primeira parte aí da manhã, né, nos estudos, depois vem o recreio, né, pra poder se divertir, né? Tem um almoçozinho ao meio-dia também, viu? Então bora lá, bora cuidar de estudar, viu, criançada? Aí, assim que o titio Léo gosta, feliz e contente, sorridente. Agora são 6:36, o governador do Tocantins, Wanderlei Barbosa, assinou nesta quarta-feira, durante a abertura da Agrotins 2026, em Palmas, dois decretos voltados à modernização da pecuária no estado. As medidas criam um programa de rastreabilidade de bovinos e bubalinos, o Rastreia TO, né? E regulamentam também o passaporte equestre, tá? O Rastreia TO vai coordenar a identificação individual, né? De bovinos e bubalinos, integrando o Tocantins ao Sistema Nacional de Rastreabilidade do Ministério da Agricultura. O objetivo é fortalecer a defesa sanitária, ampliar o controle da produção e atender às exigências do mercado nacional e internacional. Olha, com um rebanho superior a 8 milhões de cabeças, o estado busca ampliar a competitividade da pecuária. Apenas no primeiro trimestre do ano passado, o estado registrou crescimento de 9% no abate bovino e exportou mais de 26 milhões, né, de quilos de carne. Olha que coisa, né? Quantidade boa. Durante o evento também foi regulamentado o passaporte equestre, né, que permitirá mais agilidade e controle sanitário no transporte de cavalos e outros equídeos em eventos, né, e atividades dentro do estado. A medida reforça aí o tema da Agrotins 2026, rastreabilidade, origem rastreada, qualidade comprovada, né? E fazem parte também das ações de modernização do agronegócio tocantinense. Aí, mais uma assinatura legal, né? De uma demanda muito importante aí pro Tocantins, né? Aí, 6:38, 6:38. Bora trazer mais algumas mensagens aqui do nosso WhatsApp, muitas e muitas mensagens. Vamos falar com você, o melhor ouvinte do mundo. O melhor ouvinte do mundo tá aqui com a gente, acordando bem cedinho e ouvindo o nosso alvorecer. Manuel!
3: Bom dia, meu Vieira, quinta-feira, bora, meu amigo.
0: Bora, meu querido, isso.
3: É escutar com a música, meu amigo, pra resolver.
0: Qual é?
3: Parada dura, meu amigo. Homem de pedra, meu amigo.
0: Homem de pedra.
3: Uma boa quinta-feira, meu amigo.
0: Valeu, valeu, te organizar pra você aqui, Homem de Pedra, isso, Homem de Pedra, trio Parada Dura, vai pra você já já, um abraço, muito obrigado pela companhia, pela audiência, quem mais? Nilson Mutz, bom dia,
4: bom
0: meu querido.
4: Bom dia, Léo Vieira.
0: Bom dia, meu amigo. Ô, Nilson.
4: Pedi uma moda, o possível.
0: Qual é a moda?
4: Eu tinha um carreiro pardinho, qualquer um oferecer pra você, pra todos os ouvintes, Léo Vieira. Um
0: obrigado,
4: abraço,
0: meu querido.
4: Léo.
0: Um abraço.
4: Vai, Palmeiras, Léozinho.
0: Vai, Coringão. Hoje tem Coringão também, viu? Hoje tem Coringão. Palmeiras ontem acho que deu uma goleada, não foi? Acho que Palmeiras ontem sapecou uma goleada no. Deixa eu ver, na Copa do Brasil, né? Foi na Copa do Brasil. Rapaz, que bateram sem dó, né? Deixa eu ver aqui o Palmeiras. Como é que foi o placar do Palmeiras? Ai, Palmeiras e Jacuipense. Ave Maria, cadê? 4-1, né? 4-1 Palmeiras e Jacuipense. Foi goleada, viu, gente? Goleada do Palmeiras. Judiou, viu, Dona Maria? Judiou do Jacuipense. Meu Deus do céu. Passou tranquilo o Palmeiras aí na Copa do Brasil, se eu não me engano, tava jogando com os reservas, né? Aí, lá, o time misto, né? Time misto, não tem time reserva, mas tem aí o time misto do Palmeiras, 4-1, passou tranquilo. Poliana Ferreira tá dizendo, bom dia, Léo Vira, gostaria de ouvir Amado Batista, participação de Eduardo Costa, amigo Poliana Ferreira, um abraço pra ela, obrigado, menina, tudo de bom, tá? Felicidades. Quem mais tá dizendo, bom dia, Léo Vira, gostaria de saber se alguém tem uma vaga de vaqueiro, né? Disponível. Obrigado, Léo, me chamo Diego, alô, Diego. Ó, de vez em quando aparece aqui vaga de caseiro, viu? O pessoal até que divulga aqui, viu, Diego? Vamos ver se o pessoal aparece aqui pra falar que tá precisando de vaqueiro, é isso que ele falou? Vaqueiro, né? Vaqueiro. Tá bom, gente? Ó, quem tiver precisando de um vaqueiro, tem o Diego, viu? O Diego tá aqui. Diego, a procura de trabalho de vaqueiro, viu, gente? É isso aí, né, Diego? Diegão procurando o trabalho de vaqueiro. Se a gente tiver precisando de um vaqueiro, é só mandar mensagem aqui que eu já passo o número do Diego, tá? Passo o número do Diego aí pra quem quiser contratar um vaqueiro arrojado, caboclo, bom de trabalho, né, Diego? É bom mesmo ou é só conversa? Diz que é bom, né? Diz que é bom, menino é bom, gente. Então bora contratar o Diegão, né, Diego? Abraço, Diego, tá? Procura de trabalho de vaqueiro, mais uma vez. Repito, quem quiser contratar o Diego, entre em contato aqui que a gente passa o número dele aí no seu WhatsApp, tá bom? Quem tiver precisando de um vaqueiro, é só chamar. É, e se tiver, pode me chamar, pode me passar por aqui mesmo. Isso, passo na hora, tá, meu querido? Combinado. Bração, bração, bração pra você. Ô, quem mais? Ó, Dília tá aqui, tá dizendo bom dia com Jesus na nossa direção. Toca aí pra mim. Pedras, Zezé de Camargo e Luciano, que Deus abençoe a sua vida sempre, Léo. Obrigado, minha querida. Amém, tá bom? Amém. Que Deus abençoe você também, nossa amiga Odília. E já já vai sua música. Pode aguardar que a gente atende você também já já com maior carinho, tá bom? Quem mais? Quem mais? Baiano, vai falar comigo. Bom dia.
5: Bom dia, meu amigo.
0: Bom dia, meu amigo.
5: Elias Baiano.
0: Elias Baiano.
5: Pra pedir um alô aqui pra galera.
0: Certo.
5: O Marcinho, o Celino, Pedrão de Porto, meu amigo Pezão.
0: Isso.
5: E a galera toda aí que tá no grão da soja aí. Eu queria uma música aí, pode ser com Renan e Raí. Qualquer uma deles aí.
0: Qualquer uma? Tá bom, meu querido, vamos organizar do Renan e Raí, vai pra você já já uma boa. Vou tocar Alô Minha Vida, toca Alô Minha Vida, faz dias que a gente não toca Alô Minha Vida e vamos tocar ela pra você já já, tá bom? Elias Baiano, um abraço, meu querido, pra você, tudo de bom, obrigado pelo carinho da audiência e da companhia também no programa Alvorecer feito pra você, aquele abraço, tá bom? Mais um áudio, dá tempo? Deixa eu colocar o Marcos aqui, não, Valeriano, né, Valeriano, vamos lá, alô Valeriano, bom dia.
6: Bom dia,
0: bom dia. Bom dia, meu amigo.
6: Opa. Querido, vamos com Lourenço Lourival, como eu chorei, e ofereço aqui para minha esposa, Luzeni, vai para Dona Irani, Dona Rosa Batista, Isabel, no Jaú, Jane Silva, seu Simon de Nazar, Milelão da Serana, Sobe e Desce, Malvinas, Raul Mato, Manel Martins, Dona Divina, na Chaca Recanto dos Passos, e para toda a galerinha da animação, de A a Z, e todos que estão ouvindo o programa, para todo da rádio aí, tá?
0: Bom obrigado, dia. Meu querido, abraço, bom dia para você também, tudo de bom. 6h43 no Alvorecer, vou trazer moda boa, vou trazer o trio Parada Dura, Homem de Pedra.

0: Alô, alô, você que é de Câncer, de 21 de junho a 21 de julho.
1: Muito bem, olha, a sua vida profissional ou seus objetivos podem exigir ação no dia de hoje, tá? Olha, impulso para resolver, decidir ou avançar, mas cuidado com atitudes precipitadas. Olha, nem toda pressa constrói. Existe força em agir com estratégia, viu? O que você constrói com consciência tende a durar mais, tá bom, Câncer? Olha, os números da sorte para hoje são 18, 25, número 43 e a sua cor para hoje é rosa.
0: Atenção, leoninos, chegou a hora do seu horóscopo, de 22 de julho a 22 de agosto.
1: Olha, você pode sentir um chamado para expandir, agir diferente ou buscar algo novo. Existe entusiasmo, mas também um risco de exagero, né? Olha, nem toda oportunidade precisa ser abraçada. Escolha com critério, né? Crescer também é saber onde colocar sua energia, tá bom, Leão? Atenção para os números da sorte hoje são 02, 38 e número 52 e a cor é azul.
0: Atenção, virginiano e virginiana, de 23 de agosto a 22 de setembro.
1: Olha, atenção, virgens, emoções intensas podem emergir, especialmente ligadas ao controle ou expectativas, tá? Você pode gerar, ou você pode querer resolver tudo de uma vez, mas nem tudo depende de ação imediata. Olha, existe força em pausar antes de reagir, tá? O que você sente merece ser compreendido, não acelerado, viu? Os números da sorte, anota aí. 18, 36 e número 45 e a cor para o dia de hoje é branco.

0: Léo, rapaz, desse jeito aí você machuca os corações apaixonados do Brasil.
1: É, meu amigo, Zezé de Camargo e Luciano, aqui na programação do nosso Alvorecer. Agora 6:52, uma ótima quinta-feira pra você.
2: Não acredito.
1: Quinta-feira, viu, Dona Maria? Quinta-feira, quintamos. Maravilha. Ó, deixa eu trazer mais algumas mensagens aqui. Já vou trazer uma curiosidade, viu, gente? Já vamos trazer uma curiosidade. Deixa eu falar com a dona Áurea, mandou mensagem de áudio.
3: O governo do assinou incentivos fiscais para...
2: Cadê ela? Bom dia, Léo, Deus bom abençoe, dia. Tudo de bom pra você.
1: Amém.
2: Eu gostaria de ouvir.
1: Qual é a moda?
2: A Lua Testemunha com Pedro dentro da estrada.
1: Certo, minha amiga.
2: Eu fiz pra Abel.
1: Ah.
2: Mandar Isabel, meu filho Isabel.
1: Isabel.
2: Seus irmãos.
1: Certo.
2: A você.
1: Obrigado, minha querida.
2: Todos que estiver ouvindo na rádio, gostar da música.
1: Maravilha. Fica com Deus. Amém. Tudo de bom. Alô, Marcos.
4: Bom dia, boa tarde. Bom dia, meu amigo.
1: Bom dia, meu querido.
4: 5 horas da manhã, de segunda a sexta. É isso aí, Leozão. Aqui quem fala é o Marcos, fica assim, guerra, o Marcos Pavada. Eu tenho aquela música Pio Paladura, me mata de uma vez, arranca esse verbão, essa música romântica aí no peitão do escovão aí, coração sertanejo aí, pessoal aí, tá bom? O pessoal da Alvorecer Sertanejo. Eu peguei a oração das 5 horas, vou aguardar agora das 6 horas. Eu sei que meu áudio vai ser depois das 6, mas eu pego aí. Motivação pro dia melhor, muita luz divina, tá bom?
1: Mãe Maria, valeu, meu querido.
4: Você, sua família, sua família em particular, o religioso, tá bom? Tudo de bom pra vocês aí, prosperidade, é Deus no comando, muita saúde, muita luz, né? Deus no comando lá, amar o próximo, a nós mesmos, as orações falam isso, e ajudar, né? E muita saúde, prosperidade. Deus ilumina essa quinta-feira pra vocês aí. Vamos, Leozão, felicidade.
1: Alô, tchau, tchau. Meu querido, abraço, tudo de bom, boa quinta-feira pra você também, tá bom, meu amigo Tião? Alô, Tião.
5: Bom dia, meu amigo Leo Vieira.
1: Bom dia, meu amigo.
5: Leo Vieira, eu te amo aqui de Silvanópolis.
1: Certo.
5: Tô passando por aí para lhe pedir uma música.
1: Qual é a moda? Rick
5: Hen, Escota de Vagalume. E mandar para vocês aí, a minha esposa Maria de Jesus, minha irmã Terezinha e todos que gostaram da música. Léo Vieira, uma ótima quinta-feira, meu irmão. Que Deus abençoe nós todos.
1: Obrigado,
5: bom dia,
1: meu querido. Um abraço. Bom dia para você também. Grande Tião. Obrigado pelo carinho da audiência, da companhia. Meu amigo Francisco também tá por cá. Bom dia.
6: Bom dia, meu amigo Léo Vieira.
1: Bom dia, meu amigo.
6: Uma quinta-feira abençoada para nós todos, meu.
1: Amém.
6: Passa aí para nós aí, procissão de Vagalume aí. A minha esposa Luzinete, o Débora Irmã Dulce, Batistão, Mauro Arane Quarto, João Ronaldo Boleto.
1: Isso.
6: Toda a turma do Detran aqui de Itacoará, Dona Aranilza.
1: Maravilha.
6: E pro meu amigo, velho, vereador lá do Silvanópolis. E também pro meu companheiro, velho, muitas datas aí, Leonardo Antônio, e o Pepeuzão. Todos que gostaram da música aí, meu irmão. Muito obrigado. Bom dia.
1: Valeu, meu querido. Um abração pra você também. Tudo de bom, tá? Genilson Maranhão tá dizendo bom dia, Léo Vieira. Quintou, uma ótima quinta-feira pra você. E a todos os seus ouvintes, né? Deus abençoe a cada um de nós, né? Aqui, Genilson Maranhão, do Taquari. Tchau, obrigado. Valeu, Genilson Maranhão. Um abração, meu querido, pra você, ó. Tchau, obrigado. Grande Genilson Maranhão, gente boa, gente finíssima. Tá sempre ouvindo, acompanhando o nosso programa Alvorecer também. Obrigado, viu? Tudo de bom. Quem mais? Sebastião Pereira, rapaz, mandou mensagem de áudio pra
7: gente.
1: Oi,
7: Vieira, bom dia, meu amigo. Bom dia pra você e pra todos os seus ouvintes.
1: Não, bom dia, meu querido. Aí,
7: moço, no pé dessa cacimba, rapaz, no beijo da cacimba, tu lavando essa remela aí no pé da cacimba, rapaz, a água escorre pra dentro da cacimba, moço. O marido não vai fazer comida com essa água de remela de cacimba, não, moço.
1: É verdade.
7: Que negócio é esse? Ô, Vieira, chama o Zé Vaqueiro aí pra mim, senhor.
1: Zé Vaqueiro?
7: Com aquela música, com aquele forró, rapaz, com aquele forró, coladinho, senhor.
1: Coladinho, ah, é bom, aqui, eu gosto.
7: Aqui, vou colar até a sombra, até as testanas, rapaz.
1: Isso.
7: Porque, e você vê se você não demora muito, não, moço. Porque antes do sol esquentar. Antes de dar 7 horas, você me manda aí, porque você pode o sol esquentar aí, aí vai virar aquele moído aí com o sol quente, mas presta não. Ô, garoto, tudo de bom pra você.
1: Valeu, rapaz.
7: Uma ótima quinta-feira, né? Tamo
1: abração pra você, grande Sebastião Pereira. Ele quer ouvir um forrozinho aí do Zé Vaqueiro, né? Coladinho. Eita, olha aí o Zé Vaqueiro, ó, vem palmas, né? Fez aí a abertura da Grotins. Ei, Zé Vaqueiro, o menino canta muito, rapaz. O menino é bom, o menino é sucesso. Olha aí o Zé Vaqueiro, só um pedacinho pro Sebastião Pereira. Vou tocar tudo não, tá?
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1: Ave Maria. Valeu, Sebastião Pereira. Não dava tocar o forró no sertanejo. Mais um abraço, viu, meu querido?
8: Curiosidade.
1: Muito bem, tá na hora do nosso Curiosidade, gente. Quero falar uma curiosidade hoje da princesa Diana, né? Olha, quando a Diana Spencer, né? Spencer, ela morreu a princesa Diana. É, aconteceu, gente, algo que marcou a história para sempre, viu? O amor que as pessoas sentiam por ela era tão grande que, milhões de flores foram deixadas em frente aos palácios, né, e ruas de Londres durante a sua despedida, tá? A comoção foi tão gigantesca, né, que segundo relatos da época, precisaram trazer flores de outros países, né, porque as flores da Inglaterra já não eram mais suficientes, viu, gente? Pois é, e isso, né, e isso diz muito sobre quem era a princesa Diana, né? Foi ela, né, ela não conquistou o mundo, né, com poder, riqueza ou status, né? Ela conquistou com humildade. Olha, enquanto muitos viam a princesa, né, o povo via alguém real, né? Ela abraçava doentes, né, visitava crianças, né, ajudava pessoas esquecidas e fazia questão, viu, gente, de demonstrar carinho sem medo, né, dos protocolos da realeza, né? No fim, o que transformou Diana em uma lenda não foi a coroa que ela usava, mas o amor que ela despertava nas pessoas, né? Porque títulos impressionam por um tempo, mas a bondade deixa marcas eternas. Olha que coisa, né? Que maravilha. Tá aí, eu não sabia disso, não. Tava vendo aqui que as flores da Inglaterra, do país inteiro, né, não foram suficientes para as pessoas homenagear a princesa Diana na época da sua morte. Olha aqui, quanto essa princesa era amada pelo povo inglês, né, gente? Quanto ela era amada por esse povo que as flores da Inglaterra não foram suficientes para homenageá-la. E teve que vir flores de outros países. Isso é curiosidade pra gente, hein? Fica aí o exemplo de amor e carinho com o próximo, né, que tinha essa princesa Diana. Que maravilha, salva de palmas, inclusive, né? Para o que ela fez ao povo inglês e deixou aí a sua marca no coração das pessoas. Que maravilha.

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0: Olha a hora. 7:07, uma excelente manhã de quinta-feira para você que se liga sempre aqui.
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0: É, chegou chegando a nossa quinta-feira boa, já dia 14, hein, gente? Tem compromisso pro dia 14, então, de maio, né? 14 de maio chegou, tá na hora de você assumir aí, né, o compromisso marcado para hoje, para quarta-feira. Aliás, muita gente, compromisso hoje é na Agrotins, né? Não, minha amiga Rainha, hoje é o compromisso, é lá na Agrotins 2026, pessoal da Unitins aqui já chegando, pessoal do administrativo, pessoal da TV, pessoal da rádio, todo mundo já para lá daqui a pouquinho, né? Para mais uma, para terceira, o terceiro dia, né? Terceiro dia de Agrotins. Ainda temos amanhã, sexta, e também no sábado para encerrar a Agrotins 2026. Tá bom demais, né, gente? Ó, deixa eu trazer aqui mais algumas mensagens e daqui a pouquinho nós vamos cantar parabéns também para quem tá soprando velinhas. Daqui a pouquinho tem os parabéns aos aniversariantes do dia de hoje, não é isso? Deixa eu ver. Dona Ana Maria tá falando comigo aqui. Bom dia, minha querida. Obrigado.
3: Quinta-feira para você, que Deus abençoe a sua vida.
0: Amém, dona Ana.
3: Um bom trabalho.
0: Obrigado.
3: É, toca para nós aí, se você achar. Ah, toca
0: qual é?
3: Pra nós com Renê e Ronaldo, Fonte de Desejo.
0: Fonte de Desejo,
3: alô?
0: É boa.
3: Um abraço para você e até outro dia. Tchau.
0: Abraço, Fonte de Desejo, Renê e Ronaldo, né? Fonte, cadê, gente? Cadê aqui? Deixa eu ver se eu encontro ela aqui rapidinho. Fonte de Desejo. Aqui vai pra senhora já, viu, dona Ana? Um abraço. Obrigado pelo carinho da audiência e da companhia. Dona Ana Maria. Cadê a nossa amiga? Ah, minha amiga Marquiane tá mandando aqui pra mim. Ah, eu acho que tá aqui, viu, Marquiane? Acho que tem esses papeizinhos aqui em cima, né? Ou você alterou aqui? Acho que esses papéis estão aí. Vi eles por aqui, deixa eu ver. Pode deixar comigo, viu, minha querida? Um abração pra minha amiga Marquiane, um abraço, nossa menina do OPEC, aqui da nossa Unitins, aliás, um trabalho muito, muito legal, é um trabalho muito profissional da Marquiane, menina que trabalha muito bem, né? Não, Rainha? Trabalha muito bem, aliás, é muito parceira também de todo mundo, além disso também, agora a menina é influencer, viu? É influencer, tá sempre gravando os vídeos aí, os vídeos dela, tá ficando top, viu? Top demais, viu, Marquiane? Um abraço, minha querida, obrigado, tá bom? Tudo de bom pra você e se for pra Agrotins, né? Um abração, bom trabalho por lá também, tá bom? Ô, minha amiga Ivanilde Lobo, acho que o louro apareceu, Ivanilde, deixa eu ver.
4: Deixa eu ver.
0: Ah, ela gravou aqui, agora aqui tem a mensagem dela.
5: Bom dia.
0: Olha, gente, o que foi?
5: Já.
0: Apareceu ou não apareceu?
5: Ah. Meu papagaio apareceu ali no pé, assim, ali a mulher me ligou cedo, assim.
0: Olha, gente.
5: Eu falei, tem algo, e eu sonhei com ele essa noite, que Deus ia mandar,
0: gente,
5: meu papagaio de volta.
0: Pois
5: agora uma vizinha ali, mais próxima aqui do pé, assim, me ligou. Porque
0: e
5: você
0: aí?
5: Tá feliz. Eu falei, porque eu tô feliz, que eu sonhei com
0: o papagaio
5: essa noite. Hoje o papagaio não apareceu na casa da vizinha, Léo.
0: Olha aí,
5: Senhor, obrigado. Eu pedi tanto pra ele mandar meu papagaio de volta.
0: Que legal.
5: Foi buscar, Léo.
0: Amém,
5: Jesus, obrigado.
0: Amém. Vanilde, graças a Deus, né?
5: Falando de manhã, de falar que meu papagaio apareceu aí, ó.
0: Aham.
5: Apareceu no pé assim, nem tirou o leite, foi buscar. Já
0: que
5: tá
0: maravilha.
5: Aqui de volta, graças a Deus.
0: O louro é... O louro é da família, né, Ivanilde? A gente fica triste demais. Eu teve uns dias que a gente começa a criar os bichinhos, né? E aí a gente pega amor, né? A gente pega amor demais, né? E aí acaba se tornando um membro da família, né? Acaba se tornando um membro real da família. Eu tenho um cachorro e aí ele já sumiu umas duas vezes, né? Na segunda vez ele demorou demais. Demorou demais a gente ter notícia dele, né? A primeira vez encontramos rápido, né? Mas a segunda vez demorou demais, uma semana, gente, exato uma semana. Ele sumiu no sábado, eu só fui encontrar ele no outro sábado, né? Ele já tava bem debilitado, já tava machucado, com algumas feridas, né? E aí, mas eu encontrei, coloquei no carro, né? Encheu o meu carro de pelo, falei, não tem problema, vou levar pra casa e cuidar dele de novo, né? E aí levei pra casa e cuidei do bichinho. 2-0 hoje, Serginho? 2-0 hoje, Coringão? Ó, muito. Ah, tá ouvindo, vai ouvir ali no rádio. Muito bem. E aí levei o meu cachorro de volta, né? Já cuidamos dele, o bichinho tá bonito de novo, aliás. É, ele não tem hábito, né, de ficar saindo pra rua. Quando ele sai, então, que ele some, a gente fica preocupado, né? Preocupado demais. Mas tá em casa, tá tranquilo, já tá recuperado, já tá 100% meu Bob, né? O Bob é um cachorro pastor alemão, né? Muito querido por a gente, né? Tá em casa, tranquilo. Ô, Serginho Murilo, Serginho disse que hoje é 2-0 pro Coringão, viu, Dona Maria? 2-0 hoje, Coringão, só pra brincar hoje, né? Não, hoje é time misto hoje. Time misto hoje, 2-0. Até Pedro Raul, que não acerta nenhum chute, vai fazer gol. Vai, dois dele hoje. 2 gols do Pedro Raul pro meu amigo Serginho. Ei, Serginho. Ah, o Pedro Raul tem que desencantar. Pelo amor de Deus, Pedro Raul. O cara é bonitão, mas não faz gol, rapaz. Pelo amor de Deus.
4: Não acredito.
0: É, rapaz, o cara tem uma panca, né? Tem uma pinta de galã, mas não faz gol de jeito nenhum. Só quando sai do Corinthians faz gol, né? Faz gols. Quando ele sai do Corinthians, ele faz gols. Mas quando tá no Corinthians, rapaz do céu, é difícil, viu? Mas vamos ver se hoje ele faz gols, né? Vamos ver se ele faz gols hoje, tá bom? Agora são 7:13, 7:13. A minha amiga Salvadora também tá aqui, tá dizendo bom dia, Léo Vieira. Manda um alô especial pra Vilma lá no Veredão, né? Toca aí um modão, Amado Batista, é isso? Cadê? Pode ser Amado Batista e uma boa dele aí, viu, Léo? Obrigado, minha querida, abração pra você também, tudo de bom? Salvadora tá com a gente, um abração pra ela, obrigado pela companhia, pela audiência, tá? Tudo de bom. Nalvinha, tudo bem, minha querida? Bom dia.
6: Bom dia. Aí, Léo, tudo bem com
0: tudo
6: você?
0: Tudo bem, minha querida, tudo na paz.
6: Boa quinta-feira.
0: Obrigado,
6: Deus,
0: querida.
6: Deus te abençoe, Deus te dê paz, saúde, amém, felicidade pra você e toda a sua família, né? Um abraço aí a todos os ouvintes, Raimundinho das Armas, o

0: beijinho, fui. Que Deus
1: obrigado,
0: te
1: abençoe, querida.
0: Tá ok,
1: Leandrinho? Amém, amém. Falou. Fica com Deus, viu?
0: Tchau, obrigada,
1: tchau, minha amiga. Legal, tá aí nossa
0: boa
1: amiga novinha.
0: Quinta-feira.
1: Obrigado, fui, querida. Obrigado, viu? Tudo de bom. 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
1: 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Bração, bração, bração, bração, 7:15 e agora vem aí os aniversariantes do dia. Muito bem, hoje nós estamos vivendo uma quinta-feira, dia 14 de maio de 2026. Hoje é dia continental do seguro, viu, gente? Dia continental do seguro e hoje também é dia do PX, tá? Os nascidos no dia 14 de maio são taurinos leais, práticos e trabalhadores, né? Conhecidos pela persistência e pelo forte senso de responsabilidade. Ó, combinam a estabilidade de touro com uma natureza ativa, curiosa e por vezes dedicando-se intensamente a missões e ao cuidado com os outros também, tá? Aí falando um pouquinho sobre a sua personalidade, você que nasceu no dia 14 de maio. E agora, ó, vamos aqui pro Facebook Léo Vieira mandar os parabéns para quem tá soprando velinhas nessa data especial. Então, para você, meu amigo, para você, minha amiga, receba o nosso abraço, o nosso carinho e parabéns!
3: Oh, happy day.
1: A Cláudia Divina tá aniversariando hoje, parabéns para ela. Neide Souza também tá aniversariando hoje, parabéns. A Dirlene Moraes também tá aniversariando nessa data. Luigi Pontes também tá aniversariando hoje, parabéns para ele. Alfredo Souza também tá aniversariando hoje. Catiele Silva também tá aniversariando, parabéns para ela. A Kelly Aquino também tá aniversariando hoje, parabéns, muitos anos de vida. José Borges também tá aniversariando hoje, parabéns, viu? Andréia Nunes também tá aniversariando hoje, parabéns, viu? Muitos anos de vida, muita saúde e muita paz. Olha os famosos que estão aniversariando hoje, a Mariana Godoy, jornalista brasileira, tá aniversariando nessa data. Thalma de Freitas, atriz e cantora brasileira, parabéns para ela. O Sérgio Guizé, né? O ator Sérgio Guizé também aniversariando hoje, parabéns. Flávia Noronha, apresentadora e jornalista brasileira, também tá aniversariando hoje. Felipe França, nadador brasileiro, também tá aniversariando nessa data. E ainda o Marquinhos, né? O zagueiro Marquinhos, jogador do PSG e também da seleção brasileira. A todos

Muito bem, muitos anos de vida, muita saúde, muita paz para você que está aniversariando hoje, que Papai do Céu abençoe essa data e repita por muitos e muitos anos para você, ó, felicidades e

Muito bem, 7:19. A Viviane Andrade, tá aqui, tá dizendo bom dia. Olha, me passa, Léo, o contato desse rapaz que estava procurando lugar para trabalhar, mas não fala o meu nome. Olha, já falei, agora já foi, né? Viviane Andrade aqui com a gente. Tem problema não, minha querida, só não vou passar o seu número, tá? O seu número eu não vou passar. E aí vou passar o número do rapaz aqui para você e o seu para ele também, tá bom? Para que vocês possam conversar e dar certo aí a questão do trabalho, tá bom? Combinado? Um abração para você, tudo de bom. Aô, segura, meu Brasil! Tá aí, Rick René!

0: astros falam com você. De 23 de setembro a 22 de outubro.
1: Muito bem, atenção, Libra. Olha, relações ganham um tom mais intenso. Pode haver impulsividade nas trocas ou necessidade de resolver algo rapidamente, viu? Olha, mas nem tudo precisa ser decidido no calor do momento. Olha, escutar também é um ato de coragem, tá? O que você pode compreender antes de responder?

0: 0532 e 53, e a sua cor para hoje é lilás.
1: Alô, alô, Sagitário, de 22 de novembro a 21 de dezembro.
0: Atenção, Sagitário, olha, o desejo de viver, criar ou se expressar ganha força. Há entusiasmo, mas também impulsividade, né? Impulsividade, nem toda vontade precisa ser seguida imediatamente. Olha, existe potência em direcionar essa energia com mais consciência. O que você pode construir com esse impulso? Os números da sorte para o dia de hoje são 25, 46 e 54, e a sua cor para hoje é vermelha.

0: Hoje é quinta-feira, hein? Quintou!
1: Quintou, Mariazinha! Quintou e esquentou! Hã? Foi. A noitinha tá bem, né? A noitinha tá um clima gostoso, um climinha de verão já, né? Climinha de verão à noite. Tá bem gostoso o climinha à noite, dá pra gente sentar, colocar uma cadeirinha fora de casa, sentar, bater um papo, né? Será que as pessoas hoje não conversam mais, né? É só o tal do celular, né? 24 horas. É, como diz, 24 por 48, né, Dona Maria? É, no tal do celular, não conversa mais, não, gente. Não existe mais aquele papo de porta de casa, não, né? Não existe mais de jeito maneira. 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

0: 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Adão Importados aí, toda a galera do Camelódromo também, pessoal aí do Adriano Importados, que já vou falar do Adriano Importados também aqui no programa Alvorecer, feito pra você. César e Paulinho, ou melhor, intervalo, já a gente volta, segura aí.
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0: Vamos lá então, vamos lá, de volta ao nosso programa Alvorecer, feito pra você. Ó, quinta-feira chegou, hein?
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0: Bem, 7:33, tá na hora do nosso Momento Informação, tá na hora de Viviane Goulart. Mas antes eu quero falar que a Maiarinha passou aqui, né? Numa roupa linda, a Maiara tá bonita, a Maiara tá com corpo atlético, né? Corpo bonito, a menina tá correndo, a menina tá fazendo atividade física. Ei, Maiarinha! Abração pra Maiarinha que já tá prontinha pra ir pra Agrotins, né? Lá no nosso, no stand da Unitins, já o pessoal por lá, não é isso? Muito bem, Viviane Goulart, tudo bem, querida? Bom dia, seja bem-vinda.
8: Oi, Léo, bom dia pra você também, pros nossos ouvintes, uma excelente manhã pra todo mundo. Olha só, pessoal, a agricultura familiar é um dos destaques da Agrotins deste ano. Pela primeira vez, o espaço de alimentação da feira está sendo comandado por uma associação de agricultores familiares, oferecendo refeições, lanches e produtos preparados com os alimentos cultivados aqui no Tocantins. Essa iniciativa, ela reúne produtores de várias regiões do estado que também participam dessa feira com a comercialização de itens típicos do Cerrado, como o mel, o piqui, o buriti, cocadas, queijos, farinha, polpas de frutas, tem doces artesanais, tem muita coisa gostosa sendo comercializado lá, viu? Segundo o governo do Tocantins, a presença da agricultura familiar na Agrotins fortalece a geração de renda, amplia oportunidades de negócios, valoriza, né, a produção regional durante essa que é a maior feira agropecuária do norte do Brasil. E agora a gente muda de assunto, porque o governo do Tocantins amplia o acesso a recursos de multas com serviços gratuitos e digitais. O Antônio Neves chega agora com essas informações.
9: Motoristas tocantinenses já podem recorrer de multas do Detran de forma digital e gratuita. O serviço, disponível no site do órgão, permite contestar infrações de trânsito, exames toxicológicos e irregularidades administrativas sem a necessidade de atendimento presencial. Segundo o Detran, mais de 500 processos já foram registrados este ano por meio da plataforma online. Para solicitar o recurso, o cidadão deve fazer um cadastro no sistema, reunir a documentação exigida e acompanhar o andamento do processo pelo e-mail informado no momento do credenciamento. O Detran reforça que multas aplicadas por outros órgãos devem ser contestadas diretamente nas instituições responsáveis. Antônio Neves para a Unitins FM.
0: Antônio, obrigado, querido. Antônio também já está aqui preparado para ir para Agrotins, né? Já passou por aqui, um abraço a ele, Antônio Neves, um abraço a Viviane Goulart, obrigado meninos, aí pela informação aqui da nossa Unitins, no nosso momento informação que volta daqui a pouquinho, às 8:30 da manhã.
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1: Olha a hora, gente, olha a hora. 7:36 agora, 7:36. Estamos de volta com o nosso programa Alvorecer, feito para você, sempre na sua emissora favorita. Maiarinha, gente.
2: Ó, sexta-feira.
1: Não, meu compadre, tá chegando já.
2: Tô cansado já. É.
1: Meu Deus do céu, que cheiro, gente, que cheiro. Você ouviu falando da sua, é, Maiara, gente, a Maiara tá equipada. Aliás, estamos de uniforme novo, né, gente? Olha a camisa bonita, a camisa da Unitins, agora azul escuro, né? Ó, o cinto dela é cinto mesmo de exposição agropecuária, né? Exposição agropecuária, estamos aí na nossa Unitins. Maiarinha, quer falar com a gente, Maiarinha? Nos dê, por gentileza, um tostão da sua voz, ela está no microfone 3. Bom dia, Maiara.
3: Oi, Léo, bom dia pra você, bom dia para os nossos ouvintes aqui do Alvorecer, tudo bem?
1: Tudo bem, querida. Como é que estão os trabalhos na Agrotins,
3: Maiara? Então, na primeiro dia, na terça-feira, fui lá, movimentação já começando bastante. Ontem foi a Tina Santos, hoje eu fiquei por aqui pra poder chamar o pessoal de lá e hoje estou indo novamente, então o pessoal vai acompanhar a programação aí, vai acompanhar então as entrevistas ao vivo comigo lá. Uhum. Tudo certo, tudo muito movimentado. Ontem a caravana do governador e as autoridades estiveram por lá fazendo a abertura oficial e hoje muito, muito mais demandas lá, né? A gente vai acompanhando. O Antônio Neves vai estar na pista lá, trazendo aí as informações para os nossos ouvintes também. E é uma feira sucesso, né? E pede um look a caráter. Eu vim hoje na
1: Com
3: saia
1: certeza.
3: De couro aqui, cinto.
1: Não, você tá linda, você tá
3: cinto,
1: linda.
3: Cinto, nossa camisa nova da Unitins. Isso. E também o boné da nossa Unitins. Pra ficar bem protegido já é uma dica. Quem for pra Agrotins, boné ou chapéu, protetor solar e muita água, viu, Léo?
1: Olha, muito bem, muito bem. Fica a dica da Maiara, viu, gente? Quem tá descendo agora, você tá no seu carro, tá ouvindo a gente, tá indo, vai daqui a pouquinho, né? Chapeuzinho, boné, de preferência. É um chapéu que pega, amplia mais ali a sombra, né, do
3: Sim.
1: chapéu. Protetor solar.
3: E muita, né, água.
1: Muita água.
3: E sapato confortável para poder andar os estantes todos.
1: Isso. É. Aliás, já tá bem pavimentado
3: bem
1: lá,
3: pavimentado,
1: né?
3: Pavimentado, tá, né, Maiara? Tá assim, bem pavimentado.
1: Não se preocupe, viu, gente, com a tal da poeira, aquele pessoal. Não, poeira, não tem. Tá tudo pavimentado.
3: Com asfalto,
1: viu?
3: Lá.
1: Isso.
3: Leozinho, vou correndo, que a van
1: Cheiro,
3: já buzinou. Deu 3 buzinadas ali, já é o meu sinal.
1: Vai com
3: Cheiro
1: Deus,
3: pra
1: viu?
3: Você, bom trabalho e até mais.
1: Obrigado, querida. Tá linda, Maiara Abreu, gente, a menina agora que é atleta, além de ser uma competente jornalista, né? Uma profissional de mão cheia, agora também é atleta que tá se cuidando. Muito bem, muito bem. Bom, vamos lá então, agora são 7:39, 7:39, gente, que maravilha. Olha, deixa eu trazer aqui, tem uma amiga nossa aqui que mandou mensagem, aliás, ela tá, se eu não me engano, ela tá pedindo, deixa eu ver o que ela tá falando aqui, bora ouvir.
4: Bom dia, Léo.
1: Bom dia, minha amiga. Bom dia, querida.
4: Quintou,
1: minha amiga. Quem é?
4: Uma semana pra nós, pra você.
1: Obrigado.
4: Pra
1: você também.
4: Pais e filho.
1: Pais e filho?
4: O Riqueno.
1: É mais que pai e filho. Isso.
4: Bom dia pra você.
1: Bom dia, minha querida. Tudo de bom. Quem mais?
4: Bom dia, Léo.
1: Bom dia.
4: Ei, Léo, eu queria falar e te pedir pra você me ajudar a arrumar conseguir um colchão de casal pra mim.
1: Colchão de casal? Você tá precisando?
4: Pode ser usado.
1: Ó, pode ser usado, viu, gente?
4: Da construção bem aqui em Taquaral.
1: Certo.
4: Pessoa me ajudar a arrumar um colchão pra mim de casal, e é bom.
1: Olha, você mora em Taquaral, tem a Miriam, né? A Miriam tá precisando, viu, gente? Quem tiver um colchão de casal usado, que puder doar para a Miriam, né? Taquaral, né, Miriam? Miriam, manda pra gente mais detalhes aí, querido, por favor. Pode ser por escrito, viu? Onde é que você mora, né? Qual é a sua região aí? Porque aí o pessoal da região pode ajudar, né? A Miriam tá precisando de um colchão de casal, quem puder doar, tá, gente? Quem tiver um colchão de casal, ela tá dizendo que pode ser usado, tá? Ela aceita, tá precisando dessa doação, né, Miriam? Então tá bom. Só fala pra gente qual é a sua região, onde é que você mora. Se eu não me engano, é Taquaralto que ela falou, né? Se eu não me engano, no áudio ela falou que é de Taquaralto. Só manda pra gente aqui, Miriam, por escrito, por gentileza, pra gente entender direitinho onde é que você mora, qual é a sua região aí, tá bom, minha querida? Um abraço pra você, tá? A Adelaide Oliveira tá com a gente, um abração pra Adelaide Oliveira, muito obrigado pelo carinho da audiência da companhia, deixa eu ver quem mais aqui com a gente, a mensagem de áudio, bora ouvir, mensagem
5: dia,
1: de áudio,
5: bom dia. Deus Lene aqui do Piquezeiro.
1: Oh, Deus,
5: Maria
1: Deus Lene.
5: Quero mandar um alô aí pro povo do Entre Rios aí, pra minha mãe, pra Quaral, minha mãe.
1: Tá bom, minha querida.
5: Uhum. Todos, Deus abençoe o dia de cada um de vocês aí na rádio, em nome de Jesus.
1: Certo, amém, minha querida.
5: Mandar um alô aí pra Tereza, irmão Zé Galvão, Diana e o Bruno, que moram no Entre Rios, todos aí no Entre Rios. todos.
1: Abração pra eles, né?
5: Deus vem abençoar em nome de Jesus nossos
1: amém.
5: Dias. Manda a música pra nós aí, o Réu Apaixonado.
1: Réu Apaixonado, ô modão, hein?
5: Deus.
1: Maravilha, obrigado, viu? Tudo de bom, querida. Não sei se vai dar tempo da gente tocar, mas se der, a gente toca assim com o maior carinho, tá? Francisca, tudo bem?
6: Bom dia, Marca.
1: Bom dia, minha amiga. Oi, Francisca. Bom, tudo bem? Qual é?
6: Cadeira amiga.
1: Cadeira amiga?
6: Ok. Pra você, pra quem gosta da música.
1: Obrigado, minha querida. O que mais?
6: Um abraço.
1: Abraço, fica com Deus também, tudo de bom. José Neto, meu amigo José Neto, tá em Taquara Alto, região sul, um abração pra ele. Obrigado pela companhia. Alô, Pedro!
7: Ô, meu amigo Leozinho Vieira, bom dia, bom dia, bom dia.
1: Meu querido, bom dia, bom dia.
7: Vamos queimar.
1: Isso.
7: Programa Alvorecer, programa feito pra você.
1: Isso, muito bem.
7: Leozinho, se tiver como aí, você manda pra nós aí um...
1: Qual é?
7: Chitãozinho Chororó.
1: Chitãozinho?
7: Pra todo mundo que tá ligado
1: boa.
7: No programa.
1: Maravilha.
7: Pessoal, Luiz Mano, pessoal lá de Mateiros, assentamento isso. Flor da Serra, assentamento Corpo Fundo, município do Monte do Carmo.
1: Isso.
7: Zé Porto Nacional, Samuel, Pezão, Elias Baiano.
1: Maravilha.
7: Negão do Cuscuz, Domingo Fubuia, Domingo Barrufada.
1: Isso.
7: Ruberval, pra todo mundo que tá ligado no programa, Pedrão de Porto.
1: Falou, bora, Pedro. Bora. Abração, meu amigo Pedrão de Porto Nacional, gente boa, gente finíssima. Meu amigo Odaí, gente, Odaí, ô São Paulino, Odaí, o São Paulo, ó.
8: Não, menino, perdeu de novo. O quê? Não acredito.
1: Ei, Odaí, rapaz do céu, São Paulo agora, hein? É, o Roger Machado caiu, viu, meu querido?
8: O quê?
1: Caiu, Dona Maria, Roger Machado caiu. Ô, meu amigo Odaí tá dizendo, bom dia, meu amigo Leoveira, vamos pra Agrotins, Odaí, o Carlos, Diego... Creones e a Maria é arquiteta da Unitins, aí sim, a nossa amiga Maria, passou foi cedo aqui, viu? Passou cedinho hoje aqui a Maria, né Maria? Um abração, tá dizendo, ouvindo a melhor do Tocantins, valeu, valeu Odaí. Alô, Carlos, Diego, Creones e também a Maria, abração pra vocês, bom trabalho aí na Agrotins, viu pessoal? Bom trabalho, tudo de bom, felicidades. São Paulo caiu na Copa do Brasil, viu Odaí? Quem mais? Vilonei.
9: Bom dia.
1: Bom dia, meu amigo.
9: Léo Vieira, Vilonei, tá
1: agora.
9: Agora que eu tô tomando um café, Léo.
1: Agora?
9: Sim, rapaz.
1: Você tá de
9: dar um alô pra minha bichinha mãe, era de abril.
1: Isso.
9: Deus e
1: mano. Tá junto,
9: PP do rádio, Léo Vieira, que é você aí, pra todos aí da rádio, uma boa quinta-feira, que Deus abençoe nós todos, meu rei. Valeu.
1: Valeu, valeu, valeu, meu amigo, abração, meu amigo João Ivonaldo. Ei, João, você gosta de gravar aí o Sebastião Pereira, né? Sebastião, João Ivonaldo gosta demais do Sebastião Pereira, rapaz, bom demais. João Ivonaldo, um abração, meu querido, sucesso, João Ivonaldo. Aliás, deixa eu mandar um abraço pro Serginho, né? Meu amigo Serginho! Serginho Brasil e a dona Clarice, a mamãe dele, estão lá no Santa Fé 4 de Radinho Ligado, ouvindo o programa Alvorecer. Olha aqui a netinha da dona Clarice, ó.
10: Léo Vieira,
1: oi.
10: Toca modão.
1: Então bora de modão, César e Paulinho, Guilherme e Benuto, nunca mais.

0: espera um pouco mais. Ah,
1: César, fala. Como espera?
0: Aí não tem jeito, tem que tomar um.
2: Com certeza.

0: tá moda boa demais, hein?
1: Mas ali.
0: Aí.
2: Alô, você que é de Capricórnio, de 22 de dezembro a 20 de janeiro.
0: Muito bem, olha, questões emocionais ou familiares podem se intensificar. A vontade de agir, resolver ou colocar ordem, mas cuidado, né, com reações duras, tá? Olha, nem tudo precisa ser controlado. Existe força em acolher antes, né, de tentar ajustar o outro ou a situação, tá bom, capricorniano, capricorniana? Os números da sorte para hoje são 05, 14, número 32 e a cor é azul.
2: Atenção, aquariano e aquariana, de 21 de janeiro a 19 de fevereiro.
0: Olha, suas palavras ganham rapidez e intensidade, tá? Você pode sentir vontade de falar tudo de uma vez, mas será que tudo precisa ser dito agora? Olha, existe mais poder na escolha do que na descarga, né? Então direcione aí a sua comunicação com consciência, tá bom? Atenção para os seus números da sorte no dia de hoje, são 22, 23 e 40 e a cor para hoje é azul turquesa.
2: Atenção, você que é de peixes, de 20 de fevereiro a 20 de março.
0: Olha, o dia mexe com sua relação com valor e segurança. Há impulso para agir, decidir ou até reagir em relação a dinheiro ou energia. Olha, nem toda decisão precisa ser imediata. Existe mais estabilidade quando você escolhe com calma, tá bom? Os números da sorte, anota aí, são 06, 42 e número 44 e a cor é marrom. Muito bem. Bom também ter você por aqui na programação do nosso Alvorecer. Deixa eu trazer mais algumas mensagens aqui, muitas e muitas mensagens. 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Bração, pessoal do Adriano Importados, acompanhando a programação do nosso Alvorecer, feito pra você. Deixa eu ouvir a Miriam, que ela mandou aqui falando sobre ela, de onde é que ela é direitinho,
3: bom
0: né?
3: Bom dia, que é aqui, ó, em frente o pé de manga aqui no Taquaral.
0: Ah, em frente o pé de manga.
3: Construção,
0: ah,
3: material
0: muito
3: da construção.
0: Bem.
3: Assim que arrumar, vocês pedem que talvez nós vamos buscar, eles vão deixar.
0: Ó, muito obrigada. Bem. Obrigado. Pronto, aí, viu, gente? É do pessoal da Miriam lá, que tá precisando de um colchão, né? Estão precisando de um colchão de casal, pode ser usado, quem tiver e puder doar, viu? Eles vão ficar muito felizes, tá bom, gente? Quem puder doar um colchão de casal, o pessoal aí de Taquaralto, eles estão ali em frente ao pé de manga, na Avenida Tocantins, em Taquaralto, viu? Em frente ao pé de manga, tá bom? Combinado, bom também, bração. Deixa eu ver aqui, quem mais deixando recadinho? Quem tá deixando recadinho? Meu amigo Rony Souza, um abração pro Rony Souza. Obrigado pela companhia, pela audiência no Alvorecer. Nazaré do Aurini 3 também tá aqui com a gente. Obrigado pela audiência, pela companhia. Quem mais? Cláudio, vai falar com a gente, é ele, será? Bora ouvir.
4: Bom
0: bora
4: dia,
0: ouvir.
4: Léo.
0: Bom dia, meu amigo. Ô, Cláudio.
4: Condomínio Pão do Sol, hoje.
0: Certo.
4: Tem o teu e o meu, né?
0: É, hoje?
4: Tem e aí? O Corinthians e o Mengão.
0: Tem Mengão hoje também,
4: passar.
0: Olha aí. Vamos lá.
4: Uma boa aí, aqui é do Cláudio, condomínio Pôr do Sol.
0: Fala, Cláudio, muito bem, meu querido.
4: Do setor Cabeceira Redonda aqui no setor Rose Mangue.
0: Que maravilha, obrigado.
4: Manda aí uma do.
0: Qual é?
4: Mário Batista com
0: Mário
4: o Gustavo
0: Batista?
4: Lima.
0: Aô, meu querido. Valeu, um abração pra você. Ô, Maria Nogueira, bom dia, minha querida.
5: Bom dia, meu Vieira.
0: Bom dia, minha amiga.
5: Bom dia.
0: Bom dia, bom dia.
5: Com o grande amor de Jesus Cristo.
0: Isso,
5: eu
0: amém.
5: Eu peço a próxima aí, Léo, pra todas as pessoas que estão nos ouvindo nesse momento, Léo.
0: Legal,
5: Vira,
0: minha querida, tá bom.
5: Porque quintou, Léo.
0: Quintou, minha amiga.
5: Levanta. Vamos pra escola, menino.
0: É isso aí.
5: Vocês aprendem, menino. Um bom dia a todos, que Deus abençoe a cada um de nós, Léo.
0: Valeu, minha querida, abraço pra você também. Olha a palmeirense, né? Uma palmeirense.
6: Bom dia, Léozinho.
0: Bom dia, minha amiga.
6: Estou no trampo já,
0: no trampo?
6: Léozinho,
0: olha
6: pegada.
0: Aí. Certo.
6: Viu lá, Léozinho, como
0: pois
6: é que o palmeirinho não tem coração?
0: Ah, bateu no Jacopiê, como é que é o nome do time?
6: 4-0, deixa o povo fazer um.
0: Isso.
6: 4-1, Léozinho, ontem. E vai Palmeiras, Leozinho.
0: Vai Palmeiras.
6: Cheiro, Leozinho.
0: Cheiro, minha querida.
6: Tô
0: já...
6: por cá.
0: Ó, firme, tá firme mesmo, Oquá? Parece que tá falando assim, já meio desanimada, mas, né, mas semana também já o quê? Já estamos na quinta-feira já, né, minha amiga? Já é quinta-feira, rapaz, que coisa. Ó, já que você falou no seu Palmeiras aí, deixa eu falar aqui então dos resultados aí da Copa do Brasil, gente. Aliás, jogos de ontem, né? Copa do Brasil, o Remo passou pelo Bahia? Passou, né? 2-1 para o Remo em cima do Bahia, tá aí. O Atlético, teve o Ceará e Atlético Mineiro, né? O jogo de ontem ficou em 2-1 para o Ceará, mas quem passou foi o Atlético, né? O Atlético Mineiro, que fez no primeiro jogo 4-2, então passou aí o Atlético Mineiro, tá? Ó, o Jacuipense pegou o Palmeiras, né? Recebeu o Palmeiras em casa, mas perdeu. 4-1, já tinha perdido o primeiro jogo, perdeu o segundo também. O Palmeiras passou tranquilo, 4-1 para o Palmeiras contra o Jacuipense. Olha, o Coritiba e Santos, né? O Santos foi na casa do Coritiba e ganhou, gente. 2-0 para o Santos contra o Coritiba, então passou o Santos aí na Copa do Brasil, né? Juventude passou do São Paulo, gente. É, Juventude ganhou 3-1. 3-1 para cima do São Paulo e o Juventude está na próxima fase da Copa do Brasil e o São Paulo está desclassificado aí da Copa do Brasil, né? É, rapaz, tá fora aí da Copa do Brasil, São Paulo, que coisa, né? Então tá aí os resultados da Copa do Brasil, jogos de ontem. Agora são 7:55. 7:55. Gente, só dá tempo de mandar um alô rapidinho aqui, viu? Rapidinho, tem muitas mensagens ainda, pra gente não deixar ninguém sem falar aqui, deixa eu ver. Nosso amigo Cleomar Barbosa tá ouvindo a gente, tá dizendo bom dia, meu amigo Leoveira, Deus abençoe nosso dia, quinta-feira abençoada, bora, isso aí, meu querido, abraço, tá bom? Cleomar Barbosa, Baiano, o Elias Baiano já coloquei, nosso amigo Heraldo também, tá aqui, um abração pra ele, Heraldo, obrigado pela companhia. João Ivonaldo! Bom dia, meu querido!
1: Bom, meu garoto, quero mandar bom um abraço demais. Pro meu mozão, cheiro, supera o pescoço.
0: Isso! Né?
1: Olha aí. Um abraço pro nosso amigo Francisco do Detran, nosso Chicão do Detran.
0: Isso!
1: Coisa boa, tamo por cá, meu garoto. Acabei de fazer aquela corridinha básica.
0: Maravilha,
1: fazer
0: meu querido.
1: Um cafezinho querido. Agora aqui, ouvindo o Léo Vieira.
0: Bom dia,
1: Escolta
0: demais.
1: De Vagalume vai bem.
0: Valeu! Já até toquei Escolta de Vagalumes, mais um abraço, viu? Adalberto tá aqui também com a gente, um abração Adalberto, obrigado pela companhia. Fidelzão da Capital Tour, grande Fidelzão, um abraço pra ele também. Quem mais? Minha amiga Marquiane, já mandei aqui o alô da Marquiane, né? Jordana também tá aqui, bom dia especial pra Jordana. Vamos que vamos. Minha amiga Elisângela da Fazenda Frigovale em Porto Nacional, obrigado pela companhia. A Arelita em Novo Acordo também, obrigado pela audiência, pela companhia. Meu amigo Rui Bucá, gente, Rui Bucá, o que hoje faz aqui, hoje, né, quinta-feira, tem aí o programa Cultura em Movimento, né? Cultura em Movimento, hoje com o Rui, daqui a pouquinho, às 19 horas, né? Às 18 horas tem o Cultura em Movimento com meu amigo Rui Bucá, gente boa, gente finíssima, um abraço pra ele, tudo de bom, viu? Dona Alzira Rodrigues também tá aqui, abração pra Dona Alzira, obrigado, tudo de bom pra ela, uma ótima quinta-feira pra Dona Alzira Rodrigues também. Quem mais? Meu amigo Leandrinho tá aqui, ah, o Leandro cantou, né, rapaz? Leandro, abração pra ele, falei dele aqui agora há pouquinho, que vai estar fazendo aí a pecuária do Taquari. Leandro, um abração, meu querido, pra você, viu? Tudo de bom. Guiozinho, um abração pro Guiozinho também, não dá tempo de colocar o áudio, viu, Guio? Mas um abração pra você. Marabá Buffet, claro, o melhor buffet do Tocantins é do meu amigo Marabá Buffet, gente boa, gente finíssima, não é isso? Bom, vem aí, gente, Luiz Carlos Bordoni pra finalizar o nosso programa, vamos lá, tá na hora.
7: Olha, não há um só dia que Deus não cuida de você. Então, ao acordar, fale com ele, peça que abençoe o seu dia, que mantenha viva a sua capacidade de sonhar, de ter esperança, que traga para você saúde, paz e alegria. Tenha fé nele e em você. Acredite na sua força, vá à luta e vença. Você merece. E que seja para lá de bom o seu dia de hoje.
0: Bem, tá aí mais uma bela mensagem dele, Luiz Carlos Bordoni.
8: Ah, não, o programa já acabou.
0: Já acabou, Mariazinha.
8: Ah, que pena, não é mesmo?
0: É, que pena.
8: Amanhã tem mais?
0: Amanhã tem mais, gente, amanhã tem mais programa Alvorecer a partir das 5 da matina. Chegamos bem cedinho no seu rádio, aqui na sua Unitins, a mais ouvida do Tocantins. Está na hora do Léo Vieira dizer vai vai, então, tô indo nessa. Pessoal que vão para Agrotins 2026, né? Para quem tá descendo aí, tá ouvindo a gente, obrigado pela carona, obrigado pela audiência, pela companhia, tá bom? Tudo de bom. Hoje mais um dia de Agrotins. Tamo junto, gente. Felicidades para todo mundo. Eduardo Costa, sua vez para fechar o nosso programa. Valeu, gente. Tchau, tchau. Até amanhã, meu Brasil.

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3: 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Está no ar o nosso show desta quinta-feira, dia 14 de maio.
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3: Uma programação aqui na sua Unitins FM. A partir de agora sou eu, Poliana Siqueira, mais um dia, mais uma vez aqui, fazendo o que eu gosto, pra você que eu gosto mais ainda. 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

minutos e a gente segue juntos até meio-dia. Hoje é quinta-feira, você já sabe, é dia da gente voltar no tempo através da música. É o nosso TBT musical aqui na Unitins FM. Em Palmas, 26 graus, às 8h07. Nosso show que tá no ar, tudo bem com você? Que alegria ter você ligado, que bom saber que você escolhe, que você prefere a Unitins FM aí na sua casa, no seu carro, no seu trabalho. E aí toda quinta-feira, você que já é de casa, né? Você que acompanha o programa há muito tempo, já sabe, aliás, deixa eu agradecer aqui, porque, gente, às vezes nem eu tenho noção da audiência que tem esse programa de quinta-feira, esse TBT. Eu recebo tantas mensagens lá pelo meu Instagram, das pessoas falando, já pedindo a música que quer ouvir. Ai, Poliana, mas amanhã você tá lá, né? Pelo amor de Deus, porque eu tô aqui com o meu rádio já no jeito pra te ouvir amanhã. E aí, esse programa nostálgico que a gente traz toda quinta-feira, né? Feito com muito carinho pra você que tá aí do outro lado do rádio, né? Pra buscar as boas lembranças. Eu gosto de dizer que são as boas lembranças. Afinal de contas, todos nós temos uma história, né? Todos nós carregamos marcas e tem lembranças que a gente precisa deixar pra trás mesmo, né? Não vale a pena não esvaziar, porque machuca, não faz bem, já cumpriram o tempo delas na nossa vida, então nada disso. Mas também tem as memórias boas, não é? Aquelas que aquecem o nosso coração, aquelas que fazem a gente sorrir sozinho, que faz a gente perceber o quanto viveu, o quanto aprendeu, o quanto evoluiu. E às vezes a música toca e aí pronto, né? A gente já volta lá atrás, volta pra aquela viagem inesquecível, para aquela pessoa que cruzou o nosso caminho, para as noites dormindo com o radinho ligado baixinho no pé do ouvido. Você já foi? Já fez isso? Para as visitas, né? Aos vizinhos, às vezes a pé, às vezes de carroça, de bicicleta. E as risadas rolavam soltas, sem ninguém olhar pro relógio. E pro celular, que hoje em dia você conversa com a pessoa tá mais no celular do que olhando pra gente, né? Que tempo bom. O horário da merenda na escola, você lembra? Os desfiles de 7 de setembro. Tem lembranças boas guardadas aí. E é esse o nosso intuito de trazer de volta essas lembranças gostosas, né? As amizades, as brincadeiras na rua, os momentos em que a felicidade morava em coisas tão pequenas e a gente nem percebia. E talvez a vida seja exatamente isso, uma coleção de momentos. Só que o mais curioso é que muitas vezes a gente só entende o valor deles depois que o tempo passa. Talvez daqui uns anos alguém esteja lembrando exatamente desse momento agora e vai falar assim: ah, eu lembro que lá em 2026 tinha um programa tão gostoso na Unitins FM, um programa que fazia a gente lembrar, que fazia a gente viajar no tempo. E sabe, isso aqui vai virar lembrança. Então a gente precisa aproveitar, né? E eu espero de verdade que seja uma lembrança boa, porque no fim das contas o que a gente leva da vida é o que a gente deixa nas pessoas, as impressões, os sentimentos, os momentos que conseguimos criar. Então, prepara o coração, aumenta o volume desse rádio, porque o programa de hoje tá só começando, cheio de nostalgia, cheio de emoção e de boas lembranças, hein? Vamos fazer esse combinado, viu? Quero ninguém chorando, ai, lembrei não sei quem que... Não, boas lembranças.

Bonitinhos FM, 8 e 18 agora. Ana Carolina, quem de nós dois? Também Roupa Nova, Viagem, lá de 1994. Ana Carolina, quem de nós dois? 2001. É o nosso TBT que tá no ar, onde a nostalgia toma conta, onde as boas lembranças ganham trilha sonora aqui no nosso show da manhã. E olha, tem histórias que faz a gente refletir muito sobre a vida, né? Uma delas é essa música que eu vou tocar agora com a dupla Chitãozinho e Xororó. Só pra você ter uma noção, hoje é considerado um dos maiores hinos da música brasileira. É impossível quando toca essa música e ninguém cantar junto, né? Até criança, adolescente, outro dia eu fui surpreendida com meu filho cantando essa música, ele sabe a letra toda. Mas o curioso é que pouca gente sabe, lá no comecinho, a dupla não queria gravar essa música, gente. Quando essa música chegou até eles, eles falaram assim: não, olha, eu acho que não é o momento, né? Ela tinha uma pegada, segundo o Xororó, muito romântica. E naquela época não era, não dava muito certo. Ele falou assim: olha, é diferente, né, das coisas que o povo tá acostumado a gravar. E às vezes isso acontece com a gente também, né? A gente se acomoda naquilo que a gente já conhece, naquilo que parece seguro, naquilo que já funcionou antes. Aí a gente pensa assim: ah, não deu certo com alguém, não vai dar certo comigo também, né? Mas depois de muita insistência, de ouvirem novamente a música, Chitãozinho e Xororó decidiram arriscar e resolveram apostar naquela canção que talvez nem eles imaginassem aonde chegaria. E o resultado? Virou um fenômeno, virou um clássico, virou praticamente um patrimônio emocional do brasileiro. E aí isso me lembra muito aquela famosa história dos dois vendedores de sapato, lembra? Não sei se você já ouviu, que o patrão falou assim, ó, mandou os dois pra um lugar, né, onde ninguém usava calçados. Aí o primeiro olhou e falou assim: não, aqui eu não vou vender nada não, aqui ninguém usa sapato. Já o segundo vendedor enxergou diferente, ele falou assim: meu Deus do céu, é a minha chance, é a chance da minha vida, né, eu vou vender demais, porque aqui ninguém tem sapatos. Olha como tudo depende da forma, né, como a gente enxerga as oportunidades. Enquanto um tá vendo dificuldade, o outro viu possibilidade. E talvez tenha sido isso exatamente, né, que aconteceu com Chitãozinho e Xororó, sem perceber talvez. Tiveram coragem de olhar diferente, apostaram numa música fora do comum, né, para aquela época, com uma emoção mais intensa, uma pegada romântica forte, e conquistaram o Brasil inteiro. E talvez hoje, enquanto ela tocar aí do outro lado, alguém se lembre de um amor, de uma saudade, de um momento especial da vida, né? Porque é assim que a música faz. Existe música que a gente escuta e tem a música que mora para sempre no nosso coração. Aumenta o som, Evidências.

0: FM, 8h28 agora, Marisa Monte, depois também Evidências com Chitãozinho e Chororó, agora 8h28, o nosso show segue aqui, ó.
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0: É o nosso TBT que tá no ar até meio-dia aqui na sua 96 FM. Deixa eu mandar um beijo pra Beth. A Elizabeth tá ouvindo a gente lá em Colinas através do aplicativo da Unitins FM. Obrigada, viu? A Suzane que mandou foto da TV aqui tá com a. Olha, nós estamos na TV também no canal 13.2. Você ouve em qualidade digital, né? Obrigada, viu? Pela sua audiência, pela sua companhia. Alô, Carmelita. Bom dia, Poli. Tô aqui na rua saindo do plantão, né? E mais ligada em você, tá? Com foninho de ouvido, louca pra chegar em casa logo pra ouvir esse programa todinho. Ô, coisa boa! Quem tá com foninho de ouvido também ligada, mandou foto e tudo aqui, é a Silvinha, né? Hoje é dia que ela tira pra passar roupas, ela falou assim, é bom, porque aí, passando roupa e foninho de ouvido ligado, a gente não vê nem o tempo passar, né, Silvinha? Um beijo, meu amor, que Deus te abençoe. Alô, João Ivonaldo, ele mandou assim, ó, ela chegou, segura, meu povo, porque com certeza esse TBT vai pegar fogo, né? Abraço pra Sofia Lara, papai te ama, recadinho do João Ivonaldo, um abraço, João, pra você. Bom dia, Luiz, também tá ligado com a gente, a Nazaré, beijo, Nasa, pra você também. Buiozinho também tá na qualidade ligado, né? O Demi Alves, nossos amigos lá do Aterro Sanitário. Bom dia pra Valderissa também, bom dia, Poli, eu adoro esse programa, muito obrigada, viu?

0: A gente vai pro intervalo agora e eu volto na sequência com muito mais, 8:30.
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1: 8h33, é hora de informação. Viviane Goulart, bom dia.
2: Bom dia, Poliana. Bom dia para os nossos ouvintes. Pessoal, o governo do Tocantins assinou o projeto de lei para federalizar 75 quilômetros da TO 080, ligando Paraíso, Porto Nacional e Palmas. A medida foi anunciada durante a abertura da Agrotins 2026 e prevê que o governo federal assuma a manutenção, a fiscalização e investimentos no trecho. A proposta também homenageia o ex-governador Moisés Avelino, dando seu nome à parte da rodovia. Segundo o governo do estado, a federalização vai fortalecer a logística, ampliar a segurança viária e facilitar a ligação entre Palmas e Brasília por vias federais. Agora, mudando de assunto, o Corpo de Bombeiros do Tocantins abre inscrições para a seleção de brigadistas voluntários de combate a incêndios florestais. O Antônio Neves tem os detalhes.
3: O Corpo de Bombeiros Militar do Tocantins abriu inscrições para o processo seletivo de brigadistas voluntários que vão atuar no combate a incêndios florestais durante o período de estiagem de 2026. Ao todo, são 180 vagas distribuídas em municípios como Palmas, Araguaína, Gurupi e Porto Nacional. As inscrições podem ser feitas pela internet até o dia 7 de maio. Para participar, é necessário ter entre 18 e 50 anos e ser aprovado no teste de aptidão física. O curso de formação está previsto para o mês de junho. Os brigadistas convocados receberão auxílio de R$ 180,00 por turno de serviço prestado. Antônio Neves para a Unitins FM.
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1: 8h35 agora, bom dia. O nosso show segue na sua Unitins FM. E olha, tem artistas que a gente ouve no rádio e imagina que nasceu pronto, né, pro sucesso. Mas por trás de muitas vozes marcantes existem histórias de luta, de dor, persistência e uma vontade gigantesca de não desistir. E hoje eu quero falar de um desses nomes inesquecível da nossa música sertaneja, que é o cantor Barreirito. Dono de uma voz poderosa e emocionante, Barreirito ficou eternizado como um dos grandes nomes do trio Parada Dura. Você sabia disso? Grupo que marcou gerações com músicas que até hoje emocionam o Brasil. Mas a trajetória dele foi muito além dos palcos e dos aplausos, que é isso que a gente vê, né? Pouca gente sabe, mas o Barreirito era um homem muito vaidoso. Ele gostava de se apresentar bem vestido, elegante, com aquele cabelo impecável. Ele tinha orgulho da própria imagem e do carinho do público. E aí, mesmo depois de viver uma das maiores tragédias da sua vida, ele nunca perdeu a essência, ele nunca perdeu a vaidade, ele nunca perdeu a alegria. Em 1982, um grave acidente mudou a vida do Barreirito. O carro em que ele estava sofreu um acidente terrível que tirou a vida de um dos seus irmãos. Você imagina isso, gente? Eles cantavam, né, um trio, o irmão morreu e ele ficou paraplégico. Imagina só, né? Um homem acostumado com os palcos, com viagens, com a correria dos shows e de repente precisar reaprender a viver, né? Muita gente, eu acredito que teria desistido, muita gente teria se entregado à dor, mas ele não. Mesmo enfrentando limitações, continuou cantando, continuou sonhando e seguiu levando a sua música, né? A sua alegria para o povo. Isso talvez seja uma das coisas mais bonitas da história do cantor Barreirito, a coragem de continuar. E sabe por que é importante a gente lembrar disso? Porque às vezes a gente, eu e você, a gente olha pros artistas e vê só os louros, né? Só a fama, o sucesso, o brilho, mas a gente não vê a dificuldade que eles enfrentaram, as portas fechadas, os nãos, as tentativas frustradas, né? Os recomeços. E o Barreirito, depois do trio Parada Dura, ainda tentou novos caminhos, ó, ele tentou formar dupla sertaneja, né? A vida de artista não é fácil, né? O sucesso não vem assim do dia pra noite, é uma construção diária e talvez a maior lição que essa história dele nos deixa é essa, né? A gente pode perder muita coisa na vida, a gente pode cair, pode sofrer, né? Pode enfrentar dor que ninguém imagina, mas o que a gente não pode perder é a vontade de continuar, a gente não pode desistir, porque enquanto existir coragem pra recomeçar, existe esperança. E o Barreirito é um exemplo disso. 8h38, cadeira amiga.

0: Morning FM, 8h44 agora, o Raul Seixas, Cowboy Fora da Lei, e também o Barreirito com a música Cadeira Amiga. É o nosso show que segue até meio-dia aqui na sua Unitins FM. O nosso WhatsApp é o 639-9915-6234. Mandar um abraço pra nossa equipe, todo mundo pra Grotins, né? Hoje pegando fogo, ontem a abertura oficial, então sucesso a Grotins 2026. Já teremos participação ao vivo, direto do nosso estúdio 2 da Agrotins 2026. Vamos lá, seguindo aqui, né? Você participa com a gente vai pro nosso WhatsApp. Alô, Dudé, um abraço querido pra você, a Ana Rosa Galvão. Beijo, Aninha, pra você, meu amor. Tô bem melhor, graças a Deus. Obrigada, viu, pelo carinho. Obrigada pela visita de ontem. Poli, estamos aqui na escuta rumo à cidade de Crixás, Tocantins. Ô, coisa boa, o Silvio, né? O Dom José Moreira, bispo de Porto Nacional, Flaviane Luiz, da Chácara Paraíso de Porto Nacional, e o Silvio de Jesus, se possível, desejamos ouvir a música Meiga Senhorita, um grande abraço. Ai, que coisa linda, mandaram uma foto aqui, estão na estrada aí, quero agradecer demais, viu? A companhia, o carinho, tá, Silvio? Muito obrigada, que Deus abençoe a viagem de vocês, leva vocês em paz, o Dom José Moreira, né? Bispo lá de Porto Nacional, a Flaviane, Luiz, um beijo pra você, Luiz, pra todos vocês aí, tá? Obrigada, Silvio, pela companhia. Alô pro Washington também, tá ligado com a gente? Vieira de Mello, quando ele chega aqui, a gente já coloca um sorriso no rosto, né? Ele sempre traz um lanchinho. Bom dia, Vieira.
1: Bom dia, amor. Hoje é quinta-feira.
0: Deixou dois pães de queijo aqui. Vou ali tomar um cafezinho. Obrigada, Vieira. Deus abençoe. Poli, toca a música pra mim do Kid Abelha, Nada Sei. Washington, abraço, Washington, pra você. Manel do Aterro também tá com a gente. Obrigada, Manel.
2: Olá, Poli. Bom dia.
0: Oi, bom dia, querido.
2: Se puder tocar aí, Roberto Carlos, Amada Amante, desde já ofereço pra você, ofereço também pra minha esposa Alessandra, minha filha Larissa, minha filha Laiane, o Chicão do Detran, Assis, a Buchada do Xambari lá na Barrolândia. Vai pra todo mundo que tiver na escuta, filho, Deus abençoe.
0: Valeu, um abraço pra você, meu querido. Obrigada, viu, pela companhia. Olha, deixa eu mandar um beijo aqui pra Eliane. Ela disse assim: Poli, eu fico a semana inteira esperando chegar quinta-feira. Esse TBT é bom demais, Poli. Você consegue transformar cada programa numa viagem no tempo. É, não toca só música, não. Conta as histórias e a gente percebe o carinho, a dedicação que você tem em cada programa. Ô, meu amor, que bom que você consegue perceber, porque eu me dedico mesmo, viu? Um beijão pra você. Valeu. Vitor, bom dia.
3: Bom dia, Poliana Siqueira.
0: Tudo
3: Poliana,
0: bem?
3: Estou por aqui, conectado sempre. Acabei de chegar aqui em Itacoaruçu.
0: Uh-huh.
3: E agora eu vou descer, deixar a caminhonete estacionada ali, mas eu já vou ligar a rádio no, na internet aqui.
0: Oba!
3: Para manter conectado.
0: Muito bem.
3: Aí quando eu chego em casa, eu ligo o rádio. Uh-huh. É assim, é saindo de um e entrando no outro.
0: Muito
3: tá
0: bom, Vitor.
3: E você manda aí aquela pra nós. No toca-fita do meu carro, com o Bartô Galeno. Por gentileza. E tenha um bom dia e um excelente final de semana, resto de semana.
0: Valeu, valeu. Um abraço. Lisângela, bom dia. Ai, Poli, arrepiei toda aqui. Que música linda, fala tudo, né? Beijo pra você, Li.
4: Bom dia. Como você está? Você está bem?
0: Graças
4: melhorou,
0: a Deus.
4: Tá 100%.
0: Quase 100%.
4: Sentadinha aqui, ó. Sentar um pouquinho pra descansar as pernas.
0: É isso, tá lá cuidando do almoço já, né? Bom dia, Otílio.
5: Bom dia, Poliana.
0: Tudo bem?
5: Essa música de Barreirita é tão bonita.
0: Uh-huh.
5: Que Deus te abençoe, Poliana. Que Deus te proteja. Ontem fui sabendo que a aranha pegou você, né? Que você tava de repouso na sua casa. Mas Deus sempre tá com você, Poliana.
0: Amém.
5: Te protegendo, você, sua família. Que Deus sempre tá do seu lado. Onde você estiver, em sua casa, no seu trabalho, que Deus te abençoe.
0: Amém. Valeu, Otílio. Um abraço. Bom dia. Tem mais aqui, ó. Vamos correr, que é muita gente, né? Você mais...
6: Minha
0: vai
6: amiga
0: lá.
6: Poli, bom dia, Unitins, a melhor dia. Do estamos aqui, ó, na filha da Grotins, minha amiga.
0: Epa!
6: Tá, o pessoal do Pico do Papagaio.
0: Legal.
6: Direto pra Agrotins, na Feira de Palmas. Estamos por aqui, eu e meu amigo Júlio, tamo junto.
0: Valeu, valeu, Fidel, Unitins, valeu, Júlio. Muito bem, já, ó, rumo a Grotins, um abraço, queridos, valeu, bom dia. Ô, Barba, bom dia.
7: Bom dia, Poli.
0: Bom dia.
7: Ei, Poli, seu programa hoje, cada dia É 1000, é 1200, é 1100. Cuidado com o barbinha, o coração é de 70 anos, é por causa da música dessa aí. É verdade, Poli. Você contando essa história aí do barrito, eu me arrupiei todinho, Poli. Morava no Ceará, Poli. Eu tenho um ditado de dizer, fome dói, não gosto de ver ninguém instruir nada. Tá entendendo? Até uns 8 anos de idade eu passei fome, mas meu pai e minha mãe. Eu trabalhava, mas passava fome. Vamos morar no interior, então era difícil. Mas graças a Deus hoje, tenho só que agradecer a Deus, minha mulher, meus filhos, porque a vida não é fácil não, viu? Eu me arrupiei todinho. Tem gente que pensa que a vida é fácil. Tem uns parentes da minha mulher que vem aqui, aí fica dizendo, não, eu queria ter uma vida dessa, pois luta e trabalha. Porque eu, graças a Deus, batalhei 70 anos, que com 8 anos de idade já comecei a trabalhar mais meu pai. Felicidade, minha filha, felicidade.
1: Valeu.
7: Olha, esqueci de pedir minha música. Bota a música aí do Rito, Menina Veneno.
1: Ó, nós temos a seleção aqui já prontinha. Às vezes dá pra encaixar uma ou outra, viu? A gente já vem com a programação pronta. E ó, essa próxima que eu vou tocar agora é um clássico também, né, da música. Tem música que consegue atravessar o tempo de um jeito assim que impressiona, né? E olha que curioso. O tempo passou, o mundo mudou, a tecnologia mudou, avançou e muito, né? Hoje quase ninguém usa, eu acho que fita cassete, né? Nem tem toca-fita no carro. Mas a música, ela continua viva, emocionando, trazendo lembranças pra muita gente. A música tem esse poder, né? Isso mostra a força que uma música tem quando ela nasce de um sentimento verdadeiro. Eu tava vendo uma entrevista com um compositor, ele falou o seguinte, quando você faz uma música, né? Que você imagina nela, que você se imagina nela, que você se imagina vivendo aquela história, tem que ser feita com amor, com coração. Ela é sucesso, né? E o Bartô Galeno foi um dos grandes nomes da música romântica popular brasileira, muito ligado ao chamado brega romântico, aquele estilo que fala de amor, saudade, sofrimento também, por que não, né? E talvez tenha sido justamente isso que aproximou ele do povo, né? As músicas, parecia que ele tava conversando assim, de coração aberto, né? E aí muita gente acaba se identificando, parece história que qualquer pessoa poderia ter vivido, né? E essa música virou um sucesso enorme, principalmente ali nos anos 80, 90, era daquelas músicas que tocava na estrada, no barzinho, nas rádios, né? E acompanhava muita gente em momentos de saudade, de paixão e até de solidão. Ela foi composta pelo próprio Bartô Galeno, junto com o compositor Carlos André, que é também um outro nome importante, né, da música romântica brasileira. E a letra fala daquela tentativa de manter vivo o amor através das lembranças, ou seja, através da música. Porque às vezes a pessoa vai embora, mas a canção continua ali, tocando, machucando, fazendo lembrar, né? Talvez por isso essa música tenha marcado tanto. Porque, afinal de contas, quem nunca entrou num carro assim, à noite, por exemplo, colocou uma música pra tocar e deixou o coração viajar junto, né? E olha como a música é poderosa. A fita cassete praticamente desapareceu, toca fita não existe mais, mas a música continua mais viva do que nunca, minha gente. Tem música que envelhece, tem outras que ficam eternizadas, né? Vamos viajar no tempo? Mais uma vez!

0: Bonitins FM, 8h59 agora. Vicente Neri, meiga senhorita. Ó, deixa eu mandar um beijo com muito carinho aqui pra minha amiga Rita de Cássia. Ela tá vindo agora. Poli, estou chegando em Palmas. Vim pra conferir a Agrotins e tô ouvindo você aqui no carro. Seu programa é bom demais, Poliana. Que nostalgia. E o mais bonito é a maneira como você apresenta. A gente percebe o carinho. Dá pra perceber que você ama mesmo o que faz. Ô, Ritinha, obrigada, meu amor. Mais tarde eu quero ir lá na Agrotins, quero te ver, viu? Obrigada pela mensagem, pelo carinho. Agora faltando um minuto para as 9 da manhã. O Airan também tá aqui. Oi, Airan, bom dia. Tudo bem?
1: Tô aqui assistindo seu programa, o melhor programa das manhãs tocantinense. Deus abençoe sempre assim.
0: Amém.
1: Oliana, toca a música aí pra nós. Zezé de Camargo e Luciano, faz mais uma vez comigo. Quero oferecer para todos ouvintes da Unitins FM, para todos os motoristas de aplicativo, para meu irmão Arivan, na ORN2, para meu irmão Orleide, lá na Bom Jesus do Araguaia, no Mato Grosso. Ele escuta todos os dias o seu programa.
0: Olha,
1: lá.
0: Bom dia, delícia.
1: Deus abençoe a nossa quinta-feira.
0: Que legal.

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1: É isso, meus amigos. 9:05, a gente vai ao vivo lá pra Agrotins, ó. Agrotins 2026, Maiara Abreu. Bom dia, Maiara.
2: Oi, Poli. Bom dia pra você, bom dia para os nossos ouvintes aqui do Show da Manhã. Que bom te escutar de volta aqui, viu, Poli? Tudo 100%?
1: Quase 100%.
2: 95 ou 90?
1: 90.
2: Digamos, é. Eu acho que você ia falando agotinho, você tá pensando muito em agosto. Nós estamos no clima parecido com agosto, é isso?
1: Ou meio com dor também, né, Maiara?
2: Ah, tá desculpada. Hoje passa.
1: Tô sabendo que hoje você tá no traje toda...
2: Dona da fazenda.
1: Toda dona da fazenda. Isso. Toda rei do gado, é?
2: A rainha do gado, dos cavalos.
1: Ai,
2: tem tudo hoje,
1: Maiarinha, me conta, como é que tá a movimentação aí, Maiara?
2: Poli, a movimentação já começou bastante aqui nas primeiras horas, né? O pessoal vindo mesmo, comparecendo à feira agrotecnológica. Eu sou suspeita para falar porque o stand da Unitins está muito bonito, está muito bem preparado para receber os visitantes e a Agrotins também. Tudo muito tranquilo, sem enxada de chão, tudo no asfalto. Então, tudo muito tranquilo, viu, Poli? Acho que você não vai conseguir vir, né? Que você falou ontem, mas aí aconteceu esse incidente.
1: Pois é.
2: Mas no próximo ano você vai estar aqui com a gente.
1: Achei lindas suas fotos ali em meio aos girassóis.
2: E olha, só o stand da Unitins tem, viu, Poli?
1: É, né?
2: É, que se vira aqui já tem a foto
1: do
2: girassol.
1: Virou um cartão postal, que tem de gente aí nesse cantinho, né?
2: Verdade. Muita gente vem aqui pra conhecer o stand e já faz aquele registro lindo e posta nas redes sociais. Olha, Poli, vamos então aos principais destaques para as nossas entrevistas de hoje? Vamos destacando que daqui a pouco, às 9:30, vamos receber a Thaís Castro Andrade e a Márcia Rezende para falar sobre a conscientização ambiental, a reciclagem e também o descarte correto dos resíduos sólidos no agronegócio, com destaque para as ações do programa Unitins Recicla durante a Agrotins 2026. Também vamos ter uma entrevista com o Thiago Faco, que é vice-presidente da AproSoja Tocantins, e ele vai abordar os principais desafios e também as perspectivas da safra e da segunda safra, além de falar sobre logística, preços de mercado, condições climáticas e as ações em defesa dos produtores de soja e milho em todo Tocantins. Olha, às 11:30 vamos conversar com a advogada Roberta Bucar, que participa da roda de conversa Mulheres do Agro e fala sobre o protagonismo feminino no agronegócio, além dos desafios das mulheres no setor e a importância dos espaços de fortalecimento e representatividade no campo. E depois, logo depois do meio-dia, né, já no Hora da Notícia, vamos ter uma entrevista super especial também com o nosso magnífico reitor aqui da Unitins, Augusto Rezende, professor Augusto Rezende, e ele vai falar um pouco sobre a participação, gente, da universidade aqui na Agrotins 2026 e todos os projetos que estão sendo apresentados durante a feira e as ações de ensino, pesquisa e extensão que são voltadas ao desenvolvimento no Tocantins. Então, nós temos uma programação completa. Nós temos mulheres poderosas aqui nas entrevistas hoje. Temos também o nosso reitor e o vice-presidente da AproSoja com assuntos diversos. Então, essa é a programação. Daqui a pouco a gente volta com muito mais. E, Poli, estamos sintonizados aqui em você também. O sonzão truando ali, povo cantando junto com o programa Show da Manhã, viu?
1: Obrigada, Maiarinha. Beijo, bom trabalho aí pra você.
2: Beijos, tá? E bom trabalho pra você
1: já.
2: Também.
1: Valeu. TBT. 9:08 agora na Unitins, a gente continua aqui o nosso TBT, a qualquer momento a gente volta lá pra Agrotins, a gente tá com o estúdio B lá, né, direto da Agrotins, aliás, tá lindo o estúdio, você que for visitar a feira, dá uma passadinha lá, né, no stand da Unitins, tem ali, gente, mas tá lindo, vale muito a pena você ir lá conhecer de pertinho, visitar a nossa equipe, será muito bem-vindo, tá? 999-1562-34 é o telefone para você participar aqui com a gente. Johnny Fran, tá lá no Parazão.
3: Bom dia.
1: Quintou, tudo bem?
3: Aqui é o Johnny Fran do Estadão, no Pará.
1: E aí, tudo bem?
3: Gostaria de pedir uma música para meus irmãos Anelso, Célio, Fernando, Willi, para todos os ouvintes aí na Rádio N4 em Palmas, especialmente para você e pra minha esposa. Toca para nós aí, é Casa de Caboclo, pode ser, se for possível. Ou senão toca aí o Paralama do Sucesso.
1: Valeu, Ronivan. Oi, Ricó, bom dia.
4: Ei, Poliana, Ricó. Eu não vou pedir nenhuma música, porque a playlist tá ótima. Só tô mandando mensagem pra
5: dedicar o programa, todo o programa, para você, para todos os ouvintes, por Vieira de Melo, que é meu vizinho.
1: Legal,
5: para meus irmãos, meus pais, meus amigos, todas as pessoas que me conhecem e que admiram seu programa e admiram você. Tá
1: obrigada,
5: bom?
1: Ricó. Um beijo pra você também, viu? 9h10 agora, ó, quando a gente fala na dupla Leandro e Leonardo, a gente não tá falando apenas de uma dupla sertaneja, não, viu? A gente tá falando de uma das histórias mais emocionantes da música brasileira. Uma história de muita luta, humildade, amor entre irmãos e também de muita dor. Muita gente vê o sucesso, né? Os shows lotados, as músicas tocando em todas as rádios do Brasil, mas pouca gente imagina tudo que eles enfrentaram antes de chegar, antes de alcançar o sucesso, antes de alcançar a fama. Leandro e Leonardo nasceram numa família simples, lá no interior de Goiás, cresceram trabalhando na roça, né? Plantando tomate, uma vida difícil, onde muitas vezes faltava o dinheiro, faltava comida, mas nunca faltou sonho. E foi justamente esse sonho que uniu os dois irmãos através da música. No começo, eles enfrentaram muitas portas fechadas, cantavam em bares pequenos, festinha, né, pequena, viagens, enfim, tentando conquistar o espaço. E é isso, é importante a gente lembrar, porque às vezes a gente olha para um artista famoso e pensa que foi fácil, né? Mas quase sempre tem uma longa caminhada por trás do sucesso, e com eles não foi diferente, né? Muitos anos tentando, muitos anos insistindo, acreditando, até que o Brasil se apaixonou por músicas como Pense em Mim, Entre Tapas e Beijos, Não Aprendi a Dizer Adeus, e a dupla Leandro e Leonardo explodiu e se tornou uma das maiores da história da música sertaneja. Mas, minha gente, a vida às vezes muda tudo muito rápido, né? Lá no auge da carreira, fazendo muitos sucessos, com a agenda lotada, o cantor Leandro descobriu um câncer raro. E mesmo enfrentando a doença, ele continuou firme, tentando transmitir força para a família, força para os fãs e principalmente para o irmão Leonardo. Em 1998, o Brasil parava diante da televisão para acompanhar uma das despedidas mais emocionantes da música sertaneja. Já muito debilitado, foi muito, muito rápido, né? A doença foi assim, pegou de uma forma muito rápida e deixou ele debilitado muito rápido. Então ele fez a sua última aparição pública ao lado do irmão Leonardo, né? E aquela imagem ficou marcada no coração de milhões de brasileiros. Talvez naquele momento muita gente ainda acreditasse em um milagre, mas poucos dias depois o país inteiro chorava a partida de um artista que não era apenas um cantor. Parece que ele fazia parte, né, da família, porque a gente sofreu junto. E eu acho que uma das dores assim mais difíceis de imaginar é a dor que o Leonardo sentiu, porque ele não perdeu apenas um parceiro de palco, ele perdeu um irmão, ele perdeu um amigo, um companheiro de vida. Tanto é que ele se emociona até hoje quando fala no irmão, né? Ele perdeu um pedaço da própria história. Então, isso faz a gente refletir, porque mostra que nem o dinheiro, nem a fama, nem o sucesso consegue preencher o vazio deixado por alguém que a gente ama, né? E talvez uma das coisas assim mais difíceis da vida seja isso, continuar sorrindo, trabalhando, levando alegria para as pessoas, quando por dentro o coração está simplesmente destruído. E muitas vezes a gente vê o artista lá no palco brincando, cantando, né? E não imagina o tamanho das dores que ele carrega ou já carregou em silêncio, mas seguiu honrando a memória do irmão, cantando e emocionando, né?

0: Tocantins FM 920, agora Fagner, Espumas ao Vento, 1997, um clássico da música popular brasileira, de volta aqui no nosso...
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0: 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A gente segue juntos até meio-dia e olha, tem música que muda o clima da gente na mesma hora, né? Quando começa a tocar, é só começar, parece que o coração já fica mais leve. E essa que eu vou tocar agora, do Fala Mansa, é exatamente assim, lançada lá no começo dos anos 2000, essa música virou praticamente um hino da felicidade simples, daquelas canções que faz a gente querer esquecer os problemas, ela faz, né, na verdade, isso e viver o momento. E o mais bonito é que o Fala Mansa surgiu justamente trazendo essa proposta, né, de resgatar o forró pé de serra, a alegria das festas mais simples, o clima gostoso de dançar agarradinho, de reunir os amigos, de sentir a vida mais leve. E naquela época, muita gente apostava em estilos assim mais modernos, né, mais produzidos, mas aí o Fala Mansa veio na contramão, né, trazendo a sanfona, misturou triângulos, a bumba, letras positivas que falavam direto com o povo, e por isso deu tão certo, né? Deu muito certo. Shot da alegria explodiu no Brasil inteiro, tocava nas rádios, nas festas, na escola, no churrasco de família, virou músicas, né, que atravessou gerações e talvez seja o segredo dela, essa simplicidade, né, esse forrozinho que todo mundo gosta, porque a letra lembra uma coisa que às vezes a gente esquece na correria da vida, né, a felicidade está nas pequenas coisas, no sorriso, na dança, num abraço, numa música que toca no rádio. E olha que interessante, em um mundo onde tanta música fala de briga, né, tristeza, sofrimento, Fala Mansa escolheu espalhar essa leveza, né? Escolheu cantar alegria, esperança, e por isso virou esse sucessaço aí, ó, e continua tão viva até hoje, né? É um lembrete de que a vida também pode ser bonita, simples e cheia de bons momentos. Sorria um pouquinho aí do outro lado.

Tocantins FM, 9h29 agora, 1982, de volta aqui, Carlos Santos, Quero Você, é o nosso TBT aqui na sua Unitins FM, onde a gente volta no tempo, através da música, relembrando, né, tocando aqueles clássicos que marcaram época. Abraço pra Dona Josefa, pra Dona Francisca também, ligadas aqui com a gente. Alô, Patrícia, claro que eu lembro, Paty, ela disse, Poli, aqui é a Patrícia de Itaquaruçu, você lembra de mim? Uma vez você me deu uma carona, Maria Luísa, pro Miguel, lembro sim, manda um alô pra Kildes Vicente, pra Kaylee, pra todos que estão na sintonia, manda um alô pro meu marido, é o Neto, ele também ficou curioso pra te conhecer, manda uma foto aqui, já foi, beijo pra você, bom dia, Paty.

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3: Maria do Rosário Casimiro foi a primeira reitora da Universidade Estadual do Tocantins no período de 21 de fevereiro de 1990 a 18 de junho de 1991. Natural de Goiás, antes de aceitar o convite do ex-governador Siqueira Campos para fundar e estruturar a Unitins, Maria do Rosário já tinha sido a primeira mulher a exercer o cargo de reitora na Universidade Federal de Goiás. Sua trajetória é marcada pelo pioneirismo feminino na gestão pública e pela defesa do ensino superior como motor do desenvolvimento do Tocantins. Professora e intelectual, sua contribuição ao ensino superior é reconhecida em todo o país.
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1: 9h34, a gente volta pro nosso estúdio 2, estúdio B, como você preferir, lá pra Agrotins. Maiara Abreu.
2: De volta, Polly, aqui no nosso estúdio da Agrotins 2026. E nós já estamos com duas convidadas especiais aqui, gente, para falar aí sobre conscientização ambiental, sobre descarte correto e de resíduos sólidos e também sobre muita conscientização, né, gente? Eu acho que essa é a palavra deste ano, aliás, é a palavra que...
1: Aliás, a universidade, a Unitins tem cumprido esse papel,
2: tem,
1: né, Maiara?
2: E através de muitos projetos.
1: Naquela corrida, né, que foi tão assim, feito uma conscientização tão ampla sobre o cuidado de descartar os copinhos de água ali, descartáveis, né?
2: O restante das frutas,
1: enfim, né? Muito legal.
2: E é um trabalho que a universidade tem, é uma preocupação também sobre a conscientização e trouxe todo esse trabalho para a Agrotins 2026, também chamando a atenção de quem passa aqui pelo stand, também dos expositores e também dos visitantes. E nós vamos conversar, Polly, com a Thaís Castro. Ela é docente do curso de Engenharia Agronômica do Campus Palmas e também é coordenadora do programa Unitins Recicla, que é um dos programas que tem se destacado em relação a essa conscientização ambiental. E também estamos recebendo a Márcia Rezende. Ela é coordenadora do Tô na Trilha, subcoordenadora do Unitins Recicla e também vai bater um papo com a gente. Meninas, sejam bem-vindas aqui à Unitins FM no nosso estúdio Agrotins.
3: Obrigada, bom dia a todos.
4: Obrigada, bom dia a todos.
2: Vamos então começar aqui com a Thaís, para ela falar um pouco com a gente sobre o programa Unitins Recicla, que tem contribuído muito para a conscientização ambiental dentro e fora da universidade. Eu gostaria que você me falasse um pouco sobre esse trabalho do Unitins Recicla e como que é toda a preparação dele mesmo, o fato de desenvolver essas atividades em cada ambiente como esse da Agrotins.
3: Bom, exatamente. O Unitins Recicla é um programa de extensão que está presente na Unitins desde 2021. Nosso foco é conscientizar, é levar informação e educação ambiental para o nosso público interno e externo. E nós realizamos isso de diversas formas, né? Por meio de mídias sociais, por meio de e-mails informativos e também presente em muitos eventos onde a Unitins está. Inclusive aqui na Agrotins, você citou a corrida, né? Nós também já participamos por alguns anos consecutivos, justamente levando essa informação da importância da reciclagem dos resíduos sólidos para todos que estiverem ao nosso alcance, né? Lá na Unitins, nós realizamos essa conscientização sobre os resíduos tradicionalmente reciclados, papel, papelão, metais, vidros, eletroeletrônicos. E aqui para a Agrotins nós trouxemos uma abordagem diferente, né, sobre a solução que os resíduos do agro têm, né, como a gente pode transformar esses resíduos em recursos.
2: E eu gostaria que a professora falasse com a gente, a Márcia, sobre quais são os principais erros que a população ainda comete quando falamos no descarte de resíduos sólidos, né? Quais são os principais?
4: A informação, ela está aí para todo mundo, né? Quando a gente fala de internet, tecnologia, mas as pessoas ainda têm muita dificuldade do entendimento de como fazer o descarte correto, principalmente dos materiais que são reciclados, que a gente precisa, eles precisam estar limpos, né? Limpos e descartados corretamente. Então, na lixeira de papel tem que estar papel, papelão. O papelão, ele tem que estar dobrado, né? Porque faz um volume muito grande.
2: Vou pegar uma caixa ali que acabei de chegar do supermercado e jogar a caixa inteira lá, né?
4: Isso, a gente tem que dobrar a caixa, né? Por conta do volume mesmo, né? Então, todos esses cuidados a gente precisa ter em relação ao descarte, que a gente chama de descarte correto, né? A gente usa um copo descartável, tomo um café, mas eu preciso colocar uma aguinha, jogar uma aguinha ali naquele copo para eu fazer o descarte correto ali no cesto de lixo de plástico.
2: Mas eu acredito muito também que eu acho que vem da educação. Nós não éramos educados para separar o lixo. Eu falo por mim mesma, que não tinha noção. Depois que a gente foi conhecendo mais sobre o projeto, sobre identificar cada lixeira, às vezes batia aquela dúvida. Mas esse aqui é qual? Esse vai ser reciclável? Esse não é? Como que eu descarto corretamente? Eu acho que também tem muito essa preparação de ensinar mesmo. É começar do zero ali, mostrando na prática como que é.
3: Sim. E, assim, a educação ambiental é um assunto transversal, né? Ela deve estar presente em toda a vida escolar dos estudantes, mas a gente sabe que isso nem sempre chega da forma, né, adequada para todos. Então, nosso papel é justamente esse, é informar, né, levar a informação, a educação ambiental, para que as pessoas, após adquirirem o conhecimento, tenham então a escolha, né, de fazer corretamente, fazer sua separação, promover a reciclagem.
2: Agora eu gostaria que você também falasse para nós como é que funciona aí as composteiras, né? O que, que é? Para quem não sabe o que, que são as composteiras, tá, e como que elas estão funcionando aqui na AgroTins 2026? Tá.
3: Bom, nós trouxemos algumas soluções justamente para esse público do agro, né? Produtores, também os nossos visitantes, porque sabemos que muitos resíduos são gerados, né, nas atividades relacionadas à agricultura, pecuária, agroindústrias. Tem a questão das embalagens dos defensivos agrícolas, que também são muito utilizados em lavouras, enfim. Então, para esses resíduos orgânicos, que são os resíduos da pecuária, os resíduos da agroindústria, como cascas de fruta, de verdura, restos de alimentos, nós trouxemos a solução da composteira, né? Dois modelos de composteira, que é a composteira tradicional. Ela recebe restos de alimentos e também cascas de frutas, verduras, e o resultado é um composto orgânico rico em nutrientes para as plantas e também um biofertilizante líquido. Também trouxemos a composteira Takakura, que é um modelo japonês, que é um pouco diferente. Ele acelera o processo de decomposição da matéria orgânica e também gera esse composto. Para a questão do resíduo da pecuária, que é o esterco, né, nós trouxemos a informação sobre o biodigestor, que ele promove a geração de biogás e também de um biofertilizante.
2: Então, vocês, além de apresentar lá na corrida, né, a gente falou sobre a separação, e aqui na AgroTins você tem um público diferente, isso, mas também tem soluções diferentes do que pode ser realizado com o descarte correto, né, isso, professora?
4: Isso, a parte orgânica no programa a gente não trabalha, né? Mas a gente trouxe aqui para a AgroTins, né? É um trabalho que a Thaís faz com a turma dela de
3: engenharia agronômica.
4: De área agronômica. E isso é importante, né? Para as pessoas entenderem que o descarte, né, a parte dos resíduos, ele também tem o orgânico e a gente precisa tratar ele de uma forma diferente, né?
2: E agora trazendo até como resultado também, isso, ó. Você, se você fizer corretamente, tem um resultado, isso, que é ali a consequência dessa diferença.
3: Evidenciar que o resíduo pode se transformar em um recurso, né? Porque, sim, ao invés de você comprar o adubo, você pode produzir ele com o resíduo da sua atividade.
2: Com, né, aquilo que às vezes a gente acha que é lixo,
3: que é um
2: e joga
3: descarte,
2: fora.
3: Exatamente.
2: Né? Professoras, vamos fazer um convite, então, para quem vir para a AgroTins, quem já está por aqui também, para conhecer onde que está, um pouco mais do projeto Unitins Recicla, conhecer também como que está o stand aqui também.
4: Eu queria, assim, salientar que esse ano a gente está trazendo algumas ações novas, né? Uma grande conquista nossa é a construção dos nossos dois ecopontos, né? A gente tem os contêineres, mas a gente não tinha uma estrutura de ecoponto, e aí eles vão começar a ser construídos. E também a gente está desenvolvendo ações dentro de uma escola municipal, né? E isso é muito bom para o programa, e a gente está atingindo a comunidade externa de uma certa forma, né? É um trabalho contínuo, a gente vai trabalhar até o final do ano com esses alunos, e isso é importante para o programa. A gente está atingindo uma outra faixa etária que a gente ainda não tinha começado a trabalhar.
2: Bacana demais, um avanço e tanto, né?
4: Isso.
2: Faz o convite para o pessoal, então, conhecer o stand e um pouco do projeto.
3: Nós estamos aqui, né? Estaremos até amanhã. Dentro da vitrine agrotecnológica da Unitins, na AgroTins. Então, todos são convidados a conhecer, nós vamos apresentar as técnicas, né? E serão muito bem-vindos.
2: Professora Thaís, muito obrigada pela sua participação.
3: Eu que agradeço.
2: Muito obrigada também, professora Márcia Rezende, pela entrevista.
4: Obrigada.
2: É isso, Poli. Então, nós destacamos aqui as principais ações de conscientização ambiental e o descarte correto de resíduos sólidos, já com boas propostas para quem passa por aqui, para o pessoal que sabe, né, fazer esse descarte corretamente. E para quem não sabe também, aprender do zero e fazer de forma correta. Eu volto com você, Poli.
1: Obrigada, Mayara.
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0: Hits FM 947, Rob Carey. Abraço pro meu amigo Pablo Burnier, realizador de sonhos. Abração pra você, bom dia. Tereza Cristina também com a gente. Obrigada pela companhia. Elvandes, bom dia pra você, Elvandes. Tudo de bom, viu? Alô pra Patrícia também, tá em Cristalândia. O nosso TBT. Até meio-dia aqui, ó.
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E olha, eu vou confessar uma coisa pra você. Quando a gente fala de Zezé de Camargo e Luciano, principalmente ali dos anos 90, comecinho dos anos 2000, fica até difícil escolher qual a melhor música da dupla. Eu não sei responder essa pergunta, viu? É uma atrás da outra, é uma melhor que a outra, né? Mexe com a gente. E talvez seja por isso que nasceu até aquele meme, né? Tão famoso. Ô, Mirosmar, fala por mim aquilo que eu não tenho coragem de dizer, né? Porque convenhamos, tem música deles que parece ter sido escrita direto do coração. Tem canção pra quem tá apaixonado, pra quem terminou um relacionamento, pra quem tá com saudade, pra quem ama em silêncio, pra quem queria mandar mensagem e não tem coragem. E sabe o que é mais incrível? É que muitas vezes a gente nem consegue explicar o que que tá sentindo, mas escuta uma música, né? E pensa, pronto, era isso que eu queria, né? Parece que eles transformam esse sentimento em melodia. E talvez seja o segredo desses artistas que atravessam gerações, não canta apenas música, canta emoção que todo mundo já viveu um dia, né? Quem nunca sofreu ouvindo essa aqui, ó, ó.

0: lembrou de alguém escutando essa aqui, ó.
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0: Fica difícil, minha gente, escolher uma. Fica difícil.
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0: Ô, quem é que nunca sofreu escutando essa, ó?
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0: Mirosma, vai devagar.
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0: apaixonar.
1: As músicas do Zezé de Camargo e Luciano têm essa força, né? De entrar devagarinho no coração da gente, despertar lembranças que tava guardada. Então prepara o coração porque vem aí.

0: Tocantins, FM 957, Odaí José, tentei te esquecer, coração tem que estar em dia pra escutar esse programa, viu? Antes, Zezé de Camargo e Luciano, faz mais uma vez comigo, bom dia.
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0: É assim, ó, nesse ritmo que a gente vai, ó.

0: Queridona, obrigada pela sua companhia, viu? Vamos lá pro nosso WhatsApp, ó. Ei, Lu.
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2: 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Que o Senhor Jesus te abençoe grandemente.
0: Amém.
2: E um cheiro para todos os ouvintes da Unitins FM.
0: Valeu, Lu. Obrigada, meu amor, pela companhia, pelo carinho, viu? Oi, Célia.
3: Que você hoje tá remosa. Que você tá com a moça hoje. Eu tô aqui na minha cozinha aqui. Ah. E te ouvindo. Mas pensa
0: maravilha.
3: Na moçona, menina.
0: Só modão,
3: mas
0: né,
3: tá
0: Célia?
3: Boa.
0: Beijo pra você.
3: Cozinhar no pó.
0: Valeu, bom dia. Ó. Já nem trabalho mais direito. Eu sei todas, viu?
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0: Ah, mas acho tão legal receber esses vídeos, gente. Vocês não têm noção, viu? Beijo, Aninha. Bom dia.
5: Ou essa daqui, ó. Ó.
0: Esse feedback é maravilhoso, viu? Eu adoro.
5: É difícil.
0: É difícil escolher, não é?
3: É difícil escolher uma.
0: Você concorda, né?
3: Eu,
0: que é difícil?
3: Eu não escolho nenhuma, eu ouço todas. E todas fazem me voltar ao pé.
0: Todas são
3: todas
0: maravilhosas.
3: Me fazem sorrir, mas tem uma que me faz chorar.
0: Ah.
3: Pensa.
0: Eu sei qual.
3: Eu choro de saudade.
0: Não, lembrança é boa, né? Beijo, Celinha.
6: Ei, Poliana, bom dia.
0: Bom
6: tô
0: dia.
6: Aqui ouvindo. Só música

0: Sei.
1: Tô ligado na Grotins. Vou lá ver. Vou de manhã, que de tarde ninguém aguenta.
0: É, de manhã é melhor, né? Beijo pra você. Bom dia. Abraços também pra Teresina. Bom dia.
2: Oi, tudo bem? Bom dia, minha amiga.
0: Bom
2: tudo
0: dia.
2: Bem com você, Poli?
0: Tudo bem.
2: Poliana.
0: Ah.
2: Faça uma música aí pra mim. Eu ofereço pra Fátima e pro Zé Buritirana, lá na Fazenda Diamante, lá perto da Lagoa. Tá lá te ouvindo. E eu tô aqui só esperando. Passa aí pra mim essa música, eu ofereço pra vocês aí, pra ela lá na José, e pra mim curtir. Gostaria de ouvir Amado Batista, Só Se For Por Amor.
0: Elisângela, bom dia, meu amor.
3: Vida. Ó. Tentei te esquecer.
0: Eita, não.
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0: É essa a nossa missão, deixar o seu dia mais alegre, mais feliz. A gente volta já, depois do nosso intervalo. Bom dia.
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2: Oi, 10:04 da Unitins, a gente tá de volta, bom dia. Quinta-feira.
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2: 14 de maio, nosso show está no ar desde as 8 horas da manhã, nessa quinta-feira, de muita música boa, de muita nostalgia, onde você participa, interage comigo pelo nosso WhatsApp 639-9915-6234. É bom

0: prazer, eu sou a Poliana Siqueira, estou aqui mais um dia, mais uma vez, fazendo o que eu gosto pra você que eu gosto mais ainda. Nós estamos em Palmas, na capital do Tocantins, ó, a temperatura 29 graus, até que não tá quente demais hoje, né? Bom dia, seja bem-vindo aqui. 10:05, bom dia, a gente segue juntos até meio-dia. Você ai, gente, deixa eu mostrar. Mostrar não, você vai ouvir, porque eu recebi, eu posso ver esse vídeo mais lindo que o Vandes mandou aqui. Olha o que ela fala. Bom dia, princesa.
1: Bom dia, Poliana. Você já tomou café hoje?
0: Bom dia, Poliana. Você já tomou café hoje, ó?
1: Bom dia, Poliana. Você já tomou café hoje? Tô limpando o carro novo.
0: Menina, tá ajudando pra, é sua filha, Elvandes? É o que? Sou limpando o carro, com paninha, ajudando a lavar o carro e ouvindo a rádio, ó.
2: Dançando ainda.
0: E dançando ainda, né, Elvandes? Coisa linda!
3: 1982.
0: Ah, não, gente, eu não aguento não, viu? Coisa mais linda, meu Deus do céu, tá lá, ó. Depois eu vou arrumar meu cabelo. Alguém falou que o cabelo tá assanhado? Foi Estelinha. Um beijo, a Estelinha Monique tá lá ligada com a gente, ajudando o papai a lavar o carro, né? Um beijo pra você, minha princesa. Bom dia.
4: Bom dia, Poliana.
0: Bom dia.
4: Manda uma música boa aqui pra nós aqui no São José.
0: Música
4: mim,
0: boa.
4: Dona
0: música boa é o que não falta, meu amigo. Um abraço. Ó. Tem gente que consegue olhar nos olhos e dizer exatamente tudo aquilo que sente, né? Tudo aquilo que tá no coração. Mas também tem gente que ama muito e simplesmente não consegue encontrar as palavras certas. E talvez seja por isso que algumas músicas se tornam assim tão especiais na vida da gente, né? Porque elas acabam dizendo aquilo que o coração sente, mas a boca não consegue explicar. E poucas músicas fizeram isso tão bem quanto essa música que eu vou tocar agora. Essa canção foi composta pelo próprio Fábio Júnior, nasceu justamente dessa sensibilidade que ele sempre teve, né, para transformar sentimento em melodia, e dizem que ele decidiu gravar num momento muito ligado às emoções, aos encontros da vida, aquela ideia de conexão verdadeira, sabe, entre duas pessoas, e não demorou muito para essa música virar trilha sonora de milhares de histórias de amor pelo Brasil. Quantas declarações, né, já começaram com essa música, quantas pessoas já mandaram essa música tentando dizer, olha, eu não sei explicar bem o que eu sinto, mas essa música aí, ó, explica por mim. Porque às vezes é assim, né? A gente gosta, a gente ama, a gente sente saudade, mas trava na hora de colocar tudo em palavras. Ainda bem que existe a música, porque ela abraça os sentimentos que a gente não consegue dizer.

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1: Unitins FM 10 e 11, aliás, 10 e 17 agora. O Roberto Carlos, Coisa Bonita, aqui na nossa manhã. Também o Fábio Júnior com Alma Gêmea. E o Odaí José, Tentei Te Esquecer. É o nosso TBT que segue aqui na sua programação. A gente segue juntos até meio-dia. E você continua participando comigo. 999156234, é esse o telefone. Agradeço demais a sua companhia, a sua audiência. Vamos lá pro nosso WhatsApp. Bom dia pra Perpétua, tá com a gente lá na Fazenda Cabeceira Verde. Bom dia, Perpétua. Um abraço, bom dia pra você aí, tá?
2: Oi, Poliana.
1: Tudo bom? Bom dia.
2: Poliana, tô esperando você passar minha música, eu quero sair, tô precisando de ir.
1: Ó, se der, a gente toca, eu aviso sempre, né? A gente já vem com a programação prontinha, preparada, aí eu escrevo os textos, tudo organizado, aí quando dá, às vezes a gente coloca aqui um pedido ou outro do ouvinte, mas a programação vem pronta. Larissa, bom dia.
3: Bom dia, tudo bem? Poliana, tudo bem? Mais uma quinta-feira, né? Meu dia sagrado de ouvir a rádio. E hoje, quando eu liguei, já foi com a pedrada, né? De Fábio Júnior, Alma Gêmea. Amo essa música, me traz muitas memórias boas assistindo a novela com minha mãe. Então é isso, passando pra desejar uma quinta-feira abençoada pra todo mundo, que seja um dia muito produtivo, cheio da presença de Deus. E mais uma vez, aproveitar a mensagem pra poder mandar um beijo pro meu esposo, Thiago Deide, e dizer que eu amo muito ele, que tô morrendo de saudade, e que aqui eu, Ana Raimunda e Bruna, tamo nos preparativos do almoço desse sábado. Espero que ele goste, né?
1: Uhum.
3: E tá todo mundo mandando um abraço. O Alberto mandou um abraço, Ana Raimunda, a Bruna também, o Bruno. E Ravizão também disse que tá mandando um abraço pro tio Thiago. E é isso, beijo, filho.
1: Beijo, valeu. Alô, Isélia. A Isélia também tá ligada com a gente, a Débora. As meninas lá na casa de Naná, na pousada. Obrigada, viu, pela companhia aí. Alô pra dona Luísa também, que é a comadre da dona Maria, do seu Berto Costa. Um beijo, viu, dona Maria. Bom dia. Ó, tem artistas que nasceram pra o sucesso, né? Mas antes desse sucesso, do brilho dos palcos, da fama, quase sempre tem uma história de luta que pouca gente conhece. A banda Calypso é um desses exemplos. Hoje a gente parece que não consegue imaginar o Brasil sem lembrar aquele fenômeno, né, que tomou conta das rádios, das festas, dos programas de TV lá nos anos 2000, mas o começo foi cheio de portas fechadas, viu? Não foi fácil, não. Joelma já cantava desde muito jovem, era uma cantora, né, uma batalhadora cheia de talento, tentando encontrar espaço na música. Enquanto isso, Chimbinha era guitarrista, produtor musical e tinha uma visão muito forte do que ele queria construir. E aí dizem que quando ele viu a Joelma cantando, ele percebeu que existia ali algo diferente, né? Uma presença forte, uma voz marcante, uma energia que chamava a atenção. Foi então que nasceu a ideia de criar a banda Calypso, mas não foi fácil não, viu? No começo, muitas gravadoras disseram não, eles bateram em muitas portas, receberam muitos nãos, as pessoas não acreditavam no projeto, era uma coisa nova, né, gente? E a coisa, a novidade, ela assusta, né? As gravadoras não apostavam naquele estilo diferente que misturava ritmos regionais, né? Guitarra, dança. E aí acabaram não enxergando o potencial da banda. Só que às vezes o sucesso nasce justamente quando alguém decide não desistir. E foi aí que o Chimbinha tomou uma decisão. Ninguém quer lançar o meu CD? Ninguém quer lançar a minha banda? Então eu vou lançar, né? Aí eles produziram, divulgaram, venderam os CDs praticamente na raça, né? De cidade em cidade, fazendo shows, distribuindo CD e conquistando o público. E aí o que que aconteceu? Virou história, né? A banda explodiu no Brasil inteiro e uma das músicas que mais marcou essa trajetória foi essa aqui, ó. Virou febre nacional, banda Calypso, lá de 2005 essa aí.

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1: Muito bem, já estamos de volta, 10h35, e a gente volta mais uma vez direto para Agrotins, falar com a Maiara Abreu. Oi, Maiara.
2: Oi, Poli, estamos por aqui novamente com muitas informações. Tem também um TBT arrochado daí, hein, Poli?
1: Temos, sim.
2: É, pois é, vamos juntas então, seguimos com a nossa cobertura especial ao vivo, direto do estúdio da Universidade Estadual do Tocantins, acompanhando toda a movimentação e os principais destaques da maior feira de tecnologia agropecuária da região norte. E agora vamos conversar com o diretor administrativo da Associação dos Produtores de Soja e Milho do Tocantins, a AproSoja, o Paulo André. Seja bem-vindo aqui ao nosso estúdio, Paulo André, bom dia.
3: Bom dia, um prazer falar com vocês.
2: Na nossa entrevista de hoje, os desafios e também perspectivas da safra e da segunda safra no Tocantins serão aí as pautas, né? Uma das pautas aí que a gente vai abordar. E eu já começo perguntando para você o seguinte: como que a AproSoja avalia o desempenho da safra de soja deste ano aqui no Tocantins e quais foram os principais desafios enfrentados pelos produtores? Para o pessoal que nos acompanha também em todo o Tocantins, para poder também acompanhar esse cenário avaliado pela AproSoja.
3: Certo. É, tivemos uma safra, eu digo, bem desafiadora, sabe? Tivemos um início aí em outubro com pouca chuva, né? Que é a hora que a gente está implantando a lavoura. E tivemos uma colheita com muita chuva, sabe? Então, assim, tivemos problemas com estradas muito ruins, muito buraco, né? Por causa da chuvarada muito forte, né? E também tivemos algumas situações de percas, né? De produtividade, soja variada, né? Que passou do tempo da colheita, né? Para as pessoas que talvez está de fora não entendem, né? Mas, por exemplo, se a gente fica lá uma semana, 10 dias de chuva, acaba que deteriora os grãos, né? Então, na hora de colheita, a gente leva para o armazém e acaba tendo os descontos, né? Então, isso acabou tirando uma parcela bem significativa, né, da produtividade do produtor, né? Não foram todas as propriedades que sofreram isso, mas teve algumas situações que eu digo bem importantes que nós tivemos essas percas.
2: Agora, Paulo André, em relação à segunda safra, ela já começou meados de fevereiro, né? Quais são as expectativas para a produção de milho no estado e como que o clima tem impactado este cenário? A gente tem vivido aí dias difíceis, por exemplo, maio, sem chuva, né? Nós já estamos sentindo um clima bem diferente nesse mês.
3: Isso, perfeito. Nós iniciamos uma safrinha, né? Vamos supor um milho segunda safra, ali início de fevereiro, né? Que é a segunda safra. Na verdade, a gente nem terminou uma, já está iniciando a outra. E implantou-se bem, né, a lavoura, e agora a gente teve agora esse finalzinho de maio aí, que finalzinho de abril, né? Desculpa. Que começou já a falta de chuva, né? Que a chuva cortou dia 25 de abril na maioria dos locais. Então, hoje nós estamos num momento que precisaria de mais chuva praticamente em todas as regiões do estado, né? Para que a gente tenha uma safrinha, eu digo, cheia, né? E bem no fim, tudo indica que pelo clima que a gente está tendo e as previsões, essa chuva não venha a tempo de socorrer. Então, vamos ter percas também na safrinha, devido à falta de chuva daí.
2: E aí, a questão logística hoje, ela ainda é um dos principais gargalos quando a gente fala em relação ao agronegócio de modo em geral, né? Quais avanços você analisa e destaca que ainda precisa melhorar aqui no estado em relação à produção?
3: Então, a gente tem algumas situações de rodovias, né, que ainda precisa melhorar, mas eu digo que o mais importante hoje seria a questão da armazenagem, né, que é bem déficit no estado, e é um investimento alto, né, que o produtor tem que fazer. E hoje a gente sabe que a gente está num momento bem difícil, né, da economia, juros altos, né? Então, para o produtor hoje está muito difícil ele melhorar essa parte. Então é uma situação que realmente precisa muito melhorar ainda.
2: Agora, falando sobre os preços para esses produtores, né? Como que eles têm lidado com as oscilações nos preços da soja e também do milho, especialmente diante dos custos de produção e do mercado internacional?
3: Certo. Isso é bem delicado, né? Mas vamos lá. Tivemos safras 22, 23, 23, 24, aí com os preços até altos, né? E com isso, os insumos que a gente trabalha no campo subiram acompanhando, né, a alta dos preços das commodities, né? E a gente veio ali da safra 24, 25 com custos muito altos, né? E com um cenário de queda nas commodities, né? Eu digo soja, milho, né? Então, a safra 24, 25 e 25, 26, a gente praticamente não teve nenhum retorno financeiro disso. A gente praticamente só trabalhou para pagar custos. E muitas vezes não conseguimos nem pagar os investimentos que fizemos nas propriedades, né? Tipo máquinas, investimento no solo, com calcário, alguma sistematização de solo. Então, assim, o produtor vem numa situação das últimas duas safras bem delicada. Então, por isso que hoje a gente vê aí na mídia todo momento pedindo, né, uma ajuda do governo, né, com algum pacote que possa, eu digo, ajudar nessa situação. Sim. Porque muita gente não entende que o produtor, ele sofre as intempéries do clima, né?
2: Depende então, muito, né?
3: Depende do clima. Então, assim, não é uma coisa que a gente manda. A gente investe lá, né, muito dinheiro no solo e fica torcendo para que dê sol, para que dê chuva na hora certa, para que a ponte não caia.
2: A quantidade certa, né?
3: A quantidade certa. Então, assim, tem muita gente que tá de fora que não entende, sim, né? Então, muitas vezes a gente pede essa ajuda pro governo porque não tem outro jeito, sabe?
2: Certo. Pra gente finalizar, como que a ProSoja tem acompanhado mesmo esse cenário, ajudando os produtores, né? Reforçando mesmo esse cuidado e o acompanhamento. Eu gostaria que você falasse um pouco sobre o trabalho da ProSoja.
3: Certo. Então, a ProSoja, eu digo que hoje é uma das entidades mais sérias e mais preocupadas com o produtor de soja aqui do estado e, eu digo, até do Brasil, sabe? E hoje a ProSoja vem trabalhando, eu digo, muito politicamente, uhum, né? Trabalhando nos bastidores, né? Para que tudo aquilo que afeta o produtor rural, que a gente consiga
2: menos impacto, digamos assim.
3: Justamente. Tirar um pouco desse impacto que vem de cima e ajudar o produtor para que ele saia desses problemas aqui. Que ocorre todo ano, né? A gente teve, essa semana, por exemplo, teve a questão da retirada do problema dos PRODs, né? Que uma coisa que vinha impactando o produtor rural na hora de tirar seus financiamentos no banco.
2: Uhum.
3: Então, aparecia algum probleminha lá ambiental na propriedade dele, que é o PRODES que a gente fala, né? E isso estava impactando e não conseguia tirar o financiamento. Aí a ProSoja articulou, né, com toda a sua força política que tem dentro do governo e conseguiu tirar. Né? Então, o produtor rural hoje, não, isso não é mais um impeditivo para ele conseguir seu financiamento.
2: Paulo André, muito obrigada pela sua participação. Acho que falamos bastante sobre esses pontos, o trabalho da ProSoja também, que é tão importante para o produtor, que é o mais impactado hoje, digamos assim, né? Seja sempre bem-vindo, estamos sempre à disposição.
3: Eu que agradeço.
2: Muito obrigada. Então, nós conversamos com o diretor administrativo da Associação dos Produtores de Soja e Milho do Tocantins, a ProSoja, Paulo André. Eu volto com você, Paulo. Até mais tarde.
1: Até mais, Maiara.
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4: Recordando o passado.

Hitins FM, 10h58 agora. Esse é o som do João Paulo e Daniel. Música linda, né? Deus! Meus amores, eu quero dizer pra vocês que eu amo estar aqui, amo esse programa, né? Ontem eu não consegui vir trabalhar, eu tô com um probleminha na minha perna. Tudo indica que tenha sido uma picada de aranha. Inclusive, eu até coloquei lá no meu Instagram, né, que eu precisei ir no médico. Eu fui medicada, tomei o soro, né, aquele soro que tem antídoto. E tô fazendo o tratamento direitinho. Mas aí hoje eu fiz questão de vir, né? A minha coordenadora, a Cirleide, até falou assim: Poli, fica de repouso, né? Descansa. Mas eu quis vir porque quem me acompanha sabe do tanto que eu gosto de estar aqui, quanto eu amo estar aqui. Mas infelizmente a minha perna tá doendo muito, tá incomodando muito, eu vou precisar sair mais cedo, tá? E eu queria agradecer o carinho, as mensagens, a preocupação e principalmente a audiência. É muita gente participando, é muita gente interagindo aqui. Eu gosto de estar aqui, principalmente às quintas, eu faço muita questão. Mas eu não tô conseguindo mais. Então fica com Deus, obrigada pela companhia, tá? E eu volto a falar com vocês provavelmente na segunda-feira, se Deus quiser.

Faltando um para as 11 agora. Eu acredito que o Jota Júnior, meu amigo, tá chegando ali. Ou alguém, né? Mais um beijo, tá? No seu coração. Obrigada mesmo pelo carinho, pela audiência. Tá tudo bem. É porque eu realmente queria estar aqui, né? Eu amo estar aqui. E começou a dor muito intensa agora. Eu vou pra casa, vou ser medicada. E obrigada pelas orações, obrigada pelo carinho, tá? Fica com Deus. Obrigada mesmo.

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0: O Museu de Zoologia e Taxidermia José Idazi, da Universidade Estadual do Tocantins, deu mais um passo importante com a implantação de uma nova técnica de preservação utilizando a resina. Essa nova técnica garante a proteção do material e a preservação de suas características morfológicas. Além de aumentar a vida útil dos exemplares, a utilização da resina facilita o manuseio durante atividades pedagógicas, aulas práticas, exposições itinerantes e ações educativas, reduzindo riscos de danos ao material original. As peças produzidas passam a integrar o acervo do museu e também estão sendo produzidas peças da fauna e flora para serem distribuídas na vitrine agrotecnológica da Unitins durante a 26ª edição da Agrotins.
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1: A portaria número 314 de maio de 2025 está em vigor desde o ano passado, mas é a partir do segundo semestre deste ano que ela será cobrada pelas autoridades em sua totalidade. A nova medida, definida pelo Inmetro, determina mudanças importantes para motociclistas, fabricantes e comerciantes em todo o país. A partir de 1º de julho, todos os capacetes vendidos no Brasil deverão contar com um selo digital com QR Code, substituindo o modelo tradicional de certificação física. Na prática, capacetes sem o selo digital não poderão mais ser comercializados. O antigo selo dá lugar a um sistema digital com validação em tempo real. O consumidor poderá escanear o QR Code presente no capacete com o celular e acessar informações oficiais como certificação do produto, regularidade junto ao Inmetro e dados de rastreabilidade. A medida elimina a dependência exclusiva da inspeção visual e dificulta a circulação de produtos falsificados, um problema recorrente no mercado brasileiro.
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0: Em Palmas, 11:39. Bom dia.
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0: Muito bem, 11:39. Agora vamos voltar. O Jota Júnior aqui no comando. Infelizmente, a Poli teve que dar uma se ausentar. Infelizmente, gente. Mas vamos voltar agora com a última participação, lógico, pela manhã, da Maiara Abreu, direto da Agrotins. Mas ela vai retornar, lógico, dentro do Hora da Notícia. Maiara Abreu, bom dia, seja bem-vinda de volta.
3: Oi, Jota Júnior, bom dia para você, bom dia para os nossos ouvintes aqui do Show da Manhã. Tudo certinho por aí?
0: Tudo certo, Maiara. Vamos lá, Maiara, com você, Maiara.
3: Vamos então para mais um dia aqui na cobertura especial da Agrotins 2026, com entrevistas ao vivo, direto aqui do nosso estúdio da Universidade Estadual do Tocantins, trazendo os principais destaques da maior feira de tecnologia agropecuária da região norte do Brasil. E agora o nosso entrevistado é o João Vitor. Ele é analista de marketing da Castrolanda e ele vai bater um papo com a gente agora falando sobre o avanço do entreposto de grãos lá em Colinas do Tocantins, nossa querida Colinas. Seja bem-vindo aqui ao nosso estúdio, tudo bem? Bom dia.
4: Bom dia, Maiara, bom dia, ouvintes aí da Unitins. É um prazer estar aqui conversando com vocês pra gente contar um pouco mais, não só da história da Castrolanda, mas do que a gente tem feito aqui no Tocantins também.
3: Conta pra nós primeiro, o que é o entreposto de Colinas? Como que vocês escolheram ali aquela região de Colinas? Como que foi aí esse primeiro contato? Conta pra nós.
4: Sim, então, para dar um pouco de contexto da cooperativa rapidamente, né? A cooperativa nesse ano tá fazendo 75 anos de história, no dia 30 de novembro, então é um ano bem especial pra gente. E a gente fez nosso planejamento estratégico, um novo ciclo em 2024, e os cooperados apontaram como uma das demandas de expansão. A gente sabe que no Paraná e São Paulo, no sul de São Paulo, onde a gente atende, principalmente região dos Campos Gerais, do Paraná e no sul de São Paulo, a gente tem uma dificuldade do cooperado para expandir terras, né? Então, é normal aqui que a fronteira agrícola do Brasil é a região do Mato Piba e a gente estudou muitas opções. A gente chegou na região de Colinas do Tocantins, principalmente pela localização estratégica dela, próximo de portos. A nosso entreposto que está sendo construído lá é próximo de uma rodovia. Então a gente fez essa escolha há mais ou menos uns 3 anos. A gente está fazendo essa estrutura na Agrotins, é o terceiro ano. No primeiro ano a gente não tinha uma sala específica, mas desde o ano passado a gente tem uma sala para receber o público daqui. E nesse ano também a gente volta com muito prazer para conhecer um pouco mais da realidade aqui do Tocantins. No meu caso, né? Eu que sou do Paraná, então...
3: Já estranhou um pouquinho o calor, tocantinense?
4: Nossa senhora, um pouquinho só. Lá a gente tava com 3 graus, né?
3: 3 então... graus? Aqui você coloca só 40 a mais, 43, pronto.
4: Por aí, mas é um prazer pra gente estar aqui e, enfim, também muito pra conhecer a realidade do Tocantins, né? Pra conversar com o pessoal daqui.
3: Faz diferença,
4: a gente vê,
3: né,
4: que...
3: João Vitor? Quando você conhece a região. Agora, João Vitor, fala um pouco pra gente como que tá o avanço. A gente falou sobre o entreposto, eu gostaria que você falasse pra gente como é que tá o avanço dessas obras por lá em Colinas do Tocantins.
4: Então, eu tava até falando com o pessoal da unidade, né, que assim, do março a gente teve um período de muitas chuvas lá e a obra ficou um pouco represada, mas assim, da segunda quinzena de março pra cá avançou muito, a gente chegou agora próximo dos 50% das obras, né? E a gente tem as obras divididas em alguns estágios e um deles é muito importante, né? Que é a questão do espaço que vai servir para armazenar insumos, sementes principalmente. Então, o produtor, nosso cooperado da região, vai poder já contar com essa estrutura a partir desse segundo semestre, né? Normal para os preparativos para a safra. E aí, a gente está trabalhando muito para que em janeiro de 2027, aí para a próxima safra, o cooperado faça o ciclo completo, né? Então, no segundo semestre ele vai ter onde retirar os seus insumos e aí no
3: primeiro,
4: na conclusão
3: já
4: da safra, né, na colheita, ele vai ter onde armazenar o grão dele. E esse também é um ponto importante, né? Quando a gente escolheu esse lugar de Colinas do Tocantins, também é questão de disponibilidade de armazenagem na região. A gente sabe que é um problema grande aí na região. E também nós temos alguns trunfos na região, mas um deles, além da estrutura muito moderna, capacidade ampla, a gente tem uma capacidade de recebimento de 600 toneladas de grãos por hora. Então,
3: muita
4: uma capacidade
3: coisa
4: estática de mais de 40 mil toneladas. E, mas um ponto importante que a gente sabe que nessa época de colheita, né, na região chove muito. Então, às vezes os produtores têm dificuldade de entrega por causa da umidade dos grãos, né?
3: Uhum.
4: Então, o produtor vai poder, às vezes, com um grau um pouco mais alto de umidade, cerca de 20%, vai, que às vezes ele tem resistência para entregar em outros lugares, vai conseguir entregar no nosso entreposto, porque a gente conhece um pouco da realidade da região, né? Então, a gente fez estrutura moderna, ampla capacidade de secagem para poder atender essa demanda local.
3: João Vitor, você falou da parte mais teórica ali mesmo dos produtores, sim, da empresa. Eu gostaria que você falasse um pouco também, na prática, como que a questão do emprego, da empregabilidade mesmo para aquela região vai influenciar também, porque você precisa de mão de obra, sim, você precisa do trabalho do tocantinense. Então eu gostaria que você falasse para nós o quanto que isso vai impactar também na parte de gerar novos empregos para Colinas e também a região de Colinas.
4: Com certeza, a gente tem uma, já tem equipe lá, né? Inclusive a nossa coordenadora até subiu, né, de Castro para lá da unidade, muito porque ela já entende como funciona a cooperativa, né? Isso é muito importante para nós, mas a gente também já está recrutando. Então a gente ali nas nossas redes sociais da Castrolanda, Cooperativa Castrolanda no Instagram, tudo junto, já tem informações importantes. A gente está abrindo algumas vagas na região, então a gente conta também com a mão de obra do Tocantins, claro.
3: Tem de cabeça mais ou menos quais são essas vagas? Não,
4: se eu não me engano, como o nosso entreposto é agrícola, a gente, sim, já tem algumas coisas muito para quem para trabalhar no recebimento. Então, qualidade, classificador de grãos, operador, né?
3: Então, atenção, você que nos acompanha neste momento, né? Precisando de uma oportunidade de emprego lá naquela região de Colinas, isso, se enquadre dentro dessa empresa, tem a oportunidade. Como é que procura no Instagram, que você falou, nas redes sociais?
4: Isso, Cooperativa Castrolanda no Instagram, né? Uhum. Tudo junto. E no nosso site lá, castrolanda.coop, né? .br, coop, COOP, né? Uhum. Castrolanda.com.br.
3: De cooperativa, né?
4: Isso, exatamente. Tem tanto ali, logo no, assim, bem no topo do site ali, já tem as opções. Tanto para você ser um cooperado, né? Entender um pouco,
3: sim,
4: mais de como funciona,
3: como
4: a cooperativa.
3: Como para trabalhar, né?
4: Mas também para trabalhar. Mas a gente, recentemente, a gente tá estudando muito mais essa questão de benefícios da região, entendendo o contexto não só do produtor, mas também da região para
3: da empregabilidade,
4: exatamente,
3: né?
4: Para atender a mão de obra local com a estrutura e com a qualidade que a gente atende também lá em Castro região.
3: João Vitor, pra gente finalizar, você já me adiantou a primeiro semestre, segundo semestre, mas quanto que já deve operar? Fala assim, ó, a partir, isso, desse mês aqui a gente já vai estar com a mão na massa.
4: Isso, essa estrutura do segundo semestre, né, a gente tá planejando para julho, entre julho e agosto, para recebimento de insumos, né? Tá. Mas para atender o plantio pro produtor. Mas para janeiro, a partir da safra 26-27, a gente tá com a estrutura para receber os grãos dos cooperados, dos produtores da região. Então, reforço o convite para que quem é produtor da região, a gente não tá trabalhando só em Colinas, né? É um raio de 200 quilômetros ali da região. Então, para os produtores conhecerem um pouco mais da cooperativa, uma cooperativa sólida, com tradição, atuação no Paraná e no sul de São Paulo em diversas cadeias, principalmente a do leite, né, que puxa a nossa história, mas também agrícola, suínos, enfim, uma estrutura forte para atender o cooperado, não só do Paraná e do sul de São Paulo, mas para chegar bem aqui no Tocantins e poder ajudar o produtor aqui. Como a gente fala, né, cooperar com quem faz o agro acontecer, é o que a gente fala. E a gente cooperar não só lá no sul do país, mas também aqui no norte do Brasil.
3: Bacana demais. Sejam bem-vindos então ao nosso Tocantins. Obrigado. Sinta o calor tocantinense e o calor humano também. Nós somos muito acolhedores, então, sim, sejam bem-vindos e que possa ser sucesso por lá também.
4: Com certeza. Primeiro, agradecer o espaço, né? Uma honra pra gente estar falando aqui com vocês e deixar o convite para que o cooperado, né? Futuro cooperado, mas que o produtor rural do Tocantins possa conhecer um pouco mais da Castrolanda. E a gente está aqui para colaborar, para cooperar mesmo, para ajudar o produtor do Tocantins a ter mais segurança e conveniência no negócio dele.
3: Muito obrigada pela sua participação. Conversamos então com o João Vitor, que é analista de marketing da Castrolanda, sobre um bate-papo aí, sobre os avanços do entreposto de grãos lá em Colinas do Tocantins. Jota, eu volto com você daqui a pouquinho. Nós temos outra entrevista com o nosso reitor dentro do Hora da Notícia, tá bom? Já vai preparando o pessoal aí para o Cheiro no Cangote hoje com o nosso reitor. Beijo para você.
0: Um abraço, Maiara. Então, tudo bem. Daqui a pouco a gente se fala no Hora da Notícia.
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0: Muito bem, Palmas, 12:06. Ótima tarde para você.
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0: Muito bom, ótima tarde para você, queridos e queridas. De volta, então, hoje, quinta-feira, exatamente 14 do mês de maio. Mais uma edição do seu, do nosso Hora da Notícia, aqui pela Unitins FM, nos seus 96,1. Jota Júnior aqui também. No comando, Deusimar, que vai falar daqui a pouquinho. E você, nossos ouvintes queridos que estão do outro lado nos acompanhando, você pela internet também, pelas cidades vizinhas, onde chega muito bem o som da Unitins FM. Nosso boa tarde, nosso carinho, mas vamos voltar agora para a gente trazer a Maiara Abreu, que tem entrevistado especial aqui dentro do Hora da Notícia, direto da Agrotins 2026. Maiara Abreu.
3: Alex, eu falei, boa, né?
0: Maiara Abreu.
4: Oi, Jota Júnior. Boa tarde pra você, boa tarde para os nossos ouvintes.
0: Seja bem-vinda, Maiara.
4: Hora da Notícia, tudo bem por aí,
0: tudo
4: Jota?
0: Tudo bem, mas melhor agora que você voltou com toda energia e trazendo hoje uma participação especial, né, Maiara?
4: Especial demais, acho mesmo.
0: Sem dúvida.
4: Estamos testando aqui, Jota, aqui ao vivo, nosso boné com fone, depois o fone com boné, mas deu certo.
0: Maravilha,
4: então. Vamos dar um cheiro no cangote dos nossos ouvintes, já convidar eles para participar aí do nosso Hora da Notícia. Eu e Carla Moreno estamos por aqui na missão. Ó a alegria dos meninos.
0: Olha aí, ó.
4: Eu sei porque que eles estão felizes assim hoje. Tem o reitor aqui ao vivo, né? Vocês ficam todos... Ei, comadre, quando o reitor vem, você acertou quando ele vem? É, né, não? E já vamos convidando, então, para essa cobertura especial aqui na Agrotins 2026, Jota. Eu já destaquei que o nosso estúdio tá bonito aqui, não destaquei? O nosso stand é diferenciado.
0: Estamos aqui só no desejo de conhecer, viu?
4: Só vendo as fotos, Jota.
0: Só pela rede.
4: É. Agora, então, nós vamos conversar ao vivo com o nosso reitor da Universidade Estadual do Tocantins, professor Augusto Rezende. Seja bem-vindo aqui ao Hora da Notícia. Eu sei que é o programa que o senhor mais gosta, viu? Se eu não falar que não é agora, deu ruim para mim. Boa tarde,
3: reitor. Maiara, boa tarde, Jota. Boa tarde a todos os ouvintes da Unitins FM. Alegria estar aqui hoje. E meu coração e meu ouvido é igual coração de mãe. Cabe todo mundo.
4: Cabe todo mundo.
3: Lá na rádio a programação começa lá às 6 da manhã e vai até às 11 da noite.
4: Até...
3: Com certeza eu tô em todos.
4: Então, reitor, é realmente, ele é ouvinte e ele faz questão de mostrar, tô ouvindo, tô em tal lugar, mas tô acompanhando. Então, eu gostaria que o senhor falasse pra gente qual que é a importância da participação da Unitins na Agrotins. Nós já estamos aí encaminhando quase pra reta final amanhã, mas qual que é a importância, assim, hoje de ter já como referência o stand da Unitins?
3: É, a gente, a Universidade Estadual Tocantins, ela tem uma história de Agrotins, né? Então, desde a sua primeira versão, quando foi escolhida a região, já era uma região que já se desenhava a área da universidade, área de pesquisa do estado do Tocantins, né? E a Unitins, ela ocupa esse espaço e vem crescendo com a Agrotins no decorrer do tempo, né? É claro que nos últimos anos, dentro da nossa gestão, a gente iniciou um processo de valorização da vitrine. A gente acredita que a vitrine agrotecnológica é um grande palco para que todas as produções científicas dos professores, dos alunos, dos tutores, elas possam ser apresentadas para a sociedade, né? Então, esses 5 dias de Agrotins, ela é apenas uma tradução do que é se desenvolvido e trabalhado de forma acadêmica durante o ano, né? E a Unitins, ela prioriza a feira, né? Prioriza sobre a coordenação do nosso governador Wanderlei Barbosa, a SEAGO, à frente, mas fazendo parte dos grupos de trabalho, ajudando a pensar a Agrotins, pesquisar as principais atividades que poderão acontecer na feira e dar esse peso técnico-científico, né, para a feira, onde a Unitins é protagonista nesse posto.
4: Então, nós falamos no primeiro dia, inclusive, sobre as caravanas, né, que foram organizadas em cada município, trazendo os alunos, os professores, para poder mesmo mostrar o quanto forte é a Unitins em outros polos também aqui na Agrotins. E eu gostaria que o senhor falasse um pouquinho para a gente sobre essas participações, a importância delas para a Agrotins e para cada um desses polos.
3: Mayara, a gente entende, é como um princípio de formativo, está nos nossos referenciais pedagógicos, essa formação do nosso acadêmico de forma integral. Esse integral significa não formar apenas de conteúdos técnicos, mas de conteúdos de ser humano, de princípios, de ética e de vivência. Essa experiência, né, hoje a Unitins com 6 mil alunos em 27 municípios, trazer para a Agrotins, a gente entende que é uma grande experiência para que ele possa, né, principalmente os alunos que são interiorizados, e muitos vieram conhecer Palmas nessas caravanas que vêm do interior. A gente acabou de receber agora a caravana de Itacajá, do nosso polo de Itacajá, vieram com um ônibus, 40 acadêmicos da Unitins, mais a coordenação de polo, a gerência de polo, e fica muito claro a satisfação desses acadêmicos de estar em Palmas, né? E que vivenciar a feira com tamanha tecnologia, com tamanha ciência, com setores produtivos, as grandes marcas, né? Tanto de equipamentos quanto de suprimentos, e eles olharem que a universidade também está fazendo muito, aqui, muito bonito aqui dentro, isso aí traz um sentimento de pertencimento maior. E isso contribui para a formação dele. Né? Olha, o que está acontecendo lá no meu interior, lá no campo do meu interior, que cada vez mais está tecnológico, aqui é onde está a fonte de tudo isso. A raiz dessa inovação, desse desenvolvimento, está aqui em Palmas, e a Agrotins ela apresenta isso para a sociedade e, claro, com a universidade inserida nesse contexto também.
4: E já é ali um spoiler do que aquele aluno vai ser como profissional, por exemplo, na hora de explicar quando alguma pessoa visitante chega e pergunta sobre determinada qual situação. E ele já saber explicar, já saber ali dar detalhes, é também uma preparação para ele na prática no mercado de trabalho.
3: Sim, hoje e amanhã nós teremos vários ciclos de palestras com empresários, né, que trazem para a gente a demanda de qual o perfil do aluno que ele quer. Isso também está sendo discutido dentro, né, dos painéis propostos pelos coordenadores de curso, porque um acadêmico, ele está ali se qualificando para uma percepção de futuro, de um encaixe de um mercado, seja na iniciativa privada, seja no setor público, seja no empreendedorismo. E a universidade, ela trabalha no decorrer da sua formação todas essas possibilidades para que esse aluno, assim que terminar, ele ir para o mercado de trabalho, que é onde a gente realmente vê a eficiência do ciclo produtivo. Emitir o diploma, ele fecha aquele ciclo enquanto Unitins, mas enquanto mudança do território, transformação da vida de cada aluno, contribuir para o desenvolvimento do território, é a partir que ele insere no mercado de trabalho. Então, participar dessa vitrine, ele possibilitar visualizar aonde ele se encaixa, né, dentro onde o coração dele bate mais, onde os olhos dele brilham, dentro de tudo isso que é ofertado pela Agrotins, isso faz a diferença aí nesse sonho formativo, nesse ciclo formativo que ele está durante a universidade.
4: Reitor, vamos falar também sobre agricultura familiar, sustentabilidade e empreendedorismo rural, que são três pautas importantes, temas debatidos o tempo inteiro aqui pela Agrotins 2026 e automaticamente pela nossa Unitins também, o cuidado que a Unitins tem em fazer ações voltadas para agricultura familiar, sustentabilidade e empreendedorismo rural. Gostaria que o senhor falasse para a gente sobre essas ações da Unitins.
3: Se a gente se discute muito, quando a gente trouxe a pauta dos ODS, aí eu vou dar um passo para trás um pouquinho, quando a gente iniciou lá em 2020, 2021, a incorporação dos Objetivos do Desenvolvimento Sustentável para os nossos referenciais, tanto no PDI quanto nos nossos projetos. Por que essa amarração ela é importante? Porque além de entrarmos numa pauta global, né, onde a ONU faz a curadoria, né, de todo esse movimento, os Objetivos do Desenvolvimento Sustentável, trazer para os nossos referenciais e o ciclo de formação ser iluminado pelos ODS, ele traz para a gente um sentimento de um crescimento e de um desenvolvimento sustentável. Pensar um Tocantins grande, onde o agronegócio, principalmente na produção de commodities de carne e grãos, chega a mais ou menos 98% do que se exporta, ele tem um olhar muito na vertente do grande. Só que o grande produtor, ele consegue buscar uma consultoria, ele consegue ter acesso ao crédito, ele consegue fazer ter uma assessoria contábil e jurídica que faz ele crescer de forma pelo capital e pelo contrato de commodities que ele estabelece. Ótimo, e isso contribui muito para o desenvolvimento. Só que a gente tem que lembrar que temos a agricultura familiar, a gente tem que lembrar que tem comunidades tradicionais. E quando a gente chama o ODS para os nossos princípios formativos, é pensar num Tocantins desenvolvido sem deixar ninguém para trás. Então, o desenvolvimento sustentável, né, que a universidade propõe, que a universidade valoriza nos seus projetos de extensão, trabalhando com a agricultura familiar, trabalhando com as comunidades tradicionais, é mostrar que é possível sim ter um Tocantins que cresce enquanto PIB. E isso não tem o que discutir. Quando a gente volta aí nos últimos 10 anos, o crescimento de PIB do estado do Tocantins é uma curva muito ascendente, né? Mesmo com todo o período complexo que a gente está quando se fala do agro desse ano de 2026, em função da guerra, né? da questão do combustível, o Tocantins vai crescer no mínimo 11% do PIB. Então, são crescimentos muito interessantes. Mas esse crescimento tem que vir por uma justiça social, por um entendimento, um respeito à natureza, um respeito à diversidade, um respeito às comunidades tradicionais. E a universidade prioriza isso, né? E o pequeno produtor, ele é que emprega muito no interior. Então, quando a gente vê, né, e trago aqui dois projetos de extensão em Campos Lindos e em Araguaçu, do Tô Graduado, né, do curso de agrogestão pública do Tô Graduado, que o movimento da universidade por meio dos projetos de extensão, mapeamento das cadeias produtivas, mapeamento do que é produzido pela agricultura familiar, provocou a reabertura das feiras livres, coisa que alguns Campos Lindos, por exemplo, tinha 6 anos que a feira livre estava fechada. Araguaçu, na pandemia, Araguaçu, o feirante esvaziou a feira e ali nunca mais a feira foi reativada. Aí vem a universidade, por meio de um projeto de extensão, mapeia as cadeias produtivas, mapeia os produtores, consegue agir nesse ecossistema de prefeituras, de associações e reativar, né? Algo que é tão importante para quem é do interior, como é uma feira livre, né?
4: E coisa boa, a feira Carro Morena que o diga da feira livre, né?
3: É, o pastel com caldo de cana.
4: O milho, né? Não pode faltar. Então, qual que é a mensagem que o senhor deixa para os estudantes, para os professores e também para o público, os nossos ouvintes de modo em geral, que passam pela Agrotins e conheçam mesmo a Unitins? Qual que é o recado?
3: Não, eu vejo que esse ano é uma Agrotins desafiadora, né? E isso o governo do estado trouxe para a gente, enquanto chamou os secretários, falaram: olha, nós estamos no ano de desafio e a gente precisa muito do trabalho das pastas. Eu vejo que primeiro o governo do estado, a SEAGO, com as demais pastas, conseguiram realmente entregar para a sociedade, superando todas as dificuldades, fazer uma feira muito bonita, muito respeitosa nos seus limites territoriais, quando se fala dos empresários que aqui estão, né? Os incentivos que o governo do estado trouxe e a liberdade que a Unitins tem em trabalhar para fazer uma bela Agrotins. É um investimento que a universidade faz aqui, planejado, né? Que envolve todas as pró-reitorias. Nós estamos aqui com 45 trabalhos expostos todo dia, né? E das 9 da manhã às 5 horas, às 17 horas, está lotado os painéis, né? O pessoal participando das palestras, das plenárias, recebendo outras universidades. Vejo também, enquanto balanço muito positivo, todas as conexões que a Agrotins proporciona, quando falo de conexões com outras instituições. Então, eu estou com a agenda, né, tanto eu quanto a professora Darlene, numa agenda extremamente comprometida em instituições como o SEBRAE,
4: algumas
3: como a
4: Fieto,
3: com,
4: né,
3: as parcerias, com a SICS, com as instituições privadas, reunião com os bancos, com outras instituições de pesquisa, para mostrar, para apresentar e para fazer essas conexões para projetos futuros. Eu vejo que institucionalmente a Agrotins proporciona essa possibilidade para a gente, né? E eu tenho a certeza que hoje a gente espera aí, né, fechando a Agrotins amanhã, uma média de circulação aí de mais de 1.000 pessoas por dia dentro do nosso stand, que aquele aluno que é da universidade, o professor da universidade, ele se sente valorizado pela universidade, né? Por ver a universidade dela como protagonista na feira, isso aí, quem visita nosso stand participa e tem esse sentimento. E aquele visitante que vem, seja do estado, fora do estado, de outras instituições, consegue perceber de forma clara o tão quanto a universidade prioriza a ciência, a tecnologia, a inovação, valoriza as pesquisas internas e principalmente, né, contribui para esse crescimento no Tocantins cada vez melhor e sustentável.
4: Reitor, muito obrigada. Para a gente finalizar, então, reforçando a estrutura da Unitins TV, da Rádio Unitins, eu sei quanto que o senhor também gosta desses dois veículos e quanto o senhor se esforça também para fazer acontecer isso aqui, para transmitir tudo isso, a Agrotins, para os melhores ouvintes e também através da Unitins TV. Isso é muito importante para nós.
3: Sim, e vocês estão dando show, né? Toda a equipe da TV, toda a equipe da rádio aqui mobilizado, né? É importante a gente falar dessa mobilização, porque é difícil, né? A gente sair da zona de conforto, sair dentro do estúdio, é muita coisa adaptada, e da mesma forma que é pra gente, é pra vocês e todos que aqui apresentam, se superando a cada tempo, né? Uma sobrecarga de trabalho realmente excessivo, mas é importante, né? Que vocês aprimoraram, né? Tanto na parte do rádio e da TV, o valor que é a comunicação que a universidade faz para a sociedade. Então, a capilaridade da TV quanto da rádio hoje, ela é muito grande. A rádio aí, se eu não me engano, mais de 40, quase 50 municípios, né? Marcão está aqui, Carlinha, que consegue, são ouvintes, né? Em percentual do estado, acredito que mais de 70% da população do estado, ele tem acesso à rádio da universidade, são ouvintes da rádio. Então, levar essa comunicação de estado, essa comunicação institucional, ela materializa na sociedade por meio de vocês. Então, só agradecer.
4: E para agora finalizarmos, qual que é o almoço de hoje aqui para Hora da Notícia? O que tem de almoço? O senhor já sabe?
3: Olha, não sei o que é. Ontem foi muito bom, né? Ontem eu almocei aqui, a saladinha, um frango grelhado, uma
4: eu pensei que você ia falar um xambari, pra aguentar o rojão.
3: Eu não sei se o xambari chega não,
4: viu? Sabe, não?
3: Acho que o xambari não chega não, mas vamos ver que daqui a pouco, pra você ter ideia, o contrato para esse ano da Agrotins foi um fornecimento de 1.500 marmitas.
4: Olha aí, então gente trabalhando.
3: Envolve muita gente produzindo, com refrigerante, suco, envolve uma logística de produção e uma logística de entrega, né? E aí a equipe do CCA, as pró-reitorias, a Margem, nossa diretora, a Andréia da comunicação, elas dão um show nessa organização desse espaço aqui sempre.
4: Pediram para reforçar aqui também a inauguração do campus de Anápolis. O senhor já esteve junto com a agenda de Agrotins também acompanhando. Como é que está por lá, Reitor?
3: Sim, é um evento atrás do outro, né? A gente não para nunca. E já tem a data, dia 22, na próxima, sem ser sexta agora, na outra sexta, às 18 horas, em Dianópolis. A gente convida toda a comunidade acadêmica, toda a sociedade pode estar lá com a gente, convida a todos vocês que aqui estão, faz
4: questão de
3: estar.
4: A Cidade das Dianas.
3: Cidade das Dianas, 5 mil metros quadrados de obra, quase vai equipado, quase 30 milhões de reais de investimento da universidade, né? Com o apoio sempre e as liberações do governo do estado, nosso governador Wanderlei Barbosa, e vai ser uma grande festa. A gente acredita que com muito orgulho, né, você ter na região sudeste a maior força da presença do estado ser um campus de uma universidade. Muito. Isso é disruptivo, né? Isso é muito disruptivo. E aí, além de absorver esses três cursos que hoje nós temos, Direito, Ciências Contábeis e Administração, o governador assina também o projeto de expansão, né, da universidade na região de Dianópolis, né, e na região das Serras Gerais, né? Então, o olhar hoje, ele passa agora não mais para um campus de Dianópolis, mas um campus realmente da região sudeste que agrega as potencialidades das Serras Gerais. E para comemorar, como a gente gosta de festa, todo mundo sabe que gosta de festa, a gente traz aí o show da Vanessa da Mata.
4: Eita.
3: É um show muito qualificado, muito esperado, né, para aquela região. Acho que quebra um pouco do que se chega lá, né, enquanto show nacional, e com a expectativa mesmo que esse show ele vai selar e fechar com chave de ouro esse ciclo de construção e que tenhamos aí um campus muito vivo, muito ativo na região sudeste.
4: Então, cheiro no cangote dos nossos ouvintes, cheiro no cangote do nosso reitor e que possa continuar sendo uma boa feira e a Unitins crescendo cada vez mais. Obrigada, reitor.
3: Obrigado, cheiro no cangote de todo mundo.
4: Cheiro no cangote, ó, Jota Júnior, recebeu. Oi, aí, você maravilha. E o Dosmar?
5: Um abraço, reitor.
0: O reitor merece tudo de bom aí, sem dúvida nenhuma, Maiara.
4: Então tá bom, Jota, segue aí então já com a
0: Maiara,
4: música.
0: Oi. Você ainda volta?
4: Não, ou... Jota, deixa eu almoçar, Jota.
0: Sim.
4: Carla Morena disse que volta.
0: Mas
4: então...
0: ontem você se despediu, você veio e depois retornou pra fazer.
4: Então tá bom, a gente volta daqui a pouco.

0: Maravilha. Deusimar, vamos. E aí, Deusimar, como é que tá o clima?
1: Sossegado, climazinho bem tá tranquilo. Tranquilo, o climazinho tá bom, friozinho.
0: Eu acho que a gente vai chamar agora o cheiro do cangote. O que você acha?
1: Boa. Gostei.
0: As meninas almoçam por lá, a gente vai pelo menos dar uma visualizada aqui, né? Nos pratos. Que muitos já estão mandando aqui, ó.
1: E a Mayara tá trazendo pra gente.
0: É sério?
1: Sério.
0: Mas vai ser no final da tarde.
1: A Carla falou que só vem sexta.
0: Ih, sexta-feira?
1: É, só sexta-feira que ela volta de lá, tá dormindo lá.
2: Não acredito.
0: Vamos então, Deusimar, trazer o cheiro, Deusimar.
1: Vamos nessa.
0: Vamos lá.
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0: Olha, você que tá em casa nos ouvindo neste momento, né? Nessa hora sagrada, que é a hora do almoço, né? Com certeza. Exatamente. Muita gente almoçando ainda, né? 12:30 agora, Deusimar, você que tá aí na zona rural, que nos acompanha também, em toda a capital Palmas de Norte, Sul, Leste e Oeste, em mais de 40 municípios, pela internet também, você que vai se ligando aqui no Hora da Notícia com Jota Júnior, Deusimar e também Maiara Abreu na reportagem, nas entrevistas da Agrotis e também a Carla Morena que está na retaguarda, né? Sem dúvida.
1: Ela é a chefona.
0: A chefona. Deusimar, quem chegou primeiro? Deixa eu ver se você vai dar conta aí de resolver.
1: Pra mim aqui, olha, tem muita gente aqui, que chegou aqui foi o Goiano de Barrolândia.
0: O Goiano, é verdade. Eu acho que não foi o Goiano, foi o Goiano. Tem a Eli... Será que foi Eli ou ela foi na Poli ainda? Não,
1: deve
0: da
1: ser Elisângela. Foi Elisângela, sim. Foi Elisângela.
0: Vamos tentar, Deusimar?
1: Vamos ver. Vamos ver.
0: Alô, Eli. Vamos soltar aqui o vídeo dela?
10: Vida.
0: Aí, ó. Ó.
10: Tentei te esquecer. Mas não vejo sair.
0: Ela tá. Vamos,
1: aí bota o sal no arroz, põe açúcar no feijão. Bagunça toda, menino.
0: É confusão federal, nossa, né? Ela, deixa eu ver o último aqui, então, vai.
11: Boa tarde, galerinha da notícia.
0: Aê!
11: Não sei quem é que vai estar aí no programa
0: hoje. É nós, vai. Fala, Eli.
11: Vou passar aqui, mostrar meu cardápio pra vocês. Um arrozinho com cenoura.
1: Começa a cantar, começa a chorar e salga o arroz, moço.
11: Feijãozinho preto.
0: Rapaz, mas ela gosta de feijão preto, né? Oh. Eu também adoro.
11: Eu sei que Deusimar vai estar aí. Deusimar é igual necessidade, tá em todo lugar. Olha aí, Deusimar, um machixe com carninho de sol.
1: Aí eu dou valor, o machixe bem grande, hein?
11: Rapaz. Isso aqui é uma bisteca de porco.
0: Olha, tá derretendo, Deusimar, tá derretendo.
11: Uma delícia.
1: Meu. Vai a criação aí, eles, né? Porca e a boranha, menino.
11: Guanabara e vem.
0: Ai. Parabéns, viu, Eli? Tudo de bom pra você. Vamos falar até a Barrolândia, falar com o nosso Gô? Alô, Gô!
12: Boa tarde, dupla. Boa tarde, Gota Gulo. Boa tarde, Deusimar. Mas ela não tá aí, não, né?
1: Tá, não.
12: Simone chegou.
1: Olha. Tá.
12: Ô, Jota, se possível, só pega uma dona pra nós. Hoje é dia de ouvir a galera do fundo do baú, entendeu?
0: Vamos trazer uma.
12: Pode bola. Ser, deixa eu ver o que é. Manda. Zezé Camargo Luciano. Melhor que antes.
0: Olha, eu já tô... Simone, olha, tem uma preparada aqui.
12: Tô ligado, Deu Duro. E uma abração pra você, ótima quinta. Abração pra Deusimar e todo ouvinte. Tamo junto, é nóis.
0: Olha, nós vamos trazer pro Goiano, ô Deusimar, que nós vamos mudar a nossa programação. Vamos trazer o cara e coroa pra ele, então. Já está aqui na agulha, já na próxima, aí a gente vai trazer pro Goiano pros ouvintes. Vamos falar aqui com Ariel Arieiro.
1: Peraí, vamos falar, voltar de novo lá da. A Maiara. A Maiara assim, tem que.
0: A Maiara tá na estrada.
1: Tá presa no corchete. Tá.
0: Não, você tá brincando.
1: Fala com ela aí.
0: Maiara, oi, querida.
13: Me libera do corchete, Jota.
0: Eu sabia que você ia voltar.
1: Tá bem na portaria com as marmitas.
13: É porque eu tava querendo almoçar com a Elisângela, mas aí a Carla chegou primeiro que eu e já comeu, não foi, Carla?
0: Meu Deus.
14: Olá, Jota.
0: Oi,
14: Júnior,
0: Carlinha Morena. Seja bem-vinda.
1: Olha, a Carla tava vendendo, era picolé
14: querido.
1: Aí, é?
14: Aí, tamo aqui, meu ouvinte querido, minha ouvinte maravilhosa. Estamos aqui direto da Grotins pra variar, estou rouca de novo, é a poeira.
0: Que foi?
1: Pois é, eu ia perguntar, Carla. Tá vendendo picolé na rua aí, tá?
0: Carlinha, você tem que carregar um litro de mel que você tá tomando. Isso cupira.
14: É a poeira, Jota Júnior. É verdade. A minha poeira aqui, entendeu?
0: Mas é verdade.
14: É bom demais, a Grotins deixando, está muito bonita, você que está nos ouvindo neste momento, estamos aqui direto do estúdio B da Unitins FM.

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1: Ó, a comadre com saudade de você lá, dá certo.
0: Eu estou morrendo de saudade do meu ouvinte, da minha ouvinte.
2: Dois.
0: É, sem previsão de volta.
2: Pois é.
3: Vai, agora é anual, é o ano inteiro.
0: Aí, Jota Júnior.
4: Eu não acredito.
0: A gente está ausente do estúdio nesses dias, por motivos de força maior, estamos fazendo esse trabalho aqui na AgroTins, tá?
2: Uhum.
0: Mas assim que possível estaremos de volta com o nosso programa na configuração original.
2: Exatamente.
0: Enquanto isso, segue aí o plano B.
1: Cuida dos meninos pra nós, Jota, os meninos estão indo.
3: Tá.
1: Hoje é quinta. Não, hoje é quinta.
2: Vamos dar mais uma chance pra ele, Mayara?
1: Bora, mais uma.
2: Só mais uma?
1: Não é possível que com os quatro hoje.
0: Não, tem remédio.
1: Isso, hoje é quinta-feira. Ainda vem o outro, cara. Você ouviu que a Elisângela já mandou o almoço lá pra gente?
2: Não, e o cardápio
1: feijãozinho
2: dela
1: preto,
2: tá top, você
1: vai lá hoje? Tá pertinho aqui, ó.
0: Ontem eu comi feijão preto.
2: Olha, se vocês não se apressarem, vocês não vão conseguir, não. Porque ontem ela disse que invadiram as panelas antes de desligar o fogo.
0: Não sobra nada. Muito bem. Então, vamos por aí.
1: Vamos deixar vocês almoçarem aí, pode ser então, Jota?
2: Um abraço, Mayara, um abraço, Carla Moreno e todos aí na AgroTins, tudo de bom, gente.
1: Qual que foi o cardápio aí hoje? Foi com um espinhaço bem feito?
2: Olha, tem carne de porco, carneiro, tem...
3: Tá no nosso. O nosso foi frango andando, batata...
2: O nosso foi nadinha.
3: Frango
1: Ai,
3: andando,
1: Jota, como cobra o almoço ao vivo.
3: Frango andando, batata tinha, macarrão
1: Jota,
3: nada.
1: Jota, você não ganhou nem um almoçozinho aí?
2: Olha, infelizmente, né?
0: Jota,
2: esqueceram de mim.
0: Coloca você pra trabalhar dobrado e no próprio...
1: Essa chefe sua, Jota.
2: Olha, saudade do Braguinha.
0: É missão, Jota Júnior. Cadê Braguinha? Chama ele pra almoçar.
2: Não, o Braguinha teve aqui esses dois dias, ele compartilhou. Braguinha é irmão.
0: Tá vendo? Braguinha é diferenciado.
1: Amigo, então tá, amanhã a gente volta com você, pode ser?
2: Tudo de bom pra vocês aí, viu?
0: Cheiro no cangote, Jota Júnior, Deusimar Bispo.
2: Opa.
0: E a cada um dos nossos ouvintes que estão aí na escuta. Mãe, tá morrendo de saudade, já a gente tá de volta.
1: Eu acho que ela tá ficando rouca, Deusimar, pra semana que vem. Pois é, não poderei ir porque estou rouca, eu acho.
2: Não fale isso não.
3: Eu vi ela rouca e imaginei.
1: Jota, então um cheiro no cangote pra você.
2: Também.
1: Vamos encerrando por aqui. Bom almoço com os nossos ouvintes.
2: Obrigado.
1: Amanhã tem muito
2: aí
1: mais,
2: sim.
1: Tá bom? Cheiro.
2: Um
1: tchau,
2: cheiro.
1: Deusimar, juízo.
2: Valeu. Vamos seguindo então, Deus. Vamos trazer mais uma participação, já tem cantiga.
3: Grande Ariel.
2: Ariel, Arieiro.
3: Nosso amigo aqui, da
2: Unitinho. Deixa eu ver o que ele tá falando aqui, Deusimar.
5: Bom dia, meu povo, Maiara do céu, que quintura é essa? Tamo por cá, mais um dia de AgroTins.
2: É verdade.
5: Ele jogar uma aguinha na muleira ali, aí o pessoal, não, se o diamante, ele pra se forjar diamante, ele tem que passar por altas temperaturas, por pressão e tudo. Eu falei, não, pô, eu não quero ser diamante não, quero só ser eu mesmo, e tchau, obrigado.
3: Agora o Ariel.
2: Que maravilha.
3: Lá na Grotinha tem o lugar onde você vai servir nas marmitas, assim. O Ariel passou na fila da carne 5 vezes.
2: Pois é, né? Que coisa,
3: na
2: né?
3: Na fila,
2: rapaz,
3: da salada ele não foi nenhuma vez, mas na fila da carne.
2: Um abraço, Ariel. Vou trazer mais um passo só pra gente fechar aqui. O Zé da Jumenta. Ele veio também hoje, Deus.
6: Olá, meninas. Boa tarde a todos no programa. A Hora da Notícia, Mayra Abreu e a outra moça, esqueci o nome.
3: Carla Morena.
6: Agora, boa tarde pra todos que estão nesse programa. Boa, é Hora do Almoço, da Notícia, vamos ver. Boa tarde, meu amigo Carlão. Conheci como toda a região, salve dessa serra. Você dormiu aí, pessoal da chat, exatamente, São João 1, São João 2, aqui sanitário, tá bom? Boa tarde.
2: Valeu, garoto, muito bem. Vamos trazer música agora pra gente
3: Bora
2: descansar os ouvintes?
3: Bora tocar a musiquinha aí, ó. Pra animar.
2: Voltamos já.
3: Mayara, dança aí, Mayara.
2: Vamos aí, então. Meio-dia e 36. Não, vamos trazer o som do... Vamos trazer duas direto, então?
3: Vamos, duas direto.
2: Vamos trazer o Zezé de Camargo e Luciano, Caro Coroa, e depois tem um alemão do forró. Já de volta.

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0: Muito bem, 14 para uma. Boa tarde.
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0: Muito bem, seguindo com o nosso Hora da Notícia, aqui pela Sunitis, essa bela tarde, né? Aí de quinta-feira, tarde quente, na verdade. A gente, a temperatura realmente deu uma subida aí daquele jeito. Graças a Deus, daqui à noite o clima melhora bastante, né? Vem aquela brisinha, aquele friozinho, e aí fica bem mais tranquilo. Olha, gente, com estoques em baixa, Banco de Leite Humano precisa de doações para recém-nascidos no Tocantins. É muito importante, viu? Nesse mês de maio, o Banco de Leite, né? O Banco de Leite está precisando aí, né? É no Hospital Dona Regina, né? Hospital e Maternidade Dona Regina, né? Que está precisando de doações de leite materno. O reforço é essencial para garantir o atendimento aí de recém-nascidos, prematuros e de baixo peso que estão internados em unidades aí neonatais do estado. O leite materno é considerado aí um alimento indispensável, né, nessa fase, pois contém nutrientes aí específicos e fatores de proteção imunológica, né, que contribuem para o desenvolvimento saudável dos bebês e ajudam na prevenção de infecções. Para facilitar a doação, gente, atenção aqui você que nos ouve, o Banco de Leite oferece um serviço de coleta domiciliar, né? O processo funciona em 3 etapas. Cadastro, a interessada, né? Deve entrar em contato pelo telefone, que é esse número que vamos passar agora, é o 63-3027-2783, vou repetir, né? O 63-3027-2783. Aí tem o kit também, né? Uma orientação muito importante, a equipe vai até a residência da doadora, né? Entregar aí o kit de coleta e orienta também sobre como tirar e armazenar o leite corretamente. E quando os frascos, né, já estão cheios, a equipe retorna à casa para buscar o leite, sem que a mãe precise deslocar aí até a unidade de saúde. Então você, mamãe, que tem condições de fazer essa doação, faça isso e você vai ajudar sim esses recém-nascidos. No Hospital e Maternidade Dona Regina, aqui na capital Palmas. Mas acho que a gente vai voltar pro cheiro, né? Faltam 11 minutos.
2: Vamos sim, com certeza. Hora,
0: né? Mas a gente trabalha mais matérias, né? Sem dúvida nenhuma. Vamos lá. Vamos ver então quem chegou aí. Vamos dar sequência, Deus imagina.
2: Vamos dar sequência lá do... Tirar um abraço pro grande Vilonei Soares, que sempre
0: Vilonei. Alô, Pipi.
2: Um abraço pra gente.
0: O Vilonei é uma figura simpática, extremamente simpático. Parceira, que tá sempre ouvindo a Unitiz. Me tem esse carinho grandão pelos comunicadores aqui também. Sim. Né, sem dúvida. Eu já falei do Zé, né? O Ocimar Almeida falou: Jota, o fundo tá alto. Mas que fundo é esse? Ninguém tem fundo, não, né, Ocimar?
2: Tem não.
0: Um abraço, Ocimar. Tá tudo resolvido, maninho. Olha, o Domingos também chegou. Olha que alegria do Domingos aqui, Ocimar.
2: Olha aí, o Domingão.
0: Ele mandou aqui, sabe o quê? Mandou um radinho aqui, uma foto dele aí, olha, com todo sorriso.
2: Ai, só na escuta,
0: que maravilha. Deixa eu abraçar também meu querido Ozi, né? O Azinéres, que chegou mais cedo e mandou um oi pra gente. O Azi, um abraço pra você, querido, tudo de bom.
2: Grande Azinéres.
0: O Azi, né? Justamente com a sua esposa aí, um abraço especial. A Fran, deixa eu ver o que a Fran falou aqui, Deus do céu. Oi, Fran, boa tarde. Cadê ela? Peraí, ela tava fechado aqui, vai dar certo. Oi, Fran.
3: Boa tarde, Jota.
0: Seja bem-vinda.
3: Igual aqui a Francisca. Tudo queria bem. Muito. Toca a fita e o carro. Se puder rodar, tá? Pra curtir, pra você e pra quem gostar. Tá bom?
0: Tá bom.
3: Um abraço.
0: Vamos alinhar aqui, tá bom, querido? Um abraço. Obrigado. Ela falou rápido, correndo, né, Deus? Você viu?
2: Falou, foi rápido.
0: Que vexame é esse, menina? Quem mais chegou por aqui? Quem mais? Vamos falar com o Vitor Showa. Vitor Show, um abraço pra você. Obrigado pelo carinho, pela participação também. Quem mais chegou aí? O Cleomar, né? Deusimar.
2: Ah, o Cleomar, sim, o Cleomar Barbosa.
0: E esse prato, o que tem aqui, Deusimar? Você consegue... Esse prato dele tá diferenciado aí, ó. Deixa eu dar um zoom nele aqui.
2: É um frango, moço, um franguinho assado, um franguinho grelhado com cenoura, tá... chuchu e tomate.
0: Maravilha. Parece que ele gosta de uma colher.
2: Aquelas verduras cozidas.
0: Parece que ele gosta de uma colherzinha ou um garfo? Dá pra saber?
2: Parece que é um remo. Ele também come igual eu, come de remo, de par.
0: Eita! Você gosta do reminho também?
2: É, eu sou como de remo, não quando comer de garfo, não.
0: Rapaz, olha, ele tá falando. Vamos ver o que ele tá dizendo aqui, ó. É garfo, Deus
2: do céu. É garfo aí, ó.
1: O quê? Não acredito.
0: Eita, e o Pedrão, olha aí, Deusimar.
2: O Pedrão Cebola.
0: Ele mandou fartura aqui hoje, ó. Alô,
2: Pedro. Sempre a cebola crua.
0: Olha aí, abobrazinha. Olha o prato dele.
4: Aê, meu Deusimar.
2: Opa, meu amigo.
0: Oi.
4: Minha comidinha hoje é isso aí, ó. Hoje eu não esqueci, não. Eu corto a cebola e coloco a comida por cima. Agora lembrei.
0: Eu também gosto da cebolinha,
4: a comida por baixo.
0: Deusimar, sabia?
4: Tá aí.
0: Não.
4: É bom. Deusimar, dá uma desfilada aí.
0: Deusimar, você sabia que é bom pra voz.
2: É?
0: É, pra limpar a garganta. Sem dúvida. Aí só que aquele dia que você não vai beijar ninguém, né?
2: Exatamente.
0: Porque a bicha é bruta. Sem dúvida nenhuma. Muito bem. Olha aqui, Deusimar, a Kayle
2: Cristina.
0: Olha aí, ela como sempre naquela redinha dela. É. Aí é uma amiga. Você gosta de rede, Deusimar?
2: Oxe, eu tenho duas.
0: Eu tenho uma.
2: Moço, na hora que de uma faltar, outra já tá no jeito.
0: Moço, eu gosto de uma rede também, nossa senhora. Principalmente lá, sabe aonde? Ah. Lá no sertão, lá na beira do rio.
2: Não, né? Minha rede lá em casa é armada o tempo todo, só desato um punho de uma rede quando eu vou botar a outra já.
0: Muito bom. O Guilzinho chegou também. Alô, Guilzinho.
2: Na qualidade.
5: Boa tarde, J. Júnior. Boa tarde, Deusimar.
2: Boa tarde, meu amigo.
5: Boa tarde, Carla Morena. Boa tarde, Serena. Tamo por cá. Que seja uma quinta-feira abençoada pra todos. Vou oferecer a próxima música pra essa galera que tá na escuta. Tamo por cá. Tchau e obrigado.
0: É, Deusimar, você viu o que o Guil fez? O Guil ensinou o endereço pra gente.
2: Foi.
0: A gente falou que a gente ia lá a qualquer hora dessa, né?
2: Guiô é o menino mais preparado que tem, né?
0: Fazer uma participação lá no almoço dele.
2: Isso,
0: ou num jantar
2: ali, ó.
0: E aí ele mandou o endereço, disse que é no segundo posto de combustíveis, né?
2: Isso, entre o primeiro e o segundo posto.
0: Você sabe ele
2: é
0: entrada?
2: Não, mas é longe demais, um posto do outro tem muitas entradas, menino.
0: Sem dúvida nenhuma. Ô, Guiô, um abraço, meu queridão. Olha aqui quem chegou também, Fajane Silva em Portugal. Diz o que ela tá falando,
2: Portugal.
0: O que ela tá contando?
2: Boa tarde, meninos e meninas, só meninos, aliás, cheiro no cangote para todos que estão sintonizados. Ou por cá, um
0: tá
2: abraço
0: na
2: para
0: hora,
2: todos.
0: Né? Ela falou que vem agora, dois meses, que ela falou agora, nesse mês de abril.
2: Ela tá chegando já, começou a vir
0: é mês de
2: lá
0: junho.
2: Já, tem uma semana que ela saiu de lá.
0: Vai chegar no mês do São João.
2: Ela vem a pé.
0: Vai chegar no mês da festa junina.
2: Do Milacaxi, eles têm tudo junto aí.
0: Vixe, tem o Milacaxi também, né?
2: Só chega nesse tempo das festas, ela só vem pra cá no tempo das festas.
0: Ô, Jane, um abraço pra você, querido, tudo de bom. O Alan Maranhão também chegou por aqui, Deusimar. Um abraço, Maranhão.
6: Cheiro no cangote, obrigado. Boa tarde, meninas. Eu tô muito apressado pra ir pro serviço e tal.
0: Já.
6: Mas aqui a menina que tá morgada, tá do Jade. Rapaz, pensa no morgado.
0: Vixe.
6: Tá em Porto Nacional. Tá aqui, pagando de dormideira aqui.
0: Pagando de dormideira?
6: Então, obrigado. Um alô pra galera do Pixilinga, a galera toda. BBB. A galera do Dauro. Manaus. O perfume de morcego, sororo formado.
0: Cadê a mamãezona, tá aí, não?
6: Foi muito tarde.
2: Pede
6: o Ricardo tá sofrendo pra caralho, a mulher largou dele. Nossa, coitado, meu bichinho.
2: Ixi.
6: Eu tô com dó, mais uma criança. A mulher largou, soltou a pia.
2: Solta a mão do cara,
6: tchau,
2: não.
6: Obrigado, esquece. Mano. Vamos, bola pra frente.
0: Que é isso?
6: É o Farinha, Valdir.
0: Um abraço, viu, meu querido Mara e todo mundo aí, o Rui Bucá também. Ah, falar em Rui Bucá, hoje tem o Cultura e Movimento, viu?
2: Aí, isso, excelente programa.
0: Hoje às 18 horas tem Cultura e Movimento, né? Rui Bucá aí, jornalista, radialista também, comunicador, tudo esse homem, com seus entrevistados e logo após também tem a Hora do Chorinho com Ocimar Almeida. De Jonathan Barra da Arueira, um abraço pra você, obrigado pelo carinho. Tem mais aqui o Cleomar Barbosa, falamos com ele? Ah, é o garfo, ele disse que é garfo.
2: Isso,
0: né?
2: É o garfo, agora é com mais de Lucília.
0: Alô? Olha o Marababife aqui. Olha só, o que ele mandou aí, Deusimar? Esse cara não existe, ó.
2: É,
0: cadê nossa Marmitex, Marabá? Você tá pisando na bola com nós, hein?
2: Exatamente.
0: Cadê a Lu, gente? A Lu chegou aqui também. Oi, Lu, seja bem-vinda. A comadre, né, Deusimar?
2: Isso, minha comadre.
7: Boa tarde, meus amigos.
0: Boa tarde.
7: Com o Padre Deusimar, passando para desejar
0: pra
7: uma
0: você.
7: Ótima tarde para vocês. Um seu cangote.
0: Muito bem. Olha, Deusimar, vamos. E aqui a gente fecha. Ah, só mais uma Lu aqui, o Rony Souza.
2: Um abraço
0: também.
2: Pro Rony Souza.
0: Um abraço,
2: aí,
0: meu querido Rony. Faltando, então, 3 minutos pras 1 da tarde, já tem aí a equipe do Esporte Mais, tá chegando também. Hoje o Edmar Rodrigues vai estar novamente, aqui o Edmarzinho, o nosso querido
2: Orlando Tavares.
0: Tá viajando, tá de férias, né, rapaz?
2: Ah, o Lula, o garotinho bom de bola.
0: Não, isso aí, o 2, foi ou não?
2: O Gilmar Santos.
0: Mas eu acho que o Lula não tá de férias, não. Eu acho que o Lula tá fazendo aí uma recuperação, alguma coisa, né?
2: Isso, tá de férias, tá de férias.
0: Tá os dois juntos, olha que maravilha. Ainda bem que a equipe é grande, que graças a Deus, Edmar Rodrigues sempre tá aí trazendo todo o seu conhecimento no Esporte Mais.
2: É o grande baluarte do rádio brasileiro.
0: Vamos dar tchau, então?
2: Tchau, tchau e até amanhã.
0: Até amanhã, gente. Um abraço. Vou deixar aqui o Mato Grosso e Matias.

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0: 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Agora 1:09.
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0: 1:10 na capital do Tocantins. Hoje é quinta-feira, 14 de maio de 2026. A partir de agora, as principais notícias do esporte em Palmas, no Tocantins, no Brasil e no mundo. Lembrando que você pode participar com a gente, mande a sua mensagem de texto ou de áudio para o nosso WhatsApp 63 999156234. E você também pode participar através do chat na transmissão no YouTube, no canal Esporte Mais TV.
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0: 1:11 agora, tá começando o nosso Esporte Mais aqui na sua rádio Unitins FM. Para você que já está ligado, para você que já está acompanhando, o nosso time já está na mesa. Depois da vinhetinha, vem ele aí.
3: Edmar Rodrigues,
0: boa tarde, tudo bem, Edmar Rodrigues?
3: Muito boa tarde, Orlando, boa tarde, amigos do Esporte Mais pela Unitins FM.
0: Meu amigo Edmar, o que você conta de novidade aqui nessa quinta-feira?
3: A novidade é a alegria do povo nortista, né? Com a vitória do Remo, né? O Remo que foi lá na Bahia, ganhou do Bahia e na volta ganhou novamente, está classificado aí a próxima fase da Copa do Brasil. Os paraenses ontem tiveram noite dos extremos, né? Porque a torcida do Remo vibrando, né? Com a classificação, e a do Paysandu chorando porque foram eliminados pelo Vasco da Gama.
0: Pois é, o Paysandu que saiu perdendo de 2-0, ainda conseguiu um empate. E
3: quase que Josivan não aparece hoje.
0: quase que Josivan, mas apareceu, porque o primeiro jogo o Vasco já havia ganhado por 2-0, né?
3: Sim.
0: É verdade. Então, futebol do Norte aí, o Remo ganhou do Bahia. O Remo, que hoje é um time de Série A do futebol brasileiro. Eu me lembro que há pouco tempo atrás, o Remo estava jogando aqui em Palmas, jogando com o Palmas aqui na Série D do Campeonato Brasileiro.
3: Na Você lembra disso, D, né? Sim.
0: 2015, o Palmas chegou às oitavas de final jogando contra o Remo. E no primeiro jogo aqui da fase de oitavas de final, o Palmas ganhou por 1-0.
3: Sim.
0: E aí depois lá no Mangueirão, nós inclusive estivemos lá acompanhando o jogo, 3-0 pro Remo, estádio lotado. E aí daí então, o Remo pegou aquela ladeira, não descendo, mas subindo, e hoje está na Série A do Campeonato Brasileiro, né? 1:13, saiu o destaque inicial dele, Edmar Rodrigues, agora é hora dele.
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0: Ademar Costa, boa tarde, tudo bem, Ademar?
5: Boa tarde, Orlando, boa tarde, ouvintes da Unitins FM, Edmar e Companhia Limitada.
0: O que você conta de novidade hoje, Ademar?
5: Pois é a grande expectativa, né, bicho? Com tudo que vem acontecendo, dentro do nosso esporte, vem aí uma programação grande sobre o aniversário de Palmas. Estamos nessa expectativa e torcendo para os nossos representantes nas competições nacionais, como o caso do Araguaína e do Tocantinópolis. Tomara que a gente chegue lá.
0: Lembrando que nessa semana, agora no jogo do próximo domingo, o Araguaína pode já garantir matematicamente a sua classificação de forma antecipada. Se ganhar o jogo, dependendo ali de uma combinação de resultados ali no grupo A2, hein?
3: O Araguaína, né, fez bem, né, não apostou todas as suas fichas na Copa Centro-Oeste, né, e priorizou o Campeonato Brasileiro e vai bem. E acredito na classificação do Araguaína piamente.
5: Mesmo porque duas ou três competições, como os nossos clubes tocantinenses vinham disputando, Copa do Brasil, Copa Centro-Oeste e Série D, é muito pesado para os nossos clubes. Os nossos times não têm condições financeiras de manter um grande elenco, né, em número e em qualidade. Isso então acaba tendo que priorizar alguma coisa. E o Tocantinópolis e o Araguaína tentaram então priorizar o Campeonato Brasileiro da Série D.
0: Lembrando que eu estava acompanhando aquele jogo do Vila Nova contra a equipe do Anápolis ontem, jogo que terminou com a eliminação do Vila Nova e a classificação do Anápolis nos pênaltis. E lembrando que quem poderia estar jogando aquele jogo ali seria o Araguaína, se tivesse segurado um empate contra o Vila Nova, né?
3: É verdade, teve o jogo na mão, né?
0: Teve, saiu ganhando, E aí depois acabou tendo um jogador expulso, daí então o negócio desandou, mas lembrando que foi uma grande oportunidade do futebol do Tocantins, mas é futebol.
5: É aquilo que a gente fala, né? Falta condições financeiras para manter um time de qualidade, um time competente e com muitos jogadores, porque o elenco tem que ser um pouco maior devido às contusões e os cartões amarelos.
3: Mas se a gente voltar aí há 5 anos atrás, a gente não passava na primeira fase da Copa Verde.
0: É, justamente. Não, com certeza, você tem razão, é isso mesmo. 1h15, tá aí, portanto, a nossa resenha aqui para começar o nosso Esporte Mais de hoje. É hora dos principais destaques do dia. Federação Tocantinense de Futebol define arbitragem para os jogos da segunda rodada do Tocantinense Sub-20 e para a terceira rodada do Campeonato Feminino. E ainda, Anápolis derrota o Vila Nova nos pênaltis e está na decisão da Copa Centro-Oeste. Vamos trazer também os destaques da Série D do Brasileirão, os resultados de ontem e os jogos de hoje da quinta fase da Copa do Brasil. Essas e outras notícias a partir de agora no Esporte Mais, que está começando aqui na Unitins FM.
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0: hora, 16 minutos na capital do Tocantins. Hoje é quinta-feira, 14 de maio de 2026. Pra você que estava ligado no Hora da Notícia com o Jota Júnior e o Deusimar Bispo. A partir de agora, vamos juntos até as 2 da tarde, falando de esportes aqui na sua companhia. 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
0: 1:18 agora, abraçando aí os nossos amigos que já estão chegando, já na nossa audiência, já participando, já mandando um abraço aqui pro nosso amigo Heraldo Júnior, Heraldo que diariamente participa com a gente aqui, trazendo sempre, claro, a sua participação e também sempre alguma informação interessante. O Heraldo Júnior, que é muito ligado aí ao Asa de Arapiraca, ele que está acompanhando a gente diretamente de Alagoas, e ele sempre traz dados, né, Edmar, né, Ademar? E os nossos amigos que estão acompanhando a gente em casa, ele sempre traz dados interessantes, traz informações, assim como essa. Ele falou, ó, terminou agora há pouco no STJD o julgamento do jogo Asa 1, Operário do Mato Grosso do Sul 2. Asa pegou punição aí de 4 jogos, vai ter que jogar com portões fechados. Multa de R$20.000 e 6 jogadores de suspensão, seis jogos de suspensão para 5 atletas do Asa expulso aí naquela partida. Ele falou aqui ainda, ó, terrível para o planejamento e objetivo do Asa na sequência aí da Série D. Não sei se a posição do Asa ainda se caberá recorrer. Não sabe a posição, se pode recorrer, né? Mas oficialmente a direção do Asa ainda não emitiu nenhuma nota. Então é isso, meus amigos. O Asa aí que está na Série D do Campeonato Brasileiro. Eu já falei aqui algumas vezes, nossos amigos aqui da mesa, não sei se concordam comigo, mas eu acho que esse ano de 2026 é um ano que o Asa tem grande chance de subir de divisão, né, para a Série C do Campeonato Brasileiro do ano que vem, né, para a Série C do ano que vem. O Asa que está no grupo A10 e hoje ocupa aí a terceira posição. O primeiro colocado desse grupo é o CSA, que tem 13 pontos. O segundo é o time da Juazeirense, que tem 12. E o Asa aparece aí em terceiro lugar com 10. E agora, com esse problema aí, com 6 jogadores aí pegando essa punição, realmente pode atrapalhar aí a questão aí do planejamento do Asa para a sequência da Série D.
2: Foi uma confusão dentro do gramado, não tem nada a ver com o torcedor.
0: Não, é confusão de jogo mesmo.
2: De jogo.
0: É,
2: tem que repassar uma parte dessa culpa aí para o próprio jogador. Ver se ele tinha, se os jogadores expulsos tinham razão ou não. Como é que vai partir para uma dessa para prejudicar o time? Eu sempre digo que nada de tirar jogadores, vamos supor, do time porque cometeu um erro. Tem que tirar do bolso dele, que aí ele passa a jogar e respeitar mais os adversários, os próprios colegas e também os torcedores.
0: É aquele negócio de dizer, né, Edmar Rodrigues, que o brasileiro, principalmente, o cara sente mesmo quando dói no bolso, né?
3: É verdade. Isso foi Copa do Brasil, né?
0: É isso, isso. Foi dentro de campo e aí a confusão que teve lá contra a equipe do Operário, Copa do Brasil, bem lembrado, Edmar, até porque o Operário não está no grupo do Asa, né? E essa confusão, e agora o STJD já definiu, mas tem sempre aquele negócio.
2: Se tiver informação sobre o adversário do Asa, foi quem?
0: O Operário do Mato Grosso.
2: Desse alguém também do Operário que entrou na briga também pegou a suspensão.
0: devem ter pegado. O Heraldo Júnior traz essa informação pra gente durante a nossa programação. Vou mandar um abraço aí também pro nosso amigo Ademilton Coelho, tá com a gente aqui dizendo boa tarde. O programa que vocês acharam, o que vocês acharam da vitória do Tec sobre a Tuna Luso? Antes dos meus companheiros falar, meu amigo Ademilton, eu já posso dizer pra você que foi uma vitória espetacular da equipe do Verdão do Norte. Eu já esperava que o Tocantinópolis fosse lá pra vencer, venceu, mas foi um jogo difícil, quando você sai na casa do adversário perdendo o jogo por 2-0, quando o campo está encharcado, igual estava, chovendo bastante lá no estado do Pará, estava difícil a situação do gramado e a situação do jogo também, uma virada daquela, meus amigos, eu acho que é muito difícil acontecer.
4: É verdade, o Tocantinópolis foi muito feliz, né? Depois de estar com o placar adverso por 2-0, né? Conseguir reverter o placar. E lembrando que o último gol foi os 46, né? Bem no finalzinho do jogo. Né? Eu só acreditei porque vi, né? Mas se alguém me contasse, eu não acreditaria naquele momento. Há poucos minutos eu vi, o jogo estava 2-0. Terminou o primeiro tempo 2-0. Aí de repente, no finalzinho do jogo lá, a Tuna Luz deixou, né? A equipe do Tec reverter o placar, empatar e reverter. Me parece que caminhava pro empate, né? Tava 2-2, parece que todo mundo tava satisfeito. Mas aí o Tec foi feliz, conseguiu fazer o terceiro gol e trouxe essa vitória. Vitória essa que dá condições agora de brigar por uma vaga, né? Já que ela tá juntamente com a Tuna Luz, empatada no número de pontos.
2: A verdade é que os jogos que o Tocantinópolis estava fazendo, estava demonstrando que os jogadores estavam sem condições físicas, né? Ou então melhor também um treinamento assim trabalhado, e isso acabou mexendo com a rapaziada. O Jair Nascimento deve ter chamado a atenção com relação a isso, e nos últimos jogos, principalmente nessa última partida, o Tocantinópolis demonstrou qualidade, demonstrou superioridade, condicionamento físico, né? E aproveitou a oportunidade para virar o jogo. É isso que a torcida tocantinense quer do Tocantinópolis, que os jogadores tenham responsabilidade quando entrarem em campo para resolver o problema.
4: É verdade, uma vitória expressiva, que isso dá mais ânimo, né? Até para aquele torcedor que estava desanimado com a equipe. Quem sabe no próximo jogo, né, teremos casa cheia.
0: E por falar em ânimo, amanhã tem o nosso palpitômetro, hein?
2: Isso.
0: Amanhã tem o nosso.
4: Já estou animado.
0: Já está animado, né? Eu já vou adiantando para vocês, já que eu já tô meus palpites aqui, ó. Já vou, se vocês quiserem seguir, beleza. Se não, podem. Eu já vou adiantando para vocês que eu já tenho meus favoritos para a rodada. Tocantinópolis e Araguaína, viu, meus amigos? Pela sequência aí. O Tocantinópolis recebe no sábado aí a equipe do Imperatriz. No estádio de Ribeirão, 16h no próximo sábado, enquanto que esse grupo aqui é o grupo A5, o grupo do Verdão do Norte. Enquanto que o Araguaína joga fora de casa, o jogo será domingo às 18h, hora de Brasília, né? O adversário será o Independência do Acre. No primeiro confronto entre os dois, a partida terminou empatada em 0-0 lá no estádio Mirandão, em Araguaína. Então, eu estou aí acreditando já numa classificação antecipada do Araguaína, e já nesse jogo, viu, meus amigos? Sei o que vocês acham aí, mas eu já estou acreditando.
4: O Araguaína contra o Independência?
0: Isso.
4: Olha, é um jogo que...
0: Pois 0-0 o primeiro jogo entre eles.
4: Onde o Araguaína tem melhorado, né? Tanto fisicamente como taticamente, porque tem aplicado duas goleadas seguidas, né? Apesar de jogar fora, mas está descansado. A equipe viajou, vai passar 10 dias lá no Acre e não retornou para a Araguaína, justamente para ter esse descanso. Eu acredito que o Araguaína vai ser favorito, vai vencer esse jogo.
0: E eu tô lembrando aí para vocês que esse time do Independência aí do Acre é aquele time que quando a gente, o Gilmar Santos chegou a falar aqui no programa aqui, que foi aquele time lá que aí chega aquele momento da imprensa pegar a escalação e tal. É aquele time que divulgou, falou: não, vou passar pra vocês aqui, por enquanto, o time titular. Daqui a pouco a gente arruma pra vocês o time reserva, viu? Não, é esse time aí, viu?
2: Tá faltando uma organização fora de campo.
4: Né? Eu acredito que o Araguaína é o favorito hoje, apesar de jogar fora de casa, mas descansado, treinando lá, já tá adaptado e com certeza vai trazer um bom resultado.
0: É verdade. 1h25, nós esperamos isso. Vamos seguindo com o Esporte Mais, a galera que tá chegando aqui na nossa audiência, 639-9915-6234. Pode participar com a gente, fique à vontade. Já está por aqui, já chegou o nosso amigo MC Doriel, grande Doriel, dizendo boa tarde, amigos do Esporte Mais. Orlando, tô aqui, ó. Sábado é 2-0 pro Tocantinópolis, já adiantando aí o palpite. Grande Doriel. Não sei o palpite ainda, viu, Doriel? Mas eu sei que vai ser uma vitória boa aí do Verdão do Norte. Estou nessa expectativa e acreditando mais do que nunca aí no time do Jairo Nascimento.
4: Sabe quem tá ligado lá em Redenção, na tela grande?
0: Ah,
4: Otávio Araújo.
0: Grande Otávio. Será que o Otávio tá feliz aí com a classificação do Remo na Copa do Brasil, Edmar?
4: Tá feliz. O futebol paraense tá
0: em alta, né?
4: Tá em alta. Depois de bater no campeão brasileiro, né? No Bahia.
0: É verdade.
4: Com certeza.
0: Duas tacas seguidas, hein? no jogo de ida lá na Fonte Nova em Salvador. E ontem, pra carimbar de vez a classificação, o jogo foi no Pará.
4: Eu sabia que o Otávio é botafoguense.
0: Botafoguense, né?
4: Botafoguense e paraizense.
0: Otávio, que é um grande mestre aí na área da comunicação, sabe tudo. Otávio Araújo, um abraço pra ele, muito obrigado pela moral, pela audiência. É, quem tá ligado conosco também é o torcedor do Vasco da Gama. Ah, rapaz, descobrimos o time do homem. Fabinho do Espetinho aqui da 208
4: Sul é
0: torcedor do Vasco. Até então não sabia o time que o nosso amigo Fabinho torcia. Então, é vascaíno, grande Fabinho, tá ligado aqui
4: acompanhando a gente. Hoje eu vou convidar o J. Júnior pra gente passar lá.
0: Olha aí, rapaz.
2: Muito bem.
0: Eu tenho que combinar com vocês também, uma hora eu ir junto com vocês lá, pra gente comer esse espetinho lá no nosso amigo Fabinho do Espetinho.
4: Lá tem um queijinho com mel também, que é muito bom.
0: Rapaz, e por falar em espetinho, não tem nada a ver uma coisa com outra, mas olha quem apareceu aqui. Alessandro Porto, vocês conhecem esse cidadão?
4: Gente,
0: esse
4: filho, nome lá do Paraíso.
0: Esse nome é bastante famoso. Lá de Pedro Afonso.
2: Pedro Afonso.
0: Grande

0: país qualquer, Portugal, por exemplo, lá é o contrário. Ele trabalha 18 e descansa só 6. E então eu acho que o Alessandro está trabalhando como se fosse no exterior. Tá trabalhando 18, só tem 6 horas para dormir. Porque ele é cantor, é músico, realmente, trabalha no
1: justiça, Poder Judiciário, né?
0: Poder Judiciário, e ainda é presidente da Federação Tocantinense de Futebol de Salão.
1: É, o homem trabalha muito. É. 24 horas aí trabalhando, Alessandro Porto.
0: Tá parecendo dona de casa, né? Que põe uma panela no fogo e corre lá pra lavar roupa também no tanque e ainda varre a casa.
2: E ainda mora numa cidade boa. Com certeza. Pedro Afonso é uma cidade maravilhosa.
1: Boa demais, é verdade. É sempre bom ir a Pedro Afonso, ainda mais com um grande amigo, igualmente o nosso companheiro Alessandro Porto. 1h29 agora, Edmar Rodrigues. Vamos falar aqui do futsal das escolas da Rede Municipal de Palmas, Edmar, que a galera aí do ensino médio de Palmas são destaque aí na fase municipal dos Jets, né?
2: É verdade, os estudantes da Rede Municipal de Ensino de Palmas seguem mostrando talento nas quadras durante a etapa municipal dos Jogos Estudantis do Tocantins, o Jets 2026. As competições para atletas de 12 a 14 anos na modalidade de futsal começaram na última segunda-feira, dia 11, e seguem até essa quinta-feira, hoje, na Escola de Tempo Integral Elisângela Glória e no Colégio São José, em Palmas. 21 equipes de unidades educacionais públicas e privadas participaram das competições, com destaque para o ótimo desempenho das escolas da Rede Municipal de Ensino da capital, sendo elas as equipes femininas da Escola do Tempo Integral ETI Caroline Campelo e ETI Almirante Tamandaré, que farão a grande final do Jets nesta quinta-feira, 14, às 9h20, na ETI Elisângela Glória. No masculino, a equipe da Escola Municipal Darcy Ribeiro disputa a final contra o Colégio São Francisco. Logo em seguida da decisão feminina, as equipes vencedoras representaram Palmas na etapa estadual do Jets. Tá aí, então, essas escolas que chegaram nas finais aí, Ademar. E aí a meninada, né, mandando a ver no Jets, nos Jogos Estudantis do Tocantins.
0: Isso é muito importante. Aliás, nós estamos numa fase, talvez até pela presença também, que acaba ajudando em tudo isso aí. Os mentores, quando dirige o presidente, aliás, governador, prefeito, que gosta do esporte, tem que levar realmente a garotada para o esporte, até para melhorar o seu desempenho na sala de aula.
1: Pois é, a galera aí, você citou a escola Elisângela da Glória, Edmar Rodrigues, que é ali, ó, bem de frente a loja Avan, aqui na região sul da capital. Quem conhece muito bem o colégio Elisângela lá é o nosso amigo Alessandro Porto. Já realizou vários e vários eventos aí do futsal
2: tocantinense. Tem um bom ginásio, né?
1: Tem um bom.
0: Extraordinário ginásio.
1: A quadra poliesportiva lá que recebe.
2: Uma boa localização,
1: fica bem no centro da capital, local bem bacana. E a galera lá da escola Elisângela fazendo bonita aí no Jets, nos Jogos Estudantis do Tocantins. Galera aí da rede municipal mandando ver, fazendo bonito. 1h31, nós vamos ao nosso intervalo. Daqui a pouco a gente volta aqui com a sequência do Esporte Mais. Nós vamos seguindo aqui, lembrando que o nosso ouvinte aqui, você que está acompanhando também pelo YouTube, está nos vendo aí através do canal Esporte Mais TV. Que ainda não se inscreveu no canal, aproveite aí, se inscreva agora e ative o sininho também para receber as notificações. E a gente pede também para, se você puder, deixar aquele joinha lá, deixa o seu joinha aí, deixa o seu like. 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E também, claro, levar o nosso trabalho ainda mais longe para outras pessoas que ainda não conhecem aqui a nossa programação do Esporte Mais. 1h32, nós vamos ao nosso intervalo e a gente volta já já. Claro, a gente já falou aqui, vamos falar do futebol feminino, já temos arbitragem para os jogos aí do fim de semana. É a terceira rodada do Campeonato das Goleadas. Vamos falar também do Estadual Sub-20, tem a segunda rodada, já temos aqui a arbitragem também. Daqui a pouquinho a gente volta falando também da Série D e ainda da Copa do Brasil, Edmar.
2: Antes de ir pro intervalo, quero mandar aqui um abraço, Ademar, já que nós falamos tanto da nossa arbitragem. Ontem nós tivemos a nossa arbitragem na Copa do Brasil, no jogo Coritiba e Santos. O Adriano Carvalho era o assessor da arbitragem.
0: Beleza, isso é importante. É importante o nosso pessoal tocantinense trabalhar nos eventos esportivos fora também do nosso estado.
1: E daqui a pouco a gente vai falar também de outros árbitros aqui da nossa Federação Tocantinense de Futebol, que estarão envolvidos em jogos nacionais no fim de semana, comandando, né, Edmar, apitando jogos nacionais aqui, os nossos árbitros aqui do Tocantins. A gente vai divulgar daqui a pouquinho, logo após o intervalo, né?
2: Nossa arbitragem está bem além do futebol.
1: Ademar sempre fala isso e daqui a pouco ele vai repetir isso aí, porque nós vamos falar os jogos e os árbitros que estarão em campo aí são árbitros da Federação.

0: Federação Tocantinense de Futebol. A gente volta já já com essas e outras, claro, com a sua participação aqui na Unitins FM. 1:33. Voltaremos daqui a pouquinho.
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3: Segundo o Inmetro, o capacete apresenta alto índice de falsificação, representando risco direto à segurança. A checagem do QR Code no capacete pode ser feita em poucos segundos, permitindo ao consumidor confirmar a originalidade antes mesmo da compra. Para fabricantes e lojistas, será necessário se adequar às novas exigências para continuar comercializando os produtos. Já para os consumidores, a principal vantagem será o aumento da transparência e da segurança. Com a nova lei, motociclistas e passageiros não terão que trocar o equipamento. A medida serve apenas para os modelos que estão nas lojas e ainda serão comercializados. Condutores podem seguir com as antigas práticas, mas agora devem ficar atentos na hora de adquirir um capacete novo, pois este deve vir no novo padrão.
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0: 1:37 na capital do Tocantins. Já estamos de volta com o Esporte Mais aqui nessa quinta-feira, hoje 14 de maio de 2026. Abraçando os nossos amigos, você que está acompanhando, você que está ligado em Palmas e região através aí da frequência 96.1. Para você que acompanha a gente em outras cidades, em outros estados, até mesmo fora aqui do nosso Brasil, você pode se ligar através aí do nosso site, no fm.unitins.br. E no YouTube com imagens, acompanhe aí através do canal Esporte Mais TV. 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
0: 1:39 e nós vamos seguindo com o Esporte Mais, lembrando que daqui a pouquinho, a partir das 14h, tem aí o Trânsito Livre, lembrando que durante toda a programação dessa semana aqui na nossa rádio Unitins, a cobertura da Agrotins 2026, pela manhã você já ouviu os trabalhos aí dos nossos repórteres aí, informando você a cada meia hora, Maiara Abreu agora há pouco, durante o programa Hora da Notícia, Ademar Costa, Edmar Rodrigues e amigos que estão em casa, bateu um papo aí com o nosso reitor da Universidade Estadual do Tocantins, o reitor Augusto Rezende, com um papo bem legal, bem bacana. E aí, durante toda essa semana, todos os dias, amanhã é sexta-feira, né? O final de semana já chegando, a cobertura aqui da Rádio Unitins FM, que está com stand lá na edição 2026 da Agrotins, trazendo aí as informações, participações, entrevista. E a cada meia hora você tem sempre alguém falando aqui direto da Agrotins.
2: É verdade. E quem tá feliz da vida é o reitor, né? Claro. O Passo da Gama aí. Tá de vento em popa, né? É. Tanto no brasileiro quanto na Copa do Brasil. Pelo menos nesse momento, né, Heitor?
0: Pode comemorar bem. Pode o Daniel comemorar. Também, o Daniel ali do RH. Daniel Balu também tá comemorando. Lembrando que o Daniel, ele já deixou bem claro que ele é pé frio. Quando tem jogo do Vasco, se ele for no jogo, já era.
2: Não, eu já vi aí umas previsões que diz que nos próximos 3 jogos o Vasco vai estar lá na parte de cima da tabela.
0: Ah, é? Rapaz, então
3: o Daniel não vai lá, não.
0: Expectativa, né? Boa pro Josivan, pro Reitor Augusto, pro Daniel, enfim, pro Zeca, pra toda a galera aí.
3: É o Xiomar Lindo.
0: Todos esses vascaínos, pro nosso amigo Fabinho do Espetinho.
2: Fabinho do Espetinho, agora a gente sabe que ele é torcedor do
0: Vasco, né? Agora nós identificamos aí mais um torcedor do Vasco.
3: Josivan,
0: Josivan não apareceu aqui ainda hoje não, mas ele deve aparecer ainda, porque ele está na caça, está na procura do nosso amigo lá de Monte do Carmo, que é torcedor do Fluminense, hein? É. Josivan, esses dias o Josivan falou com a gente aqui, acho que foi segunda, né? Ou foi terça? É. Aí, durante o dia, fiquei sabendo que o Josivan realmente, a galera lá ficou pegando no pé dele, viu, Ademar? O pessoal não gostou não, viu?
3: Por quê?
0: Uai, porque ele tá provocando os torcedores do Fluminense. E aí, o pessoal ficou chateado com o Josivan, viu?
3: O Antônio Carlos, que o diga, né?
0: O Antônio Carlos aí.
2: Caroso. Antônio Carlos tá sumido.
0: Mas agora tem o Hulk. Hulk chegou, hein?
3: Chegou.
0: Pra resolver a situação
2: agora
0: lá do Fluminense.
2: Agora vai.
0: Ainda tem chance de classificar na Libertadores.
2: Tem.
0: Muita coisa ainda pro Fluminense nesse ano. Vamos seguindo com o Esporte Mais, Edmar Rodrigues falando agora do Campeonato Tocantinense Feminino. No final de semana teremos aí os jogos da terceira rodada, Edmar.
2: É verdade, no sábado, Guaraí Tocantinópolis, às 16 horas, né? O jogo é dia 16, também às 16 horas. O árbitro central é o Danilo Martins, assistente 1, Cipriano Souza, assistente 2, Luiz Henrique Alves e o representante Gesley Borges, né? Bela Vista e União vão jogar no sábado também às 16 horas. O árbitro central é o Marcos Antônio Dias, assistente 1, Maciel Rodrigues, assistente 2, Crislane Lopes e o representante é o Gerdilan dos Anjos. Paraíso e Capital vão jogar no sábado também às 19h30. Esse jogo deve ser lá no Pereirão, né?
0: Deve ser.
2: Iluminação.
0: Pelo horário. Se bem que o outro lá, o Antônio Damião, também tem iluminação. Oh, recentemente teve jogo da Copa do Brasil, né?
2: Estava jogando no Damião.
0: Exatamente.
2: O árbitro central é o Rafael Alves Brito, assistente 1, Aldir Lira, assistente 2, Hugo Leonardo e o representante Antônio Carlos Mourão. No domingo teremos também Gurupi e Palmas, às 16 horas, É o árbitro é o Luiz Felipe Alves, assistente 1, Claudino Cavalcante, assistente 2, Lourenço Ferreira, e o representante é o Jonathan Silva. Portanto, aí, uma arbitragem de peso aí para o futebol feminino, né, Demar?
3: Claro, e o futebol feminino que está na crista da onda, mesmo porque teremos aqui no Brasil a Copa do Mundo o ano que vem. Então, está todo mundo realmente dedicando bastante ao futebol feminino. Tanta verdade agora que aquela obrigatoriedade das equipes profissionais ter os, antigamente era o sub-20, agora é obrigado ter o feminino, justamente para deslanchar ainda mais.
0: Pois é, e por falar nesse campeonato tocantinense feminino, meus amigos, dá pra dizer que é o campeonato das goleadas?
2: Muitos gols, esperamos que as redes balancem muito, muito nesse final de semana.
0: Por exemplo, na semana passada, nos quatro jogos que tivemos, olha só, o Gurupi foi goleado pelo Paraíso por 12-0, o Polivalente goleou o Capital por 8-0, o Guarani foi goleado pelo Bela Vista por 5-1, e o Araguaína, que foi o mais modesto, porque ganhou, foi um clássico, né? O clássico da cidade, ganhou do time do União pelo placar de 3-1, mas de qualquer forma, muitos gols, né?
2: Sim, mais de 30 gols.
3: E na primeira rodada tivemos duas goleadas também, o Capital acabou perdendo de 5-0 para a equipe do Polivalente, né? E o Gurupi também aplicou uma goleada de 5-0.
0: Pois é, o Edmar falou mais, 30 gols redondos, viu, Edmar?
2: 30 gols?
0: 30 gols.
2: Até a matemática tá boa.
0: tá boa, é verdade. Nessa segunda rodada aí do Campeonato Tocantinense Feminino. 1:44, abraçando também aqui o nosso amigo Jefferson Aleph, tá com a gente, dizendo boa tarde, meus amigos, uma excelente quinta-feira para todos. Sobre a reforma aí do estádio Domingos Santos, tem alguma informação? Tô aqui no Senai de Colinas, ligado no melhor programa do Tocantins. Muito obrigado pela moral que vocês dão à minha página no Instagram. Grande Jefferson Aleph, essa questão lá do estádio, até então, do Newton Santos, agora Domingos Santos, Ademar Costa, nós não temos nenhuma informação sobre, até porque até agora o estádio não foi devolvido ao estado, continua com a prefeitura e nada de novidade ainda, né? Não,
3: eu estive com o Lécio Guimarães, que é do esporte do município, ele dizendo o seguinte, de que me parece que saiu uma verba de 20 milhões para recuperação e fazer tudo que precisa, algumas coisas no estádio Newton Santos, só que é uma verba que tem que ser, o serviço precisa ser prestado pelo estado e não pelo município. E o estádio Domingos Santos está entregue ao município. E agora não foi feita a devolução ainda. Parece que está o seguinte, toma que o filho é seu. O estado não está fazendo força de pegar de volta o estádio Newton Santos, e o município quer entregar, mas entregar para quem? Entendeu? Então tá desse jeito. Enquanto isso, o pessoal vai ter que ir arcando com aquilo que está do jeito que está, porque não tem como a verba específica do município para fazer essa reforma. E esse dinheiro, essa verba que é para fazer a reforma, só faz quando o estádio voltar para ser comandado pelo estado do Tocantins.
2: Aí eu não entendo, né? A nossa principal praça de esporte da capital e do estado, né? Tá na situação que tá. E já o autódromo Rubens Barrichello, lá do lado, está sendo todo reformado. Inclusive o asfalto.
3: Sim,
2: porque o piso lá tá ficando ótimo.
3: É porque o pessoal do automobilismo foi no Eduardo, que é o prefeito, falou, nós queremos que mantenha aqui o cartódromo. Aí ele falou, bom, o cartódromo é menor, tá, eu gasto menos, e o pessoal do automobilismo é mais atuante do que o pessoal do futebol, né, eles são mais fanáticos, porque é tudo amador, então correu para lá e está conseguindo se organizar. E agora o estádio Newton Santos fica nesse impasse, porque a prefeitura não pode pegar a verba para fazer o trabalho, e o estado não pega o estádio Domingos Santos para usar essa verba. Então eles tinham que sentar, resolver o problema de vez e não ficar nessa enrolação.
0: Verdade que nós estamos aqui aguardando para ver. Qualquer novidade a gente informa aqui para os nossos ouvintes.
2: E se alguém tiver, né, que nos informe, né? Sim. Estamos aqui à disposição.
3: Claro.
0: É verdade, 1:47. Só lembrando aqui que o nosso amigo Jefferson Aleph, que fez esse questionamento em relação ao estádio Domingos Santos, ele que é o ADM lá da página @capital _FM01 no Instagram. Se você não segue ainda, segue lá, Rádio Capital FM. Tem sempre informações aqui do nosso futebol tocantinense e ele tá sempre divulgando aí o esporte do Tocantins em destaque aí para o futebol. 1h47, nós vamos seguindo aqui com o Esporte Mais, falando agora do Campeonato Tocantinense Sub-20. No final de semana será realizada aí a segunda rodada de Mar Rodrigues e nós já temos a arbitragem para os jogos dessa semana.
2: E haja arbitragem, né? Batalhão e União no sábado, no estádio Domingos Santos, às 9h. Árbitro João Vitor Frazão, assistente 1, Washington Monteiro, assistente 2, Gabriel Nogueira e o Mário Marques, o Maninho, é o representante. Interporto e Araguaia, estádio General Sampaio, lá em Porto Nacional, às 16h. O árbitro é o Tarcísio Matos, assistente 1, Alvani Nunes, assistente 2, Daniele Batista e o representante é o Gilvan Cavalcante. Central Tocantinense e União Atlético no estádio Antônio Damião. O jogo será arbitrado por Rafael Fernandes, assistente 1, Aldir Lira, assistente 2, Hugo Leonardo e o representante é o Antônio Carlos Mourão. No domingo temos Bela Vista e Araguacema no estádio Heraldão, na Cachoeirinha, às 16h. O árbitro é o Johnny Alves Fogaça, assistente 1, Elvis Presley, assistente 2, Marcos Nascimento e o representante é o Daniel Alves.
0: Muito bem, arbitragem aí dessa segunda rodada do Campeonato Tocantinense Sub-20, começou na semana passada e os jogos da segunda serão nessa semana. Esse jogo aí, 9h. A semana passada teve um jogo lá no Centro de Desenvolvimento do Futebol, terminou 0x0, União de Palmas e Interporto. E nessa rodada nós teremos mais um jogo às 9h, será no estádio Domingos Santos, Batalhão e União de Palmas de novo. Parece que União gosta de jogar às 9, né, Edmar?
2: É igual jogar cedo, deve ser aquela máxima.
0: Mas lembrando que o mando de campo é do Batalhão, né?
2: É do Batalhão. Não, mas o Jair Alberto disse que gosta que a equipe dele joga no sol porque leva vantagem, né? Será que nos meninos também é a mesma coisa?
3: Eu acho que aí é mais pra conseguir ajeitar todo mundo, né? Porque tem vezes que tem jogo naquele estádio Domingos Santos, de manhã, à tarde e à noite.
2: Só que o Tavares falou, esse jogo é mando do Batalhão. E só lembrando, Demar, a nossa comissão de arbitragem tem que trabalhar muito, né? Porque são muitos jogos e ainda tem um Copão.
0: Justamente. Ontem teve jogo do Copão lá no estádio Domingos Santos, que foi 9h30, foi a equipe do Batalhão contra uma equipe aqui de Palmas. O Batalhão conseguiu a classificação aí para a próxima fase. E como o Ademar falou, tem jogos pela manhã, à tarde e à noite. Ontem, por exemplo, teve jogo às 9h30.
3: Então o Batalhão tá no Copão também?
0: Copão também, tá jogando com o time categoria de base. É para colocar os meninos, a meninada aí para jogar bola.
2: O time de Miracema, né?
0: Daqui de Miracema, é?
2: Acho que era.
0: Depois eu vou conferir aqui pra gente trazer a informação completa. Nós, inclusive, estamos precisando aí das informações do Copão Tocantins, né? Sim. Pra gente poder divulgar aí para os
2: amanhã nossos. Amanhã nós vamos ouvintes. Trazer, amanhã.
0: 1h50. Nós vamos seguindo com o Esporte Mais. Vamos agora ouvir a fala do ex-zagueiro Marraquete. Vocês lembram do Marraquete,
3: meus amigos? Grande zagueiro.
2: Lembro demais.
0: Marraquete que já teve boas atuações aqui pelo Palmas, aqui em Palmas, pelo Araguaína, jogou no Gurupi, jogou em grandes clubes, mas ele teve uma passagem marcante realmente pela equipe do Gurupi Esporte Clube, né? E o Alessandro Pires, nosso grande amigo Alessandro Pires, que sempre traz reportagens legais aqui pra gente, ele bateu um papo com o ex-zagueiro Marraquete e traz pra gente aqui essa fala bem interessante, o Marraquete falando aí sobre a sua carreira, falando sobre o momento que passa aí a equipe do Gurupi Esporte Clube e a gente acompanha agora.
4: O Marraquete, ex-zagueiro do Gurupi, com passagens pelo Araguaína, outros clubes do Tocantins. Marraquete, como é que você viu mais uma participação do Gurupi esse ano no estadual?
5: Bom dia a todos, né? A gente acompanhou, né, de perto, né? Torcendo para ver se o Gurupi voltava às finais do estaduais, né? Mas infelizmente, mais uma vez batendo na trave, né? A gente fica um pouco triste porque a gente gosta do futebol, né? E quer ver o time da nossa cidade sempre nas cabeças, né?
4: Você acompanhou os jogos no Resendão, que você acabou detectando, o Gurupi bateu duas vezes na trave, como você disse, justamente nos pênaltis, fim do ano passado e esse ano.
5: Andei acompanhando com os jogos que teve em casa aqui, eu acho que só não fui em um. A gente acompanhou, né? A gente viu que o Gurupi tinha um time bom, né? Um time, mas não tinha um elenco, né? Um elenco que pudesse chegar para disputar as finais, né? A gente sabe que o Gurupi ainda tá um pouco aquém em termos de estrutura, né? É igual a gente fala, a gente também não pode ficar muito só apontando os defeitos, né? Os erros que a gente não acompanha de perto, né? A gente não sabe dos bastidores mesmo, né? A gente sabe que o Gurupi necessita de um mínimo de uma estrutura, né? Para poder disputar uma final de campeonato, né? que a gente vê que hoje você vê o Tocantinópolis bem à frente, vê o Araguaína, o próprio União, né? O próprio time do Capital, a gente vê que tem uma estrutura, está um pouco à frente do Gurupi em termos de estrutura.
4: Falando sobre os adversários do Gurupi, você que já tem passagem em outros clubes, em outros estados, essa participação tocantinense, como é que você vê do Araguaína, do Tocantinópolis, Copa Centro-Oeste, também na Série D?
5: A gente vê, né, que o nosso estado, infelizmente, né, quando você vai disputar nas competições nacionais, ele ainda, nos outros grandes centros, né, ele ainda está muito aquém, né, lá atrás, né, em termos de ranking, essas coisas, mas hoje o futebol está muito nivelado, né, eu acho que você, quando entra nas quatro linhas ali, esse termo de estrutura não entra, né, mas aí eu, em termos de elenco, hoje o Tocantinópolis eu acho que está bem à frente, né, apesar que ele não está bem na Copa Verde, mas na Série D já estranhou agora, né, com empate, né. O Araguaína já está um pouco mais à frente, né? A gente tem um treinador já que tem uma experiência em termos de competição nacional, né? Já tem um acesso com o Araguaína. Eu acho que nessas competições nacionais, o Araguaína hoje está um pouco à frente.
4: Marquete, para fechar, você está fora do futebol apenas como telespectador. Pretende um dia, quem sabe, trabalhar com futebol?
5: Alessandro, assim, a gente não fala que dessa água não beberei, né? Mas hoje meu pensamento não passa, né? Em trabalhar com futebol, né? Até apesar que hoje eu sigo outro segmento, né? Então, hoje não passa pela minha cabeça, né, de trabalhar no futebol, né? Ninguém sabe daqui um dia, né, mas daqui pra frente, né? Mas eu acho um pouco provável.
4: Sucesso.
5: Valeu, meu amigo, um abração.
0: Muito bem, então tá aí a fala do Marraquete, falando o Marraquete, que é ex-jogador de futebol, ex-zagueiro, que teve boas passagens por clubes como o Palmas, como o Araguaína e, claro, também pela equipe do Gurupi, entre outros, falando aí do atual momento do futebol, falando sobre o Gurupi que anda afastado aí das competições nacionais, né? Estamos naquela expectativa se ano que vem teremos essas três vagas ainda da Copa do Brasil, porque se tiver no ano que vem, aí sim será, o Gurupi estará lá, né, meus amigos? Não é isso, Edmar?
2: É verdade, vamos esperar que o Gurupi consiga voltar a ser aquele time que era, né? O Gurupi que sempre estava nas semifinais das competições, no mínimo, estava entre os quatro, e agora já tem alguns anos que o Gurupi não consegue a mesma façanha. A gente sabe que é muito difícil o futebol, é muito caro, né? O futebol encareceu muito, não só nos grandes centros, mas também aqui na região norte o futebol hoje é caro, né? E com essa questão dos clubes ter os campeonatos estaduais todos ao mesmo tempo, fica difícil de arrumar jogadores na região.
3: E outra coisa complicada é justamente a parte financeira, porque os nossos clubes aqui não têm preparado as suas equipes sub-20 para aproveitar os jogadores depois no time profissional. Gurupi é um exemplo disso. O Gurupi sempre forma o time praticamente em cima da hora, tudo com jogadores de fora e praticamente ninguém de casa, ninguém de Gurupi. Então é uma política que sem dinheiro não tem jeito de fazer. E aí o pessoal fica esse tempo todo parado, só começa a movimentar o time faltando um mês para começar a competição, e aí dá essa desigualdade toda.
0: É verdade. 1:55 na capital do Tocantins. Nós vamos seguindo aqui com o nosso Esporte Mais pela Rádio Unitins FM. Edmar Rodrigues, vamos falar da arbitragem do Tocantins? Arbitragem do Tocantins que segue fazendo bonito aí, participando sempre de grandes competições. Você citou que ontem o Adriano de Carvalho, que é o presidente da Comissão Estadual de Arbitragem aqui da Federação Tocantinense de Futebol, esteve atuando aí no duelo entre a equipe do Curitiba e do Santos, que terminou com a vitória do time santista por 2-0, né? E teremos no final de semana árbitros do Tocantins atuando em jogos importantes aí da Série D, né, Edmar?
2: É verdade. Blumenau e Marcílio Dias, sábado às 15 horas no estádio do SESI em Blumenau, em Santa Catarina, pela 7ª rodada da Série D, terá arbitragem do árbitro da Federação Tocantinense, Marcos Mateus. Em Umas e Aparecidense, domingo 17, no estádio Zico Brandão, em Umas, pela 7ª rodada da Série D também, terá arbitragem tocantinense do grupiense Dagoberto Modesto.
0: Então, os nossos árbitros, como Ademar Costa costuma falar, ele deve repetir agora que a arbitragem do Tocantins, Ademar, está à frente do futebol tocantinense, né?
3: Inclusive o Gilmar brinca muito com o Dagoberto, falou pro Dagoberto, Dagoberto, o Ademar disse que começou mal, mas que você melhorou muito na arbitragem. Não, e melhorou mesmo, e esse trabalho está sendo bem feito, e a nossa arbitragem continua realmente mandando por aí afora. Tanto é verdade que todo mundo está trabalhando em competições nacionais.
0: O Gilmar Santos gosta dessa resenha, né? Inclusive eu já presenciei ele pegando no pé do Dagoberto. O próprio Dagoberto leva isso na brincadeira, né? Sim. Na resenha, porque ele conhece o Gilmar Santos, sabe que o homem é rei da resenha. É, por falar em Rei da Resenha, quem costuma chamar ele de Rei da Resenha é o Gilmar Santos. Ele apareceu aqui, nós falamos nele agora há pouco.
3: Ah, é?
0: E o homem apareceu, o torcedor do Fluminense, viu, Edmar? Sabe quem é ele?
2: O Cardoso.
0: Antônio Carlos Cardoso, o moço de Tocantinópolis.
3: É.
0: Está por aqui dizendo boa tarde, estamos aqui ligado, ó.
3: Muito obrigado pela audiência.
0: Grande Antônio Carlos Cardoso. É, o Lula que conta que o Antônio Carlos tem um apelido lá em Tocantinópolis, diz que lá ele é conhecido como 42. Eu não sei porquê também. O Lula sempre conta essa história, mas ele não conta o desfecho final, o porquê que ele
3: mas
0: tem
3: Antônio
0: esse apelido.
3: Mas o Antônio Carlos Cardoso uma hora vai contar.
0: Tá? Vai, deve ser alguma coisa, porque ele realmente é uma grande liderança, o Antônio Carlos Cardoso. Deve ser algo importante aí. Uma hora dessa aí o Luiz Carlos Lula vai contar pra gente assim que ele voltar das suas férias. Muito bem, pra gente fechar o programa, Edmar Rodrigues, vamos falar de resultados, começando aqui pela Copa Centro-Oeste, ontem jogo aí da fase semifinal e o Vila Nova ficou pelo caminho, né?
2: É verdade, Vila Nova 1, Anápolis também 1, nas cobranças de pênaltis, o Anápolis venceu pelo placar de 4-3. A final da Copa Centro-Oeste, o Anápolis disputará o título regional contra o Rio Branco do Espírito Santo em jogo de ida e volta. As datas das partidas estão previstas para os dias 20 e 27 de maio e o Rio Branco terá o mando de campo na partida de volta. Então o primeiro jogo será em Anápolis.
0: Muito bem, então finalistas aí, Rio Branco e Anápolis na Copa Centro-Oeste. Aí aquele que for campeão vai jogar a Copa Verde. Exato. Muito bem, vamos então para a Copa do Brasil, Edmar Rodrigues. Os resultados de ontem foram vários jogos pela quinta fase, os jogos de volta.
2: Vasco da Gama 2, Paysandu 2, Juventude 3, 1 para o São Paulo. Coritiba 0-2 para o Santos, Mirassol 2-1 para o Red Bull Bragantino, Jacuipense 1-4 para o Palmeiras, Ceará 2-1 para o Atlético Goiano. Nas cobranças de pênalti, o Atlético ganhou pelo placar de 4-2, o Remo venceu o Bahia pelo placar de 2-1, o Remo se classificou. Hoje teremos Chapecoense e Botafogo, time da Shirley, às 18 horas, Confiança e Grêmio às 19 horas. Atlético Goiano e Atlético do Paraná, 19 horas, Corinthians e Barra de Santa Catarina, 19:30, CRB e Fortaleza, às 20 horas, e Vitória e Flamengo, às 21:30. No jogo de ida, o Flamengo venceu pelo placar de 2-1.
0: Eu já estou preparando, quando sair daqui, eu já vou direto comprar o meu refrigerante, pra logo mais à noite acompanhar Corinthians e Barra pela Copa do Brasil. Pontualmente, 2 da tarde na capital do Tocantins, vamos embora, Ademar Costa?
3: Vamos sim, mais uma vez, muito obrigado a todos pela audiência, um abraço e até amanhã nesse mesmo horário.
0: Vamos nessa, Edmar Rodrigues?
2: Um abraço, até amanhã.
0: Na sequência vem o Trânsito Livre com a Sheila Cavalcante, o Esporte Mais volta amanhã, a partir de 1 da tarde, logo após o Hora da Notícia. Um abraço e até lá.
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3: Após as chuvas intensas em Gurupi, a Secretaria do Meio Ambiente da cidade reuniu representantes de diversos órgãos e instituições ambientais para debater barramentos, regularização ambiental e a prevenção de impactos causados pelas chuvas. 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
1: Olá, boa tarde, agora 2:03, estou chegando, sou Shirley Cavalcante, a partir de agora na sua companhia, nessa tarde bacana de quinta-feira, hoje dia 14 de maio, quintou, né gente? Quinta-feira, então é aquela programação pra lá de especial, no melhor da sua tarde, porque é TBT no Trânsito Livre. O que, que é o TBT? Recordações, a gente revira o baú da Unitins FM. Viaja no tempo com a sua participação no 639-9915-6234. Pode pedindo sua música, sua recordação, tá bom? E a gente começa em 1984 com Tunai Frisson.

0: trânsito livre de TBT de hoje, né? Gal Costa e Roupa Nova, Chuva de Prata de 1984. Continuamos na década de 80, mesmo ano, ó, as três músicas. Hit, Sopra o Vento e Tunai, Frisson, todas de 1984, olha aí. Agora 2h15, ótima tarde para você que tá ligadinho. Vamos seguindo por aqui com o Trânsito Livre. O Júnior Loureiro participando aqui do nosso TBT. Boa tarde, querida Shirley. Boa tarde, Júnior. Ele tá dizendo, ó, você pode colocar Toada do Boca Livre. Seu programa é excepcional. Obrigada, Júnior. É bonita essa música, né? Bem bonita mesmo. O Demir Alves está por aqui também. Boa tarde, Demir.
1: Boa tarde, Shirley. Boa tarde. Eu só tô passando para desejar uma boa quinta-feira a todos os ouvintes e todos os trabalhadores aí da MB, da Zupa. E dá um alô ao nosso amigo Cabo 70 lá em Santa Teresa. E uma boa recuperação para o nosso amigo James, que fez uma cirurgia, uma pequena cirurgia, que Deus abençoe ele. Boa tarde, Chiles, é quinta-feira de TBT.
0: Boa tarde, tudo de bom pra você, bom trabalho aí pra você, pra todos vocês aí no aterro, tá bom, Ademir? Tudo de bom, querido? Olha, vamos tocar então, Boca Livre, Toada. Essa é de 1979.

Olha aí, a gente recordando aqui no TBT, Guilherme Arantes, Lance Legal de 82, Michael Jackson de 1991, Black or White, Boca Livre Toada de 1979. E a gente continua com o Trânsito Livre aqui na Unitins FM. Sua participação é sempre bem-vinda. 63-99-15-62-34. Tá bom? Então, vamos que vamos. Olha, vamos falar aqui da seleção da CBF? Pois é. O treinador Carlo Ancelotti vai continuar como técnico da seleção brasileira. Pois é, a CBF já bateu o martelo, acaba de anunciar a renovação de contrato até 2030. O treinador firmou um novo vínculo antes mesmo, né, de disputar o Mundial deste ano, como uma estratégia da confederação de resolver o futuro dele, independentemente do resultado da campanha, né, nessa próxima Copa. Pois é. E, além do treinador, também renovaram o contrato todos os membros estrangeiros da comissão técnica. O Ancelotti, ele receberá basicamente o mesmo que recebe agora, o mesmo salário, que são 10 milhões de euros por

Vinícius, né? Ele diz, preparando para logo mais encontro das folias do Divino Espírito Santo. Que bacana! Eu tava lembrando agora há pouco, Vinícius, que eu tenho tanta vontade de ir. Eu acho muito bonito, é muito bonito. E que bacana, né? Vai ser na Praça da Matriz. Olha aí, que bacana, que legal, viu? É bem bacana manter, né? Manter essa tradição cultural. É muito legal. Quem sabe um dia eu consigo ir, né? Quem sabe, né? Próximo ano, em outra ocasião. Mas eu quero muito, tá? Todo pessoal aí, aquele abraço. Ótima tarde. E olha quem tá por aqui também. Ele tá pedindo Pais e Filhos, é isso. Quem tá por aqui também é o Henrique Carvalho, de Porto Nacional. Tá pedindo música? Tá pedindo música. É Aline com Christoph. Vamos tocar já pra você, tá? O Henrique. E lembrando, ó, quer participar, quer recordar, quer pedir sua música, voltar ao passado? Então, ó, 639-9915-6234. Vamos participando. Eu vou pra um breve intervalo, já tô de volta e atendendo o pedido.

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1: Nosso primeiro Momento Informação dessa tarde de quinta-feira tá chegando por aqui com informações quentinhas, né? Quem traz é o Antônio Neves. Boa tarde, Antônio.
2: Exatamente. Boa tarde, Shirley. Boa tarde a você, ouvinte da Unitins FM. Então vamos de informações. Palmas recebe no próximo dia 18 de maio um ato público em alusão ao Dia Nacional da Luta Antimanicomial. A mobilização será realizada às 16h na Praça dos Girassóis e integra uma agenda nacional em defesa do cuidado em liberdade e dos direitos das pessoas em sofrimento psíquico. O evento reúne instituições de ensino, trabalhadores da saúde, usuários do serviço de saúde mental e movimento social. A programação também busca chamar a atenção para o fortalecimento da rede de atenção psicossocial e ao combate à psicofobia. E mudando de assunto, Shirley, Seduc participa da Agrotins 2026 com estande sustentável.

0: saudável, palestra e projetos de estudantes da rede estadual. A Vilmar Araújo tem mais informações.
1: Olá, estamos de volta com a informação e mais uma vez para falar da Agrotins. A Seduc participa da Agrotins com um stand inovador e sustentável que conta com palestras, exposições e apresentação de projetos desenvolvidos por estudantes da rede estadual. A feira ocorre até o próximo sábado no Parque Agrotecnológico de Palmas. Nesta edição, três projetos escolares ganharam destaque pela primeira vez no stand da Seduc. Estudantes do curso técnico de informática do Sem Félix Camoa de Porto Nacional levaram para a feira o projeto AgroIA, inteligência artificial e visão computacional no diagnóstico fitossanitário agrícola, que tem o propósito de transformar o celular do produtor rural em uma ferramenta de diagnóstico com alta confiabilidade de engenharia. Bacana, né? De Palmas, Vilma Araújo.
2: Olá, ótima tarde. Agora 2h35 por aqui, trânsito livre, e é trânsito livre de TBT, porque hoje é quinta-feira, né? Então, olha, mandando aquele boa tarde para todo mundo que tá participando comigo por aqui, atendendo pedidos já já, e a gente começa com o Vando, Fogo e Paixão. Isso aí marcou época, né?

Maria Liz Regina, alô, alô, Marciano, lá de 1980, e o Vando Fogo e Paixão. Agora, 2h43, vamos seguindo, né? É o TBT Tabacana, né? Melhor programação da sua tarde com os melhores ouvintes no 639-9915-6234. A Eliette Antonina já está por aqui também, né? Ela diz, ó, parabéns pelo programa, você é sempre perfeita, músicas que mexem muito com a gente. Poxa vida, que bacana, ó, deu morninho no coração, Eliette Antonina. Aquele abraço pra você, tá bom? E ela tá, é porque o TBT realmente, né, muito, muito bacana, o pessoal gosta bastante, né? E ela tá pedindo música. E vou te contar que é a minha música da vida, de preferida, porque a Rita Lee também é a minha cantora diva preferida da vida, viu? Eliette Antonina, aquele abraço pra você, minha querida Ovelha Negra.

Olha, esse é o filho do John Lennon, né? O Julian Lennon, Too Late for Goodbye. Também Cleide Alves, Estúpido Cupido. A gente foi pra 1968. E tivemos Rita Lee, Ovelha Negra. O Julian Lennon é de 1984. Agora, 5 para as 3, ótima tarde. Aqui é o TBT, Trânsito Livre. Traz a Melinha, música de Zé Ramalho.

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3: Já está disponível para leitura e download o livro As Nuances da Genética na Saúde, da Prevenção ao Cuidado Integral. 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O livro aborda a relevância da genética como um campo essencial para o diagnóstico e tratamento médico moderno. A obra detalha metodologias, o uso de tecnologias avançadas e o impacto das doenças raras nas famílias. 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
5: Cicenato Mendes da Silva, no ano de 1991, foi reitor pró tempore, atuando num breve período de transição entre o dia 18 de junho até o dia 7 de agosto de 1991. 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Especialista em administração escolar pela Universidade Salgado Filho do Rio de Janeiro, professor Cicenato é também um profissional com múltiplas experiências de gestão nas áreas da educação e da cultura.
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1: Chegamos então a mais informações, informação de credibilidade, com certeza, aqui na 96 Unitins FM. E o Antônio tá de volta, Antônio.
2: Exatamente, veja bem essa informação e ela é muito importante, Shirley. Veja, a Secretaria de Estado da Cultura do Tocantins publicou os primeiros editais do ciclo 2 da Política Nacional Aldir Blanc de Fomento à Cultura. Ao todo serão 14 editais voltados a artistas, produtores e fazendores de culturas de todo o estado. As primeiras inscrições começam no dia 18 de maio, com destaque para os editais de culturas urbanas e periféricas, infraestrutura cultural e ações continuadas, que juntos somam 14 milhões de reais em investimentos. Os demais certames serão lançados em junho, contemplando áreas como cultura indígena, quilombola, patrimônio cultural e economia criativa. Então, pessoal aí, os fazedores de cultura, fica atento aí aos prazos também para apresentar, né?
1: Exatamente.
2: Que cultura eles já sabem fazer, né? Agora aproveitar essa oportunidade. Veja bem, são 4 milhões de reais em investimentos aqui para o Tocantins.
1: Que maravilha, né? Um bom fomento aí, gente. Essas políticas públicas, essas leis de incentivo à cultura são muito importantes.
2: E precisa, né?
1: E é
2: precisa.
1: Necessário e são muito transparentes.
2: E
1: também,
2: outra, abrange muito mais, não só os fazedores de cultura, mas a gente também que consome a cultura local,
1: consome,
2: né?
1: Consome, é toda uma cadeia de, né? Os fazedores, quando fala, é muita gente.
2: É muita gente envolvida,
1: então,
2: né?
1: Então, movimenta bastante também a economia.
2: A economia,
1: né?
2: Falou de tudo aí, com certeza. E a gente tá mudando de assunto agora, vamos falar de Agrotins 2023, que fortalece capacitação de pequenos produtores por meio da Rota da Agricultura Familiar. A gente vai saber mais informações com a Elô Barsi.
3: Oi, de volta com a informação. Produtores de caravanas de 8 regionais do estado participam da Rota da Agricultura Familiar durante a Feira de Tecnologia Agropecuária do Tocantins, a Agrotins 2026, com o objetivo de ampliar conhecimento sobre inovações tecnológicas voltadas ao campo. A ação integra a programação da feira que segue até este sábado, dia 16, no Parque Agrotecnológico Engenheiro Agrônomo Mauro Mendanha, em Palmas. A Rota da Agricultura Familiar percorre 5 espaços estratégicos da feira, entre vitrines tecnológicas e estandes demonstrativos apresentando soluções voltadas ao fortalecimento do pequeno produtor rural. Com 26 anos de avanços e oportunidades, a Agrotins 2026 celebra uma trajetória marcada pelo crescimento e pela inovação. Da Secretaria de Estado da Comunicação, Elô Barsi.
1: Olá, ótima tarde, agora 3:08, por aqui no Trânsito Livre, comigo, Shirley Cavalcante, na sua companhia até às 16h, e com muita música bacana. Sejam todos muito bem-vindos, porque é o TBT. Quer participar comigo? É o 63999156234.
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1: E como marcou, hein? Essa daí, 1978 até hoje, né?

0: Que boa lembrança, né? Memória afetiva rolou por aqui, por aí também. Pois é o Tchan na selva. Tivemos Dominó, Manequim, Gloria Gaynor, Are You Survival. Esse é um hino, né? Agora 3h19 aqui na Unitins FM, trânsito livre. Manda boa tarde, olha quem tá por aqui participando comigo. Vitor Uchoa, boa tarde.
1: Boa tarde, Shirley Cavalcante.
0: Boa
1: tudo
0: tarde,
1: bem, querida?
0: Tudo jóia.
1: Shirley, queria te pedir a música. Você se esconde com rádio táxi, se for possível, tá bom? Oferecer para todos que curtirem essa saudade aí, tá bom? Forte abraço.
0: Aquele abraço para você, Vitor. Tudo de bom, meu querido. Mais participação. É. Quem é? Aqui é o Porto Céu. Bom, não colocou o nome, é o dia tá lindo e maravilhoso aqui em Porto Nacional. Ah, lá de Porto Nacional, né? Ele tá dizendo, ó, pra completar, pode tocar o nosso hino, a nossa música com Genésio Tocantins. Indo ao Tocantins, maravilhosa, né? Muito bonita. Vamos tocar já já, tá bom? E o Goiano chegando por aqui também, boa tarde.
2: Boa tarde, filho, gozeirão. Filho, tô ligado. Hoje quintou, né? Hoje é de pneus antigos, do baú. Chile, se possível, sapeca pra nós. Doutor Silvana, serão extra. Preço pra Jane, Simone, Sônia e Assis. Tamo ligado. É nós, menina. Vamos que vamos. Cheiro e até amanhã. É nós. Com Deus.
0: Tá certo, Goiânia. Aquele abraço daqui a pouquinho. Vai rolar o serão extra, tá bom? Mas antes, vamos lembrar as meninas. Quem lembra aí, hein? Mais uma memória afetiva, né?

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1: A alta no preço dos combustíveis gerou uma mudança no comportamento dos criminosos. Com veículos modernos equipados com sistemas que impedem o roubo tradicional por sucção, os ladrões adotaram uma tática agressiva: furtar diretamente os tanques de gasolina para extrair o líquido. Os carros modernos possuem bocais estreitos e curvos, além de válvulas e defletores anti-sifão que bloqueiam o acesso. A nova técnica consiste em furar o fundo do tanque e deixar o combustível vazar. Além do prejuízo, cria riscos de incêndio e situações perigosas. Embora o seguro geralmente cubra esse dano, a tendência é que surja um mercado de protetores metálicos, seguindo o exemplo do que já ocorre com os catalisadores. Relatos de oficinas nos Estados Unidos indicam que tanques perfurados chegam para reparo semanalmente. O impacto no bolso é desproporcional ao lucro do ladrão. Em um caso registrado, o criminoso levou apenas R$126 em gasolina, mas causou um dano superior a R$10.000.
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1: E olha, chegando então mais um Momento Informação, último aqui do Trânsito Livre, porque já por aqui tem Coração Sertanejo e o Antônio Neves de volta, né, Antônio?
2: Exatamente, Shirley, vamos de mais informações. A Prefeitura de Palmas e o SEBRAE Tocantins iniciaram os preparativos para a semana do MEI 2026, que será realizada entre os dias 25 e 29 de maio na Casa do Empreendedor, em Palmas. A programação contará com atendimentos gratuitos para abertura, regularização e orientação de microempreendedores individuais, além de capacitações e acesso a linhas de crédito. Segundo a Prefeitura, a ação busca fortalecer os pequenos negócios e facilitar o acesso dos empreendedores aos serviços públicos. A programação completa será divulgada nos próximos dias nos canais oficiais da gestão municipal. E vamos de Agrotins agora. As forças de segurança estão presentes na Agrotins 2026. A repórter Mara Santos visitou o estande da polícia e traz detalhes dos serviços. Mara.
3: É isso mesmo, gente. As forças de segurança do estado do Tocantins estão presentes em peso dentro da Agrotins 2026, a Polícia Militar, a Polícia Civil. E agora a gente está dentro do estande da Polícia Militar do Tocantins e nós vamos conversar agora com o Tenente Coronel Magela, que ele é comandante da Polícia Ambiental e traz exatamente os serviços que são prestados por essa unidade. Boa tarde. O que a população pode encontrar aqui dentro do estande da Polícia Ambiental?
4: Boa tarde, Mara. Boa tarde aos ouvintes. Bom, o Batalhão Ambiental, né, é uma unidade especializada da Polícia Ambiental do Estado de Tocantins, né, assim como outras unidades que existem, completando 30 anos agora. Nós estamos aqui apresentando um pouco do portfólio da educação ambiental. Então, a gente traz essa interação com a sociedade, né, com animais taxidermizados, que é o famoso empalhado, mas é taxidermizado, para que ele possa ter um contato ali com a pele, né, ter aquela sinergia ali com aquele animal que às vezes nunca viu, um animal silvestre. Cobras, serpentes também nós temos, serpentes vivas. E assim, hoje é o lançamento também do nosso mascote ambiental, o Maximus, né, o guardião ambiental, que conhecido popularmente como Max, de forma mais tranquila para a criançada, que vem trazer uma mensagem de proteção ao meio ambiente. Onde a gente observa que o Max é uma onça pintada, né, do nosso bioma tocantinense. Nós temos o bioma amazônico, o bioma cerrados, e a gente tem esse animal silvestre, né, esse maior felino das Américas, como nosso protetor do meio ambiente.
3: Muito obrigada pela informação. Eu converso agora com o Tenente Coronel da PM, Tenente Coronel Dalla. Gostaria de saber qual é a novidade, o serviço que está sendo apresentado aqui da sua companhia.
5: Isso mesmo, boa tarde a todos. A gente está aqui representando o grupamento aéreo GRAER, a unidade especializada da Polícia Militar no emprego de aeronave na segurança pública. A gente tem três vetores principais dentro da nossa unidade. Nós temos aviões, são três aviões, temos aeronaves de asa rotativa, que é o helicóptero, e estamos trazendo aqui hoje também, a gente tem os drones, que são a inovação hoje na sociedade, né? Com rapidez você consegue dar um apoio aéreo, uma atividade de busca na segurança pública. A gente é uma equipe multimissão, está aqui hoje a equipe multimissão, tripulantes operacionais e também os nossos patrulheiros, trazendo, apresentando o armamento, o drone, e a gente é capaz de trazer soluções para o estado, como resgate aeromédico, transporte aeromédico, o combate propriamente dito, porque um helicóptero no ar, ele equivale a quase 40 viaturas de visibilidade, também a gente amplia. A gente consegue dar soluções no combate a incêndio, transporte de equipe especializada, transporte de mantimentos. A gente traz a logística, de uma maneira geral, para a Polícia Militar. Então, a gente potencializa todas as atividades, aqui o combate ambiental, o emprego. Já tivemos ações exitosas de combate ao tráfico interestadual de tartaruga aqui na Ilha do Bananal. Então a gente vem potencializar as ações da Polícia Militar como um todo, e a gente está aqui para aproximar da sociedade, mostrar soluções e conectar com o povo.
3: Muito obrigada por essas informações e lembrando que o BOP também está dentro do estande da Polícia Militar do Tocantins. Mara Santos, para a Unitins FM na Agrotins 2026.
1: 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Isso, né? Todas as informações direto da Agrotins, né? Sempre aqui na Unitins FM, tá? Você fica muito muito bem informado. 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E vamos seguindo aqui na Unitis FM, no Trânsito Livre. Lembrando que hoje, gente, temos Cultura em Movimento. Meu abraço para o meu amigo Rui Bucá, grande jornalista, apresentador aí do Cultura em Movimento, né? E hoje, o tema da ciência, a cúmbia, uma noite de conhecimentos, ritmos e conexões em Palmas. Então, ó, vai ter banda musical tocantinense, Moia Cúmbia, vai ter a Letícia Figueiredo, coordenadora regional do festival, e o África Billy, né, que é música. Então, hoje, às 18 horas, tá? E vamos seguindo por aqui, opa, a música entrou antes da hora, porque tem pedido aí. Daqui a pouco a gente vai tocar essa daí, tá? Mas antes, ó, vou mandar abraço então para o pessoal que tá aqui participando comigo. É o Rony Souza, agora sim, ele tá pedindo música, tá pedindo roupa nova, seguindo no trem azul que vai tocar na sequência. Tá, Rony, aquele abraço para você, meu querido, ele lá da 105 Sul, da infraestrutura, né? A gente antes vai para Suits of Swing, Dire Straits, de 1978.

0: Roupa Nova, seguindo no Trem Azul, aqui na Unitins FM. 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É isso, manda boa tarde pra... Olha quem tá por aqui, minha queridíssima, boa tarde.
1: Boa tarde, Chile.
0: Boa
1: você também,
0: tá
1: filha? Aqui
0: tô
1: nós também.
0: Melhor agora, dona
1: Chile,
0: Maria
1: eu peço que você mande uma boa tarde para todos os ouvintes de vocês. Para você.
0: Obrigada.
1: Estou dando boa tarde para você. E que Jesus abençoe todos com muita proteção, muita
0: Amém.
1: Paz e muito amor. Se der tempo, minha filha, escolhe uma música aí e oferece para todos os ouvintes, tá bom?
0: Tá certo.
1: Um abraço, coração.
0: Aquele abraço, um cheiro para a senhora, tá? Dona Maria do Berto, queridíssima. E atender pedido, o pessoal lá de Porto Nacional, né, que pediu, Porto Céu, pediu aí a música de Genésio Tocantins, que é o nosso hino ao Tocantins, né? Mandava a Dona Maria do Berto também. Agora, faltando 7 para as 4.

E olha, a gente ouviu, então, o Genésio Tocantins, esse hino maravilhoso em homenagem ao nosso estado, né? Que lindo demais. Ah, o rapaz que pediu aqui o Genésio Tocantins. Agora sim, falou no meu Franks, lá de Porto Nacional, né, Franks? Aquele abraço pra você, meu querido. Obrigada aí pela sua participação e a lembrança dessa música maravilhosa. Pepe chegou por aqui, tava lembrando que quando lá no início, né, da rádio, ano de 2000, essa música tocava praticamente a cada uma, duas horas, né, Pepe? Aqui na nossa programação, realmente. Boa lembrança, viu? É o TBT de boas recordações esse, né? Mas tá terminando, gente, ó, vem aí Coração Sertanejo, Pepe do Rádio já por aqui pra te fazer companhia. E amanhã tô de volta no Sextou, às 14h, o TBT na quinta-feira que vem, tá? Deixando uma música bem bacana pra você. É o Queen, essa também marcou época, né? Aí o Anti-Brave Fear. Até amanhã. Tchau, tchau.

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1: Já estamos no pé do eito, no pé da missão aqui, ó. Boa tarde pra você, obrigado pela sua companhia especial. PP do rádio com os melhores ouvintes para mais um Coração Sertanejo na Unitins FM. Tem alegria, tem informação, tem diversão e temos também a sua participação conosco acionando o nosso zap aí 639-9915-6234. Chama na qualidade, manda aquele joinha, dá aquela piscada, manda aquele recadinho bacana e bora ser feliz, hein? Coração Sertanejo, quinta-feira, 14 de maio, 2026. Bom ter todo mundo, simbora!
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1: Sem perca de tempo por aqui, bora tocando sempre as melhores, hein? Boa tarde pra você, o melhor ouvinte do mundo, sempre na qualidade aqui comigo, hein?

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1: Coração Sertanejo ao vivo, bom ter todo mundo por aqui, obrigado pela companhia, tá por aí pela cidade, pelo sertão também, nosso abraço carinhoso, hein? As nossas amigas e amigos que vão acelerando pela região, pessoal no Translado Agrotins, Palmas Agrotins e toda a região, né? É, você que veio de outras cidades também, né? De outros estados, tem gente de fora também, de outros estados aí, marcando presença na nossa Agrotins, que vai até sabadão, vulgo depois de amanhã. Tem hoje, tem amanhã e tem sabadão, né? E encerra lá no final do dia, no final do sabadão, né? Muitas oportunidades aí para o conhecimento, né? Questão do conhecimento, as vitrines tecnológicas, né? É exposição de máquinas, é veículos, implementos, né? Tecnologias inovadoras também. Bem bacana, né? Tem que ir com um prazo para você apreciar, para você poder andar também. Não vai no calçado apertado não, tá? Porque tem que andar muito, né? Andar bastante para curtir lá o Parque Agrotecnológico Mauro Mendanha da Agrotins aqui na capital, viu? Até sabadão, tá? Até sabadão no final do dia, o encerramento das atividades, né? Hoje movimentação muito grande também. Amanhã mais um dia que muita gente vai marcar presença também, conferir, né? Tudo que está sendo apresentado na Agrotins 2026, Pepe. Olha a hora, minha gente, 4:18, hein? 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Relógio marca 4:18, hein, Pepe? Alô, meu amigo Silvio Cerqueira, minha potência, minha qualidade, boa tarde.
2: Boa tarde, Pepe, aqui é o Silvio de Santa Bárbara, Pepe.
1: Ó. Tamo junto.
2: Toca aí o Guilherme Silva, Barquinha de Ouro.
1: Vamos botar a barquinha?
2: Eu ofereço pra todos esses ouvintes aí que gostam dessa rádio maravilhosa aí.
1: Amiozinha.
2: Pra todos os ouvintes aí, tá bom?
1: Beleza. Um abraço,
2: fica com Deus, Pepe.
1: Bração.
2: Você também, curte ela aí, Pepe.
1: Vamos curtir esse negócio já aqui, viu? Pode deixar comigo. Eu já vou botar ela na fileira ali pra gente escutar, então, no capricho, meu guerreiro. Grande amigo Silvio, e agora a Francisca. Opa!
3: Ah, Pepe, tudo bom? Aqui é a Francisca. Bem-vinda. Se rodar essa música pra mim, se puder.
1: Opa, vamos lá, fala pra mim aí.
3: Toca a fita do meu carro.
1: Ó, no Toca Fitas, é o Bartô Galeno.
3: Pra curtir pra vocês aí, muito gostar.
1: Tá? Eu gosto é muito dela. Toca a fita
3: do meu carro. Um abraço e tudo.
1: Toca Fitas, né? É, no Toca Fita. Uai, por que não apareceu aqui pra mim? Mas eu tenho ela aqui, eu já toquei outras vezes, deixa eu ver aqui. No Toca Fitas, né? A D não tá aparecendo, vou procurar na pasta ali com o Bartô Galeno, mas eu já toquei outras vezes, vou procurar aqui pra encontrar direitinho. Fabinho, cuida, Fabinho já tá cuidando ali com a churrasqueira, né? Meu amigo Fabinho aí, na 208 Sul aqui, tá embalado, já animado, preparando o espetinho, a proteína da turma, Fabinho. Cuida. Abração pra você aí, obrigado pela companhia e vamos que vamos, hein? Vilonei também tá aqui, Vilonei.
4: Boa tarde. Boa meu tarde, amigo meu PP jovem. Do rádio, na qualidade
1: Vilonei,
4: tá aguardando, eu tô fazendo sintonizado aqui, meu rei, tava só esperando você entrar, PP.
1: Aqui,
4: na ó. Na última vez chama ela de Abreu.
1: Opa.
4: A Morena, tá tudo na grotinha lá.
1: Ah, tá todo mundo lá,
4: Deus
1: tá.
4: mais Jota Júnior. E pra todos aí, Deus que abençoe você.
1: Dá benção.
4: Vamos junto, meu rei. Depois bota pra nós, com a de Roberta Miranda, que é uma boa zona aí.
1: Boa, vambora. Vamos trazer uma animada aí. Acho que a Atração Fatal hoje que eu vou tocar pra você já tá na quinta-feira, no final da tarde assim. Vou trazer a Atração Fatal, que é bonita também, com a dona Roberta Miranda. Fidel Davis, o que ele me conta aqui? Tá na estrada aí, como é que é o mexido aí, meu garoto? sei que rota é essa que você tá acelerando aí, meu guerreiro.
5: Fala, Pepe, boa tarde, Pepe. Bora, aqui é o Fidel, Pepe da Capital Tour, tamo aqui saindo da Grodin, sentido Filadélfia, Tocantins.
1: Rapaz.
5: Eu e meu parceiro Júlio.
1: Valeu,
5: tamo
1: garoto.
5: Tamo junto aqui, tá top o programa, Pepe.
1: Bora.
5: Coloca aí, toca pra nós aí, Mulher Maravilha.
1: Ah, vambora.
5: Pra nós, por favor. Abraço.
1: Abraço pra você. Obrigado, obrigado, Fidel. Galera que vai rumo ao PA, Pedro Afonso, hein? Deixa eu adiantar, hein? Já vou separar a moda ali pra gente. Deixa eu derramar mais uma remosa. Essa daqui é remosa pra gente curtir, tá bom, Fidel? Cuida daí, cuida daí, cuida da máquina que eu vou cuidando da trilha sonora aqui, ó.
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1: Falei, foi qualidade, hein? Hoje é quinta, hein? Bora curtir essa, ó.

0: Sequência do Brasil. Melhor sequência de moda boa do Brasil, hein? Bom demais, hein? Daqui a pouco tem um Cultura em Movimento. Convidadas e convidados aqui. Cadê, rapaz? Aumenta esse negócio aqui pra mim, computador. Aí me ajuda a te ajudar, computador. Aí, agora vai. Aê, Pepeu. Bora, Pepeu. Cadê, meu Jesus amado? Agora deixa eu ver aqui. Tem Moia Cúmbia, né? Banda musical tocantinense. Vai ter Letícia Figueiredo também, que é coordenadora regional do festival Paint of Science. África Billy e outros convidados, hein? Curitiba. Logo mais aqui, ó. Paulo,
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2: Muito bem, de volta aqui na nossa Unitins FM, Coração Sertanejo, tudo ao vivo. Muito boa tarde para você. Às 4h37 a gente chama o melhor da informação e para esta missão, Tina Santos. Oi, Tina.
3: Oi,
2: boa tarde.
3: Boa tarde para você, boa tarde para os nossos ouvintes na sintonia da Unitins FM. E a gente traz agora informações aí. Com dados da Serasa, que apontam que mais de 656 mil pessoas estão inadimplentes aqui no estado do Tocantins, o equivalente a 56% da população adulta. O levantamento coloca o Tocantins na sexta posição nacional em índice proporcional de endividamento. Ao todo, os tocantinenses acumulam mais de 2 milhões e 700 mil dívidas, que somam cerca de 4 bilhões e 200 milhões de reais. Para ajudar na renegociação, a Serasa ampliou as condições de desconto e disponibilizou mais de 145 mil ofertas para consumidores do estado do Tocantins, incluindo aí abatimentos extras para quem for realizar o pagamento à vista. Bom, agora a gente vem com uma outra informação. Com o repórter Antônio Neves, que traz informações para a gente a respeito aí dos produtores extrativistas de Barrolândia, que expõem produtos na Agrotins. E fica ali, né? O pessoal da agricultura familiar fica ali pertinho do estande da Unite. Você conseguiu ir lá ontem?
4: Consegui.
3: Eu vi, foi tuas meninas lá.
4: Toda a
3: mas tão linda, gente. Yasmin e Mariana arrasando. Isso. Look maravilhoso.
4: Tava no look das Agrogirls.
3: Agrogirls. Estavam lindas. Tá? Falei lá, assim: vem cá que eu quero um abraço nessas meninas grandes.
4: Foram lá, elas foram inclusive visitar o nosso
3: estiveram lá no, estiveram lá no estúdio da rádio. Um beijo para as duas lindas. Mas vamos voltar então com a informação aqui, né? Trazendo aí o Antônio Neves, falando com esses produtores extrativistas de Barrolândia. Antônio.
5: Olá, isso mesmo, a gente fala aqui direto da Agrotins 2026. Eu estou no estande do desenvolvimento econômico. Eu vou conversar agora com a Zelma Moreira, ela que é presidente da Associação dos Trabalhadores e Trabalhadoras na Agricultura Familiar, lá de Barrolândia. O que representa a Agrotins para vocês?
6: Agrotins representa uma vitrine para os negócios. E hoje nós estamos aqui muito bem representados, porque nós temos 9 produtores de Barrolândia que vêm com uma diversidade de produtos. Produtos, e vale lembrar que produtos muito fortes com os frutos do Cerrado. Aqui na Astraf, na CICS, a gente está com a Quedioca, que é uma versão melhorada do beiju. Ela é uma Quedioca, ela é um produto gourmet que você pode saborizar ao seu gosto. Nós estamos trabalhando os produtos da Cachoeira Rica, que é os derivados da cana. Nos derivados da cana, nós temos a rapadura, o melassim, que é um produto bastante comercializado, nosso carro-chefe, porque ele, além de ser um produto muito rico, e ele é um produto afrodisíaco. Esse é muito interessante, além de muito gostoso. Aí tem as bananas desidratadas, nós temos o melado, temos o derivado do piqui. A gente traz aí uma roupagem muito bacana da farinha do piqui, que é o nosso ouro do Tocantins, vale muito a pena conhecer. Quem ainda não visitou, vem aqui, tem degustação. E nós temos vários produtores, nós temos linguiça, tem o mel. A Barrolândia, ela é o capital do mel, e nós temos produtores aqui expondo o mel com selo SUSAF, tudo selo de garantia. Temos a Fonte Frute, vale muito a pena conhecer, vocês precisam vir aqui para conhecer.
5: Tá aí então, tá dado o recado, Unitins FM na Agrotins 2026.
3: Tá certo então, Antônio, obrigada pela participação. E a Agrotins já tá na reta final, chegando quase
4: pois que é, do meio
3: amanhã já.
4: Do meio, é muito rápido, né?
3: É verdade,
4: muito
3: é
4: rápido,
3: verdade.
4: É uma feira muito grande, comentava agora há pouco, né? Que se você for tirar um tempinho para ir, para marcar presença, tem que tirar pelo menos um meio dia para
3: conhecer,
4: conseguir
3: fazer
4: olhar,
3: um tour, né?
4: Fazer um tour ali, né? Muita coisa bonita para ver, para conferir. É para você que é apaixonado aí pela sua chácara, pela sua fazenda, vale a pena demais da conta, né, Tina?
3: É verdade, é verdade. Você, como disse ontem, nós conversamos com o presidente da Fomento e ele falava que...
4: O Portilho Prado.
3: Ele disse que as disponibilidades de linha de crédito vai desde aquele que é vendedor de pipoca, uhum, né? Que vende uns churros, que vende uns serviços, né? Uhum. De manicure, cabeleireiro e tal, até grandes empresários aí, investimentos maiores. Tudo é avaliado
4: de
3: acordo.
4: Crédito,
3: exatamente.
4: Né? Linhas de crédito.
3: O crédito é individual ou por CNPJ. Então, dependendo daquela movimentação que você tem, você pode ter um valor,
4: uma linha,
3: né, uma linha de crédito disponibilizada. E é muito bacana. Ele mandou um abraço pra você.
4: Sim, é meu parceirão. Meu parceirão. E eu sempre recomendo nos eventos que eu tô como mestre, né? Uhum. A gente tá assim, gente, quem precisa de crédito, fala com a Fomento, né? Porque uhum, é melhor linha, gente. A melhor linha de crédito aí, né? É igual, a gente sempre até tá em tom de brincadeira, mas que se você levar a sério, você consegue pagar um financiamento lá vendendo ovos.
3: Exatamente.
4: Até vendendo ovos.
3: Vou
4: comprar 50 galinhas pra
3: montar uma granja.
4: Montar uma mini granja de ovos aqui. Uhum. Se você seguir ali todo o cronograma, você vendendo os ovos, você vai pagar
3: o empréstimo.
4: O empréstimo que você pegar. Né? E aí depois você já pode pegar outro, né? E aí você que tem uma pequena propriedade, uma chácara, né? Uma fazenda também, dá pra investir, pra buscar o crédito. E com a menor taxa de juro, né?
3: E tem uma linha. Tem uma linha. Que atende a mulher da agricultura familiar, que é interessante, porque a mulher da agricultura familiar, que tem ali uma chácarazinha, né? Ela tem a documentação em dia, ela pode entrar em contato com a documentação, tudo direitinho, com a agência de fomento que fica na Teutônio, né? Agora é Siqueira Campos, né?
4: Isso.
3: É fácil identificar, tem agência Fomento, é fácil você achar.
4: Você procura no GPS,
3: no GPS e chega rapidão.
4: Você vai chegar,
3: com
4: né?
3: os documentos e a agência faz um acompanhamento, um planejamento financeiro,
4: sim,
3: para o investimento, inclusive. Ah, consegue pegar. A mulher, se ela pode pegar 15 mil, se ela pagar em dias, que é o prazo de 2 anos, né? Uhum. Tem 2 anos, ela pega o empréstimo, tem 2 anos para trabalhar, para quitar a dívida. Aí quando chegou os 2 anos, se ela for pagar à vista, ela paga 9 mil ao invés de 15.
4: Ainda tem um desconto especial.
3: É um desconto
4: especial.
3: E aí terminou de pagar aquilo ali, ela já pode fazer um novo empréstimo de imediato. Ou seja, ela pega 45 e não paga nem 30, né?
4: Que coisa boa.
3: Então, assim,
4: boa,
3: é bem bacana. E tem várias linhas para piscicultura, meliponicultura, para você quer fazer uma hortinha, né, hidropônica.
4: Sim. Você costura, quer investir em alguma máquina.
3: Quer comprar uma máquina, né? Faz lanches para fora, também precisa de maximizar o maquinário e tudo. Então, assim, é bem bacana.
4: Gente,
3: bem bacana.
4: Difícil mesmo, era 30 anos atrás que não tinha nada disso.
3: É verdade.
4: Não tinha nada disso. Quem inventava fazer alguma coisa de diferente, ou então uma mini produção, uma empresa pequena, a pessoa sofria demais, porque não tinha nada.
3: É verdade.
4: Se você não tivesse a condição ali para começar, você não ia ter apoio de nada. De nada mesmo.
3: Hoje
4: a gente tá falando. Hoje tem essa linha de crédito aí. O juro é muito pequenininho.
3: Pequeno,
4: eu não vou criticar outras empresas, não. Mas tem empresa aí que cobra 10 vezes mais do que a Fomento cobra, gente.
3: É verdade. Às vezes você se endivida. Ele colocou uma situação de um exemplo também, Pepe, que ele falou assim, geralmente as pessoas têm um limite X no cartão de crédito.
4: Uhum.
3: Que o juro é lá em cima e atrasou, renegociou.
4: Virou uma bola de neve.
3: É uma bola de neve.
4: Bola de dívida.
3: Né? Se você faz um orçamento e faz um planejamento pela Fomento, você pode pegar para pagar o cartão, esquece o cartão de lado, não usa mais e passa apenas a ter ali, né, aquela parcela do empréstimo,
4: sim,
3: né, que você
4: sim.
3: sabe que o juro é menor e que é diferenciado, né? Então, assim, a gente tem que buscar as melhores todo dia, moço. Qualquer economia que a gente faça é bem-vinda, né?
4: Nós falamos, né? Mais cedo a gente conversou sobre esse assunto. Qualquer economia,
3: qualquer
4: 50,
3: filha.
4: 100, 200 que vier
3: de
4: crédito já vai ajudar.
3: Moço, e como ajuda? A gente sabe que se você economiza 10 reais em alguma coisa, né? Você pode comprar um litro de leite, né? Pode junta mais um pouquinho, compra um quilo de carne boa aí, né? Então, assim, tudo é economia. Aqui, recentemente, teve aqui pela Unitins um curso falando exatamente de gestão financeira.
4: Aquela educação financeira que eu tô sempre falando aqui.
3: Aí, né? eu fui para assistir a palestra e é interessante. A gente precisa, nós, seres humanos em geral, a informação que a gente trouxe antes aqui fala aqui que o Serasa... aponta o Tocantins hoje
4: quase 60% da população adulta
3: está endividada. Está com o nome lá no Serasa. Então, assim, é preciso a gente ter, né, educação financeira. E uma das coisas que a gente tem que aprender é usar esse cartão de crédito.
4: Porque se entrar...
3: Tem que usar, porque se entrar no limite, tem um limite de 10, 15 mil, é um limite, não é o teu dinheiro.
4: Aquele lá não é seu, não.
3: Não é seu.
4: O banco vai te cobrar muito caro para você usar aquilo dali.
3: Muito caro.
4: Muito caro mesmo, entendeu?
3: É verdade.
4: Ó, um exemplo que eu falo, poupança da vida hoje, né? Uhum. Vamos colocar nos piores investimentos, que é a poupança. Ela não te dá 1% de rendimento.
3: De rendimento.
4: De rendimento.
3: Mas
4: agora tu arruma um problema com cartão de crédito.
3: Cartão.
4: Vai dar lá, não sei. Rapaz, é uma cacetada. É quase 300% por ano.
3: É
4: bucha, entendeu?
3: Então tem que ficar de olho vivo, ficar esperto, viu? E a economia. Né? Eu tenho aprendido muito com o Matheus, que ele diz assim: a senhora está precisando disso? Eu falo: olha que bonitinho, que mulher tem isso, né?
4: Boa, tá vendo?
3: Olha que bonitinho. A senhora precisa disso? A senhora não tem em casa? Tá. Não, tudo é verdade, né? Então, assim, quando você tem alguém do seu lado também que te dá
4: o suporte,
3: não,
4: né?
3: Não tô precisando, não. Então, assim, às vezes a gente precisa pedir ajuda também, porque mulher, então, eu falo como mulher que sou. Ou se deixasse, antigamente, moço, antes do Matheus, meu guarda-roupa era assim, um toeiro de sapato. Hoje eu tenho um tênis, uma bota, um de cada. Acabou, compra outro.
4: Sim.
3: Né?
4: A gente tem dois pés, né?
3: Pra que
4: 50 pá de calçado, tem gente que tem 50, eu tô falando pouco, pra muita, tem gente aí que tem 200 pá de calçado ou mais.
3: Aí o calçado vai ficando velho, ele craquela todinho. Eu joguei muito sapato fora.
4: Presta atenção. Quem tá me ouvindo lá na região vai rir agora. Presta atenção. Ó, tem muita mulher que já passou perrengue com botina e bota aí, que venceu a cola lá na Grotice e arrancou o solado.
3: Meu filho, eu já
4: aí, ó.
3: Eu já venci uns 3 anos atrás, eu tava.
4: Aí,
3: porque
4: ó.
3: Você compra a bota e não usa no dia a dia. Aí
4: guarda.
3: Ficou lá, tá novinha, mas a cola.
4: A cola ressecou e
3: teve um dia que eu, pra eu terminar a minha roda, porque tem 2 anos que a gente tá lá como âncora dentro do estúdio.
4: Antes
3: a gente ia como repórter
4: pra circular.
3: E aí eu fui pra pegar uma pauta na Energisa. Na hora que eu subi a escada pra poder ir pro...
4: O solado ficou.
3: O solado cleque. Aí eu falei, meu Deus, que vergonha. A sorte é assim, que eles lá tinham a fita.
4: Passou a crepe.
3: Aí passou, falou, passa a fita crepe. Aí eu passei com a fita crepe.
4: É o perrengue mesmo. Perrengue do calçado.
3: Verdade.
4: Você que tá nos ouvindo aí na região da... Deve ter passado já.
3: Eu vivi isso, e o Matheus riu demais de mim, né?
4: As meninas ali
3: chegando da Grotinha.
4: Elas estão chegando, mas acho que a bota lá, o calçado delas tá legal.
3: Machucado, né?
4: Parece que tá pisando
3: ali. Parece que tá assim, mentor. Tem isso também, calçado.
4: Calçado confortável.
3: Confortável. Quando apertou um pouquinho,
4: vai
3: gente,
4: incomodar.
3: Até incomoda a circulação e tudo.
4: E a tendência é que você tá andando ali, como se diz, a circulação vai. O pé, querendo ou não, vai inchar um pouquinho.
3: Vai mudar
4: ali a aerodinâmica do pé. Então, se ele tá pegando um pouquinho, ele vai te incomodar.
3: Usar uma meinha, mas
4: bota do bico fino também é um perigo.
3: É verdade, bota do bico fino tem que ter cuidado, tem que ser
4: tem
3: um
4: que
3: pouquinho
4: ser
3: maior, viu? Maior e confortável. Se o calço 35, vamos pra 36, 37 aí, que não vai ficar.
4: A boa dinâmica é essa. Por exemplo, eu calço botina 41, mas eu só compro 42. O tênis a mesma coisa.
3: Porque
4: eu calço
3: o sapato
4: 41,
3: tem que ser confortável.
4: Puxo
3: tem que ser
4: um número à frente.
3: Verdade. Bom, nossa conversa estica, se deixar, né? Marcão que o diga, Marcão falou assim, Tina, é momento de informação, fale menos. Aí eu falei,
4: mas nós estamos informando coisa boa, nós estamos falando de coisa boa aqui.
3: Isso ele lá na Grotins, né? Eu falei, moço, eu gosto de falar, eu sou comunicadora, eu gosto de conversar.
4: E estamos conversando de coisa boa, alertando aí, botando o povo pra ficar esperto com os calçados
3: verdade, o rádio é muito isso. Eu gosto de ouvir no rádio, Tina, eu gosto de ouvir a prosa.
4: A prosa, boa informação.
3: Você ter a interatividade. Por isso, assim, eu sempre gostei de fazer programa em dobradinha.
4: Sim.
3: É, porque eu sou da do tempo que era dobradinha.
4: Da comunicação.
3: De comunicação. Eu sou da a moda antiga. Eu acho que é importante, né? É. O conhecimento que você tem, somado com o meu, com o do outro,
4: vai
3: ele
4: agregando,
3: maximiza, ele
4: vai...
3: potencializa e pode ser um ensinamento. Você, sim, é melhor você aprender com alguém que já vivenciou algo
4: do que você
3: quebrar a cara sozinho. Então, né?
4: Apanhar pra poder aprender.
3: Pra aprender, então.
4: Bora!
3: Mas aí, bora. Olha, a turma lá tá trabalhando, viu? Amanhã, inclusive, hoje a Poli passou mal aí, né? Ela tá com um probleminha de saúde. Amanhã, quem vai fazer a mesa pela manhã aqui vai ser eu e a Mayara volta pra Agrotins. A escala era que eu ficaria lá e a Poli estaria aqui, né? Mas como hoje ela até veio, mas não deu conta de fazer, finalizar melhoras para nossa menina Poli. E é uma responsabilidade, porque o seu horário eu já tô fazendo, já tem tempo, né?
4: Você já tá craque aqui no coração, seu
3: Mas o programa da Poli, meninos aí, ó, do grupo de mensagem da Poli, tenham paciência comigo amanhã.
4: Bora ajudar a Tina amanhã na missão.
3: Bora cestar junto amanhã e nessa parceria lá com a Mayara pela manhã aí, né?
4: Mas tem sido bacana, tenho escutado as intervenções direto da Grutinho são bem interessantes, porque é igual a gente tá falando, é um momento de debate, de informação, de interatividade e de conversa mesmo, de conversar aí com a turma, né?
3: É verdade.
4: Valeu, Tina.
3: Valeu, até daqui a pouquinho.
4: Vai buscar a próxima lá.
3: Tô indo.
4: Busca a próxima sequência. 4:52, bora de modão.

Seguimos fivela com fivela aqui no coração sertanejo ao vivo. Selminha na estrada também, um abraço, turma, acelerando rumo a Fátima, né? Hoje é aniversário da cidade de Fátima também. 44 anos de emancipação, tem programação cultural também, tem entrega de ovos, já teve, acho que teve corrida hoje pela manhã também. Abraço aí a turma, acelerando rumo a Fátima, né? Acho que hoje tem entrega de unidades habitacionais aí na cidade de Fátima, Tocantins, né? É, mais a minha querida Selma ali, ó, o Victor, né, o Miqueias, Matheus também, galera que vai no sentido Fátima aí, acelerando para mais uma missão. Chega no pé do Eito, chega junto aí. Abraço, hein, turma? Obrigado pela companhia sempre, o sonzão vai calibrado e vai tocando só coisa boa para vocês aí, nesta sintonia daqui, ó, da nossa Unitins FM. Boa tarde aí. 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Hora de mais uma moda, por aqui a gente não para. Alô, Selminha, turma rumo a Fátima, acelera aí. 44 anos da cidade de Fátima, Tocantins, bração, turma, bração aí.

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1: Muito bem, voltamos para mais um momento informação aqui na nossa Unitins. Alô, alô, Tina.
2: Oi, voltei, Pepe, trazendo mais informações para os nossos ouvintes. Falando agora que a Prefeitura de Palmas realiza em 3 sábados consecutivos, dias 16, 23 e dia 30 de maio, a campanha de vacinação antirrábica para cães e gatos em várias regiões da capital. A ação da Secretaria Municipal de Saúde vai acontecer de 8 da manhã às 5 da tarde, com atendimento gratuito em unidades de saúde, escolas e espaços comunitários. A vacina será aplicada em cães e gatos saudáveis a partir de 3 meses de idade. A orientação é que os cães sejam levados com coleira e os gatos em caixas de transporte, viu? A campanha busca ampliar a cobertura vacinal e prevenir a raiva, doença grave que também pode atingir seres humanos, né? Bom, e uma outra informação que a gente traz agora vem com Antônio Neves, né? Entre as várias novidades apresentadas na AgroTins, o RuralTins está presente para atender principalmente os produtores da agricultura familiar. E o Antônio conversou com o presidente do RuralTins e tem esse convite para você, Antônio.
3: Exatamente, estamos de volta. Eu falo aqui do espaço, né, dedicado à agricultura familiar, e nesse momento também está acontecendo aqui uma palestra aqui para os produtores. Eu vou conversar agora com o presidente do RuralTins, que ele vai falar também das novidades, o que vai acontecer até no sábado aqui na AgroTins.
4: Bom dia, nós estamos aqui presentes na AgroTins já há muitos anos, né, extensão rural, e temos muitas novidades para estar mostrando esse ano, né, na nossas vitrines, né. E hoje eu estou como presidente do RuralTins, né, sou extensionista rural, engenheiro agrônomo de carreira do órgão, né, conheço muito bem o produtor, né, a agricultura familiar, e estamos aqui para contribuir da melhor forma possível.
3: Pode... Agora, palestra, então até no sábado também há uma movimentação aqui nesse espaço, né, do RuralTins.
4: Sim, nós estamos convidando todos os agricultores, nós temos até sábado, né, as palestras, tem as cadeias, né, estão focando as cadeias, as principais cadeias que a agricultura familiar hoje trabalha, né, hoje, ontem foi o peixe, né, a cadeia do peixe, e hoje é o leite, né, a cadeia do leite, amanhã temos fruticultura, então nós temos mais de 10 vitrines, né, das cadeias aqui dentro do RuralTins, né.
3: Agora, este ano tem uma novidade, conta pra gente.
4: Nesse ano tem duas novidades, né? Aliás, duas, né? Tem o lúpulo, né? Que é hoje a fabricação da cerveja, né? Que agrega muito valor para o agricultor familiar, novidade. Eu estava até ali, fiquei até empolgado, né? Ouvindo a palestra do consultor de São Paulo, né? Que tem experimentos nos Estados Unidos, Brasil, né? E nós somos o pioneiro aqui no estado, né? O RuralTins, né? Estamos com a vitrine, né? E convidando todos os agricultores para estar presente, né? E participando, né? Vendo, né? O plantio do lúpulo, né? E a outra é a baunilha, né? A baunilha também, que é essência, né, para fazer sorvete, né, picolés, né, temos aqui também na AgroTins, na estufa, né, plantio de baunilha, né.
3: Então fica todos convidados a visitar e conhecer também essas novidades aqui.
4: Sim, nós convidamos todos os nossos agricultores, né, tanto familiares, pequeno, médio, produtor, né, para estar nos visitando, participando, contribuindo, né, e construindo a nova política, a nova economia do nosso estado Tocantins, né, a renda para o agricultor, né, que aqui tem os técnicos, né, nós temos... Hoje, nós temos mais de 800 servidores, né, no RuralTins, né, e muitos extensionistas, todas as áreas, né, pega as cadeias do veterinário, agrônomo, zootecnista, né, completo, né, quadro completo, né.
3: Ok, tá aí, então, está dado o recado, eu volto com vocês aí nos estúdios. Antônio Neves para a Unitins FM.
2: Ok, Antônio, obrigada pela participação, pelas informações, Pepe... Voltando para você aí, o programa hoje é mais curtinho, gente. Hoje tem Cultura em Movimento. Verdade. É já, né?
1: Já falei do Cultura em Movimento, já vou tocar moda aqui e daqui a pouco a nossa sequência final. E atender também os ouvintes. Tem
2: e
1: muita
2: tem um
1: gente
2: monte de gente aí para falar, né?
1: É isso
2: então,
1: aí.
2: Tá bom, gente. Até amanhã. Amanhã nosso encontro é 8 horas da manhã.
1: Aqui na bancada.
2: Pensa na responsabilidade de substituir aí nossa amiga Poliana aqui.
1: Show
2: pela manhã.
1: Da manhã.
2: No show da manhã.
1: Muito bem.
2: Valeu, Pepe. Um abraço.
1: Abraço. Boa missão também. Estaremos sextando também no sonzão aqui da nossa Unitins FM. Boa tarde pra você. A certa hora, confira comigo 5:11. 5:11 agora.

0: Bartô Galeno, hein? Busquei lá no Balzão aqui do Coração Sertanejo pra gente curtir também nesta quinta-feira. É a quintona do TBT também aqui no Coração Sertanejo. A gente toca muita moda bonita pra você do outro lado do rádio, hein? Meu amigo Eurípides, ele falou comigo mais cedo, bora escutar o recado aqui da turma, hein? Escutar o recadinho, porque daqui a pouco já vai pintar a nossa sequência final, a miozinha do Brasil, hein? Ao vivo! Alô, Eurípides!
1: Boa tarde, Pepe! Boa tarde, Coração Sertanejo, como é que tu tá, Pepe?
0: Bom, e o calor, bonito, bom e bonito, tá calorento! Bom, bonito e calorento!
1: Faça uma música aí pra nós!
0: Fala comigo!
1: Nando Moreno, Chapeludo, que eu peço pro correio, mas não passa,
0: passo,
1: não!
0: Mas eu passo, rapaz!
1: Foi, é!
0: Vambora! Vambora, vai! Vou passar ela ligeiro! Vou passar!
1: Nando Moreno e eu... Oi. Falou, obrigado.
0: Valeu, falou, tá bom. Tchau. Alô, a quintura tá boa. Pois eu vou passar, moço. Rapaz, eu vou passar a moda aí, ó. Deixa eu escutar o recado da turma aqui que eu vou sapecar essa moda aí, já já, hein? Alô, Guiú! Boa tarde, Guiú!
2: Fala, Pepe! Boa tarde,
0: fala,
2: garoto!
0: Fala, meu garoto!
2: E quem fala é o Guiuzinho da qualidade dentro do parque, no Morro da Aranha. Pepe,
0: você tá bom?
2: Tamo por cá, tô aguando as plantas, parceiro.
0: Bora, tá na hora.
2: O tempo agora de aguar a planta, viu,
0: tem
2: Pepe?
0: Tem que cuidar.
2: Pepe, bloquearam o Zé Caipira, o que foi que o Zé Caipira aprontou, rapaz?
0: Não sei!
2: Pois é, ele tá me mandando áudio aqui, querendo saber por que bloquearam ele.
0: Não chegou pra mim,
2: escuta,
0: não.
2: Pepe. Qualquer
0: não chegou pra mim, não.
2: Essa turma. Que tá curtindo o Pepe do Rádio na qualidade e o Guiuzinho aqui dentro do parque no Morro da Aranha.
0: Ao vivo.
2: Tamo junto e misturado, parceiro. É até
0: bora,
2: amanhã.
0: Bora aqui, ó, no Coração Sertanejo e bora ouvindo moda boa. É moda boa, é moda de qualidade, hein? Pedrão, alô Pedrão, como é que você tá aí, meu amigão?
3: Meu amigo Pepe do Rádio, boa tarde, Coração Sertanejo, toma naquela pinguinha sertaneja.
0: É não,
3: aí,
0: papai.
3: Aí, Porto Nacional, velho. Arrochado, frio virado o bicho, pensa.
0: Frio aonde?
3: 40 graus dessa época.
0: Frio de
3: tá
0: 40.
3: Tá quente. Tô aqui tomando um azulinho aqui.
0: Um azulinho?
3: Pepe, você sabe
0: negócio
3: que eu
0: é esse,
3: lá
0: rapaz.
3: No final, né?
0: É,
3: lá no final. Lá no final tem muitas coisas boas lá.
0: O que você quer lá no final?
3: Tem pescaria, tem Teodoro e Sampaio, Estrela Caída. Então, no fundo lá, eu fico lá.
0: Vou botar a estrela
3: ligado,
0: pra piscar.
3: Tô ligado.
0: Aqui,
3: um abraço pra todo mundo que tá ligado no programa. Pedão de Porto. Bora.
0: Aô.
3: Tô com o carro firme que nem prego na areia, grudando que nem carrapato.
0: Rapaz, eu vou trazer uma versão pra você lá no final. Na sequência, porque nossa sequência final hoje é mais cedo um pouquinho, tá? É mais cedo um pouquinho, mas eu vou trazer uma versão lá com o Ed Brito Samuel, que ele gravou umas modas chonadas aqui, né? E aí tem Vou Beber de Novo, tem Estrela Caída e tem Momentos Felizes. Vou trazer esse poporrizão aí, bonito, mas bonito mesmo aí, pra você curtir comigo. Eu vou também, vou estar ligado na sequência final, que eu ando ligado e ando antenado, hein? Agora eu vou escutar meu amigo Marcão, Marcos Guerra, o Lapada, ô potência.
4: Boa tarde, meu amigo Pepe. Eduardo, o homem polivalente da
0: Olivinha.
4: O homem das cumilanças, do tapete
0: também.
4: Vermelho do governador.
0: Também acompanho.
4: O porta-voz.
0: Vambora. Ei, Pepe.
4: Rapaz, é o Nitinho lá, que churrasco, cara.
0: Cadê?
4: Aquela degustação da cerveja artesanal. Ô, rapaz, você é cachaceiro, não, rapaz.
0: É não,
4: cachaceiro
0: moço.
4: Que faz,
0: eu não
4: que
0: achei
4: faz
0: isso,
4: cachaça,
0: não.
4: Eu sou consumidor. Tô na fila aqui pra degustar a cerveja artesanal.
0: Cerveja artesanal.
4: Beleza? Oi. Bruno Marrone, dormi na praça.
0: Dormi
4: aqui
0: na
4: esse vergonha aí. Obrigado por tudo e pelas palavras. O Nitinho da Glotinha, está comandando tudo lá, Pepe.
0: Que
4: tenda maravilhosa.
0: Negócio
4: parabéns,
0: tá Nitinho.
4: Parabéns, família. Saúde. Deus no comando.
0: E a gente aqui escutando moda boa, já, hein? Vou buscar da praça aí pra gente, hein? Vou buscar. Meu amigo Pepe, estamos aqui na nossa marcenaria no Jardim Querido em Porto Nacional. Zezé de Camargo e Luciano, minha querida Adelina, vou botar o Mirosmar pra cantar daqui a pouco, hein? O Mirosmar, você vai cantar, hein? Adelina Viana, meu neto Ravi, obrigado estar conosco aqui, Deus continue abençoando sempre, abençoe vocês também aí, meu amigo Emival, nossa marcenaria tá em Porto Nacional, ligado, Jardim Querido? Emival, onde que é? No Jardim Querido, Nova Capital aí, onde que é? Me conta, seu Emival. Por aqui, meu irmão Pepe, na companhia Vitor Uchoa. Positivo e na qualidade, hein? Jane Silva, meu Deus, ela mandou oi, Pepe, na escuta. Um abraço pra galera da animação, galera, cantinho, A galera do Cantinho também tem Cantinho. Como é que é o negócio? É Cantinho, do grupo do Cantinho aí? E a mensagem da Poliana. Alô, mensagem da Poliana. Ó, melhoras pra nossa Poli, hein? É, a nossa Poli tava meio dodóizinha aí. Tomara que recupere logo, né? Está tomando uma medicação, tava. Eu acho que foi uma picada de aranha, alguma coisa assim. Cuidado, hein, Poli? Cuidar, cuidar, cuidar mesmo. Cuidado, hein, gente, com esse negócio de picada de aranha. É, tem que vigiar. Vigiar mesmo aí, né? É, cuidar do ambiente pra. Tem as aranhas que dão um problema danado, né? Mas a Poli tá com todo cuidado, todo suporte aí. Com fé em Deus, já de volta aqui pras missões, hein, Poli? Célio Andrade, amigão, tá tudo bem? Tudo certinho? Quarta edição da cavalgada do Célio Andrade e do Zé Valdo, é dia 23, hein? Só nessa semana, na outra, né? É dia 23 aí, viu? É a cavalgada dos amigos aí, Célio Andrade e Zé Valdo, é a quarta edição, rapaz, vai ser em novo acordo aí, na qualidade. O pessoal já tá se ajeitando, se organizando e preparando a traia. Beleza, beleza. Chapeuzinho vermelho, rapidinho aí, chapéu.
5: Ah. Boa tarde, Pepe do Rádio. Boa tarde, meu companheiro.
0: Boa tarde. Locutorzinho,
5: que todo mundo ama, de verdade.
0: Ao vivo é nóis.
5: Esses programas seu é maravilhoso, rapaz.
0: Bora, garoto.
5: E estou aqui na presença deles aí, ouvindo esse programa seu. E um alôzão pra essa turminha toda. Fala. Nosso companheiro Véio Sobdesce.
0: Sobdesce.
5: E a Maria Carneiro. A Olindina lá na beira do Taquari.
0: Uhum.
5: E pra todo o povo bom.
0: Bom.
5: E pro seu Mauro na hora de quatro. O índio velho.
0: O índio velho.
5: Pezinho pra frente, pezinho pra trás.
0: É, não, é.
5: É o lobinho solitário, como ele diz, né?
0: Ah, o lobinho, Daniel.
5: E a música é com Renan e Raí. Ah. A música é boa, apaixonada de Renan e Raí, rapaz. Eu felicito essa turminha toda. Eu sei que todo mundo vai gostar dessa música. Eu não tô lembrado o nome dela, não, mas você sabe dela aí.
0: Tá bom.
5: Toda música de Renan e Raí é boa.
0: Vou mandar uma boa
5: então,
0: deles.
5: Tá bom,
0: aqui,
5: valeu.
0: Viu?
5: Vamos tomar um cafezinho, já tô com um café coado aqui.
0: Ô, cabra velho, por que você não mandou uma xícara aqui pra mim, rapaz? Mande uma xícara de café que me anima. Pra me treinar, daqui a pouco eu vou ter que descarregar um caminhão de ferro ali, viu? Daqui eu vou descarregar um caminhão de ferragem ali, viu? Ô, serviço, meu Deus do céu! Meu amigo Antônio Alves, o papai da Marquiane, seu Antônio!
6: Boa tarde, Pepe do Rádio, boa tarde, como é que você tá, meu amigo? Antônio 1504.
0: Tamo aqui, garoto!
6: Bota uma musiquinha aí pra nós aí de Milionário Zé Rico.
0: É?
6: É.
0: Tem?
6: Boate Azul, se boate. Você puder rodar.
0: Será que eu tenho com ele?
6: Abração! Bom dia.
0: Deixa eu ver aqui. Boate Azul. Deixa eu procurar aqui pra ver se eu tenho com Milionários. Ah, tem aqui, rapaz. Achei aqui, ó, com Milionários é Rico, hein? Vou botar ela aqui separada aqui. Ela vai daqui a pouco. Vai daqui a pouco aqui, na, já na reta final do programa. Neutão. Fala comigo, Neutão.
7: Bom dia, manda cultura. Bom dia, manda cultura. Bom dia. Bom dia, Tina Santo. Bom dia.
0: Ah, tava falando com a Tina. É, aí, tá. A Tina tava comigo aqui. Ó, o Neutão. Valeu, garoto, aquele abraço pra você, hein? Quem falou comigo lá no começo do programa foi o Fidel, rapaz. Eu falei pra ele que estava indo pra Pedro Afonso. Não é Pedro Afonso, não. Pedro Afonso não dá nem na metade do caminho. Eles vão lá pra Filadélfia e Goiatins. Aô, trecho, papai. Vão acelerando aí, rapaz, né? Rasgando e costurando no chão tocantinense. Direto pra Filadélfia e depois rumo a Goiatins. Acho que vai Colinas ali, depois Colinas pega Palmeirante. Vamos da Filadélfia, da Bielândia, Filadélfia, e vai rasgando mais adiante. Eu acho que Barra do Ouro, pega pra aquele mundão, Goiatins. É toada, papai, é pisada, pisada boa, né, Fidel? Abração pra vocês aí, toda a turma na van, hein? Na companhia. Deixa eu escutar logo o recado da turma aqui, que eu gosto. Eu gosto de atender meus ouvintes. Eu não gosto de deixar meus ouvintes sem atender o recadinho da turma, não, né? Já estamos pintando já pro final aqui da nossa missão, porque hoje tem o Cultura em Movimento, mas nós vamos ter a sequência final também, que eu vou tocar tudo quanto é moda boa que vocês pediram aqui, viu? Então, assim, eu venho aqui, mas no dia, às vezes, eu não consigo atender todos os recados, mas hoje vou conseguir aqui, ó. Pepe é o Medeiros, alô Medeiros, abração, boa tarde, tô ligado no melhor da região, hein? Célia Maria, tô por cá, ligadinha, minha querida Célia Maria, Taquarussu, alô, Taquarussu. Já chegou uma cruvianinha por aí de madrugada? Já tem a cruvianinha aí nas baixadas aí? É, Taquarussu no vale? Olha, rapaz. Queria que alguém me arrumasse assim um pedaço de terra ali, 50 por 50, um pedacinho de terra pra mim, 50 por 50 só. Só pra me botar um chalé e passar o final de semana passando uma friagem aí nessa beira de serra, viu? Não precisa de alqueire não, viu, gente? Tô precisando de 50 por 50, só pra botar um chalézinho e tal. Negócio assim, Qualquer doação eu tô aceitando, viu? Aceito doação, porque dinheiro pra comprar eu não tô tendo, viu? Mas doação eu tô aceitando, viu? Ó, oh, de besta só o caminhado, né? Dudé, Dudé, fala comigo, Dudé.
8: Olá, Pepe do rádio, boa tarde, Dudé do Irmão Dulce, é o Cabo Velho.
0: Opa!
8: Eu pedi aí Davi Duval, Duval Vida aos Avessos.
0: Vida pelo Avesso.
8: Pepe, manda um alô aí pro Chicão do Detran aí.
0: Ô, Chicão.
8: Tá ouvindo, Mauro.
0: Chicão. Bora, Chicão.
8: Entendeu? Dorine Quanto. Uhum. Essa moda vai pra você, Cabo Velho. Lembrar os tempos de jovem.
0: Ah, o trembão, hein? Trembão é coisa boa, né? Durval e Davi, Vida pelo Avesso. Eu vou separar também, vou botar aqui na fileira pra gente ir escutando daqui a pouco, meu amigão. Ih, mas tá ficando bonita aqui a sequência final. Minha querida Elisângela. Alô, você, dona Elisângela.
9: Boa tarde.
0: Tudo
9: bem? Eu tô por aqui na escuta.
0: É nóis.
9: Ouvi a Tinha falando aí que vai ser amanhã. A substituta da Poli amanhã.
0: Amanhã na missão aqui, viu?
9: Né? Uhum. A Poli, né?
0: Uhum.
9: Mas assim, a Tinha é 100%.
0: É na qualidade, hora, né? É 100% mil por
9: muito
0: hora.
9: Muito bom, vamos estar em boa companhia, né?
0: Vamos.
9: Certinha pra você. Então por cá sempre, viu?
0: Valeu. Com Deus, hein? Com Deus aí, viu?
9: Melhoras aí pra nossa rainha do rádio, né?
0: Isso.
9: Que ela volta segunda-feira 100% e a mil por hora também.
0: Cuidado, minha querida.
9: Pra fazer a nossa
0: Poli.
9: Companhia e a alegria, trazer aquele show que só ela sabe fazer.
0: Verdade, verdade. A comunicação muito agradável, muito animada aí da nossa querida Poli, mas é saúde em primeiro lugar, viu, gente? É, a nossa colega, eu acho que teve problema com uma picada de aranha aqui, tá? Mas tem que cuidar, acima de tudo, cuidado mesmo. Isso chama pra gente ter cuidado com essa questão de aranha na sua casa, né? Eu tava falando da chácara aqui agora, você que mora na chácara, cuidado aí com a aranha, com rato, tem escorpião, tem que ter muita atenção, de vez em quando tá dando aquela revisada nas coisas, né? Pra evitar esses acidentes, né? Felizmente a nossa querida Poli teve um probleminha com uma aranha, né? E tava dando febre, né? Tava febria, né? Então tem que medicar mesmo e com fé em Deus 100% aí pra semana que vem. Nossa querida Poliana Siqueira aqui, viu? A nossa colega do Show da Manhã. Pepe Medeiros, estamos aqui na ponte, a galera do Detran, meus amigos do Detran Tocantins, controlando aí, organizando, deixando tudo mais organizado, e tem que dar esse suporte mesmo, esse apoio aí, a turma aí que estão na ponte, né? Que tá sendo transformada, né? O pessoal tá ajeitando, organizando, e com fé em Deus vai melhorar muito esse tráfego aí da nossa ponte aqui, Palmas, Luz e Mangues. Luz e Mangues, o popular Luz e Vegas. Eita, Luz e Vegas de açúcar, viu? Abração aí pra turma. Abração, Medeiros, abração pros nossos agentes do Detran, a galera trabalhando muito esses dias aí, aqui na ponte, é na Agrotins, também tenho visto a turma aí, encontrado o pessoal do Detran e os agentes aí de segurança e trânsito também da nossa capital e da nossa região. Boa tarde aos colegas aí, abraço, Medeiros, vou derramar a sequência final já pra vocês também, viu? Abração apertado. Meu amigo Marreco do Táxi, acelerando também na busca do Pix. Valeu, Marrecão. Bração pra você também, meu guerreiro. Obrigado, hein? 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Bacana demais, hein, turma? Gente, 5:29, vou tocar mais uma moda aqui para fechar essa sequência e já volto com a nossa sequência final de hoje, que é mais cedo um bocadinho, devido aí daqui a pouquinho o Cultura em Movimento com o nosso querido Rui Bucal, o Ocimar e os convidados que estarão aqui na bancada da nossa Unitins FM. Coração Sertanejo marcado para amanhã, nosso encontro especial, a partir das 16h, com muita alegria, diversão, muita informação e muita música bonita. Daquele modelo aqui, hein? Vai com Deus, que eu também vou junto com o Papai do Céu, né? Eu gosto sempre de falar, né? Não sou dono do mundo, mas sou filho do dono e desejo pra você o dobro do que você deseja pra mim.
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0: Ela gosta. última dessa sequência. E depois vem a melhor sequência de músicas aqui do Brasil, hein? Vem aí a sequência final aqui no Coração Sertanejo.

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2: A Secretaria de Estado da Agricultura e Pecuária projeta uma safra histórica de grãos para o ciclo 2025-2026. Segundo o levantamento da Companhia Nacional de Abastecimento, a produção deve se aproximar de 10 milhões de toneladas no estado. A soja segue como principal cultura, com estimativa de 6,12 milhões de toneladas, o equivalente a cerca de 62% do total. A colheita realizada entre fevereiro e março, com apoio de chuvas regulares, apresenta bons resultados de produtividade, com médias superiores a 80 sacas por hectare em áreas consolidadas.
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1: Olá, boa noite. Em Palmas são 18:04. Hoje, quinta-feira, 14 de maio, está começando mais um Cultura e Movimento Conexão Unitins. Aqui pela Unitins FM. Prazer. Eu sou Rui Bucar. Obrigado aí pela sua companhia, em qualquer lugar que você esteja. No trânsito, no trabalho ainda, lá na Grotinhos, né? Tá quase todo mundo lá na Grotinhos. Grande abraço para todos vocês que estão aí fazendo essa festa maravilhosa. Academia, né? Em casa, por todo o Tocantins, pelo Brasil afora. Continue ligado que tem muita coisa boa. Veja só. Olá, ouvinte. Hoje vamos falar sobre o festival Pite of Size, que chega a Palmas nos dias 18, 19 e 20, olha, dentro da programação do aniversário de Palmas, que presente, hein? Olha, é a ciência saindo dos laboratórios para ganhar um novo palco em Palmas. O Pite of Size chega com uma proposta inovadora: aproximar pesquisadores, estudantes e a comunidade em um encontro marcado pela troca de conhecimentos, experiências e muita interação. É o tempo da ciência transbordar os muros das universidades e dos centros de pesquisas para encontrar a população em bares, cafés, restaurantes, sorveterias, shoppings e praças. Todos os espaços públicos possíveis. Além de democratizar o acesso científico, o festival também oferece uma possibilidade de despertar vocações, fortalecer a educação e valorizar a produção científica nacional. Vale destacar que não há necessidade de inscrições e todas as atividades são gratuitas, reforçando o compromisso com a inclusão e o amplo acesso à ciência. O nosso programa de hoje, vamos entrevistar a coordenadora regional do festival, Letícia Figueiredo. Já na segunda etapa do programa, teremos a banda Moia Cúmbia, que recentemente lançou um trabalho autoral. Moia Cúmbia, para quem não conhece, é uma banda nascida no Cerrado Tocantinense que mistura ritmos nortistas com a pulsação envolvente da cúmbia. Atualmente, com 7 integrantes e 3 anos de vida, o grupo já tem espaço na cena musical local, com um repertório que vai de releituras dançantes a composições autorais cheias de identidade. Já no quadro Expressões Culturais, teremos o músico e instrumentista Afkabili com a trilha sonora. Olá, ouvinte, nós queremos contar com a sua participação. Envie sua mensagem de áudio ou texto, que teremos o maior prazer em compartilhar aqui com o nosso público. Você também pode enviar perguntas para os nossos convidados, dar a sua opinião, tá bem? Fica combinado aí, anote aí o nosso contato. É o 99915-6234. 99915-6234 é o WhatsApp aqui da 96,1 FM. Fique à vontade, tá bem? Só lembrando que além das ondas dos rádios, nós também estamos aqui, ó, pelo YouTube, tá bem? Olha, pelo canal Cultura em Movimento Unitinhas, você tem acesso e pode acompanhar. Corre lá e deixe a sua mensagem, tá bem? Programa Cultura em Movimento Conexão Unitinhas é uma realização da Pró-Reitoria de Extensão, Cultura e Assuntos Comunitários, Proex Unitinhas. O gentileza, o Acimar Almeida, roda a vinheta, que o nosso programa está começando.
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1: Bacana, já está aqui em nossos estúdios a coordenadora regional do festival Pite of Size, Letícia Figueiredo. Boa noite, Letícia, que prazer enorme recebê-la aqui.
2: Prazer é todo meu, Rui, né? Falar aqui na Rádio Unitins com os ouvintes de vocês aqui e falar de um festival que eu sou realmente apaixonada, que é o Pite of Size.
1: Realmente uma proposta, né, interessante de levar a ciência para os lugares inusitados, né? Mas os lugares em que as pessoas discutem tudo, né?
2: Discute uma cerveja, discute um petisco no bar, mas discute o conhecimento científico. Eu falo que quer melhor que unir, né? Tanto ali com o seu ambiente familiar, a família junto reunida, mas também adquirindo conhecimento científico, instigando e adquirindo aquilo, né? Naquele momento de descontração, vamos dizer assim.
1: Muito bacana, Letícia. Veja só, o Pite of Size Palmas promete reunir curiosidade, criatividade e música em uma programação pensada para todos os públicos. Fique de olho aqui que a Letícia vai falar sobre a programação. Olha, convide os amigos, a família e venha viver essa experiência onde a ciência e a cultura se encontram em uma grande celebração do conhecimento. É, Letícia, como é que você define essa proposta, né? Que nasceu na Inglaterra, mas conquistou o Brasil, né?
2: Principalmente o Brasil, né? Dos 27 países participantes no mundo, o Brasil hoje que tem mais cidades que aderiram a essa proposta. Então, essa rede de colaboração no Brasil hoje, ela é muito forte, porque vale ressaltar que são voluntários, são pessoas que sabem, conhecem a proposta do evento, organizam esses eventos locais e vão lá fazer a divulgação científica ali, regional, local mesmo, né? Que hoje a gente tem no Brasil aí cerca de 213 cidades participantes. Mas o que é o Pite of Science, né, Rui? Ele é o maior festival hoje, maior festival de divulgação científica internacional, um evento onde a gente leva esses pesquisadores, leva para falar da sua contribuição científica além da universidade, porque a universidade hoje, né, você comentou aí no início da sua fala, hoje a gente fala que é algo, parece distante da sociedade, sim, ainda, sim. Está em laboratório, está em sala de aula, aquele pesquisador ainda está um pouco elitizada, então a gente quer tirar esse conceito da ciência e mostrar que não, a ciência está acessível em todos os lugares, inclusive em bares também, né? Então isso é a principal proposta do festival, é realmente a gente democratizar a ciência além das universidades, além das instituições científicas e tecnológicas.
1: Bacana, você tem condições aí de falar um pouquinho da programação aqui em Palmas, quais são as casas que aceitaram essa proposta?
2: Pois é.
1: E o que tem, a gente sabe que é uma diversidade de assuntos, né? Mídia, IA, novas tecnologias.
2: Educação ambiental, né? Educação científica em si. Hoje nós vamos ter algumas casas recebendo o festival em Palmas, né? A partir de segunda-feira. Segunda-feira a gente tem uma programação no bar, escritório, bar e cozinha. Aqui em Palmas, com uma programação também diversificada, né? Onde a gente vem trazendo aí conteúdos sobre o marketing digital, sobre, né, educação ambiental também. Vai ser um conjunto de conhecimentos e áreas também relacionadas. No segundo dia, a gente vai ter duas localidades, aqui em Palmas e em Taquaruçu Grande. Aqui em Palmas vai ser no Lorenzo Bar. E em Taquaruçu vai ser no Célias Restaurante. Então a gente tem essa programação também, até para diversificar o público, a gente atingir perfeito, outros públicos. Perfeito. A gente sempre fala isso nas regionais, Rui, que é tirar um pouco só da parte central também.
1: Certo.
2: E isso é bem legal aqui em Palmas, né? De vocês levarem também para Taquaruçu Grande, trazer um outro público. Tem cidades que vão estar fazendo também em sorveterias para atender um pouco mais a criançada teen, né? Jovens ali. Mas voltando à nossa programação de Palmas. Então a gente tem segunda no escritório, bar e cozinha, terça em Taquaruçu Grande, no Célias Restaurantes e no Lorenzo Bar, aqui na parte mais central. Na quarta-feira a gente tem uma programação novamente no Lorenzo Bar e no Tecoa Hub, que a gente também vai ter uma programação com música também aí, né? Juntando arte, ciência e cultura.
1: Que bacana!
2: Que é melhor que isso, né? Pra gente ativar aí as emoções, né? E realmente junto com a ciência. Então, assim, vamos convidar esses ouvintes aí que tá nos ouvindo agora, né? Na rádio, pra trazer, chama a família, porque não precisa ir sozinho, chama a família, leva filhos. Eu tava convidando ontem nos grupos de WhatsApp, aí falaram, mas eu posso levar meus filhos? Eu falei, com certeza! Vamos despertar a curiosidade científica nessas crianças já. Vamos trazer eles para falar sobre ciência, sobre educação ambiental, sobre tecnologias e despertar já, né, Rui, essa criatividade.
1: É impressionante, assim, que onde tem crianças, né, fazendo parte do público, são super curiosos e, assim, e são os primeiros a levantar os questionamentos, né?
2: São os que mais perguntam. São que a criança hoje já é uma pesquisadora mirim, vamos dizer assim. Eles perguntam o porquê de tudo pra gente, que às vezes a gente nem tem resposta, né?
1: É verdade.
2: Para essas crianças, eles são os melhores públicos. Então, pais que estão nos ouvindo, leve seus filhos para o festival do Pint of Size.
1: Letícia, a gente sabe que os números, né, do Pint of Size são números bem expressivos, né? Vamos imaginar quantas palestras, são 213 cidades no Brasil. Em média, em toda a cidade você tem em torno de 3 casas funcionando. São em torno de 6 palestras por cada noite.
2: Por cidade, por noite,
1: por,
2: né?
1: Por noite.
2: Não é? Fazendo uma matemática aí, Rui. Eu sou muito boa de matemática, Rui, mas vamos fazer um cálculo aí de 213 cidades, né?
1: Pois é.
2: Trabalhando com 3 noites.
1: Com em torno de 18 palestras em cada cidade. Você vai ter acima de 2.000 palestras
2: a nível do Brasil.
1: Do Brasil. Você imagine 2.000.
2: Fazendo a divulgação científica. Olha que interessante esse número.
1: Você imagine o pesquisador deixando o seu ambiente acadêmico, né? Para se propor a conversar com a sociedade.
2: Falar da sua produção, que a princípio estava ali só dentro da universidade, na sua sala de aula com seus alunos ou com seus alunos de pós-graduação. E não, ele vai ter que sair um pouquinho da zona de conforto. Sai também, né? Porque realmente esses pesquisadores, eles precisam também trazer uma abordagem mais acessível,
1: perfeito,
2: né?
1: Perfeito.
2: Sempre a gente pede essa curadoria para vários coordenadores locais, que ao convidar um pesquisador, que ele venha com uma proposta menos acadêmica.
1: Certo.
2: Porque ele tá fora da academia, ele tá fora da universidade. Certo. Então ele precisa, até formato de apresentação que ele vai levar para um bar, para uma cafeteria, para um restaurante, ele tem que trazer mais imagens, mais algo visual que vai atrair.
1: Perfeito,
2: ele
1: perfeito.
2: Vai concorrer com um chope ali na mesa daquela família, daquele, né, aquela sociedade que tá ali. Aquela população dentro do ambiente. Então, realmente, desde a apresentação visual dele tem que ser diferente, como a fala mesmo. Então, ele também sai um pouquinho da zona de conforto do professor, apesar que ele já tem a tendência de ser professor, ok, mas é diferente, né, Rui?
1: É diferente, veja só, um dado que a gente pode passar pro nosso ouvinte. O público não é combinado, tem público convidado que vai naquele ambiente, naquele
2: Sim.
1: dia, em função de saber que tem aquela palestra. Mas tem outros que são apenas
2: visitante do próprio bar, do próprio restaurante, que ele vai ali jantar com a família, vai comer um petisco com a família.
1: E ele não sabe que naquele dia tem aquele assunto.
2: Não sabe. E aí ele vai deparar com um pesquisador no palco falando sobre a produção científica dele, sobre a contribuição científica dele para a sociedade. Então, realmente, ele precisa saber comunicar com aquele, igual você disse, com todo tipo de público que vai estar naquele ambiente, né?
1: Tá bem. Letícia, como é que é feito essa mobilização, esse convite para os pesquisadores? Como é que você avalia a participação aqui? Eu vi que são várias instituições, a Universidade Federal do Tocantins, a Unitins aqui também tem vários integrantes aqui da universidade que estão participando, a universidade é também colaboradora. Como é que você avalia aí o envolvimento, né, dos intelectuais, dos pesquisadores nesse evento?
2: Eu acho muito interessante, Rui, porque a gente sempre passa isso para os coordenadores locais, após ele aceitar o convite, ele faz por adesão, né? A gente faz um formulário nacional para cidades que querem organizar um festival do Pint of Size. Então é uma adesão voluntária também, a partir do momento que o coordenador assume aquela realização na sua cidade. E aí a gente fala, qual que é a nossa orientação? A partir disso, chamar parceiros mesmo. E quem são esses parceiros? As instituições científicas, públicas, privadas. Então, quanto mais o leque de parceiros ali local se unirem para fazer o evento, vai fortalecer o evento, vai mostrar que aquela cidade tem produção científica, sim, tem uma rede de colaboração forte. E é o caso que está acontecendo aqui em Palmas e nas 213 cidades, é a orientação da nossa nacional, regional. Então aqui a gente tem, né, igual você disse, a UFT, a Unitins, a Naturatins, o Embrapa fazendo também,
1: perfeito,
2: trazendo
1: perfeito.
2: Pesquisa. Então quanto mais instituições a gente juntar e levar para esses lugares descontraído para mostrar o que eles estão pesquisando, o que eles estão contribuindo para a sociedade, é onde mais a gente vai fortalecer a ciência no Brasil. Né? Tanto nacional como regional.
1: Bacana, Letícia. Você vem Mato Grosso, não é? Virou palmense agora?
2: Virei palmense tem um ano, Rui. Já tô com o coraçãozinho. O coração já ficou dividido no Tocantins e no Mato Grosso, vou ser bem sincera. Claro que, né, a família tá toda no Mato Grosso. Tive a oportunidade de mudar pra cá o ano passado. Cheguei daquele jeito assim, falei, meu Deus, parece, não tem aquele, quando você cai da mudança assim, sim, fala, sim, onde sim, estou, sim. O que eu tô fazendo aqui? E aí, realmente é difícil o início adaptar, né? Ficar longe da família, mas aí estou aqui, meu esposo, minha filha. Já estou amando Palmas, já estou explorando esse Tocantins. Eu converso com alguns colegas, Rui, eles falam assim, Letícia, você tem só um ano, você já conhece mais cidade do que eu, que estou 20 anos aqui. Tem gente que fala assim, eu não fui nem no Jalapão. Eu falei, você tá doido? Primeira coisa que eu falei, na hora que eu cheguei aqui, vou conhecer os pontos turísticos desse Tocantins. E eu estou explorando, Rui. Todo,
1: bacana.
2: A cada um mês, dois meses, eu conheço um ponto turístico daqui. Mas realmente, agora eu já sou quase tocantinense aqui com vocês já. Tá, já estou gostando.
1: Beleza. Nós vamos curtir um pouquinho da nossa banda convidada, que é a banda Moia Cúmbia. Lá pelo Mato Grosso também tem essa, a cúmbia também aparece ali no meio da música da fronteira ali do Mato Grosso?
2: Não conheço, Rui. Lá tem mais o lambadão cuiabano.
1: Ah.
2: Fala. Não sei se vocês conhecem aqui o lambadão.
1: É bem parecido.
2: É bem
1: ali
2: parecido?
1: Com a Não, é com esse ritmo não, mas ela é bem parecida com a música gaúcha, né? O lambadão tem uma influência, né? Não, a Moia Cúmbia, ela tem mais uma ligação com os ritmos caribenhos, né?
2: Carimbenhos.
1: Não é isso? Mas quem depois vai poder explicar pra gente com bastante propriedade é o África Bíblica.
2: É o nosso artista.
1: Ele é o mestre nisso. Bota pra derreter o Ocimac com a banda Moia Cúmbia.

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1: Bacana, que legal. Olha, essa música é Derreter, a música da banda Moia Cumbia, nossa atração musical do programa de hoje, né? Que no próximo bloco vai estar aqui conosco, tá? E agora a gente está falando sobre o Pite of Size Palmas, né? Esse programa, projeto, né, de divulgação da ciência, né? Eu acho muito interessante o bordão do projeto, que é um brinde à ciência. Letícia, nós estamos conversando com a Letícia Figueiredo, que é coordenadora regional do Pite of Size. Letícia, como é que surgiu essa ideia, né? Uma ideia que está se popularizando, né? Já por muitos países, né? E no Brasil, em muitas cidades, né?
2: E o Brasil é onde tem mais cidades realizando
1: um
2: festival.
1: Dado importante.
2: Muito importante. O festival surgiu na Inglaterra, em Londres, onde em 2012, Rui, onde dois pesquisadores, eles queriam falar um pouco das pesquisas deles relacionados às doenças de Alzheimer, certo. Parkinson, doenças neuromusculares. E com isso, eles queriam abrir um dia na universidade, dentro da universidade, para convidar pacientes que tinham essa mobilidade, né? essa dificuldade. E deu tanto certo que eles disseram assim, peraí, se a gente abrindo a universidade falando as nossas pesquisas para trazer a população, por que nós não podemos ir até elas em Sim. lugares mais acessíveis? Foi aí que surgiu a ideia deles lá em Londres, em 2012, 2013, eles já fizeram em bares, em pubs, e aí começou a disseminar, colocou isso para fazer para todos os países, né? O modelo que surgiu na Inglaterra e no Brasil começou no ano de 2015. Começaram o movimento aqui também. E foi dando certo, foi aumentando aí a capilaridade de cidades, de países aderindo a esse movimento. O pesquisador, ele tem uma rede de colaboração muito forte, né? O pesquisador, ele é ousado, ele é... Eu falo assim, eu sou fã, né, de quem está aí dentro da universidade trabalhando essas pesquisas, trabalhando para realmente trazer novas invenções, inovações aí para a sociedade, para a contribuição mesmo, né, do nosso dia a dia. E aí começou a disseminar isso em 2015, foi só, cada ano tem crescido mais o movimento em todos, né, ao redor do mundo. Mas Londres é onde surgiu essa iniciativa. E o Brasil nada mais do que, né, a gente não deixa nada para trás. Nós somos fortes, somos colaborativos. Hoje a gente tem 213 cidades espalhadas de todos os cantinhos.
1: Todas as regiões.
2: Mas precisamos, né, precisamos aumentar ainda esse número. Mas hoje a gente ainda é o país que tem mais cidades realizando o festival.
1: Em Palmas, assim, sempre foi logo que chegou no Brasil, também veio para Palmas, né? E Palmas tem se mantido, né? Qual a sua expectativa, você que estava trabalhando com o Pite of Size no Mato Grosso, mas agora assumiu aqui também a participação em Palmas. Como é que você vê o público, como é que você está sentindo o envolvimento também dos pesquisadores e o que você... assinale que precisa avançar no sentido de incluir mais público. Como é que você avalia o momento do Pite of Size em Palmas?
2: Rui, eu percebi assim que a adesão, ela tem tá fácil, né? Quando a gente fala o nome do Pite of Size, a gente já tem uma rede assim de pesquisadores querendo palestrar. A gente tem que fazer até uma curadoria de temas, de equidade de gênero, né, de envolver outros tipos de abordagem de assuntos também, para a gente não deixar só um tema específico e realmente trazer essa diversidade. Então, eu percebi que a adesão está sendo bem bacana pelas instituições, pelos palestrantes também. A gente precisa avançar um pouquinho mais com a divulgação, é o que nós estamos fazendo aqui, os ouvintes, né, que estão aqui já nos ouvindo e fazendo, reforçando o convite para participar. Mas assim, uma experiência que eu tive essa semana, que eu gravei uns vídeos aí no bar, falei que vou amanhã em outro também, vou fazendo umas chamadinhas aí de convite. Eu já percebi que a galera falou assim, nossa, vai ter em Palmas o Pite, pessoas que não conhecia, falou assim, vou marcar presença, eu já venho aqui entre os 3 dias, um dia eu vou marcar presença em algum bar, quero conhecer o festival. Então já vi que a aceitação tá sendo bacana também, mas a gente ainda tem assim, vai chegando aos poucos, né? No público, alvo, os próprios bares também vão começar a divulgar a programação para, né, atrair também um público ali. Mas é a gente ter uma diversidade de público, Rui, né? Tanto os universitários que querem estar presente, o público do bar ali mesmo, mas sim, a adesão em si tá bem bacana.
1: Muito legal. Nós já chegamos aqui no horário do intervalo, é isso, Simar? Nós vamos a um breve intervalo e voltamos daqui a pouquinho. Vamos continuar conversando com a Letícia Figueiredo, falando sobre a programação do Pint of Size e também com os integrantes da banda Moia Cúmbia. Voltamos daqui a pouquinho, um instante só.
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1: Olá, estamos de volta em Palmas, são 18h33. Estamos tendo o maior prazer aqui de conversar com a coordenadora do festival Pite of Size, Letícia Figueiredo. O Pite of Size Brasil é uma iniciativa que busca aproximar a ciência da sociedade de forma descontraída e acessível. O festival reúne pesquisadores e especialistas em bares e restaurantes para discutir temas relevantes em diversas áreas do conhecimento. O evento acontece anualmente em diversas cidades do Brasil e é parte do festival Pite of Size, que acontece simultaneamente em mais de 25 países. O festival foi criado em 2012, como a Letícia acabou de falar aqui, na Inglaterra, e chegou ao Brasil em 2015. Desde então, o festival vem crescendo e ganhando destaque em todo o país. Eu queria, Letícia, que você falasse sobre esse encontro, né, de conhecimentos, que são saberes locais, né, que trazidos, sobretudo, pelas comunidades tradicionais, com a ciência, né, que tem toda uma formalidade, né, e tem toda uma metodologia, mas também é conhecimento da mesma forma que os saberes tradicionais, não é?
2: Com certeza. E a gente sempre fala dessa diversidade, de trazer também palestrantes das comunidades indígenas, quilombolas, comunidades tradicionais, ribeirinhas. Manaus, ano passado, fez uma programação riquíssima com os povos indígenas lá em Manaus também. Como eu recebo a programação, acabo sabendo um pouquinho de cada cidade. Isso é importante porque eles têm um conhecimento fundamental sobre biodiversidade, sobre clima, sobre sustentabilidade. Então, a gente precisa valorizar também esses povos tradicionais. E hoje a gente também tem universidade na UNEMAT, voltando um pouquinho para o Mato Grosso, onde a gente tem um curso voltado para a comunidade, né, dos territórios indígenas também. Então, eles também já foram palestrantes em cidades lá do interior do Mato Grosso.
1: Perfeito.
2: E vamos provocar isso aqui também, né, Rui, aqui em Palmas, que a gente traga nas próximas edições. Sabemos que a gente não sai mais, a gente só vai ampliar. Agora eu vou fazer uma provocação. A gente precisa ampliar as cidades no Tocantins.
1: Olha aí, o desafio bom, olha.
2: Um desafio bom. Vou colocar uma meta aqui para ano que vem a gente não só falar de Palmas, mas a gente falar do interior do Tocantins.
1: Vamos aí fazer um convite para cidades que são fortes em ensino superior, que tem pesquisa, Paraíso do Tocantins, Porto Nacional, Colinas, Guaraí, Araguaína, Gurupi, tá aí, ó, convite aqui, né, uma solicitação aqui da Letícia de que essa cidade...
2: Tenho certeza que lá tem um restaurante, tem um bar que a gente pode levar um pesquisador, eu até ajudo, ó, já tô colocando o compromisso de ajudar vocês a

0: fazerem, mas ano que vem eu quero mais cidades do Tocantins fazendo parte of size.
1: Olha aí, que desafio legal. Letícia, como é que você avalia o impacto, né, de um projeto como esse, né, da popularização da ciência, sobretudo na juventude, né, nos estudantes de ensino médio, né, como é que você avalia a importância de um projeto assim?
0: É importantíssimo, porque, como a gente até comentou já, Rui, principalmente crianças que têm já essa parte de experimentar, de observar. Então, momentos como esse, ele se espelha num pesquisador ali falando, né, sobre ciência, pesquisa dele, a contribuição dele. A gente vai despertar nesses jovens a criatividade, a curiosidade científica, que eles mesmos possam ser os próximos cientistas. Então, é a partir desse momento, desses eventos de popularização da ciência, onde a gente vai tornar uma sociedade mais com conhecimento mais crítico, com autonomia realmente para ele tomar um poder de decisão, até para futuros, a profissão, né? Eles estão perto já, esses jovens do ensino médio estão perto já de escolher um curso que ele vai entrar para a universidade. Então, realmente, a gente já fazer essa provocação para que eles venham, né, ser os nossos jovens cientistas e serem os próximos aí pesquisadores a subir no palco do Pint of Science.
1: Bacana, Letícia. A gente aproveitando, né, que está acontecendo a Agrotins, todo mundo está voltado para a Agrotins, naturalmente.
0: Eu fui lá visitar ontem, primeira vez na Agrotins, gostei, parabéns aí aos organizadores.
1: Pois é.
0: Tava um pouco quente, mas tá muito bonita a feira, muitos expositores.
1: Tudo aquilo não teria sentido se não fosse a pesquisa, não é? Ali, na verdade, é uma demonstração
0: do
1: conhecimento.
0: Junta tudo, né? Junta tudo, Rui, é verdade. Ali tem todas as instituições mostrando, né, o trabalho, as universidades. Fui no stand da Unitins, fui da UFT, fui da FAPT, o pavilhão lá da FAPT, e entre outras ali. Realmente é unir tudo o que o Estado está fazendo, né, de pesquisa, principalmente ao agro. Então, assim, é um momento realmente que tem a indústria, o setor produtivo, as instituições. A gente fala que são as hélices ali do ecossistema, perfeito, né? Está tudo ali na Agrotins. Então é muito importante esses momentos realmente de interação, integração de negócios, network, tudo acontecendo dentro de uma feira.
1: Mas nem sempre, às vezes, as pessoas não percebem que ali o sangue que faz aquilo movimentar é conhecimento pela pesquisa. Né?
0: Pela pesquisa. E o que eu gostei de ver ontem lá foi os estudantes também, né? Eu vi que fazem caravanas levando os estudantes do ensino médio lá. Então isso é legal, porque ele já está vendo ali as pesquisas da galera da Unitins,
1: dando
0: os pesquisadores,
1: né?
0: Dando resultado, ambiente de criação ali, de cocriação, ideação. Eu vi um stand de ideação bem legal, acho que foi dentro da Unitins. Então, são esses momentos que a gente vai mostrar, mais uma ação, uma iniciativa, uma política pública que realmente está mostrando para a sociedade a contribuição da pesquisa, da ciência.
1: Bacana. O Pint of Science tem um formato bem interessante, que assim, é o próprio pesquisador falando, mostrando como ele idealizou a viagem que ele fez para descobrir algo, né?
0: Sim.
1: Quer dizer, permite o público também acompanhar. Não é apenas o resultado de uma ideia.
0: Não.
1: É como se é o caminho que se percorre.
0: A gente fala storytelling ali, que a gente fala, né? A jornada que ele percorreu, que não é fácil, né, Rui? Nós sabemos que o pesquisador, às vezes, né, precisa de um incentivo, precisa da estrutura da instituição também, laboratórios. Às vezes ele consegue aprovar numa edital de fomento algum projeto, mas às vezes não, tem que ser, né? Tira recurso também do próprio bolso, mas é interessante sua fala mesmo, porque não é só como ele chegou naquele resultado, né? A metodologia que ele passou, né? Qual foi o objetivo que ele começou, qual foi a investigação, e aí ele, o passo a passo, aí a partir daquela metodologia eu cheguei nesse resultado, né? Esse resultado é o fim, né? Mas tem o início e o meio que ele percorreu. Então ali é o momento realmente dele demonstrar e apresentar, né, essa contribuição.
1: Bacana. E nós vamos pedir aqui para que um dos palestrantes do Pint of Science de Palmas faça
0: para confirmar o que nós estamos falando, né? Qual é a sensação de estar em um Pint, né?
1: Pois é, nós estamos recebendo agora o professor André Demarque, ele que é doutor em antropologia professor da Universidade Federal do Tocantins e é um dos palestrantes e traz o tema que a gente acaba de abordar aqui, que é a relação da ciência com os saberes populares, né? Boa noite, André, que prazer enorme recebê-lo.
2: Boa noite, meu amigo Rui, muito bom estar aqui de novo nesse espaço, né? Na rádio Unitis FM, já tive o prazer de ter um programa aqui também, Originários, quem sabe ele volta, né? Prazer enorme a gente estar por aqui e, claro, para falar sobre esse tema maravilhoso, né? É esse tema que, e nesse contexto também, nesse espaço que vai ser aberto pra gente poder conversar, né? Que é um espaço contra-intuitivo, né? Em geral, a gente, quando a gente pensa na ciência, a gente pensa sempre num espaço fechado, uma luz branca, né? Aquela coisa bem acadêmica, né? E aí poder trazer, criar também essa, como eu gosto de falar, essa contranarrativa, né?
1: Perfeito,
2: é importante,
1: perfeito.
2: Né? É, a gente se reunir também numa mesa de bar e conversar. É, muitos cientistas falaram sobre isso, né? Que muitas ideias e muitos pensamentos foram também construídos nesses locais de lazer, né? E não apenas o laboratório. Então, quando a gente traz justamente esse tema de saúde ambiental, né, e saberes tradicionais, que é o tema que a gente vai conversar lá no Pai. Não vou falar muito não, viu, Rui? Porque eu não quero dar spoiler, não.
0: É isso aí,
2: Eu quero que o pessoal venha.
0: Tem que convidar o pessoal para ir lá, né?
2: Exatamente, já estão convidando. Venha isso. No dia 19, às 19 horas, não é isso?
1: Isso, lá na
2: Célia, né?
1: No Célia Restaurante, lá em Taquaruçu Grande.
2: Taquaruçu Grande, que é um lugar cheio de saberes tradicionais, né? Inclusive, a gente está começando uma pesquisa lá agora.
1: Muito bem.
2: Vou falar também sobre isso na nossa apresentação, né?
1: Bacana.
2: Mas a ideia é um pouco essa, de a gente fazer um diálogo, uma conversa. Agora, finalmente, a ciência está querendo ouvir os saberes tradicionais, né? Está começando
1: finalmente,
2: a se abrir,
1: né?
2: Finalmente, né? E aí a gente está participando dessa história, sabe? A gente está construindo isso também na universidade, entendeu? Na UFT, né? E também junto com esses projetos que a gente quer justamente fazer esse diálogo interepistêmico, que a gente chama, né? Entre a conversa da ciência e a conversa dos mestres da cultura popular e da cultura indígena, afro-quilombola, né? E sobre saúde ambiental, né? Que eles são especialistas nisso também. Então, a conversa vai por esse rumo, Rui. Tá bom.
1: E que não é muito distante os saberes tradicionais da ciência, porque a ciência, para ser ciência, ela também bebe muito na intuição,
2: com
1: né?
2: Certeza.
1: Dos saberes populares.
2: Com certeza.
1: Ela vai
0: começa
1: atrás.
0: Aí, né? Acho não que é a base, né? Os saberes tradicionais é a base, né? Eu acho que...
1: Bacana. Letícia, o que você poderia falar mais sobre a programação? Você tem toda a programação. Para a gente convidar o nosso público, para reforçar o nosso convite para o nosso público, para os dias 18, né? Segunda-feira. 19.
0: Tá bem aí já.
1: E 20, né?
0: E 20 é aniversário de Palmas, que é melhor que comemorar o aniversário de Palmas num festival sobre ciência, Pite of Science. Gente, esses ouvintes, eu tenho certeza que eles já estão aderindo à proposta nossa, viu?
1: Com certeza.
0: Mas realmente, a programação tá riquíssima. A gente tem uma diversidade de pesquisadores, diversidade de temas entre esses três dias. A gente tem diversidade de bares para vocês escolherem, né? Então a gente tem, vamos reforçar novamente, na segunda-feira, o bar, escritório, bar e cozinha. A gente tem uma programação iniciando, abrindo o festival aqui em Palmas.
1: Fácil de localizar, né Letícia?
0: Isso, a parte central, né? Colocando até no GPS, a gente tem a página oficial do evento, que eu já coloquei todas as localizações, a programação. Então, piteofscience.com.br. Vocês acham toda a programação do evento do festival aqui em Palmas, endereço, horário, vai ser simultâneo, 19 horas, os três dias a gente vai iniciar. Então, na terça, a gente tem em Taquaruçu Grande, no restaurante Célias Restaurante, e aqui em Palmas, no Lorenzo Bar.
1: Perfeito.
0: Então, a gente tem duas localidades para vocês aí que moram por proximidade, vocês escolhem. Aqui já temos um palestrante de Taquaruçu Grande aqui com a gente na bancada, aqui, acabando de falar com vocês o tema, né? Tá falando esses saberes,
1: Nosso querido professor André Demarque,
0: isso,
1: né? Ele veio aqui também como artista como integrante da banda.
0: Tá vendo? Moia unindo Cúmbia. Arte, ciência e cultura junto. É por isso que eu amo essa ciência.
1: É o roteiro do Pait, né? Bacana, Letícia, você tava falando da programação.
0: E no dia 20, a gente tem novamente no Lorenzo Bar uma programação. Cada noite a gente tem em média dois palestrantes falando aí numa diversidade. São temas curtos, gente, não é longo, é talk de 30 minutos ali. E os palestrantes interagem também com o público. Então, tem um momento, eles falam e a gente abre para o público se interagir, fazer perguntas para eles. Então, esse eu falo que é um ambiente, né, divertido. Você tá ali com sua família, comendo um petisco, tomando uma cervejinha, um chopp, que tem que ter, gente. Eu gosto também do chopp. A coordenadora gosta de um chopp aqui, né? E também, no dia 20, a gente tem no Lorenzo e no Tecoa Hub também uma programação. Então, assim, tem diversidade de bares, tem diversidade de palestras, temos diversidades aí de dias também, então não tem como faltar população de Palmas e também a região que tá, que ouve aí, que também, né, tem uma galera perto aqui que pode participar também. Como a gente ainda não chegou até lá da cidade deles, né, Rui?
1: Perfeito,
0: que é meu desafio para 2027.
1: Mas vai chegar.
0: Quero mais cidades de Tocantins realizando o festival.
1: Muito bem, Letícia. O que vale a presença para fazer o brinde à ciência, não é?
0: Com certeza.
1: Palmas merece, 37 anos merece esse brinde.
0: Esse brinde, né? Num festival sobre ciência. Falo, unir ciência e cerveja, comemorar o aniversário da cidade, a capital mais nova do país, gente, cidade linda como essa, que já me acolheu tão bem aqui, falo que já ganhei meu coração aqui também, Palmas. Então, nós vamos estar lá, né, gente? Aqui, todos nós vamos estar lá para fazer esse brinde e comemorar a ciência. Eu acho que a ciência tem que ser comemorada e mostrar o trabalho desses pesquisadores. Eu acho que o mais importante é realmente sair fora da academia, mostrar de uma forma diferente, uma forma criativa, despertar nesse público e que eles tenham acesso a tudo isso, né? Coisa que a gente tem muito dentro da universidade, muito dentro da academia. E ali é o momento de vocês adquirirem conhecimento, vocês... É um momento de descontração também, um ambiente, né, informal. O palestrante também vem com essa pegada mais informal da sua trajetória ali, do seu trabalho. Então é isso que a gente vem reforçar o convite e fazer vocês somarem com a gente dentro do festival.
1: Bacana. Eu não sei se é a impressão de vocês também, mas eu, em relação a Palmas, eu acho que é uma cidade que o palmense gosta de participar de tudo. Ele gosta de saber o futuro da cidade, ele se envolve, ele é empolgado com a cidade. André, você também tem essa percepção de que, e como você se sente como palmense nesse momento? Quer dizer, como é que você imagina a sua contribuição com toda essa empolgação que normalmente o palmense tem com a sua cidade?
2: Pois é, para mim foi interessante, porque eu cheguei em Palmas vindo de Porto, né? Então já veio uma alteridade, sabe? Eu fiquei 3 anos em Tocantinópolis, depois 7 anos em Porto e agora 3 anos em Palmas. Então, assim, conheci o Tocantins também para além de Palmas, né? Já fiz... como antropólogo, já pesquisei várias comunidades, vários povos indígenas aqui também, rodei nesse Tocantins, fui na Ilha do Bananal, fui nos Apinagé ali, fui nos Xerente, fui nos Avacanoeira, enfim, dei uma volta boa aqui, né? E eu acho que a gente tem... Acho que tem Palmas é muito múltipla também, né? Eu acho que tem uma multiplicidade muito grande nessa cidade. Eu tava falando isso outro dia também, no outro programa, né? Que a gente tem esse caráter multicultural, né? Assim, a gente tem pelo menos assim. E muitas vezes o pessoal acha que Palmas foi feito num vazio, né? No deserto. E não foi, né?
1: Não é.
2: O Rui mesmo sabe disso, na propriedade dele, lá na casa dele, tem um registro, né, de como esse lugar era ocupado há pelo menos 8 mil anos, né? Por vários povos, né? Enfim.
1: Verdade.
2: Cerrado,
1: verdade.
2: Vários povos indígenas, né? Os quilombolas também sempre passaram por aqui. Então, o que eu acho interessante de Palmas é isso, é a gente também. Honrar esse território, né? Chegar para contribuir, mas chegar honrando também, porque tem muita história que já foi feita aqui, né? Antes de Palmas existir também, sabe? Então, acho que eu vejo por aí, sabe? É por aí que eu quero dar minha contribuição também, fazendo essa conexão mesmo com esses territórios que constrói a cidade, né? Palmas é terra indígena também, né? A gente poderia falar isso.
0: Legal.
2: Os Acuenha ocuparam esse lugar, os Acuenha Xerente, né? Tem vários lugares aqui em Palmas que foram, enfim, que são lugares indígenas, são reconhecidos também, tem nome na língua indígena, sabe? A própria, Praia da Graciosa, né? Não sei se você sabe o nome.
1: Verdade.
2: Da Praia Graciosa é o nome de uma missão, um aldeamento que tinha aqui nessa região.
0: Que
2: e que foi, trouxeram indígenas Xerente, indígenas Craô, naquela época que a igreja ainda era muito forte, né? E que
1: perfeito,
2: tinha aquela coisa.
1: Perfeito.
2: Ainda é até hoje, né? Mas tinha aquela pressão, né? Então houve muita violência também nesse território contra esses povos, né? E eu acho que a gente tem que exaltar o que Palmas tem, de estar trazendo, mas a gente tem, como eu falei, né? Assim, também que honrar e também curar essa terra, porque aconteceu muita coisa ruim, a gente tem que trazer essa multiculturalidade também para poder fazer vibrar de novo esse território. Acho que é por aí, sabe?
1: Muito bacana. Muito bacana, André. Acho que você tem toda a razão, né? Assim, a cidade. Ela não tinha essa complexidade, mas ela está ficando cada vez mais complexa, porque ela diversa, né? E tem e tem elementos de todas as culturas e tem que caminhar respeitando isso, né?
2: Exatamente, acho que é por aí.
1: Muito bacana. Letícia, o nosso tempo correu aqui, mas ainda temos alguns minutos para você falar sobre esse festival. É o festival Pite of Size, que acontece aqui em Palmas nos dias 18, 19 e 20. Em todo mundo é essa data. Por que isso também, essa característica? As palestras são simultâneas no mundo todo, né? Como se consegue isso?
0: No mundo todo. Essa rede de colaboração, né, Rui? A gente até comentou. Os pesquisadores são. Porque assim, é uma rede de voluntárias internacional, vamos dizer assim. A gente tem 213 cidades participantes aqui no Brasil, que são os pesquisadores, mas no mundo também, todos que fazem adesão ao festival. Então, o porquê de fazer simultaneamente é para fortalecer mesmo o festival, mostrar a importância da ciência, brindar naquele momento simultaneamente pelo mundo, mostrar que a ciência ela está em tudo. Nós precisamos, está no nosso dia a dia, está no nosso cotidiano, está na história, na raiz daquela cidade, daquele território. Então, eu acho que retificar minha fala. É para fortalecer esse movimento mundial de divulgação científica. Por isso, a gente abre o festival simultaneamente pelo mundo, no mesmo momento, simultaneamente ali, falando com diversos pesquisadores no palco, né? Vamos colocar esses pesquisadores no palco, mostrar sua contribuição e a gente solta aí as notícias, fortalece a mídia também, que aí fala um pouquinho de cada cidade, todo aquele movimento mundial acontecendo, um pouquinho ali, né, em Londres, o mapa. Onde o festival está acontecendo. Então, acho que minha fala é mais para isso mesmo, para a gente fortalecer o festival, a rede e a ciência como um todo.
1: Muito obrigado, Letícia Figueiredo, ela que é coordenadora regional, né, do Pite of Size, das regiões Centro-Oeste e Norte. Né? Como é que é a participação dessas duas regiões? Como é que você avalia aí para que a gente, o nosso ouvinte, também conheça um pouco mais sobre a diferença ou mesmo volume de participação tanto da região Centro-Oeste como da região Norte, como que é?
0: Sim, eu comecei com a região Centro-Oeste, porque eu vim do Mato Grosso, então eu coordenava a cidade de Cuiabá, assumi a coordenação regional Centro-Oeste. Hoje eu tenho, entre Norte e Centro-Oeste, 32 cidades que eu ajudo, dou meu apoio aí para as cidades que estão realizando o festival. A gente ainda tem mais na região Centro-Oeste. O Norte, eu estou começando a conhecer essa região, as cidades. Foi a primeira vez que eu consegui colocar todas as capitais do Norte para realizar. Então, eu acho que eu tenho um desafio agora, porque eu popularizei mais na região Centro-Oeste. E como eu cheguei um ano para o Norte, eu preciso popularizar também, né, nas cidades do Norte. Então, hoje eu tenho cerca de 20 cidades na região Centro-Oeste e 12 cidades na região Norte. E assim, Rui, é mais forma de falar mais do festival mesmo, nesses momentos como esse, né? Falar na rádio, onde alcança mais cidades. A gente vai fazer algumas estratégias de conversar com os coordenadores da região Norte para fazer esse trabalho mesmo interno no seu estado. Porque aí consegue pegar umas universidades que têm vários campos dentro do estado e disseminar, porque é uma adesão voluntária. Então, a gente precisa contar com pesquisadores voluntários, né, para organizar. Apesar que é um evento super simples, né, super fácil. Perfeito. Mas tem um custo ali, às vezes, né, ou às vezes pega da própria universidade um som, um projetor para levar para o bar. Às vezes o bar já tem estrutura, nem precisa disso. E o mais é a disponibilidade do pesquisador ir para o bar falar para a sociedade, né? Então, vamos dizer que é um custo baixo, mas dá um esforço, né? Você divulgar, você montar a programação, colocar no site oficial. Então, assim, eu tenho essa missão agora, daqui para frente, de popularizar mais a região norte, a gente ter mais cidades aderidas ao nosso festival, fazendo adesão.
1: Muito bacana. Agora, para encerrar a nossa conversa, nós vamos de Moia Cúmbia. Você tá aí com uma música aí na agulha, mas eu queria deixar, Letícia, só
3: na ponta da agulha.
1: Um minutinho só para que a Letícia possa se despedir, porque segunda-feira estaremos todos nós juntos, né?
0: Juntos, unidos, fortalecidos no festival. Agradecer imensamente, Rui, pelo convite aqui da Rádio Unitis FM. É um prazer estar aqui com vocês pela primeira vez. Quero contribuir também, né, com as ações da ciência e tecnologia do município, com o festival. Me ajudem aí a ampliar as cidades no próximo 2027,
1: vamos,
0: viu?
1: Vamos à luta. Compromisso aqui.
0: Já
1: no
0: lancei
1: programa,
0: o desafio no programa, mas agradecer de estar aqui batendo papo de um festival que eu sou realmente apaixonada, encantada e vou estar contribuindo aí nos próximos anos também com vocês.
1: Bacana, muito obrigado, boa noite, Letícia. O André Demarco vai continuar conosco, e vamos de Moia Cúmbia, por favor, Simar. Você escolheu, você pode anunciar aí o título da música, tá com você?
3: Moia Cúmbia.
1: Então vamos lá.

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3: Maria do Rosário Casimiro foi a primeira reitora da Universidade Estadual do Tocantins no período de 21 de fevereiro de 1990 a 18 de junho de 1991. 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Sua trajetória é marcada pelo pioneirismo feminino na gestão pública e pela defesa do ensino superior como motor do desenvolvimento do Tocantins. Professora e intelectual, sua contribuição ao ensino superior é reconhecida em todo o país.
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1: Olá, estamos de volta em Palmação 19.6. E agora estamos recebendo aqui os integrantes da banda Moia Cúmbia. Boa noite, o Diogo, é isso?
2: Boa noite, muito obrigado pelo convite.
1: Também aqui conosco a Bárbara, é isso, Bárbara?
3: É isso mesmo. Pode ficar à vontade de me chamar de Bárbara Peixe Boi, é o nome artístico mesmo.
1: Identifica também com a banda, ou assim, com a cúmbia?
3: Com certeza. Na verdade, tem uma outra história, o Peixe Boi, mas por conta dessa outra história, eu fui atrás da história do Peixe Boi. E o Peixe Boi, ele é incrível, né? Das nossas águas doces. Então, sim.
1: É o símbolo.
3: Veio, né? Antes do Moia Cúmbia, e aí completou-se.
1: Bacana, gente. Tem mais outros integrantes aqui do Moia Cúmbia, aqui no estúdio. Eu só queria que... você pudesse citar quem mais está aqui, só para nosso público saber.
2: Bom, aqui com a gente temos o Arthur.
3: Ai!
2: O André, que já falou aqui, né? Na volta anterior. E o Tassinho, nosso poeta, também está aqui com a gente.
1: Tá bem.
2: Fora esses integrantes aqui, temos ainda a Carolina e a Maju. E o Nauel, nosso vocalista, que não puderam estar aqui hoje.
1: São 9 integrantes, hein, aí pro público saber. Eu queria saber como é que surgiu a ideia aí. Olha, pelo nosso registro aqui, um encontro inusitado, né, terminou, né, nasceu um encontro inesperado na Praça da 108 Sul, em Palmas, entre o Pavão, Diogo, Maju, surgiu, então, Moia Cúmbia. Como é que foi assim?
2: Exatamente. E a Camila também. Mas na verdade não foram. Essas pessoas citadas são os pais. Os filhos é que juntaram. Aqui na pracinha da 108 a gente tem um parquinho muito assim, habitado, pelas crianças, disputado, né? E nessa, enfim, quando a gente começou, tinha ali 3 crianças que eram amigos e que de repente os pais começaram a se conhecer por meio delas. E a gente foi descobrindo, todos tinham uma história musical mais ou menos parecida e se juntaram. Aí tinha o Pavão e a Maju, que são um casal, pais do Yuri. Eu e a Carolina, que somos pais do Vicente. E a Camila, pais da Nina. E por meio dessas crianças a gente se conheceu ali, se encontrou e o encontro virou um encontro musical.
1: Bacana. Agora eu queria saber o que é cúmbia, né? Eu acho que é uma... Assim, o público tá curioso, né? O público já ouviu aqui algumas músicas. E por que vocês se interessaram por esse gênero, né? Ou esse ritmo?
2: A cúmbia é um estilo musical tradicional da Colômbia, que é uma fusão afro-indígena, né? Ela tem uma, assim, os historiadores, né, situam o início da cúmbia no litoral da Colômbia. A partir dali começou a ser... apropriado por outros países, então Peru, depois, enfim, a Venezuela, e hoje em dia a cúmbia é um ritmo que é tocado, mas muito popular, desde a Argentina até o México, em todos os países da América Latina, e agora também está sendo revivido no Brasil, né? Encontrado no Brasil, então...
1: Parece que Cuba também é bem...
2: Cúmbia também. A cúmbia tem uma... De um certo sentido, assim, ela tem uma clave latina, né? Muito, muito clara, assim, muito próxima do merengue, da salsa,
1: perfeito,
2: né?
1: Perfeito.
2: E também tem um caminho histórico que levou a cúmbia até o Pará, né? E que deu origem à guitarrada, junto com o caribó. Essa nova fusão que no Pará ali... Então, quem ouve cúmbia vai se remeter muito ao som da lambada, da guitarrada, né? Dona Onete, todos os mestres da guitarrada do Pará também.
1: E já se pode falar de uma cúmbia brasileira?
3: Com certeza. Nós temos hoje vários artistas de vários lugares do Brasil que têm feito esses registros de bandas. Então, atualmente, hoje nós temos mais de 10 bandas de cúmbias brasileiras. Brasília tem festival, tem uma festa lá que acontece semanalmente só com música de cúmbia. Às vezes é um DJ, às vezes é uma banda, às vezes é um convidado de fora. Por incrível que pareça, esse ano, num grande festival no Rio de Janeiro, também vai ter a presença de Los Mijos. E a gente faz, né, muito cover deles. Então, assim, tem se voltado muito para conhecer, né? E até interrompeu o Diogo. Quando a gente fala de cumbia, as pessoas ficam perguntando, questionando o que, que é. E aí, quando a gente fala do carimbó, da guitarrada, meio que dá um estalo na cabeça deles. E aí eles... Ah, então é muito dançante, né? E por que moia? Porque não tem como você ficar parado. E aí, com certeza, moia você vai ficar molhado de suor.
1: Gente, olha aqui, a banda venceu no ano passado a categoria Sonoridades Amazônicas, o prêmio Amazônia de Música.
3: Olha,
1: rapaz, com apenas 3 anos, né, já conquistando um prêmio, né, de reconhecimento nacional. Como é que foi para vocês esse prêmio? Como é que chega esse reconhecimento, né?
2: Ah, para nós é fruto de um trabalho, né, assim, muito intenso. A gente, como eu falei, né, nós somos músicos, a maior parte de nós não somos músicos profissionais, mas a gente tem dado muito o sangue para essa banda desde o início, assim, uma coisa que todos nós, assim, campamos. Então a gente tem trabalhado muito, tocamos praticamente apenas músicas nossas, a gente faz covers, mas cada vez mais a gente tem conseguido construir um repertório só de músicas autorais, que é uma coisa inusitada, assim, quando você pensa em um som da noite dançante. Mas tem uma coisa da cúmbia que traz, ao mesmo tempo que traz a dança, traz também a parte criativa muito forte. Perfeito. Então, essas nossas músicas que nós compusemos, nós tivemos também o prazer de fazer um clipe, né, da nossa música que a gente chama de carro-chefe, que é Derreter, que está no YouTube, até quem quiser procurar pra, né? Então a gente foi construindo, a gente gravou também, assim, alguns EPs e fomos construindo, assim, um material que foi possível levar o nome da banda para não apenas para Palmas, mas para fora. Então a gente vê com muita alegria, mas a gente vê também como fruto de um trabalho consistente que a gente tem feito há muito tempo.
1: Bacana, vocês acabaram de gravar um EP, né, com 3 canções. Como é que está a expectativa de vocês com relação a esse trabalho, esse registro, né?
3: É muito importante ter esses registros para as pessoas acessarem, né? E de fato elas concluírem uma ideia do que é o carimbó e a gente ter uma cúmbia tocantinense. A gente fala, gosto muito de apresentar como cúmbia tocantinense, porque a gente tem muitas características nossas, né? Muitos de nós, inclusive eu, não somos, né, realmente daqui, mas é a nossa casa e tudo que contém aqui, né, das propriedades da música, dos nossos gostos peculiares, né, Diogo na guitarrada, e agora a gente também vai gravar com saxofone, que eu sou uma das últimas integrantes. Então a gente se aproveita desses elementos para fazer algo nosso mesmo e levar para os palmenses, né, e eles ficam surpresos, eles não sabem o que é cúmbia palmense. Então, eu peguei um Uber e eu falei, sintoniza na Unitins, que a minha banda vai falar sobre cúmbia. E aí, rapidamente, as pessoas têm uma curiosidade de saber o que
1: sim,
3: é.
1: Sim.
3: E é muito gostoso ver a reação delas, que já começa a mexer um ombrinho, sabe? E é essa reação, realmente, que a gente quer proporcionar para as pessoas que ouvem a nossa cúmbia tocantinense.
1: Bacana, então vamos presentear aí o nosso público, né? Tem participação do público aí, Osimar, por favor.
4: Ana Rosa Galvão, boa noite. Como é bom ouvir um programa tão rico e cheio de ensinamentos que nos enriquece a cada quinta-feira. Não participo, mas estou sempre ouvindo. Ana Rosa Galvão.
1: Bacana, Ana Rosa. Obrigado aí. Vamos para a música. Qual que é a música que nós vamos rodar para presentear o nosso público e conhecer bem a nossa cúmbia?
4: Com a palavra do Diogo.
2: Essa é uma faixa instrumental chamada Didgeridoido. Tem um instrumento de sopro, que é o didgeridu, e é uma referência nossa à cúmbia peruana, também chamada de chicha cúmbia, que foi desenvolvida no Peru, né? A cúmbia psicodélica do Peru, amazônico, que a gente traz aqui para Palmas.
1: Bacana, como que é o título para nós?
2: Didgeridoido, uma referência ao didgeridu.
1: Bacana mesmo, vamos aí então ouvir cúmbia.

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1: Olá, estamos de volta em Palmas, são 19:19. E estamos tendo o maior prazer aqui de conversar com os integrantes da banda Moia Cumbia. É, esse ritmo aí bastante dançante, né? E muito interessante, que mistura várias influências, né? É, aqui na programação, queria só mostrar para vocês aqui, olha, que essa banda, Moia Cumbia, ela mistura Kaoma, né? Que é uma banda de lambada que ficou conhecida no mundo todo, fez um sucesso tremendo, né? Academia da Berlinda e até o roqueiro, né? David Bowie. Eu queria perguntar aqui, que já está aqui conosco também no estúdio, o Arthur, que é ser baixista, não é, isso, Arthur? Boa noite, baixista. Seja bem-vindo.
2: Boa noite, obrigado. Então é isso, né? A banda vem desde a sua história no início ali com os seus fundadores. Tem gente que escuta de tudo, assim, né? Do rock, da música latina, o Santana, pop. E aí, sim, tem uma convergência muito interessante, muito, muito criativa e de muita sensibilidade, né? E aí eu acho que o projeto continua assim, né? A banda já tem uns 3 anos, vai passando dos 3 anos. Já vai chegando no quarto ano agora. E com muita sensibilidade para entender, assim, a confluência de referências que tem, né? Pra gente pode tocar junto.
1: Perfeito. Ou seja, absorve tudo que vem e vira cumbia, né?
2: E vira cumbia no ritmo da cumbia, na figura batida, musical, na imagem musical da cumbia.
1: Arthur, na sua opinião, o que marca a cumbia na sua opinião? É o ritmo, a batida, a percussão?
2: Acho que é interessante dizer, né, que tem uma unidade de ritmo muito forte, né? E aí tem um compasso de grave com a percussão muito, muito forte. E aí, assim, não tem como sair da harmonia que faz com a melodia, né? Com a melodia que entra violão, que entra guitarra. Mas a unidade rítmica, ela é muito presente. E aí, quando escuta, você sente um ritmo pulsante e aquilo é cumbia. E a gente consegue detectar que aquilo é cumbia.
1: Dessas músicas que nós já ouvimos aqui, 3 músicas que nós ouvimos aqui do repertório da banda, quais são os instrumentos que foram utilizados, né, na gravação? Vocês têm aí?
3: Temos. Essa última gente é o DJ Doido. Eu gosto de falar assim, meio enrolado, que é muito bom. DJ Doido, que é um instrumento de sopro. Que faz esse solo inicial que todo mundo acha que há uma distorção de tal, mas não, é um instrumento mesmo peruano, né, como o Diogo apresentou. E guitarra, baixo, atabaque, o chequerê, as caixas que a Carol faz e o coração da cumbia pra gente, que a Maju que toca, é o guiro, né, que é um instrumento que segura aqui e faz tchac, tchac.
2: O timbales,
3: isso,
2: né?
3: Isso, os timbales. Então, nós somos muito ricos em, realmente, de timbres de instrumentos percussivos. Quando você perguntou sobre como que é feita essa composição, porque cada um dos integrantes quer trazer um pouquinho do, sim, seu repertório, sim, musical, né? Às vezes se choca, porque são muitas ideias, a gente quer deixar um negócio muito assim. E no final das contas, a cumbia, ela é algo tão simples que você realmente consegue identificar ela através desse ritmo. E aí você tem um espaço para fazer um solo de rock, às vezes fazer um solo de guitarrada, o baixo. A gente tenta deixar sempre evidente quais são os instrumentos que estão ali sendo apresentados, né?
1: Perfeito. Eu queria saber, assim, vocês têm uma formação mínima para se apresentar ou tem que ser a banda completa para ter sentido, para ser um espetáculo que realmente mostre a importância da cumbia, o valor, né, e a beleza da cumbia?
3: Sim, tem que ser a banda completa, porque por mais que tenhamos, né, integrantes que não são músicos profissionais, o que é realizado, cada instrumento tem o seu papel ali dentro dessa música. Né? Ainda mais que é uma composição nossa, autoral. Então, nós não temos muitos músicos frilas, que a gente pode se dizer assim, que toque o que a gente toca. E não que seja impossível, a gente só não encontrou. Mas até o presente momento, fazemos a apresentação com todos presentes, o máximo que realmente todos presentes. E a gente fortalece também os nossos ouvintes, os nossos fãs, trazendo essa originalidade que é essa nossa cúmbia, né? A gente não vai diminuir ou até mesmo desnutrir essa música perfeito, com a falta perfeito. Dos instrumentos.
1: Perfeito. É cúmbia completa.
3: Isso.
1: É. Bacana. Atu, só para a gente poder informar os nossos ouvintes que queiram acompanhar o trabalho de vocês, queiram conhecer mais, onde, como, e também sobre as apresentações ao vivo que vocês fazem, né? Quais os espaços em Palmas estão abertos, né, para as pessoas curtirem o som da cúmbia.
2: Principalmente para acompanhar o Moia Cúmbia tem que seguir a banda nas redes sociais, no Instagram, principalmente. Perfeito. Né? É ali que vai ter a maioria das informações. E aí a banda gere essa conta e aí tudo de informação vai ter lá. Eu acho que consegue achar um material interessante no YouTube, né? O clipe que ganhou o prêmio lá.
1: Muito bom, muito bacana.
2: E aí ali também já entra no canal, já... Você já tem uma aproximação com a banda, de uma imagem da banda, né? Porque o Spotify, o Instagram vai ter bastante imagem, uma música ou outra, mas ali o YouTube consegue mostrar bastante um clipe. E o Spotify, né? Eu acho que é o lugar também onde você vai seguir a banda e tudo quanto é novidade vai chegar ali, vai sair o sininho, vai se inscreve e sai as novidades por lá.
1: Muito bacana.
4: Olha, tem que falar os endereços aí.
1: Verdade,
3: ah, sim.
1: Verdade.
3: Eu quero aqui agradecer os espaços que recebem 9 pessoas no palco, gente. Isso. É muita gente. queremos agradecer. Começou no BenTV, em Itacoaruçu. Hoje eles estão aqui no Centro de Palmas. Já participamos de um carnaval também no hostel do Bicu, ali atrás da Ubra, na 1503. Né, o TK Pub, que também já, né, ofertou e recebeu a gente na nossa festa de 3 anos. Foi uma festa, assim, absurda. A casa lotou. Foi muito gostoso ver se divertindo. A Macondo, que a gente apresentou o vídeo que a gente ganhou, né, no festival Arriégua, que foi o clipe Derreter. Então, ela fez a exibição do clipe lá para todo mundo ver. Então, são espaços que também se desdobram para receber essa quantidade de pessoas e recebem muito bem os nossos fãs. E a gente fica muito feliz de ser abraçado, assim, dessa forma. E eu acho muito bom e interessante também que entre os próprios produtores, os próprios proprietários, eles também precisam desse ajuste para aguentar toda essa percussão, todo esse som.
1: Pois é, a gente também parabeniza essas casas, né? Por ter sensibilidade, né? De ampliar a diversificação, levar para o palco tudo que Palmas produz, sim, né? Nossa cidade completando 37 anos e às vezes aqui e acolá você encontra alguém dizendo, ah, mas eu não saio, não vou no show porque eu não sei, né? Não toma conhecimento da diversidade, sim, da riqueza cultural, sim, que tem Palmas,
3: sim,
1: né?
3: Sim.
1: Quer dizer, se procurar tem, é só, e tem, sim, muitas casas. Parabéns para esses proprietários que têm a sensibilidade de buscar levar para o palco todos os ritmos, né, que a gente respira aqui nessa, sim, cidade, né? Mas bacana, fica aí o tempo para que vocês possam fazer um encerramento, fazer as considerações finais. Obrigado mesmo, parabéns também pelo trabalho da banda.
3: Rui? Eu que agradeço imensamente o nosso convite, ao André, que foi a ponte, né, de organizar as bandas. Além de músico, nós temos outras profissões e a gente conseguiu estar aqui hoje, reunir aí mais da metade para estar trazendo para as pessoas conhecerem uma banda original tocantinense, palmense, né? E eu acho muito importante reforçar e fazer com que as pessoas conheçam, né? Para que elas também se sintam nesse sentido de escolha, né? Igual você comentou, que às vezes, ah, não tenho, não quero fazer isso, não quero isso. E o nosso grande desejo é que os espaços, eles sejam mais conscientes, mais respeitosos com os músicos, independente do gênero musical. Eu acho que todos têm que ter acesso, né? Eu, como professora da educação infantil, eu sou a maior provedora de eventos, né? Tanto infantil quanto para adultos. E eu fico muito feliz de ver os pais dos meus alunos. O nosso show é rico de criança também, porque temos muitos pais, né? A faixa etária do nosso público são de pais. Então, é um vale night que um pai vai estar ali e a bacana, gente fica muito feliz.
1: Completo, né?
3: Isso, exatamente.
2: E é isso, né, Babi? Eu acho que é agradecer também o convite de vocês. E agradecer também, por trás de uma banda tem muita gente ajudando, muita gente. Sim. Então agradecer, a gente não consegue nomear todo mundo aqui,
3: Gabi,
2: não temos esse tempo.
3: A Thalia,
2: tem muita gente, Arthur, então assim, a gente quer deixar esse registro de agradecer todo mundo que tá por trás, assim, nos bastidores, que consegue espaço pra gente, consegue uma arte, que consegue um lugar ali na imprensa pra falar, sabe? Eu acho que... isso tem que deixar bem claro.
1: Muito obrigado mesmo, né? Ao André Demarque, ao Diogo que esteve aqui e só o parceiro ali que a gente... O Tássio, que não esteve aqui, mas não esteve aqui, falou, mas está no estúdio. Muito obrigado, né? Pela participação de vocês. Vamos de Moia Cúmbia, Osimar. O que que você reservou aí para presentear o nosso público?
4: O Diogo é que vai ter Saliníssimo
1: Arthur,
4: e um beijo.
1: Tem duas
4: Arthur,
1: né? Arthur, diga ali qual é que nós vamos ouvir agora.
4: Saliníssimo, beijo quente. Beijo quente.
3: Vamos terminar com beijo quente.
4: Esse beijo é bom.
2: Ah, bom demais.

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1: O Tribunal Regional Eleitoral emitiu um alerta reforçando que veículos de aplicativos estão proibidos de circular com qualquer tipo de propaganda eleitoral nas próximas eleições. A restrição, baseada na legislação federal, veda desde a fixação de adesivos em vidros e lataria até o pedido verbal de votos por parte dos motoristas durante a prestação do serviço. Embora sejam propriedades privadas, os veículos de aplicativo são classificados juridicamente como bens de uso comum para fins eleitorais. O entendimento baseia-se no fato de estarem disponíveis ao público em geral, assemelhando-se a espaços como cinemas, lojas e templos religiosos. De acordo com a Justiça Eleitoral, a exibição de propaganda nesses locais é proibida para evitar o constrangimento de passageiros e garantir a equidade na disputa.
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1: Olá, informação 19:37. Estamos de volta e no quadro Expressões Culturais. Vamos viajar pela beleza e o encantamento da música na coluna Trilha Sonora, comandada pelo cantor, compositor e multi-instrumentista Alessandro Billy, cujo nome artístico é Africa Billy. Boa noite, Africa Billy, que prazer.
2: Boa noite, Rui, boa noite, Ocimar Almeida, boa noite, ouvintes da Unitins FM, do programa Cultura em Movimento. Estamos aqui mais uma vez no Trilha Sonora. E hoje o tema trilha sonora não podia deixar de ser a cúmbia, né, Rui?
1: Ah, bacana! Vamos de cúmbia!
2: E aí a gente teve o Moia Cúmbia aqui hoje apresentando esse ritmo pra gente. Aí eu vi você perguntando pra ele aqui, pro Arthur, em relação a questão de como identificar o ritmo, né?
1: Sim, sim.
2: E aí pros músicos, né, pra quem quer entender um pouco mais tecnicamente, a gente tem na cúmbia uma apresentação do ritmo, que são quiáltiras em cima de semínimas, né? A gente tem quatro tempos ali, então a gente tem aquele instrumento que ela falou, que é o guiro, que é um instrumento andino, que ele é encontrado em toda a extensão dos Andes, e principalmente nessa parte andina mais amazônica, que compreende a Colômbia, Venezuela, Paraguai, Bolívia, Equador, Peru, Chile, e a gente também tem cúmbia na Argentina. Então o ritmo, a partir da década de 30 e 40, foi se difundindo ainda mais, mas essa raiz já vem dessa miscigenação, desse sincretismo cultural. Ele tem uma raiz muito forte nos ritmos xamânicos, né? Dessa marcação sempre na cabeça do tempo, de ter tatatam, batatam. Então, certo, a gente tem essa característica muito, muito marcante que ele estava comentando sobre essa força do ritmo, né? E aí como ele estava falando sobre as influências, que eles citaram David Bowie, citaram Kaoma, que é aquela banda que toca Chorando Se Foi.
1: Ei, virou uma febre. A lambada.
2: Exatamente, que a gente tem essa aproximação com a lambada e com os ritmos caribenhos. E a gente tem o principal expoente da música da cúmbia aqui no Brasil hoje, que é o Academia de Berlinda, que eles citaram. Pra quem quiser ouvir aí depois, é só colocar aí Dorival, Academia de Berlinda, que você vai conhecer um pouco mais de como que a cúmbia tá hoje no Brasil, né? Já tem uns 5, 10 anos que essa banda vem crescendo. Eu mesmo já pude presenciar dois shows. E é um ritmo que contagia bastante e conta uma história do nosso continente também, Rui.
1: Tá. África, e você já se aventurou também pela cúmbia, né? Você já compôs cúmbia, não é? Você já, inclusive, apresentou aqui, não é?
2: Nós estivemos aqui com o palmense Glauber Benfica, né, que é conhecido aqui em Palmas com a sua história no reggae. A gente, há uns quase 10 anos atrás, tivemos um projeto em Goiânia que chamava El Forasteiro, em que a gente compôs uma cúmbia chamada Hombre, e a gente vai estar tendo a oportunidade de trazer ela aqui para vocês novamente. Mas hoje, sobre a história da cúmbia, a gente normalmente encontra nos artigos mais populares da internet, onde a gente acessa normalmente, né? Normalmente o ouvinte vai lá nas principais máquinas de busca e digita lá, aparece normalmente a Wikipedia, que é a primeira página que todo mundo hoje em dia acessa em relação a alguma informação histórica ou relevante sobre, sim, pessoas ou acontecimentos. Então a cúmbia lá, ela está sendo descrita como um ritmo colombiano, e não que isso seja um equívoco, mas cientificamente a gente tem a cúmbia se desenvolvendo antes dessa divisão territorial estatal, né, de fronteiras nacionais. Então, perfeito, a cúmbia, ela já era um ritmo difundido entre os povos andinos antes que eles se identificassem com essas divisões que foram feitas por quem chegou depois com outro olhar, né?
1: Sim, sobretudo depois da colonização europeia, né?
2: Exatamente, desse processo colonial. Então, a cúmbia, ela tendo essa raiz dentro do tambor xamânico, desses povos andinos e dessas etnias e culturas pré-coloniais, a gente não poderia afirmar, né, cientificamente, de que a cúmbia seria unicamente colombiana. A gente tem vários expoentes que são apontados como os precursores, os pioneiros da cúmbia. A gente tem os nomes, por exemplo, de Simão Dias na Colômbia, mas a gente também tem Héctor Lavoy da Bolívia, que foi um dos maiores difusores da cúmbia nesse processo em que ela surge com o processo de difusão da música na América do Sul. E aí a gente tem Héctor Lavoy na Bolívia difundindo bastante a cúmbia. E aqui no Brasil a gente tem esse movimento da cúmbia que vem de encontro com o comentário aqui dos integrantes do Moia Cúmbia, que é o sonido amazônico. A gente tem uma banda muito conhecida e muito difundida, que ajudou a difundir a cúmbia nos últimos anos para o mundo, que é a banda chamada Chicha Libre, que é uma banda de cúmbia instrumental que... O disco se intitula Sonido Amazônico, né? Que em espanhol, em português, é uma tradução livre, seria Som Amazônico. Que é uma das inspirações para muitas das bandas que tentam trazer essa identidade aqui, né?
1: Perfeito.
2: Tocantinense, nortista, né? É, dessas distâncias amazônicas das quais a gente vive. Então a cúmbia, ela traz toda essa história, traz território, traz história, traz... heranças ancestrais de povos pré-coloniais, então a gente tem uma riqueza. Então faz muito sentido dar valor aí no trabalho da banda que a gente acompanhou aqui hoje, sendo a trilha sonora do nosso programa, da nossa história. E nesse sentido, só para conectar toda essa informação,
1: perfeito,
2: o ouvinte, a gente tem todo esse processo até a gente encontrar a cúmbia no Brasil, já derivando de todo esse processo sul-americano, latino-americano, da cúmbia sendo cantada espanhol, a gente tem ainda essa
1: característica?
2: Como se fosse uma interpolação, né? Um entremear das coisas. Quando a gente começa a ouvir cúmbia cantada em português, é uma surpresa, né? Talvez pra gente que esteja aqui não seja tão, né? Somente uma novidade, mas pro ouvinte latino-americano, ele tá acostumado a ouvir a cúmbia sempre em espanhol.
1: Em espanhol, né? Eu iria até perguntar, assim, porque me parece que a sonoridade ainda tá ligada ao espanhol, né? A sonoridade da cúmbia, né? Mas realmente hoje já tem a língua portuguesa aí, já deu.
2: E a gente vê esse processo de fusão já depois do advento da internet, depois dessa globalização da velocidade da informação. Por exemplo, eu tenho acesso a diversas bandas que tocam samba fora do Brasil, bandas da Espanha ou que tocam forró, bandas em Cuba, por exemplo, tem a Banda Abierta, um conjunto cubano de cubanos que moram fora de Cuba, e eles tocam samba de uma forma primorosa e transcendem essa barreira, né? De às vezes um ritmo ou um estilo tá super associado a uma nação ou uma cultura, no caso o samba associado ao brasileiro, o forró também é associado aqui, mas a gente tem em Toulouse, na França, por exemplo, uma grande comunidade de forró na França, que é conhecida como a capital do forró fora do Brasil. Então, a gente tem esse processo da cúmbia sendo internacionalizada, né, vindo para o Brasil, e a gente hoje vivencia esse processo de surpresa da comunidade latino-americana já há alguns anos, de tá se acostumando com a cúmbia cantada em português também, da gente nesse processo de velocidade de formação, de globalização da cultura, da indústria cultural, a gente ter esses grupos de êxito no Brasil tocando cúmbia também. Então é uma oportunidade de acesso pro palmense, pro tocantinense, ter uma banda de cumbia tocando aqui em alta qualidade pra gente.
1: Muito bem. Billy, programou aí pra gente ouvir?
2: Ficou uma música do Maia Cuba pra gente ouvir aí, né? Eles escolheram duas.
1: Muito, muito bacana. Olha, eu vou deixar aqui a pergunta pro Billy, né? Depois de ouvir ela aí. Depois de ouvir a música, o Billy é a pessoa indicada para comentar isso. Em homenagem a esses 37 anos de Palmas, eu gostaria que você avaliasse, sobretudo, essa mistura, né, cultural e musical que tem Palmas, na sua impressão como músico, né? Que retrato, o que a gente vê de Palmas em termos de ritmos, de música, de cultura. O que dá para dizer Pode ser depois da música, viu, África? Pode ser.
2: Não lancei pra gente o Moyacumba pra moiar aqui a
3: Moyacumba, palavra. Moyacumba, saliníssima.

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1: Oh, estamos de volta. Olha, já, infelizmente, já na reta final do programa, 19:51, mas ainda dá tempo a gente falar muito, né, de cumbia, mas também falar da vida cultural e musical de Palmas. Estamos conversando aqui com Alessandro Billy, o Africa Billy, que comanda a trilha sonora. África, aí sim, agora te perguntar a pergunta que eu tinha feito no bloco anterior, como músico, como é que você vê a cena de Palmas, né? Uma cidade com 37 anos, mas uma cidade que respira um certo ar cosmopolita, né? E que recebeu influência de todos os lugares. Você como músico, que imagem você tem da vida cultural dessa cidade?
2: Assim, honestamente, eu acho que eu ainda nem consigo traçar um panorama, fazer uma análise justa e abrangente pelo pouco tempo que eu tô aqui. E ainda por cima eu quero deixar frisar aqui de que eu tenho praticamente a idade de Palmas, né? Nós dois estamos ali concorrendo ali na idade, somos jovens na vida, então a gente mede, né? Se existisse uma régua para isso, a gente mediria a cultura sobre a questão geracional, né? Assim como a educação, a gente só vê a transformação cultural porque na minha concepção antropológica e filológica de cultura, eu vejo como hábito, como os hábitos que se desenvolvem em cima de um território, geograficamente falando, né? Citando Milton Santos. Então, a gente tem um pouquíssimo tempo de expressão aqui. Eu vejo, né, obviamente, até na programação das rádios, não só da Unitins, mas nas músicas que se ouvem nos bares, que se ouvem nas festas, que se ouvem nos carros. A gente vê uma valorização dos povos que ocuparam aqui. A gente vê o quê? Valores musicais retrogoianos, né? Da questão da viola, da questão do sertanejo. A gente vê uma presença... Eu, por exemplo, vejo uma presença muito forte do reggae maranhense, da música maranhense. Presença muito forte das batidas eletrônicas e dos carimbós paraenses. A gente vê uma presença aqui. E a gente vê essa mistura dos povos do forró, né? Que tem diversas bandas. Aí, trazendo para esse âmbito das bandas, a gente, né, trazendo Moiacumba, trazendo Trio Bacana, trazendo as outras bandas que compõem aqui o cenário, que tocam nas casas, né, nas principais casas aqui do centro da cidade, a gente vê esse movimento. Acho que o pagode também, né, a gente tem alguns espanhóis do pagode aí, tem o Leandro Macedo, que é cantor, que faz pagode aí de manhã, de tarde, de noite. Então a gente, essa cena, o que eu posso dizer da minha experiência como artista dentro desse mercado é que ainda financeiramente a gente ainda precisa evoluir aqui para valorizar melhor esse mercado, né? Estamos aqui, eu, o Ocimar também, que está aqui, né? E também está no mesmo oceano, aqui no mesmo rio, pescando no mesmo rio que eu aqui. Então a gente vê que ainda em comparação com outros centros, eu acho que Goiânia deixou de ser um comparativo, que é o último lugar onde eu passei e vivenciei esse mercado, porque Goiânia virou um lugar que não tem comparação por causa dos valores que o sertanejo chegou.
1: Certo.
2: São valores astronômicos.
1: E tomou de conta de tudo.
2: Estourou a bolha. Então a gente não tem como comparar. Virou a meca da indústria musical do ponto de vista do sertanejo universitário, né? Mas para quem faz os outros estilos de música, continuam um mar revoltoso, como diria Zé Ramalho, em Beira-Mar. Então acho que aqui em Palmas ainda esse processo está em construção, mas o fato da gente ter toda essa oferta, esse leque, essa gama de estilos, né? Ter o pagode, ter o samba, ter a cúmbia, também tem o pessoal...
3: Tem o choro.
2: Tem o choro. Tem, eu já ouvi falar também a marcha, aquele pessoal que faz música andina, né?
1: Perfeito,
2: né? Canta Mercedes. Então sim, ter toda essa oferta de música...
1: Nasha Burito, né? Que tem um espaço consagrado aqui.
2: A gente teve no Brasil aquele processo oitentista, noventista do rock, do pop rock. Eu acho que a cena, né, tem algumas casas, o Lambreto, o Blackbird, que recebem essas bandas, que tocam cover, que às vezes tentam tocar o autoral. Eu acho que o grande problema, o grande sintoma que a gente vê assim mais latente, preocupante, é a falta de espaço para música autoral. Acho que essa revolução da comunicação que a gente sofreu, que a gente passou com o celular, com a internet, e da perda astronômica de dar atenção humana por causa da tela do smartphone.
1: Sim.
2: Então a gente não tem mais aquela mesma paciência, aquela mesmo deleite de ouvir algo que a gente não conheça, né? A gente está acostumado com a nossa lista do nosso aplicativo de música.
1: e só isso já basta, que é bem diferente, né, do que se tinha antes, né, as pessoas procurarem saber o que está no teatro, o que está no, não é, o show que está programado, pagar o ingresso, ir lá e conferir, né, para saber que é diferente, que ele, não é, havia essa valorização, né?
2: Apesar de Palmas ter só 37 anos, a gente está no mundo globalizado, então ela acompanha a tendência de que a cultura hoje, o hábito, né, que a gente está falando, é cada um ter sua JBL, o seu aplicativo, o seu celular, e ouvir uma música cada vez mais individual. E um pouco menos de dopamina para aquela música que eu nunca ouvi ou que eu não conheço, né? Alguma composição, um voz e violão.
1: A chamada música regional também, né?
2: É, uma música autoral, uma música local, regional, perfeito. Aquela música que não é difundida dentro do, né, massificada dentro dos meios de comunicação, que muitas vezes recebe financiamento para ter essa difusão, né?
1: Bacana, mas você arriscaria, Billy, dizer que qual tipo de tendência seria a identidade de Palmas? Quando ela tiver essa identidade, qual que seria o ritmo, o gênero? Ou, na verdade, seria um pouquinho de cada, ou essa mistura toda que você acabou de dizer, né? Que tem espaço aí para todo mundo, não tem?
2: A tendência é que a gente siga a globalização, né, Rui? E a globalização tá seguindo o caminho para a música eletrônica. A tendência é o DJ. A tendência é que a música orgânica perca cada vez mais espaço. Mesmo a música cover, que ainda tem espaço. A música autoral, ela tem espaço. E quando a gente vai no show, né, vamos supor, uma banda pequena cobra 50, mas um grande festival de sertanejo eletrônico ingressa 500. Então, para fazer essa comparativo de preço e valor, né, dado à arte, então a nossa tendência é justamente para a música eletrônica. A gente acabou de ter aqui na bancada uma banda de 9 integrantes. Aí você viu que uma das questões. Ela quis referendar, ela fez questão de dizer, por exemplo, de agradecer as casas que recebem bandas tão grandes. O que faz a gente pensar que não são todas, não são muitas que conseguem receber, tem estrutura e consegue fazer acontecer uma banda de 9 pessoas hoje em dia, financeiramente e estruturalmente falando.
1: Infelizmente é uma tendência, não podemos negar, né? Mas só para encerrar mesmo, que estamos aí no final.
2: Eu tenho que divulgar também você, aproveitar aqui. Vamos ter na semana que vem Rui Bucar no Pinch of Science, lá em Taquarussu Grande, na terça-feira. E quarta-feira no Tecoa Hub aqui em Palmas. E Africa Billy também, vamos estar no Pinch of Science, aniversário de Palmas, comemorando o aniversário de Palmas aqui, feriado. Conto com você, ouvinte, a sua presença. Vamos lá, vai ter oficina de bonitinhos lá, percussão sustentável comigo. E vai ter Rui Bucar. O que você vai apresentar lá, Rui?
1: Olha, eu vou falar sobre um tema muito que eu adoro, que é a história, né, do Tocantins, que é chamado geopolítica do caranguejo. Nada mais é do que a ideia de alguns teóricos antigos que dizia que o Brasil passou a vida toda só ocupando o litoral, né? O Lisas Rodrigues, sim, fala isso. Finalmente descobriu, né, a marcha para o oeste e tal. Então é essa análise, como é que a imprensa, né, ficou a vida toda caraguejando pelo litoral, só enaltecendo,
2: virando as costas pro Brasil Central, pro paraíso do Brasil Central.
1: Exatamente. E a gente vai mostrar que o Tocantins furou essa bolha
2: Nos despedimos de você, ouvinte. Eu me despeço, Africa Billy, muito obrigado aqui por você estar com a gente no Trilha Sonora, convidando você para semana que vem, quarta-feira, terça em Taquarussu Grande, quarta-feira aqui em Palmas, no Tecoa Hub. Pinch of Science, vamos lá, divulgação científica em bares e restaurantes.
1: Muito bem, África, olha. E o programa Cultura e Movimento Conexão Nitins tem apresentação e roteirização de Rui Bucar, coordenação de André Dias, Marinalva Barros e Nivaldo Bodinar, suporte técnico de Glossima Almeida e África Billy, e apoio da Camila Aguiar. Tá bacana? Na sequência você fica com a Hora do Chorinho, um belíssimo programa apresentado pelo músico Glossima Almeida. Boa noite e até a próxima quinta-feira, se Deus quiser.
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1: Começando no Unitins FM, Hora do Chorinho, hora boa nessa quinta-feira. E até as 9 horas estaremos juntos nessa viagem sonora do choro, nossa primeira e autêntica música brasileira. Tocando música que toca o coração. E vamos começar bem. Nós vamos para os extremos. Música lá da Ilha do Marajó, Adamor do Bandolinho, Um Chorinho no Madeira. E depois, lá no Rio Grande do Sul, Plauto Cruz, Meu Pensamento, composição do Jessé Silva. E você pode participar do programa, o nosso WhatsApp é o 99915-6234. Manda sua mensagem de texto ou de áudio e vamos juntos nessa viagem sonora maravilhosa do choro. Adamor do Bandolim e Plauto Cruz.

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Hora de ouvir música boa, né, João? O Evonal tá lá dando carona, obrigado aí pela carona, viu? Pelo carinho da audiência. O Gauchinho, a Cláudia, sempre ouvindo Hora do Chorinho. Minha mãe lá em Goiânia, Dona Terezinha. A benção, Dona Terezinha. A Lindalva, lá em Taquara do Sul. E você pode participar. Nosso WhatsApp é o 99915-6234. Mande a sua mensagem de texto ou de áudio. O que você está achando do programa? Gosta das músicas? Pois é, o choro é a nossa autêntica música brasileira. É a primeira música do Brasil. E do choro sai o samba, sai a bossa nova, baião. E a gente criou esse programa para que as pessoas conheçam a nossa história musical. Tudo começou com o choro. E vamos de música, música agora do Braguinha, do Alberto Ribeiro e do Pixinguinha. Interpretação do Paulinho da Viola, Cochichando. Depois o Reco do Bandolim e o Choro Livre lá de Brasília, Desafinado, música do Tom Jobim e do Nilton Mendonça. 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Hora boa de ouvir música que

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1: Até às 9 horas estaremos juntos aqui na Unitins FM, tocando choro, essa maravilhosa música brasileira. E aqui a gente fala pouco e toca muita música, viu? Você que gosta de ouvir a música boa, é aqui na Unitins FM, Hora do Chorinho, até às 9 horas. E vamos de música, música agora do Ari dos Santos e do Raul de Barros, interpretação do grupo Roda de Choro, Na Glória. Depois, Altamiro Carrilho, música do Jacó do Bandolim, Doce de Coco.

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1: E por falar em encontro, todas as terças-feiras a gente se reúne lá no 906 Bar e Cozinha, na Arce 92, na Avenida NS4, para tocar choro. E você pode participar. É uma roda de choro, uma roda aberta. Você pode chegar, se souber tocar um instrumento, é só chegar e participar. E se você quiser apenas ouvir, nós fazemos questão que você participe dessa nossa roda de choro, o encontro de chorões e choronas. E vamos de música agora. Benedito Costa e seus chorões, Flor Amorosa, do Joaquim Antônio Calado, a primeira música do Brasil, primeira música autêntica brasileira. E depois, Ases do Choro, música do Francisco Petrônio, Eu Sonhei Que Tu Estavas Tão Linda. 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
1: Hora do chorinho na Unitins FM. Esse programa é para contar a história do choro, tocar música boa. O chorinho, ou simplesmente choro, é um dos gêneros mais importantes da música brasileira. E desde fevereiro de 2024, é reconhecido como patrimônio cultural e material do Brasil pelo IPHAN. Surgiu no Rio de Janeiro por volta de 1870, sendo considerado a primeira música urbana tipicamente brasileira. Nasceu da mistura de ritmos europeus, como a valsa que acabamos de ouvir agora, polka, o solstice, a síncope e a alma da música africana. Inicialmente, mais que um gênero, o choro era uma forma de tocar músicas populares, caracterizadas aí pelo virtuosismo, improviso e interpretação emocional. E vamos de música, música agora da década de 60. Composição do Luiz dos Santos e Palmeira. Interpretação do Saraiva Corintiano. Depois, música do Valdir Azevedo e o Paulo Vanzolini. Pedacinhos do Céu com Valdir Azevedo. 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

0: hora do chorinho na Unitins FM. Até as 9 horas. Nessa viagem musical gostosa do choro. O choro é um gênero que atravessou gerações, popularizou-se e continua vivo, influenciando toda a música popular brasileira. Vários nomes e algumas curiosidades. Chiquinha Gonzaga, Joaquim Calado, Jacó do Bandolim, Valdir Azevedo, Paulinho da Viola e tantos outros que perpetuaram essa música maravilhosa. Apesar de ser frequentemente alegre e virtuoso, recebeu o nome de choro devido ao tom melancólico de algumas interpretações iniciais e a maneira emotiva de tocar. O choro, ele é uma prática viva e em constante recriação. O músico, quando vai interpretar o choro, a cada interpretação é uma interpretação diferente, a mesma música. Essa variação. E chegamos ao final de mais um programa, Hora do Chorinho. Logo após, temos a Voz do Brasil. E vamos nos despedindo com músicas maravilhosas. Antenógenes Honório da Silva compôs em 1906 Saudade de Matão, interpretação do Choro das Três. Depois, Brasil Toca Choro vai interpretar música do Pixinguinha, Rosa. E na sequência, A Voz do Brasil. Voltaremos na quinta-feira, logo após o programa Cultura em Movimento, com meu amigo Rui Bucar. Até a próxima semana. Fiquem com Deus, porque eu vou com Ele.
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2: Olá, boa noite.
3: Boa noite para você que nos acompanha em todo o país.
2: Quinta-feira, 14 de maio de 2026.
3: Vamos ao destaque do dia, moradia digna.
2: Mais 380 famílias são contempladas com unidades habitacionais do Minha Casa Minha Vida em Camaçari, na Bahia.
3: E já estão valendo as novas regras do Reforma Casa Brasil. Gilson Santa Fé.
4: Entre as principais mudanças estão o aumento do limite de renda familiar, que passou para R$13 mil por mês.
2: E você vai ouvir também queda do desmatamento.
3: Tudo mostra que Mata Atlântica teve o menor índice histórico de desmatamento em 40 anos.
2: E ainda na Bahia, presidente Lula participa da retomada de fábrica de fertilizantes da Petrobras.
3: A indústria amplia a capacidade nacional e dá mais segurança aos produtores rurais brasileiros.
5: O Brasil não pode ser importador de 90% do fertilizante que a nossa agricultura precisa. O Brasil precisa ser dono do seu nariz e produzir fertilizantes.
2: Na apresentação da Voz do Brasil, Mariano Jungmann e Nazi Brum.
3: E acompanha a gente ao vivo, acesse radiogov.ebc.com.br ou canal Gov na sua TV aberta.
2: O presidente Lula participou da entrega de mais de 300 moradias em Camaçari.
3: O presidente destacou que o projeto de moradia entregue foi pensado para dar teto e também mais qualidade de vida aos novos moradores.
2: No condomínio é possível contar, por exemplo, com biblioteca, parquinho, academia ao ar livre, quadra de futebol e espaço de convivência.
6: Pela primeira vez na vida, o Gilvaldo dos Santos, de 51 anos, que está desempregado, vai morar em uma casa própria. Ele recebeu, nesta quinta-feira, pelas mãos do presidente Lula, as chaves do novo apartamento.
7: Eu estou muito feliz por esse empreendimento. A minha vida não foi fácil, como todos de vocês aqui. É isso que eu venho agradecer, esse empreendimento, Minha Casa Minha Vida, e a todos que estão aqui, o respeito, a dedicação. Obrigado por essa oportunidade.
6: Gilvaldo vai morar em uma das 384 unidades habitacionais do programa Minha Casa Minha Vida, que foram entregues em Camaçari, na Bahia, onde serão beneficiadas mais de 1.000